0: A barreira abre. E olha que a gente não tem nenhum motivo para defender o Muslera.
1: Não,
0: né?
1: Nenhum. Mas assim.
2: Ali, essa eu não vou defender também, não.
0: Foi mais. Cara, o chute, se não me engano, pegou 120 km por hora. E no meio da barreira. Que ele só vai ver essa bola chegando depois que ela passou da barreira, né? Porque ela abriu. Então acho ali era bem complicado para ele defender. Se ele defendesse, seria uma defesaça. Então por isso não acho que foi falha, não.
1: Então, e aí eu queria falar justamente sobre isso, né, Michel? Porque a eliminação do Uruguai tem um empate contra Cabo Verde, que toma um gol de falta, porque a barreira abre, e assim, não é que, ah, pulou, abriu um espacinho e, putz, a bola passou ali bem. Não, não, não. Pulou cada um para um lado, abriu um espaço de uns 3 metros para a bola passar, e aí depois o outro gol é uma falha bizonha do Muslera, e hoje perde também com uma falha muito forte do Muslera. É uma seleção uruguaia que não apresentou um grande futebol, mas que também teve 3 momentos de falhas grosseiras do seu sistema defensivo que mataram a campanha do Uruguai.
0: É, mas que acaba revelando muito sobre esse Uruguai, né? Desconectado, time desconectado em campo, não tem uma conexão entre os setores. Bom, 2 jogadores tinham a tarefa de se combinar ali, né, na barreira, e eles não conseguiram. Então, assim, diz muito sobre essa seleção uruguaia. É uma tarefa difícil, tá? Para o próximo ciclo. A gente não tô falando de classificação, de chegar à próxima Copa do Mundo, porque isso se tornou muito acessível, né? Mas do ponto de vista de formar outros jogadores, você precisa de um goleiro que passe mais segurança, porque a gente está falando do Muslera, que falhou e falhou feio nessa Copa do Mundo. A falha de hoje para mim é a pior, mas é um Rocher que foi titular, chegou a ser titular, e o Muslera é resgatado, né? Ele estava aposentado da seleção uruguaia e ele é retomado ali. Ele retoma esse lugar de titularidade com o Bielsa. Então, assim, o Rocher não conseguiu ocupar esse espaço. Então, a seleção uruguaia que precisa de um goleiro para passar um pouco mais de confiança mínima para o restante do time, que precisa também de algumas lideranças diferentes. Não dá para o time em campo ficar dependendo do que o Suárez pensa de alguns jogadores ou algum técnico. Alguém dentro de campo dos jogadores atuais precisa assumir esse papel, né, dessa troca geracional, né? Tem um gap aí, alguém tem que entrar nesse espaço. O Valverde, é claro, teve muitas dificuldades para jogar, porque a seleção é muito desorganizada, mas do ponto de vista de postura, o Valverde deixou a desejar também. Ele teve uma postura assim muito, muito ruim nessa Copa do Mundo. A sensação que fica é que ele não, em nenhum momento, se conectou de verdade, assim, nem com a seleção dele, nem com qualquer jogo que ele acabou jogando. Hoje ele sai, eu não tiraria ele jamais pela qualidade que ele tem, mas é impressionante como ele não fazia a menor diferença em campo. E um jogador da qualidade dele, pelo menos essa é a minha régua, né? A régua que eu uso no meu comentário. Eu não vou cobrar do Canobi a mesma coisa que eu cobro do Valverde. São jogadores de prateleiras diferentes. E o Valverde, mesmo com a seleção bagunçada, mesmo com os problemas do Bielsa, o Valverde deveria ter mostrado mais do que ele mostrou.
1: E aí, Michele, eu ia perguntar antes, né, mas a gente acabei me desviando aqui, mas sobre as decisões do Bielsa, né? Se agora é fácil, obviamente, mas se não era o caso dele já ter bancado o Muslera para o início desse jogo depois da falha contra Cabo Verde.
0: No caso, o Rocher, né?
1: Isso, de bancar o Muslera e colocar o Rocher já no início desse jogo.
0: Sim. Pode ser, mas eu vou te falar. A gente acompanha o Rocher aqui no futebol brasileiro.
1: É.
0: Ele também, além de conviver com lesões no Inter, né, e desfalcar por bastante tempo aí nos últimos anos, quando ele esteve à disposição, ele também protagonizou lances bizarros, né? O Inter, que luta para não cair no ano passado, tem a assinatura do Rocher também. Então, assim, não é um goleiro que oferece segurança também. Então, é uma posição que o Uruguai precisa olhar, sem dúvidas. Ele precisa olhar. A gente está falando do Muslera com 40 anos, do Rocher com 33, para a próxima Copa do Mundo. Se espera uma renovação aí com 3 novos goleiros, né? Talvez só o Santiago Melli, que é o reserva, esse com 28 anos, é que seja um dos únicos remanescentes. Mas Muslera e Rocher, eles não têm nível, pelo menos, a não ser que, assim, meu Deus, eles têm uma transformação na reta final de carreira, o que é bem improvável, mas eles não demonstraram essa capacidade de ocupar essa posição no gol da seleção uruguaia em uma Copa do Mundo.
1: Vamos pegar a fala do Bubista, o técnico de Cabo Verde, está falando agora com o Sport TV. Vamos tentar ouvir o técnico de Cabo Verde.
3: Parabéns para o Turismo. Faltou apenas um gol, talvez, para sempre. Sim, faltou um gol para não ser assim dali, mas mais contente, mais a equipa a fazer tudo, por cima, fim de jogo, para ganhar jogo, não estou satisfeito. É a qualificação é dedicada para quem?

0: do povo cavaleiro, é voto do povo cavaleiro.
1: Eu ia falar rapidinho do Bubista, né? E aí o repórter até fez a pergunta, né? De putz, faltou o gol, porque assim, Cabo Verde teve umas três chances no fim do jogo para vencer a partida contra a Arábia Saudita. Parou uma vez no goleiro, teve chance sem goleiro que bateu para fora, acho que tinha um impedimento na origem desse lance aí. Mas Cabo Verde teve chances para fazer um gol, para quem sabe ganhar o seu primeiro jogo de Copa do Mundo, mas nesse momento, ninguém em Cabo Verde, na capital praia, ninguém tá nem aí para isso. Cabo Verde está classificado para a fase de 16 avos da Copa do Mundo, vai enfrentar a Argentina, ninguém também tá nem aí para o fato de que vai enfrentar a Argentina. O que importa é que Cabo Verde avançou no seu grupo e está na próxima fase da Copa do Mundo. Michele, queria falar, seguir na esteira aqui ainda do jogo que a gente transmitiu, né, de Uruguai e Espanha, para falar um pouquinho do lado da Espanha, porque a Espanha deixou uma impressão ruim no primeiro jogo contra Cabo Verde, mas a gente ainda colocou a desculpa de, não tinha o Yamal desde o começo do jogo, entrou só no meio do segundo tempo, perdeu muita chance, o Vozinha parou totalmente o ataque da Espanha. Mas hoje, mais uma vez, né? Foi uma Espanha que esteve longe de empolgar. Será que a gente superestimou um pouquinho essa Espanha antes da Copa do Mundo, Michele?
2: Eu acho que não, assim. Eu penso que é uma Espanha que, com o time titular, pode ser muito perigosa. A questão é justamente essa ideia de controle que essa seleção espanhola tem, né? Mas, assim, vale lembrar, né? Não sofreu, assim, gols nessa fase de grupos, né? Então, é uma seleção forte do ponto de vista defensivo. Também tem que contextualizar esse dado, né? Porque é uma seleção que fica muito tempo com a bola, se defendendo com a bola, né? Então fica trocando passes para não deixar o adversário atacar e faz isso muito bem. Isso há décadas faz isso muito bem. Mas tem algumas missões aí, né? Vamos lá, a partir de agora não tem mais esse jogo controlado, não tem mais, aqui eu vou dosar as minhas energias. A partir de agora, cada jogo é para valer. Vale muito, né? E se você tenta dosar contra seleções mais fortes, e a partir de agora essa régua ela sobe, você pode acabar deixando alguns pontos pelo caminho. Se tem alguns aspectos que a seleção espanhola acho que pode prestar atenção e até melhorar, essa tentativa, essa ideia de jogo controlado ou confortável, né? Porque sim, tem uma defesa que lê muito bem os espaços, que consegue interceptar muito bem as tentativas de ataque dos adversários, e hoje foi fácil porque o Uruguai praticamente só cruzou bola, mas apostar muito somente nisso pode ser ruim. Tem um ataque que pressiona muito bem depois de perder a bola, isso também é um fato, mas no começo do jogo hoje contra o Uruguai, a seleção espanhola ficou colocando muita bola em cima do Lamine Yamal. E o jogo ficou muito para o lado direito, tanto é que um dos primeiros lances da seleção espanhola pelo outro lado, que não chega nem a ser pelo outro lado, que o Baena apareceu mais centralizado para ele poder participar do jogo, foi no gol, porque raramente atacou pelo lado do Cucurella, e é um jogador lateral esquerdo que pode oferecer um suporte ali atacando por dentro ou aparecendo até, indo até mais o fundo. Mas eu acredito assim que com o Lamine Yamal e Nico Williams equilibra um pouco mais esse ataque da Espanha, mas tem que tomar cuidado para não acabar todas as jogadas sendo com o acabamento do Lamine Yamal, porque não precisa disso, ele é o protagonista e ele vai ser o protagonista naturalmente, mas todas as jogadas acabarem nos pés dele pode ser um problema, porque pode ficar fácil de neutralizar essa Espanha. Então ele atrai a marcação, outro jogador ataca o espaço, outro jogador aparece, aí a gente vê a Espanha mais forte, né? A Espanha que chegou nessa Copa do Mundo como uma das favoritas.
1: Eu tinha até separado algumas mensagens dos nossos ouvintes aqui no nosso WhatsApp, DDD 11 99119981, manda sua mensagem aqui, manda sua pergunta para Michele, manda o que você achou do jogo de agora há pouco, de Uruguai e Espanha, da classificação de Cabo Verde. Se quiser mandar mensagem sobre
2: depois
1: a seleção brasileira, manda também. Fala, Michele.
2: Depois nós temos o nosso momento de curiosidades, que não usamos o jogo.
1: Perfeito.
2: Né? Um quadro que a gente está implementando.
1: Daqui a pouco eu vou pedir para o pessoal criar uma vinheta.
3: Tem isso? Eu não estive presente nessa reunião de criação. Explica aí o que é, então.
2: A gente criou de um jeito meio uruguai, assim, foi só... Vamos ver o que acontece, entendeu?
1: Foi no improviso. Eu ia falar que foi ontem, mas foi hoje. Hoje, 1h20 da manhã, Guilherme Pradella, a gente estava fazendo ainda o pós-jogo de Estados Unidos e Turquia, né? Que a Turquia venceu o jogo. E aí estava conversando com a Michelle nos nossos canais internos e ela falou que ela tinha algumas curiosidades que ela não tinha conseguido falar durante a transmissão. E eu falei, pô, manda aí então o que a gente faz agora no pós-jogo, né? E aí ela falou sobre a união da seleção dos Estados Unidos em relação à religião e também sobre a questão canina, a questão de cachorrinhos que estavam frequentando o centro de treinamento dos Estados Unidos. E aí, 1h20 da manhã, estávamos conversando sobre cachorros de apoio emocional sendo utilizados dentro do esporte.
2: Mas tudo com contexto.
1: Tudo com contexto e relacionado ao jogo, obviamente, né? Porque aqui a gente traz informação que tem a ver com o jogo.
3: Haja cachorrinho para suporte emocional para a seleção do Uruguai hoje. Então,
1: puxa vida, vai precisar de muito labrador, muito golden lá com o Marcelo Bielsa.
3: Nada de pincher,
1: do
3: né?
1: Não. Sem pincher, sem Lulu da Pomerânia.
2: Eu acho que ele pode... Né? Pensando, se eu fosse empresária dele, eu estaria muito irritada com o que ele fez, assim, porque ele poderia ter saído um pouquinho mais valorizado, né? Aí quando ele faz isso.
1: E honestamente, eu não me lembro de ver o Canóbio tendo comportamento assim jogando aqui no Fluminense. Não sei se.
2: Ah, assim.
1: De querer mostrar luta, garra, assim, mas.
2: Ele é bem
1: do jeito que foi hoje.
2: É, mas ele é bem performático, cara. Ele é bem. Não, e a palavra é exatamente essa, tá? Ele. Nossa, ele gira no chão quando sofre uma falta, ele sai correndo para cima do juiz, aqui ele dá o show dele, assim. Então não me surpreende, mas me surpreende a falta de equilíbrio emocional, porque eu não sei se o Pradella ficou com a mesma sensação que eu, se você ficou também, André, mas eu tenho a sensação de que se não tivesse alguém para segurar ele ali, ele ia peitar o juiz, ele ia para cima do juiz, assim, fisicamente.
1: Sim, parecia mesmo. A gente... descambou totalmente, que é algo que costuma acontecer em muitas das minhas conversas na vida e não só no trabalho, no rádio, porque eu estava chamando mensagens aqui no nosso WhatsApp, né? Eu tinha separado algumas mensagens e a que eu queria ler aqui era ainda do primeiro tempo. O Luiz Antônio, que estava ouvindo a gente de Fortaleza, mandou uma mensagem perguntando para você, Michele, que apesar da Espanha ser uma forte equipe, se você vê uma Lamine Yamal dependência nessa seleção da Espanha, até puxando no que você falou agora há pouco sobre a Espanha querer sempre definir a jogada com o Yamal.
2: Às vezes isso acontece, sim. Penso que não é algo assim, do jogo todo, mas às vezes sim acontece, né? Uma bola muito em cima do Yamal. E hoje, desde o começo do jogo, praticamente tinha uma dobra de marcação em cima dele, então ficava muito mais complicado.
1: Foi,
2: né?
1: Bem marcado hoje, né?
2: E o Sanabria fez um jogo bom, tá? Fez um jogo bom contra ele. Acho que até terminou um placar favorável ao Sanabria, um contra um ali dos dois. Mas é claro que não serviu de nada, né? Porque o Uruguai não conseguia criar nada depois de recuperar a bola. Mas um jogo muito em cima do Yamal. E aí tem um ponto sobre a seleção espanhola. Os pontas, e mais precisamente o Yamal, ele atrai muito a marcação, né? Então é uma questão que eu sempre falo que é uma questão numérica. Se você tem dois jogadores para um, significa que tem alguém livre. E aí libera muito espaço para jogadores de meio campo, por exemplo, para eles aparecerem na frente. E hoje o Merino pisou na área uma vez e o Pedri não pisou nenhuma. Então faltou essa presença de área dos jogadores de frente também. Porque o Oyarzabal é um jogador que contribui muito com gols para a seleção espanhola, principalmente com o De La Fuente, mas é um jogador que também atrai muito essa marcação. E aí se você tem esses jogadores de ataque atraindo a marcação, é o momento dos teus meias chegarem à frente para finalizar. Hoje a Espanha não fez muito isso, mas normalmente ela faz.
1: São 11 horas e 31 minutos. A gente tem Voz do Brasil para colocar no ar? Não temos.
2: Combinando
1: não temos, não temos. Ah, não temos, então tá bom. Então para continuar no assunto aqui, nas mensagens do nosso WhatsApp, o Daniel de Portugalinhas, em Pernambuco, está mandando mensagem também falando que uma seleção que tem Ferran Torres, Unai Simon e Dani Olmo não tem como ser campeã do mundo. Está cornetando aqui alguns jogadores, olha, opiniões fortes até sobre alguns jogadores da Espanha. O Moisés está
2: ouvindo. Uma seleção que tem Yamal, que tem Fabián Ruiz, que tem Nico Williams, Oyarzabal. Aí eu acho que pode ser campeã do mundo com esses outros aí, já que esses não atenderam, né?
3: Não, e tem uma questão, Michele, que assim, a gente falou até durante a transmissão do jogo passado, se não me engano, que é com relação a banco de reservas, né? Assim, hoje a gente teve a clara demonstração de como a Espanha teve Teve banco para conseguir tentar mudar o jogo, ou pelo menos manter o ritmo, e a seleção uruguaia, acho que nenhum dos jogadores que entrou conseguiu fazer algo de diferente para conseguir modificar. Claro que teve a questão do Arrascaeta, né, André, que acabou não entrando. A gente citou, a gente acabou citando que o Arrascaeta hoje pela primeira vez ficou no banco, mas nem entrou, e só foram feitas 4 mudanças das 5 possíveis. Mas acho que nem isso o banco de reservas da seleção uruguaia pôde ajudar. Mas talvez, André e Michele, estou me intrometendo aqui na conversa, mas a Espanha tem esse elemento de, no banco de reservas, ter jogadores que conseguiriam mudar uma história de jogo, ou pelo menos manter resultado, ou manter uma condição de até questão física, né? Assim como foi no jogo de hoje, porque a Espanha fez 1-0, não seguiu muito acima disso, mas conseguiu manter fisicamente pelo menos o time para manter a rotação numa rotação alta para conseguir manter o resultado, né, Michele?
2: Sim, não, tem banco de reservas, aliás, inclusive hoje usou o banco de reservas como titular, né? Então tem isso, o próprio Llorente, que participou ali do gol do primeiro gol da seleção espanhola. Eu avalio que o Pedro Porro entrou muito melhor que ele na lateral direita, então acho que até o Pedro Porro, jogador do Tottenham, é o titular dessa posição. A gente está falando de um meio campo que também foi muito alterado hoje, né? No banco de reservas tem o Gavi, por exemplo, que não entrou, que é um jogador também muito talentoso. Assim, do ponto de vista de banco, para mim, a seleção francesa ainda é simplesmente absurda, assim, o que eles conseguiram de peças de reposição, né? O banco de reservas da França dá para dizer que briga pelo título da Copa do Mundo também. Se a França fosse para a Copa do Mundo só com banco de reservas, eu acho que ainda assim brigaria para ganhar a Copa do Mundo.
1: É uma loucura.
2: É surreal, eu fico morrendo de medo, assim, tenho pesadelo. Mas a seleção espanhola também tem muita qualidade e depende muito disso, né? De não ficar o jogo muito em cima do grande craque, do grande nome, que é o Lamine Yamal. Eu penso assim, o Lamine Yamal, com a qualidade que ele tem, gente, ele vai decidir. Isso é uma coisa que é natural, é como respirar, vai acontecer. Mas ele é uma peça importante e toda a engrenagem em volta dele pode usufruir dele. Porque se ele é tão importante assim, e ele é, significa que tem espaço para outros chegarem e finalizarem as jogadas e construírem melhor. Então, acho que a Espanha só não pode cair nesse lugar, assim, de depender muito do Yamal, que tem um jogo coletivo muito forte, né? O Yamal é uma peça importante que vai, naturalmente, assumir o protagonismo.
1: São 11 horas e 35 minutos, a gente faz agora uma pausa rapidinha. 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
1: André Neto. 11 horas e 36 minutos, a gente segue aqui até a meia-noite, falando ainda de Uruguai e Espanha, da classificação também de Cabo Verde e da eliminação da Arábia Saudita. É, mais mensagens aqui no nosso WhatsApp, DDD 11 99119. Opa, peraí, vamos lá. DDD 11 99119981. O Edmilson Barros falando que achou o time da Espanha preguiçoso, que parece que não gosta de chegar ao gol. E do outro lado, o time do Uruguai desorganizado e perdido. Não gostou de ninguém, no fim das contas, o Edmilson.
2: O jogo prometia mais quando os grupos foram sorteados, né? A gente esperava um pouquinho mais.
1: A Isolda manda mensagem pra gente também, comemorando aí a classificação de Cabo Verde, feliz pela vozinha, elogiando também a Michelle, falando que é um show nos comentários.
2: Muito obrigado.
1: Mais uma mensagem aqui com o logo do, com o escudo do Vitória na foto de perfil. É, continuem mandando mensagens, continuem participando aqui com a gente, mandem as opiniões, as perguntas. É, queria falar com você agora, Michelle, dessa classificação de Cabo Verde. É, e se eu não me engano, praticamente todas as seleções africanas se classificaram, tirando a Tunísia. É, eu vou até dar uma conferida aqui, mas por enquanto uma Copa do Mundo muito legal das seleções africanas. Costa do Marfim passou, África do Sul classificou, seleção de Gana agora já está classificada, Marrocos está classificado, Cabo Verde classificado, o Egito já está classificado também com o resultado desse grupo, e a gente ainda tem Senegal, que provavelmente vai passar como melhor terceira colocada, e tem a República Democrática do Congo também. A gente vai precisar separar aqui e a gente vai colocar a voz do Brasil aqui no ar para São Paulo também. 11 horas e 38 minutos, Futebol Globo CBN, pode ligar que aqui tem Copa.

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1: 11 horas e 41 minutos, seguimos aqui nos nossos canais digitais até a meia-noite com o Central da Bola, depois dessa partida entre Uruguai e Espanha. E aí, Michele, enfim, perdão pela confusão aí mais cedo, mas queria conversar com você sobre a classificação de Cabo Verde, né? Uma das seleções africanas, aí mais uma classificada à fase de mata-mata da Copa do Mundo. Uma grande e bem legal surpresa dessa Copa, né, Michele?
2: Bem legal, bem organizada a seleção de Cabo Verde, né? E demonstrou uma capacidade de suportar a pressão aí, impressionante, né? Chama a atenção que a gente tem, é muito doido isso, a diferença de emocional, né, de cada seleção, como algumas seleções, e dá para citar até o Uruguai nesse sentido, né? O Uruguai é nervoso durante a Copa do Mundo, em diferentes cenários, talvez até pela bagunça, pela desorganização. Em nenhum momento teve a estabilidade emocional que Cabo Verde teve, sendo uma seleção estreante, né? O técnico da seleção uruguaia, o Bielsa, ele tem mais Copas do que Cabo Verde, né? Ele que fez a sua terceira nessa campanha com o Uruguai. E então isso chama muita atenção, assim, a capacidade que Cabo Verde teve de resistir. O primeiro jogo já foi um grande jogo nesse sentido, né? O 0-0 contra a seleção espanhola, de uma atuação absurda do Vozinha, né? Assim, fez um jogaço, defendeu muito, e todo um time colaborativo, né? Um time cooperando, se ajudando, tentando ali uma escapada ou outra, mas sabendo exatamente qual era o seu jogo, qual era o seu campeonato, e todo mundo assinou numa mesma proposta, assim. Eu acho que Cabo Verde nessa Copa do Mundo é o exemplo exato do que a gente fala quando os jogadores compram a ideia, assim, e todo mundo tá ali firme para a execução em conjunto, né? Como uma unidade, como um só time. Isso foi muito legal de acompanhar, está sendo muito legal. A gente não sabe agora até onde Cabo Verde pode sonhar, mas é uma seleção que se defende muito bem, que tem uma estrutura tática defensiva que incomoda, que é difícil de bater.
1: Para segurar a Lionel Messi?
2: É difícil. Ai, é bem complicado, assim. É uma seleção, a seleção argentina ainda é uma das favoritas, né, atual campeã do mundo, mas não se sustenta só pelo título atual. É uma seleção muito forte coletivamente, né, de controle, controle emocional, inclusive, e de controle com a bola, controle sem a bola também. É uma tarefa, assim, super improvável, né, esse avanço da seleção cabo-verdiana, ao mesmo tempo que chegou na Copa do Mundo com o cenário de que seria improvável passar no grupo também. E passou. Então, futebol pode surpreender, e nesse caso de Cabo Verde não é uma surpresa, assim, fruto do aleatório ou da sorte. Tem muito trabalho aí, tem um trabalho muito bom do Bubista, técnico da seleção de Cabo Verde.
1: É isso, terminou o Grupo H da Copa do Mundo com o empate de Cabo Verde 0-0 contra a Arábia Saudita e a derrota do Uruguai 0-1 para a Espanha. A Espanha classificada em primeiro, Cabo Verde em segundo. Repito, né? A Espanha espera agora o segundo colocado do grupo da Argentina, que vai ser ou a Áustria ou a Argélia. Cabo Verde já sabe que vai enfrentar a Argentina na próxima fase. Pra gente fechar o assunto aqui do Grupo H, chegou a hora da Michele Silva fazer a eleição de quem foi o melhor em campo.
3: O craque do jogo.
1: Quem foi o destaque dessa partida sem muitos destaques, Michele?
2: Pois é, não teve aí um grande nome, assim, pra gente colocar. Vamos lá, vou valorizar a partida da defesa da Espanha, né? O Uruguai não atacou de maneiras muito diferentes, mas eles conseguiram ler muito bem ali tudo que o Uruguai tentou fazer, e no primeiro tempo até o Laporte teve um momento ali que ele consegue salvar uma bola importante. Eu do ponto de vista do Uruguai, eu salvaria o Bentancur, que acho que ele fez um jogo de muita dedicação, assim, né, brigando por cada bola, aparecendo em vários lugares do campo, mas não dá para eleger alguém do Uruguai como melhor em campo numa campanha tão ruim, nesse jogo também bem ruim. Vamos colocar o Laporte, vai. Laporte por ter salvado ali uma no primeiro tempo, depois também fez um grande jogo, já nessa reta final teve aquela entrada do Canobi em cima dele. Valorizar o Laporte.
1: Tá, então, zagueirão Laporte eleito o craque do jogo. E o pior?
3: O pior em campo.
1: Quem foi, Michele?
2: Ah, e pro pior a concorrência é forte, né? Que a gente tá falando aí de...
1: É uma eleição difícil também, né?
2: É, difícil, equilibrado. É, pelo lado da Espanha, para mim, Merino e Pedri. Esperava uma participação um pouco maior deles em campo, né? Aparecendo um pouco mais ali para dar acabamento em algumas jogadas. É, pelo lado do Uruguai, alguns, né? Mas assim, é, eu escolheria com muita tranquilidade o Valverde, pelo que eu espero dele e pelo que ele entregou, que foi a maior distância de qualquer jogador em campo, né? Expectativa e realidade, o Valverde em lados completamente opostos, né? Nem sombra do jogador que é no Real Madrid. Mas para sorte dele, Darwin Núñez estava em campo e Muslera também. Como o erro do Muslera custou o resultado, para mim o Muslera o pior em campo.
1: É, o Valverde a gente espera muito, mas no fim das contas, o Muslera mais uma vez jogou as chances do Uruguai fora. A gente vai fazer agora uma mudança de assunto e aí depois no fim da nossa transmissão a gente vai para o nosso momento curiosidades. Agora eu vou acionar o Leonardo Dai na nossa reportagem direto dos Estados Unidos acompanhando o dia a dia da seleção brasileira. Leonardo Dai, boa noite mais uma vez. As informações do dia 26 de junho de 2026 do Brasil, Léo.
0: Boa noite, André. Boa noite, ouvinte do Futebol Globo CBN. Coisa curiosa foi esse dia da seleção brasileira, porque é o seguinte: se você soltasse o Vinícius Júnior ou o Neymar hoje no meio de todos os jornalistas ali da seleção, deixasse ele circular livremente ali na área de imprensa, na sala de imprensa, na área onde a gente fica ali no hotel, na arquibancadinha para ver o treino, solta lá o Neymar, o Vinícius Júnior, quem for, ia dar menos entrevista do que deu hoje Kiyomi Nakamura, jornalista japonesa que cobre a seleção brasileira há muitos e muitos anos, já virou presença marcante nas coletivas da seleção e tal, e que pela segunda vez vai ver um duelo entre Brasil e Japão numa Copa do Mundo, né? Isso aconteceu em 2006. Na primeira fase, o Brasil venceu bem, 4-1 e tal, e agora segunda-feira vai acontecer numa circunstância... Opa, numa circunstância bem diferente, valendo vaga nas oitavas de final da Copa do Mundo. Então essa foi a curiosidade do dia da seleção brasileira aqui em Morristown, que pode ter sido, a gente espera que não, mas pode ter sido o último dia inteiro da seleção aqui nessa simpática cidade de Nova Jersey, porque o Brasil joga amanhã, treina amanhã, em Morristown pela manhã, depois vai para Houston, treina domingo em Houston, joga segunda-feira contra o Japão. E aí, se ganhar, volta para Morristown, até porque o jogo das oitavas de final vai ser de novo aqui em Nova Jersey, né? E se perder, evidentemente, pega o avião e volta para casa, até voltará para Morristown, né? Enfim, para fazer essa logística da volta ao Brasil, mas não vai ter mais nenhum dia inteiro aqui na cidade de Nova Jersey, que tem sido a casa do Brasil desde o início da preparação para a Copa do Mundo. Então, assim, a seleção brasileira tem essa programação com apenas dois treinos para valer mesmo, né? Para pegar o Japão, porque o treino de hoje foi um treino basicamente de recuperação física, só o Vinícius Júnior, o Douglas Santos e o Rayan, dentre os titulares, treinaram normalmente no gramado, e no mais a seleção brasileira tem essa programação para enfrentar o Japão. E só destacar, né, que com essa vitória da Espanha e a classificação da Espanha em primeiro lugar nesse grupo H da Copa do Mundo, o Brasil agora só tem um campeão mundial no seu caminho até a semifinal, e olhe lá, né, que é a Inglaterra. Se a Inglaterra passar em primeiro lugar amanhã, a Inglaterra pode ser um adversário do Brasil nas quartas de final, e é o máximo de campeão mundial que o Brasil pode encontrar antes da semifinal, porque na segunda fase é o Japão, nas oitavas de final o Brasil vai enfrentar, se passar, né, ou a Noruega ou a Costa do Marfim, aí nas quartas de final tem a possibilidade de jogar contra a Inglaterra, e na semifinal tem a possibilidade de jogar contra a Argentina. As outras campeãs mundiais, né, estão todas do outro lado da chave. França, Espanha e Alemanha, agora já dá para dizer que o Brasil definitivamente só enfrenta numa eventual final ou numa eventual disputa pelo terceiro lugar. A Argentina pode encontrar na semifinal e a Inglaterra vamos descobrir amanhã. Se passar em primeiro, pode enfrentar já nas quartas de final. Se a Inglaterra passar em segundo, também vai lá para o outro lado da chave. E aí a Argentina seria a única campeã mundial que o Brasil poderia enfrentar antes da decisão da Copa. André.
1: Valeu, Leonardo Dai, que segue acompanhando o dia a dia da seleção brasileira e também atualizando todas as 327 planilhas de Excel que ele montou para essa Copa do Mundo, que inclui tabela de terceiro colocado, chaveamento,
4: essa do pronúncia. Terceiro colocado é a mais confusa que tem para mim.
1: É, sim, agora está ficando cada vez mais simples, né, que estão acabando.
0: E ela simplifica muito ainda a história. Ela é o máximo de simplificação que dá para fazer, porque realmente essa conta aí dos terceiros colocados, ela é complexa.
2: Aproveitando, né, que estamos falando que o Leonardo dá em seu supercomputador. Deixar de destacar aqui que as notas, inclusive, que a gente deu no raio-x das seleções,
1: é,
2: não tem nada a ver comigo ou com
1: o
2: é tudo fruto do supercomputador do DAE. Então qualquer erro,
1: evolução das máquinas, né?
2: Podem destinar a ele.
0: Entendeu? Tremei, Michele, porque é o seguinte, você sabe que eu estou fazendo o acompanhamento de jogos, né? Quantos estão batendo ou não com as cotações que vocês deram, que nós demos, né? Quais foram os mais discrepantes, os menos discrepantes, essa coisa toda. E não está ruim, não. A gente está indo até legal. Só que agora eu estou fazendo um outro levantamento, que é o dos classificados. E aí eu já vou adiantar que, assim, os classificados em si, a gente está indo bem. Agora, se for falar assim, quantos terminaram na posição que a gente falou que ia terminar, aí tá ruim a coisa, viu? Já vou dar esse spoiler aí pra você.
2: Ah, mas aí também quer que acerte a posição, aí também quer demais, né? Aí também estão querendo demais.
0: O raio-x das seleções acertou a vitória do Equador sobre a Alemanha e é só isso que importa agora, daqui até o final da Copa.
2: Olha aí.
1: Se não tiver vale um post
2: disso, né?
1: Quando o Equador...
2: na nossa cabeça...
4: Quando o Equador ficou lá em cima na tabela, o pessoal, não tem como mudar de nota, não sei o quê.
1: Isso aconteceu pelo menos umas 4 vezes durante o podcast. Foi com
4: a Suíça também foi
1: com o Japão.
4: É, e eles estão seguindo aí. Pra mim, viraram os queridinhos pra
1: gente. Aliás, Equador. O Bruno Bortolassi mandou uma mensagem aqui pra gente mais cedo, falando que o Raio X precisa de um pós-episódio porque a zebra correu bem nessa Copa. Tá cobrando aqui um episódio pós-Copa do Raio X.
2: Nós teremos um episódio. É que depende muito dos comentários, dos likes, né? Da galera se inscrevendo, enfim. Mas nós teremos um episódio O Reencontro, né? Em que o Dudes recebe a gente ali na casa, ali, a gente começa a olhar os cômodos.
4: Teve o Raio X, agora vai ter a alta, né?
0: Ia ser um do Big Brother, lavação de roupa suja. Isso. Assim. Vai, errou por sua causa.
4: Se não fosse o Cruzeiro e tal, entendi.
1: Ó, então já fica aí o convite. Se inscreve lá no YouTube da CBN, youtube.com/CBN, para não perder o episódio da reunião do Raio-X das Seleções. Com Leonardo Dai, Gabriel Dodziak, Michele Silva, analisando o que eles acertaram e o que eles erraram nas previsões para a Copa do Mundo de 2026.
4: Mas uma
2: principalmente
4: que eles acertaram,
2: que a gente errou.
4: Acertou foi o Uruguai. Assim, o Dodziak, ele...
1: É verdade. Alguém que sabe muito de seleção uruguaia, é Gabriel Dodziak.
0: Quem acertou essa foi o Gabriel. Michele, me desculpe, mas essa eu e a Michele, a gente vai ter que reverenciar o Gabriel, porque quem falou que esse grupo era Espanha lá em cima e o resto era um Deus nos acuda foi Gabriel Dodziak.
2: Inclusive, aproveitando o gancho de BBB, Uruguai, que foi a prova de resistência do Dudes, né? Na Copa do Mundo.
1: Coitado. Não, peraí.
2: Ai, ai. Um abraço pra ele.
4: Ai, ai. Cabo Verde ganhou o anjo e o...
1: Imunizou...
4: Como é que é?
1: A Espanha.
4: O anjo e o demônio, né?
1: Tem o monstro. O monstro. O Marcelo Bielsa foi o escolhido pro monstro, ele e o Muslera. São os dois que estão lá, um de vestido de frango e outro de milho, sei lá, alguma coisa assim, né? Ai, ai, ó. Seguinte, hein, o Michele Silva, o Leonardo Dai falou sobre o caminho da seleção brasileira na fase de mata-mata. Queria te ouvir rapidinho justamente sobre isso, né? Japão já estava definido, mas já sabemos que depois será eventualmente o vencedor de Costa do Marfim e Noruega. E aí tem, né, a ver ainda se a Inglaterra vai garantir de fato a primeira posição do grupo L, seria a principal adversária numa eventual quartas de final. Era mais ou menos dentro do que a gente já imaginava, né, Michele? Sem muitas surpresas aí.
2: Eu só não gostaria mesmo de ficar no mesmo lado ali que a França. O resto, acho que dá para lidar um pouco melhor, assim. A França, ela tá num ritmo meio imbatível, assim. Tô torcendo para elogiar bastante para poder zicar a França, mas não tem acontecido. Agora, a seleção brasileira, ela vai ter que seguir super focada, assim, né? Encontrou uma forma de jogar específica, bem específica, claro, em meio à Copa do Mundo. Mas com essa forma de jogar, eu acredito que sim, com muita concentração, muito foco, executando bem as tarefas, não comprometendo. Acho que a seleção brasileira pode chegar a uma fase mais decisiva, sim. Mas é isso. Agora é muito equilibrado, mesmo seleções sem tanta tradição. Agora fica bem equilibrado e essa Copa do Mundo tem mostrado isso pra gente, né? A gente brincou ali do que a gente acertou, errou do raio-x, mas é uma Copa do Mundo, na minha opinião, marcada pelo equilíbrio. A classificação de Cabo Verde ela já é uma grande sinalização disso, desse equilíbrio entre seleções mais fortes, campeãs mundiais, bicampeãs mundiais e seleções sem tradição.
1: Imagino que a gente possa ter muito mais zebras aí na fase de mata-mata, justamente por ter uma rodada extra com seleções de nível parecido.
2: Ó, não, é o seguinte, e aí você pode levar para pênaltis, né?
1: Exatamente. Né? Vai ter muita gente jogando por isso.
2: Exato.
1: Ó, Michele, 11h56 chegou o nosso momento, hein? O seu momento, chegou. Aliás. Momento das curiosidades não relatadas do Futebol Globo. Você deve agradecer também ao Leonardo Dai, mas acho que ele vai estar na escuta aqui para ouvir as curiosidades da Michele ainda. Mas agradecer essa informação.
0: Eu vou estar na escuta porque é o seguinte, tem geoblock, eu não consigo ouvir a CBN na hora do jogo, né? Por questão de respeitar os direitos internacionais, você só pode transmitir dentro do país, né? Então o aplicativo da CBN na hora do jogo não funciona aqui. E eu quero saber quais são as curiosidades, então eu estou escutando, tá?
1: Então vamos lá, a Michele me passou os teasers dela aqui.
2: Chama pelo 2 primeiro.
1: Pelo 2 primeiro, então tá bom. Então a primeira curiosidade de Michele Silva que não foi utilizada durante a transmissão envolve a fada ou o fada do dente, Michele?
2: É isso.
1: Conte-nos mais, por favor.
2: Por que que o Léo já tá rindo, cara? É que existe um mundo que ele já sabe, né? Não sei. Mas a fada do dente na Espanha, e não me perguntem como eu cheguei nessa curiosidade, porque eu vou pesquisando, e eu chego no, nas profundezas do aleatório. E eu nunca conseguiria, eu planejei esse destaque para o seguinte: se alguém perder um dente em meio ao jogo, eu tenho esse destaque.
1: Você
2: estava
1: preparada para tudo mesmo, hein?
4: Até os dentes você estava armada, então, né?
2: A fada do dente na Espanha, na verdade, é um rato.
4: Opa, equivalente aí
2: é isso, é isso. É um roedor. Porque é uma história de 1894, de um padre que, a pedido da rainha, né, Maria Cristina, ela queria confortar ali o filho dela, né? Um pequeno rei que tinha acabado de perder o dente. E aí o padre, ele deu essa ideia aí. E aí, inclusive, em alguns lugares da Espanha, tem umas casinhas pequenininhas na parede que funcionam como a casinha do rato. E aí elas são decoradinhas.
1: Olha,
2: e
1: só
2: a criança vai lá e coloca a bolsinha junto com o dente dentro. Aí o rato do dente vai lá e deixa uma moeda. É o Ratoncito Pérez.
1: Pérez. Ah, não. Ele tem nome. Raton Pérez. Que coisa maravilhosa, Michele. Que coisa
2: que
1: maravilhosa.
2: Vocês gostaram.
1: Não,
2: se
1: incrível.
0: Tem um
1: pouco
0: em comum com os Estados Unidos. A idolatria do rato pelas crianças, né?
4: Ah, é verdade.
1: É verdade, olha só.
2: Mas me desculpa, né, Daí? Mas o Raton Pérez, ele dá de 10 a 0 no Mickey Mouse.
1: É. Por favor.
0: Eu não posso falar isso aqui, mas tá bom.
1: E aí a segunda curiosidade, Michele, o que você me mandou aqui de título é: nunca mais reclame do seu pedreiro. Tinha alguém que era mestre de obras em campo aí hoje?
2: Não, mas eu pensei nisso também, na hora que eu cheguei nessa... Essa aí é até mais conhecida. Oi?
0: Brasileiro, pedreiro.
4: Paredão?
2: É obra não pronta, no caso dele, né? Assim, essa é uma curiosidade mais conhecida, né? É para falar da Basílica da Sagrada Família, na Espanha.
1: Ah, sim.
2: Que, inclusive, em fevereiro desse ano, ela foi concluída? Não, ainda não.
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0: teatro ou melhor de uma arena, muita gente fica ali curtindo o boi, porque dá para ouvir o espetáculo acontecendo, por mais que visualmente a gente não consiga enxergar. Além de ficarem ali dançando dois para lá e dois para cá, ouvindo o espetáculo ao lado, né, pela parte de fora do bumbódromo, tem gente também que fica ao redor, né, nos bares, em casas também, porque o bumbódromo é cercado de casas. Parintins é uma ilha, ou seja, uma região pequena no meio da Amazônia, e aí a gente tem diversas atividades acontecendo em torno do bumbódromo, e isso, mais uma vez, move a economia local, né? Porque, como eu tinha falado anteriormente, ressaltando mais uma vez agora o dado de como que isso aquece a economia local, pelo menos para esse ano a gente tem expectativa de 193 milhões de reais injetados apenas em junho por conta do Festival de Parintins, agora em 2026. Isso, desde a questão, né, de bares, restaurantes, comércio de fato local, como hotelaria e mais que isso, a arte que é feita aqui de maneira autoral por parte dos parintinenses.
1: Outra coisa bacana para a gente destacar nessa primeira entrada da Nicole, que volta daqui a pouco com a gente com outras informações sobre a Copa do Mundo e Parintins, é o seguinte, muita gente que está fora do Amazonas deve se perguntar, cara, como é que o Garantido Caprichoso consegue colocar um espetáculo tão bonito em três noites de festival? Da onde sai o recurso? É deles? Não, é patrocínio? Como funciona? A gente tem um aporte financeiro que envolve o governo federal, o governo do Amazonas, prefeitura de Parintins e a iniciativa privada. Tá? Então são esses quatro movimentos aí para fazer com que o festival aconteça. Um outro ponto também é que, sobre o caso da iniciativa privada, são várias marcas. Muitas dessas marcas estão distribuídas por Parintins. Então a cidade, ela costuma... As marcas, na verdade, costumam a mudar de cor, por exemplo. Uma marca que é só vermelha, ela se torna azul. E a cidade, ela é dividida por cores também, né, Nicole?
0: É isso, a gente tem literalmente uma cidade dividida aqui, viu, Clauson? A gente chega ali num ponto de referência mais conhecido aqui em Parintins, que é a Catedral da Nossa Senhora do Carmo, e bem em frente a essa igreja, a gente tem uma faixa de pedestres. O lado esquerdo é vermelho, o lado direito é azul, e assim segue. O lado esquerdo da cidade continua vermelho, o lado direito continua azul. E as marcas que predominam aqui em Parintins não são diferentes. Marcas de refrigerante que costumam ser vermelhas, por exemplo, tem a logo azul por aqui. Marca de cerveja também acontece da mesma maneira. As lojas comerciais são todas divididas. Hoje eu estava passeando pela cidade, conversando com muitos turistas por aqui, e até ração de cachorro, cachorro e gato, é dividida entre vermelho e azul. O mercado pet também é atingido assim. E eu aproveito para lembrar que a CBN também está nessa pegada, né? A gente veio para Parintins e tradicionalmente a gente tem a logo da CBN na cor vermelha, mas esse ano a gente também está na cor azul. Você acredita, Clauson?
1: Eu acredito, tanto que vi, tá? A Dani Pires, a gerente de jornalismo, né, da CBN Amazônia, mostrou, né, a rádio CBN, a logo da CBN é vermelha e branca, né? Só que em Parintins, só em Parintins, não tem nenhum outro canto do Brasil, a logo da CBN é azul e branca. Só para você entender o quanto essa cultura move e o quanto essas cores precisam ser respeitadas em Parintins. Nicole Gomes, que bate-papo bacana. A gente volta a conversar logo mais, né? Você vai trazer mais pra gente sobre Copa do Mundo e Parintins, é isso, né?
0: Copa do Mundo, daqui a pouquinho a gente vai trazer como que foi a movimentação ao longo dessa semana, porque a gente teve o jogo do Brasil e aqui na Ilha da Magia, na Ilha Tupinambá. Só uma curiosidade, viu, Clauson, antes de responder a sua pergunta, a gente chama de Ilha Tupinambá porque Parintins fica no arquipélago Tupinambá. Arquipélago são várias ilhas no meio da floresta amazônica e uma delas é Parintins. Então, quando a gente fala Parintins ou Ilha Tupinambá, é justamente, né, por conta desses sinônimos que a gente associa devido à região de Parintins. E aí, esse ano, a gente tem aí duas coincidências, né, na data, que é o Festival de Parintins acontecendo no mês de junho, tradicionalmente, mas, além disso, um outro mega evento, que é a Copa do Mundo. Aí, por aqui, as vitrines, que geralmente são divididas entre azul e vermelho, esse ano tiveram que dividir o espaço entre verde e amarelo, viu? Daqui a pouco eu volto, te conto como é que foi por aqui. A galera se divertiu, por mais que exista essa disputa que predomina.
1: Bacana, obrigado, Nicole, pelas informações. Bom trabalho para você na Ilha Tupinambá. Seguimos com o CBN Madrugada. Logo mais tem Nicole Gomes, direto de Parintins, trazendo essas informações para a gente. Lembrando que o Festival de Parintins, sempre em junho, sempre no último final de semana de junho. Claro que na cidade de Parintins, essa manifestação cultural já é reconhecida como patrimônio cultural pelo Instituto do Patrimônio Histórico.

e artístico nacional. A gente fez essa entrada e eu espero que eu tenha fisgado você sobre a importância dessa festa e principalmente, né, sobre ir a Parintins, né? Fica a dica, né? O próprio Fábio Porchat, que é apresentador aqui do Grupo Globo, que apresenta também na TV Globo, comparou o Festival de Parintins com o Carnaval do Rio de Janeiro, né? Existe uma certa similaridade entre os dois, Carnaval de São Paulo também, mas o ponto é que só indo para Parintins para você entender o que é essa festa folclórica no meio da Amazônia. Fica a dica. 1h24.

0: A gente vai falar de Copa do Mundo e Festival de Parintins, mas a gente destaca agora uma reportagem especial produzida pelo Rio de Janeiro sobre os países que não disputam a Copa do Mundo, que estão adotando o verde e amarelo e torcendo fervorosamente pelo Brasil. Vídeos que viralizaram nas redes sociais mostram ruas em Bangladesh, no sul da Ásia, tomadas por pessoas com camisa da seleção.
1: Não é porque o seu país não está disputando a Copa do Mundo que você precisa abrir mão de torcer. Na verdade, muitas pessoas ao redor do mundo, de nacionalidades diferentes, adotam justamente o Brasil como a seleção que as representa. Um dos casos mais curiosos é o de Bangladesh, que está se mobilizando a cada jogo do Brasil. Vídeos que mostram bangladeses reunidos nas ruas em torno de telões gritando a cada lance da seleção brasileira têm viralizado nas redes sociais. O Instagram do MD Akhtarujaman Bapi tem vários desses registros. Quem olha jura até que ele é brasileiro. Embora não seja, merecia um CPF, como brincam muitos memes nas redes. O Bangladesh conta que a cada 4 anos o país asiático se veste de verde e amarelo para torcer pela seleção.
2: Se alguém visitar Bangladesh durante uma Copa, pode pensar que chegou a um bairro brasileiro do outro lado do mundo. Essa é a força da influência do futebol brasileiro em nosso país. A cada 4 anos, algo extraordinário acontece por aqui. O país inteiro se veste de verde e amarelo. Enormes bandeiras do Brasil aparecem por cidades, vilas, povoados, em praticamente todos os cantos de Bangladesh. As crianças vestem camisas da seleção brasileira. As famílias se reúnem diante da televisão. Comunidades inteiras se juntam para celebrar o futebol. Quando o Brasil joga, milhares de pessoas assistem à partida em telões montados em bairros, vilarejos, mercados, centros urbanos e campos universitários de todo o país. De Ronaldo e Ronaldinho a Kaká e Neymar, os ídolos do futebol brasileiro se tornam nomes conhecidos em praticamente todos os lares de Bangladesh.
1: O mais curioso é que não é 100% da população bangladesa que compartilha desse sentimento. Por lá é possível encontrar uma das maiores rivalidades do futebol em um só país, Brasil e Argentina. Sim, também é possível encontrar muito azul e branco nas ruas de Bangladesh, na torcida pelos nossos irmãos. E como no Brasil, isso pode até dar confusão. É o que explica o jornalista Ariel Palacios, comentarista da CBN e da Globo News e autor do livro Futebol Lado B.
3: Inclusive já houve até briga entre essas torcidas a favor do Brasil e a favor da Argentina. Então é algo muito engraçado, uma rivalidade futebolística da América do Sul se transfere para um país do continente asiático. No caso do Brasil, começou a haver uma certa torcida a partir do final dos anos 90, e no caso da Argentina, a torcida de Bangladesh pró-Argentina começou a crescer desde o início da carreira do Messi.
1: Para além da admiração pela tradição e pelos ídolos do futebol brasileiro, há quem torça pela nossa seleção por outros motivos. Os libaneses, por exemplo, têm um vínculo emocional forte com o Brasil por causa do histórico de imigrações. O libanês Kamal Kalaoun é comerciante no Rio de Janeiro e disse que torce pelo país porque é muito grato pelas oportunidades que tem aqui.
4: Falar de esporte é chover no molhado aqui no Brasil, né? Até que o Brasil é referência mundial de futebol. Nós já temos vários títulos que os outros não têm. O Brasil nos deu a oportunidade, né, de trabalhar com toda a proteção, sem discriminação, sem dificultar a vida do imigrante, né? Ô, terra maravilhosa! São tantas as vantagens, tantas virtudes que eles nos ofereceram aqui, que eu não encontro palavras para agradecer.
1: O Líbano nunca se classificou para uma Copa do Mundo. O jornalista Ariel Palacios explica que, diante disso, os laços dos libaneses com o Brasil se estenderam para o futebol.
3: O cara migra do Líbano, faz fortuna, volta para o Líbano e depois, mais tarde, volta para o Brasil. Então, há um vínculo muito forte. Há muitos brasileiros que moram no Líbano, quando houve a guerra de uns anos atrás, houve um resgate de muitos brasileiros que moravam no Líbano, né? Você tem aquela coisa de um vínculo muito forte entre esses países. No caso, o Líbano tem um forte futebol fraquíssimo. Porto Libanês é o futebol, mas a seleção libanesa de futebol não conta. Então, você tem um vínculo emocional com o Brasil, onde a comunidade libanesa sempre foi muito bem tratada, muito influente.
1: E o que dizer dos italianos? Tão apaixonados por futebol quanto os brasileiros, os tetracampeões sofrem por não terem nem se classificado para as últimas 3 edições da Copa. Embora não tenha um movimento em massa a favor da seleção brasileira por lá, existe sim uma fração de órfãos na Itália que resolveu adotar o time de Neymar, Vini Júnior e companhia. Além disso, não custa lembrar, o nosso técnico Carlo Ancelotti é da terra das massas e dos gelatos. Vivian Vecchio é italiana e mora no Brasil, mas parte da família segue na Itália. Ela percebe uma relação forte do país natal com o nosso futebol.
5: Eu tenho a minha família que uma parte está indo lá na Itália. Em italiano, uma grande maioria, especialmente não estando na Copa, torce para o Brasil pelo simples fato da história do futebol brasileiro. Sempre foi muito admirado pelos italianos. O ser pentacampeão, o futebol brasileiro como jogo mesmo, como maneira de jogar o futebol também. Então, eu acho que tem um sentimento de simpatia, especialmente quando a Itália não está na Copa.
1: Entre conexões emocionais ou admiração pela única seleção pentacampeã, a certeza é de que o Brasil conta com torcedores mundo afora. Do Rio de Janeiro, Júlia Viana.

0: Dois jogos acontecem neste momento pelo Grupo G da Copa do Mundo. A Bélgica vai vencendo a Nova Zelândia por 3-0 e vai assumindo a primeira posição do Grupo G pelo saldo de gols, tá? Já que o Egito vai empatando com a equipe do Irã em 1-1. Com esse resultado, a Bélgica tem 5 pontos, só que vai chegando a 3 de saldo de gols. O Egito, com esse empate, também tem 5 pontos, mas com 2 de saldo. O Irã está na terceira posição, com 3 pontos, nenhum de saldo. Está brigando ali para ficar entre os melhores terceiros colocados para avançar para a próxima fase da Copa do Mundo. Os dois jogos ocorrem neste momento, estão por volta dos 25 minutos do segundo tempo. Tem chão pela frente. E qualquer nova atualização no placar, a gente volta a te informar aqui no CBN Madrugada. Agora 1 hora e 32 minutos. 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

0: sábado 27 de junho de 2026. A Força Aérea Brasileira vai enviar hoje à Venezuela as estruturas para a montagem de um hospital de campanha da Marinha. O voo da FAB vai partir da base aérea do Galeão, no Rio de Janeiro, às 11 da manhã, com a equipe médica. A aeronave KC-390 Millennium também levará medicamentos de uso cirúrgico e 100 purificadores de água movidos à energia solar. A mobilização, coordenada pela Agência Brasileira de Cooperação do Ministério das Relações Exteriores, integra os esforços internacionais de resposta à emergência humanitária na Venezuela depois dos terremotos devastadores. O primeiro voo da FAB com uma missão brasileira já está na Venezuela. A missão tem 44 profissionais, incluindo equipes da Defesa Civil e da Anatel, com aparelhos que buscam sinais de celular sob os escombros, bombeiros do Paraná, Minas Gerais e São Paulo levaram 6 cães farejadores para ajudar nas buscas por sobreviventes. O avião da FAB também levou 12 toneladas de equipamentos. A Polícia Federal apreendeu mais de R$2.300.000 em espécie durante a Operação Testa de Ferro, deflagrada nesta sexta-feira em Boa Vista. A ação teve como alvo a deputada estadual Taila Pérez, do Republicanos. A parlamentar é investigada por suspeita de integrar um esquema de lavagem de dinheiro por meio da compra e venda de veículos com o uso de laranjas. Mais de 50 veículos foram apreendidos e 3 pessoas foram presas em flagrante. Entre os detidos está o irmão da parlamentar, Leonardo Reis. No horário de Brasília, 1 hora 35 minutos.
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0: Seguimos com o CBN Madrugada ao vivo para todo o Brasil. Eu sou Clauson Dutra, juntos até 6 horas da manhã, aqui na Rádio CBN, com muita informação, análise, prestação de serviço, as entrevistas da Rádio CBN das últimas 24 horas. Eu não estou sozinho aqui nos estúdios da Rádio CBN. Ricardo Garcia está na operação. Até 6 horas da manhã nós vamos juntos aqui, essa dupla, levando muita informação para você. E segue com a gente pelo 99911-9981. E pelo chat do YouTube, a Isaura está perguntando o seguinte lá no chat do YouTube da CBN. O que está escrito na sua camisa, Clauson Dutra? Está escrito Bumbódromo. Aí está falando aqui um pouco da história do Bumbódromo de Parintins, a camisa na cor azul, é claro. Grande abraço para você, Isaura. Temos aqui o João Batista, direto de Goiânia. Estou na audiência. O Edmilson Cozinheiro, obrigado, direto de Campinas, São Paulo. Bom dia, Clauson Dutra. É, o nosso querido ouvinte Minoru Mei está falando o seguinte, aliás, o Maurício, né, está falando sobre a França, né? Bom dia, Clauson. Se não ocorrer um tropeço que o Brasil teve em 82, pode dar a taça para a seleção francesa, não tem para ninguém. Maurício, concordo. França tá demais, é a favoritaça para a Copa do Mundo, sem sombras de dúvidas. No WhatsApp, boa madrugada, Geraldo Humberto, de Anápolis, Goiás. Obrigado pela companhia de sempre. Logo mais eu faço outros registros da sua participação durante o CBN Madrugada. Agora, 1h37.
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0: Também pergunta qual o índice de correção dos investimentos em fundos imobiliários. Ivan, os fundos imobiliários são um investimento de renda variável. Tanto o valor da cota do fundo quanto o montante dos pagamentos mensais podem variar. Portanto, não existe um índice de correção. A tendência é que esses valores subam ao longo do tempo, mas não é garantido. Existem vários tipos de fundos imobiliários, mas você pode separar em duas grandes categorias: os fundos de tijolo e os fundos de papel. Os fundos de tijolo são aqueles que investem em imóveis, que podem ser lajes corporativas, galpões logísticos, shopping centers, quartos de hotéis e até agências bancárias. A correção do patrimônio desse tipo de fundo depende da valorização dos imóveis. Já os fundos de papel compram títulos relacionados ao mercado imobiliário. E a valorização do patrimônio do fundo depende do sucesso dos investimentos, especialmente se nenhum emissor der um calote. Existem alguns indicadores de mercado que dão uma referência para a valorização dos fundos imobiliários, mas não existe um índice único comum a todos os fundos. Até a próxima e continue mandando as suas perguntas para cbndinheiro@cbn.com.br.
1: 1:39. Notícia que chega de Brasília. O senador Flávio Bolsonaro disse que a briga com a ex-primeira-dama está superada e defendeu a união em torno do projeto do partido.
2: O senador Flávio Bolsonaro disse que a crise envolvendo a ex-primeira-dama Michele Bolsonaro é página virada. A declaração foi feita durante uma caminhada com apoiadores em Goiás. Nesta sexta, ele visitou o ex-presidente Jair Bolsonaro, que cumpre prisão domiciliar. Ele e Michele não se encontraram, já que ela participava de uma gravação do PL Mulher. Sem responder às perguntas de jornalistas, o pré-candidato à presidência falou em paz e unidade.
3: Visitei meu pai hoje, conversei com ele, estava tudo bem. A saúde dele, óbvio que demanda cuidados ainda, mas estava pelo menos sem soluço, tá? E para ficar bem claro da minha parte aqui, a bola para frente, a página virada, vem aqui com a blusa branca da paz, para olhar para frente, mas vamos embora resgatar esse Brasil junto.
2: As declarações ocorrem após uma nova troca de indiretas em mensagens nas redes sociais. Michele publicou um versículo bíblico sobre a punição para quem profere mentiras. Horas depois, Fernanda Bolsonaro, esposa de Flávio, compartilhou outro trecho da Bíblia com referências à testemunha falsa e a quem semeia contendas entre irmãos. O presidente nacional do PL, Valdemar Costa Neto, antecipou o retorno de uma viagem aos Estados Unidos para tentar conter o desgaste. Segundo ele, a prioridade é conversar com Michele e Flávio para evitar prejuízos políticos à legenda e à campanha eleitoral.
4: Antecipei minha viagem, porque isso é muito sério. A Michele tem um preço para nós que não tem. O que ela fez pelo PL Mulher no Brasil não tem preço. O Flávio está com a eleição quase empatada com o Lula. Eu tenho que conversar com a Michele chegando e com o Flávio. Nós temos que acertar isso aí. Porque se não acertar isso aí, nós já vamos sair perdendo em casa.
2: A crise começou após divergências sobre as articulações eleitorais do PL no Ceará. Michele afirmou que nomes apoiados por ela foram deixados de lado nas negociações e publicou um vídeo em que disse ter sido humilhada e desrespeitada por Flávio. No dia seguinte, a ex-primeira-dama afirmou que não há disputa entre os dois e que apenas quis esclarecer os fatos. Flávio respondeu pedindo desculpas e voltou a pedir a participação de Michele em um evento do partido voltado às mulheres. Com colaboração de Rani Veloso, de Brasília, Igor Cardim.
1: O governador de São Paulo, Tarcísio de Freitas, minimizou a crise entre a ex-primeira-dama Michele Bolsonaro e o senador Flávio Bolsonaro.
5: Uma questão familiar. Foi assim que o governador de São Paulo, Tarcísio de Freitas, do Republicanos, classificou a crise entre a ex-primeira-dama Michele Bolsonaro e o senador Flávio Bolsonaro, ambos do PL. O governador acredita que os dois devem superar as divergências antes do início da campanha eleitoral.
6: Acho que essa questão da Michelle com ele é uma questão familiar. E é uma questão que a gente tem certeza que lá na frente, e num tempo breve, eles vão chegar no entendimento, vão poder caminhar. O grupo tem que estar unido, porque o enfrentamento vai ser difícil. A gente vai ter que fazer um confronto de projetos e de visões de futuro. E quanto mais unido a gente tiver, melhor vai ser.
5: A declaração ocorre após Michelle publicar vídeos nas redes sociais afirmando ter sido maltratada e humilhada por Flávio Bolsonaro após divergências sobre a estratégia do PL no Ceará. Nos bastidores, aliados do senador não escondem a preocupação, já que o novo embate ocorre em um momento em que a pré-campanha ainda tenta superar os desgastes provocados pelo caso Dark Horse e precisa ampliar o espaço entre o eleitorado feminino para consolidar a candidatura à presidência do senador no campo da direita. A CBN, interlocutores confirmam que o episódio tem levado alguns partidos a adiarem a definição sobre o apoio nacional ao PL. Questionado sobre o tema, Tarcísio afirmou que a tendência é o Republicanos apoiar Flávio Bolsonaro na disputa presidencial, mas ponderou que ainda há negociações regionais pendentes antes da definição da aliança.
6: É uma tendência do Republicanos apoiar Flávio. Agora, óbvio, tem uma questão de construção de palanques regionais. Nós temos, por exemplo, alguns bons candidatos em alguns estados, a governo de estado. Isso é importante para o partido, é importante para o Republicanos. E a gente entende que dentro de uma lógica de parceria, a gente tem que, o PL tem que ceder aqui ou ali para que a gente possa fazer essa grande construção, né, e solidificar aí essa parceria, porque isso às vezes vai acontecer.
5: Cumprindo a agenda na Grande São Paulo, Tarcísio também afirmou que tem evitado responder às críticas do adversário e pré-candidato ao governo de São Paulo pelo PT, Fernando Haddad. O governador disse que prefere manter o foco na gestão e apresentar os resultados da administração estadual durante a pré-campanha. Ao comentar as articulações para apoios, Tarcísio confirmou que mantém conversas com o PSDB e diz que gostaria de contar com o partido no palanque na disputa pela reeleição. A expectativa é de que os tucanos oficializem o apoio ao governador nas próximas semanas. De São Paulo, Bruna Barbosa.
1: 1:45, espaço no CBN Madrugada para os comentários de política da Maria Cristina Fernandes com Tati Vasconcelos e Fernando Andrade sobre as desavenças na família Bolsonaro.
7: Se enganou quem pensou que a desavença entre Michelle e Bolsonaro e Flávio Bolsonaro se encerraria naquela troca de vídeos na última quarta-feira, dia de jogo do Brasil. Quarta? Ontem as trocas continuaram acontecendo, a companheira de Flávio Bolsonaro acabou respondendo Michelle, no que acabou se tornando uma discussão feminina. E está me parecendo que estão disputando votos de mulheres, Maria Cristina.
8: Pois é, Tati, ao colocar, porque aconteceu o seguinte, depois da segunda postagem da ex-primeira dama, dizendo que não era nada pessoal, estava ali colocando, estavam todos do mesmo lado, estava colocando, expressando ali suas opiniões, achou-se que ali se daria início a um pacto, embora em momento algum ela tenha dito que apoiaria o enteado a presidente da República. Uhum. Então, essa madrugada ela fez uma publicação nas redes sociais usando um versículo bíblico, dizendo que aquele que proferirá mentiras não permanecerá impune. Hoje pela manhã, não o senador Flávio Bolsonaro, mas a mulher dele, a Fernanda, rebateu, ou seja, Flávio pode ter delegado isso para que isso seja caracterizado como algo, como você diz, feminino ou de família, uma vez que a Fernanda não é candidata. Ela colocou outro versículo sobre as coisas que o Senhor, né, Deus, odeia. Língua mentirosa, coração que trama projetos perversos e o que semeia contenda entre os irmãos. Uma razão para ele ter colocado a mulher para responder pode ter sido isso, para restringir essa contenda a um drama familiar ou coisa de mulher. E a outra hipótese, Tati Fernando, é que ele estava mais ocupado, porque tem um incêndio gigante que ele está há algum tempo tentando apagar. Depois de pedir pelo tarifaço, depois de pedir por sanções do governo americano ao Brasil, elas voltaram, né? Elas já tinham vindo, depois houve um recuo e agora elas voltaram com o novo tarifaço e essa ameaça ao PIX. E podem entrar em vigor a partir do dia 15 de julho. Então, o Flávio Bolsonaro enviou uma carta ao Departamento de Estado, ao secretário do Departamento de Estado, Marco Rubio, e no dia 23 de junho ele respondeu a esta carta, dizendo o seguinte, agradecendo a carta e a visita a Washington, agradecendo o apoio do Flávio à decisão do governo americano de designar o Comando Vermelho, o primeiro comando da capital, né, como terroristas globais, e aí vindo as ponderações sobre o pedido do Flávio, que foi dirigido nesta carta a qual ele se reporta, de que as sanções contra o Brasil sejam suspensas. Ele cita o representante de comércio dos Estados Unidos, James Hungria, que no dia 1º de junho deixou pública sua determinação de punir atos, políticas e práticas que o governo americano chama injustificáveis e discriminatórios que oneram e restringem o comércio dos Estados Unidos. Ele disse que o Hungria reiterou que as diferenças entre os dois países continuam substanciais nessas questões que já foram pontuadas, em que elas se relacionam a comércio digital, serviço de pagamento eletrônico, tarifa preferencial injusta, combate à corrupção, proteção à propriedade intelectual, acesso ao mercado de etanol e desmatamento ilegal. E ele diz o seguinte, se quiser contestar, entre em contato com o GRIA e esse escritório de representação comercial, que vai ter uma audiência pública no dia 6 de julho. Você pode mandar um comentário público até o dia 1º de julho, ou você pode pedir para participar da audiência, esta de 6 de julho. Agora, sendo que o pedido, ele esclarece, o pedido para participar dessa audiência deve ser feito até o dia 22 de junho. O detalhe é que a carta é do dia 23. Então, digamos que ele está pouco se lixando se o Flávio Bolsonaro vai ou não participar dessa audiência pública. E aí vem talvez o trecho mais grave de todos desta carta, que ele diz o seguinte, notando seu otimismo em relação às próximas eleições de outubro e sua generosa oferta de colocar uma equipe de transição à nossa disposição caso o senhor seja eleito. Ou seja, tornou-se praxe, depois do governo Fernando Henrique Cardoso, colocar uma equipe de transição à disposição do governo eleito. Lula, o Fernando Henrique fez isso com Lula. O Bolsonaro não fez isso com
7: o Lula.
8: Lula, quando ele foi eleito. Uhum. Mas o que o Flávio Bolsonaro está dizendo é que está colocando, não para seu adversário, está colocando uma equipe de transição à disposição
7: do governo americano.
8: É isso que diz a carta.
7: E isso é um problema por quê, Maria Cristina?
8: Ué, mostra uma subserviência, uma equipe de transição para discutir o que há de interesse do governo americano para ser considerado pelo novo governo brasileiro,
7: na
8: isso?
7: Construção eventual de novo governo.
8: Porque uma equipe de transição significa que o novo governo ainda não tomou posse. Então, enquanto não tomou posse, as equipes de transição, existe até, isso está tá regulamentado na legislação brasileira, a equipe de transição, ela estuda as medidas que serão adotadas assim que o governo eleito tomar posse. É uma equipe que é montada, são designados, são oficialmente designados, e o governo de turno, o governo que está à frente do país, designa pessoas que ajudarão o governo eleito nessa transição.
7: A tomar pé de como está o país, para que o próximo governo possa não partir do escuro, né?
8: Exatamente, para não encontrar partir do zero ali, sem saber que vai encontrar. É, então, existe um regramento hoje, normatizado no país para isso, entre governos que estão no cargo e os governos eleitos. Agora, o Flávio Bolsonaro inovou propondo que algo seja feito em relação ao governo americano.
7: Fala, Maria Cristina.
8: E se o Flávio Bolsonaro pretendia, de alguma maneira, reverter essa imagem de traidor da pátria, né, com a qual ele foi designado pelo Itamaraty, pelo Ministério das Relações Exteriores do atual governo. Foi designado traidor da pátria, com esta carta ele vai ter mais dificuldade.
7: Mais uma assinatura aí. Maria Cristina Fernandes conosco diariamente em Tudo é Política. Obrigada, Maria Cristina, um beijo para você, bom fim de semana, até terça.
8: Ah, tá certo.
7: Tem jogo no Brasil segunda-feira.
8: Segunda tem jogo.
7: Vai Brasil.
8: É verdade, tarde. Até terça. Até. Beijo para você, pro Fernando, pros ouvintes e bom jogo para todos.
1: 1:54, seguimos nas notícias de política para falar sobre uma repercussão no governo Lula, que avaliou que a carta do secretário de Estado americano, Marco Rubio, a Flávio Bolsonaro, tenta legitimar o senador como o interlocutor brasileiro em meio à disputa sobre o novo tarifaço. O vice-presidente Geraldo Alckmin criticou a atuação do senador no caso.
2: Integrantes do alto escalão do governo avaliam que a carta enviada pelo secretário de Estado dos Estados Unidos, Marco Rubio, ao senador Flávio Bolsonaro, representa uma tentativa de legitimar o parlamentar como um interlocutor brasileiro junto ao governo americano. Segundo fontes ouvidas pela CBN, a avaliação é que a discussão sobre o novo tarifaço foi politizada para favorecer a família Bolsonaro no cenário eleitoral. O governo também rebateu críticas de Flávio e afirmou que a audiência pública marcada pelos americanos para 6 de julho é destinada a empresas e entidades e não a negociações entre governos. A reação ocorreu após Rubio responder oficialmente à carta enviada por Flávio Bolsonaro. No documento, o secretário agradeceu a visita do senador a Washington, reafirmou a decisão dos Estados Unidos de classificar o PCC e o Comando Vermelho como organizações terroristas. Ele também reiterou que segue em análise a imposição de novas tarifas sobre os produtos brasileiros. Apesar da troca de cartas, o governo mantém as negociações oficiais com os Estados Unidos. Novas reuniões entre representantes dos dois países devem ocorrer antes de 15 de julho, data prevista para a definição sobre a aplicação das tarifas. Paralelamente, o governo busca ampliar parcerias comerciais com outros mercados, como a União Europeia e o Japão. O vice-presidente Geraldo Alckmin criticou a atuação de Flávio neste episódio.
9: O ministro Márcio Elias Rosa tem feito tratativas com o embaixador Grillo e o STR, pode detalhar um pouco melhor. Mas, na realidade, são maus brasileiros que trabalharam contra o Brasil e agora estão tentando remediar o estrago que foi feito.
2: Já o presidente Lula, em agenda em Santa Catarina, não comentou diretamente a troca de cartas, mas afirmou que o mundo vive um momento de instabilidade. Ele criticou o presidente Donald Trump por declarações sobre a anexação de territórios como a Groenlândia.
10: Eu não quero guerra, mas eu também não quero ser pego de surpresa. Achei ele mesmo maluco no mundo. Agora mesmo o presidente americano ele quer tomar a Groenlândia, o Canadá que vai virar estado dele, quer tomar o canal do Panamá, onde é que nós estamos?
2: A troca de correspondências entre Rubio e Flávio Bolsonaro ocorre em meio à investigação comercial aberta pelo governo Trump contra o Brasil. Os Estados Unidos avaliam impor tarifas de 25% sobre produtos brasileiros e apontam divergências em áreas como comércio digital, etanol, propriedade intelectual e tarifas preferenciais. Com colaboração de Rani Veloso, de Brasília, Igor Cardim.
1: Gente, o grupo G da Copa do Mundo tá bizarro, bizarro. Acaba de sair o gol de virada do Irã aos 48 minutos do segundo tempo, uma falta, um cruzamento para a área. Agora estão verificando se o gol está ou não irregular. No cruzamento, a bola sobrou na área, estava irregular não, posição legal. Gol do Irã, gente, aos 40 e poucos minutos, tá? 47, 48 minutos do segundo tempo. O Irã conseguiu marcar o gol da virada, resultado que está colocando o Irã, gente, na segunda colocação do Grupo G. O Irã está passando o Egito, deixando o Egito com essa derrota na terceira posição do Grupo G, com 4 pontos. A Bélgica acaba de fazer o quinto gol contra a Nova Zelândia, 5-1 para a Bélgica. Bélgica assumindo, portanto, a liderança do Grupo G. Bélgica na primeira colocação, com 5 pontos. O Irã também com 5 pontos na segunda posição, com essa vitória contra o Egito. O gol permanece sendo checado, tá? O gol permanece sendo checado do Irã nesse momento. Vamos ver se vai ser ou não gol do Irã, portanto, contra o Egito, tá? De novo, a TV coloca mais uma vez o lance do gol. Foi uma bola resvalada na área. Houve o desvio ali. Vamos ver se estava dando condição ou não, né? Agora a câmera foi parada, o árbitro vai fazer aquela checagem para saber se foi ou não gol. É o último que pega na bola, hein, Ricardão? Provavelmente foi gol.
11: Ih, rapaz, olha aí! Estava impedido o Carlos Abel!
1: Não foi gol.
11: Que balde de água gelada!
1: Impedimento, gente! E como diz a narradora do Sport TV, que banho de água gelada, porque a comemoração foi tão enorme, tão grande no estádio. E o gol bem anulado, gente. Eu não tenho nem como discutir. Volta tudo, tá? Esquece tudo que eu falei. Esquece. O Irã volta para a terceira posição. O Egito fica na quinta. Aliás, na segunda colocação. Que bizarrice esse Grupo G, gente, da Copa do Mundo. A Copa do Mundo é muito maluca, né? Eu gosto muito. É isso, gente. Com esse empate, então, o Egito permanece na segunda posição com 5 pontos. O Irã na terceira posição com 3 pontos na Copa do Mundo, gente. E Copa do Mundo. Aí. E por lá, o gol saiu aos 48, 49 minutos do segundo tempo, mais 6 minutos de acréscimo. O árbitro deve dar mais uns 2, 3 minutos de acréscimo. Então o jogo vai continuar rolando por lá. E o Irã tá no ataque nessa reta final de partida para tentar marcar o segundo gol, gente. Tá um jogo sensacional. Olha só, agora a bola na área. E vai, pode pintar mais. Olha só a defesa tirosa. Eu tô narrando aqui para você ver. Deixa eu chamar o repórter CBN, gente. Mas é isso, tá? Vai terminar o jogo do Egito contra o Irã. Tem escanteio pro Irã agora. Se sai gol, a gente, claro, conta para você aqui. 2 horas em ponto.
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0: sábado 27 de junho de 2026. A Procuradoria-Geral da República recusou a proposta de delação premiada com o ex-presidente do BRB, Paulo Henrique Costa. O ex-executivo pretendia compartilhar informações sobre as negociações com o Banco Master, investigadas na Operação Compliance Zero. O Procurador-Geral da República, Paulo Gonê, avaliou, no entanto, que a proposta entregue pela defesa apresenta reduzida utilidade e débil eficácia potencial para os fins a que deveria servir. O Hospital São Paulo informou que o líder indígena Raoni, de 94 anos, apresenta evolução clínica favorável após passar por cirurgia para desobstrução intestinal. Ele havia dado entrada no hospital com quadro de obstrução intestinal, desidratação e pneumonia aspirativa após ser transferido de Sinop, no Mato Grosso. Segundo o boletim médico, Raoni está sem febre, com abdômen flácido, função renal normal e respira em ar ambiente. No horário de Brasília, 2 horas e 2 minutos.
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1: Ao vivo para todo o Brasil, até 6 horas da manhã. Muito bom dia, obrigado pela audiência. Eu sou Cláudio Dutra. Muita informação, prestação de serviço, análise, as entrevistas da CBN das últimas 24 horas, aqui no CBN Madrugada. 2 horas e 3 minutos, antes do tempo e temperatura, Ricardão, vamos atualizar os placares do Grupo G da Copa do Mundo, rapidamente, porque por lá terminou, tá? Egito contra Irã 1-1. E o jogo contra Bélgica contra Nova Zelândia terminou em 5-1. Então, finalizado o Grupo G da Copa do Mundo. Logo mais, a gente vai trazer para você a próxima fase, a segunda fase da Copa do Mundo. Quem vai enfrentar quem na segunda fase e, inclusive, a última rodada dessa terceira rodada da fase de grupos. Tá bom? Agora, 2 horas e 4 minutos.
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1: Com Jardim Ramos.
2: No último final de semana de junho, o sol volta a aparecer no estado de São Paulo. Neste sábado, as temperaturas sobem gradualmente ao longo do dia, mas as manhãs ainda continuam geladas, principalmente no interior do estado. E tem previsão de chuvas com fraca a moderada intensidade em áreas do sul e oeste paulista. Na capital tem chance de nevoeiros nas primeiras horas da manhã e o sol aparece à tarde, a máxima alcançando os 22 graus. No domingo, o tempo continua firme na maior parte do estado e os termômetros sobem à tarde, com sensação de tempo mais agradável, principalmente no centro-sul paulista. Além disso, tem chance de chuvas mais fracas no sul do estado. Na capital, o tempo segue firme e a temperatura máxima alcança os 25 graus. Jade Ramos, da Clima Tempo, para a CBN.
1: As informações da Copa do Mundo, com Guilherme Pradella.
3: Dois grupos da Copa do Mundo foram concluídos nesta sexta-feira. Pelo grupo I, a França, que já estava classificada, venceu por 4-1 a Noruega e terminou na primeira colocação. Mesmo com a derrota, os noruegueses passaram em segundo lugar. No outro jogo, Senegal venceu por 5-0 o Iraque e avançou como terceiro melhor colocado. Pelo grupo H, a Espanha venceu o Uruguai por 1-0. Os espanhóis garantiram a primeira colocação. Já os uruguaios estão eliminados. Estreante no Mundial, Cabo Verde segurou o empate sem gols com a Arábia Saudita e garantiu a segunda posição e jogará a próxima fase contra a Argentina. Os sauditas também estão eliminados. Neste sábado, acontecem as definições dos últimos três grupos. Às 6 horas da tarde, pelo grupo L, jogam Croácia e Gana, Panamá e Inglaterra. Às 8:30 da noite, pelo grupo K, se enfrentam República Democrática do Congo e Uzbequistão, Colômbia e Portugal. E fechando o sábado, às 11 horas da noite, jogos pelo grupo J, Jordânia e Argentina, Argélia e Áustria.
1: Ainda sobre Copa do Mundo, você já sabe, nós tivemos o empate entre Irã contra Egito. E, gente, se aquele gol do Irã tivesse valido, o Irã estaria na segunda posição com 5 pontos, o Egito na terceira posição com 4. E aí, o Egito na terceira posição com 4 pontos estaria eliminando a seleção de Senegal, que é a última desse novo formato da Copa do Mundo, em que as melhores seleções terceiras colocadas avançam, né? Só que como o gol não foi validado, o Irã voltou para a terceira posição e não conseguiu se classificar para a próxima fase da Copa do Mundo. Senegal permanece sendo a primeira dentro desse grupo de terceiros colocados que avançam para a próxima fase da Copa do Mundo. Amanhã nós teremos ainda República Democrática do Congo contra Uzbequistão, Colômbia, Portugal, Croácia contra Gana e Panamá contra Inglaterra. Como é que está a segunda fase da Copa do Mundo, Cláudio Dutra? Te explico agora. A Alemanha vai enfrentar o Paraguai na próxima segunda-feira. França vai enfrentar a Suécia. A África do Sul, o Canadá. Holanda contra Marrocos. A Espanha ainda aguarda definição para saber com quem vai jogar. Estados Unidos contra Bósnia, Brasil contra Japão, Costa do Marfim contra Noruega, Argentina contra Cabo Verde, Austrália contra Egito e Suíça, além de México, além de Bélgica, além, é claro, da seleção da Espanha, aguardando, portanto, essa última rodada da fase de grupos da Copa do Mundo para saber com quem eles vão se enfrentar. Agora, 2:09. Seguimos falando sobre Copa do Mundo. A Copa do Mundo leva a paixão dos brasileiros pelo futebol ao ápice. Os torcedores têm várias formas de manifestar esse sentimento e uma delas é usar a camisa da nossa seleção.
4: Acabou! O Brasil vai comemorar! É penta campeão mundial de futebol!
5: Há 24 anos, a amarelinha recebia a quinta estrela. A camisa da seleção brasileira eternizou o pentacampeonato mundial e passou a carregar mais uma glória. Jogadores que buscam a sexta Copa do Mundo vestem hoje a história e a esperança. Mas as camisas de futebol não fazem parte apenas da vida dos atletas. Elas representam a paixão de milhões de torcedores pelo esporte mais popular do país. Qualquer brasileiro que sai de casa não demora muito para ver alguém vestindo uma camisa de time na rua. E tem gente que dedica boa parte do tempo para colecionar essas peças. É o caso do Cássio Brandão, que tem um acervo de mais de 8.200 camisas. Cerca de 400 são do Brasil. A coleção tem quase 200 seleções representadas. Por isso, ele foi reconhecido pelo Guinness World Records em 2024 como o maior colecionador de camisas de futebol do planeta. Cássio conta que a prática tem muita influência da Copa do Mundo.
6: A Copa de 94 foi uma paixão absurda. O meu primeiro título é a Copa de ninguém que tinha 13 anos, um menino apaixonado por futebol, e desde então a Copa do Mundo exerce um fascínio, uma paixão absoluta na minha vida. Colecionar camisas de seleção também é um exercício de entender o mundo, de pensar a geografia, de relembrar um pouco 94 com aquele título do Brasil e exercer essa paixão que é tão importante na minha vida.
5: E que paixão! O Cássio tem todas as camisas que a seleção brasileira usou desde o ano de 1959 e cita como destaques as das Copas de 1970, 1978, 1994 e 2002. Ele também tem peças oficiais ou de jogo de vários atletas históricos, como Pelé, Ronaldo, Lionel Messi e Zidane. O trabalho conta com uma rede de apoio de familiares, profissionais que atuam no futebol e outros colecionadores, inclusive de outros países. Cássio Brandão também destaca a importância do cuidado com o local de armazenamento das camisas.
6: O nosso escritório ele tem controle de temperatura, controle de umidade, ele tem telas solares, porque o pior que pode acontecer numa camisa é a incidência de sol, o sol queima essa camisa, e a gente tem ainda um controle de iluminação.
5: Durval Lima também é colecionador e tem quase 3 mil peças. Ele valoriza muito a importância emocional da coleção.
7: Essas camisas, elas contam as histórias, não só delas, dos jogos específicos, mas contam a história das próprias pessoas, em momentos especiais, momentos com a família. São lembranças que elas trazem além do jogo em que elas foram participantes, né?
5: Entre as camisas especiais de Durval estão uma de Pelé no Santos, autografada pelo próprio rei do futebol, e outra da FIFA, usada num jogo pela paz, disputado no ano 2000 pela seleção da Bósnia e Herzegovina e uma seleção de craques internacionais. Algumas ganham mais valor com o passar do tempo, como foi o caso de uma que se tornaria muito especial para ele e para o torcedor brasileiro em 2026, porque ela é do treinador da nossa seleção, Carlo Ancelotti, que também já foi jogador da Itália.
7: É uma camisa que eu já tinha muito tempo no acervo e ela, sim, era uma camisa para a seleção da Itália. Não tinha, sim, uma pegada especial. De repente, ela criou uma importância acentuada no acervo, porque ele acabou vindo para o Brasil, sendo hoje o técnico da nossa seleção, né?
5: No clima de Copa do Mundo, o Museu do Futebol em São Paulo está promovendo a exposição Amarelinha, com diversas camisas da seleção brasileira. A mostra reúne itens dos acervos de 5 colecionadores e fica em cartaz até setembro. Letícia Marcolan, pesquisadora plena do Centro de Referência do Futebol Brasileiro,

0: às vezes, o mundo do colecionismo ele pode ser restrito, né? Afinal, são peças de alto valor. Acho que faz as pessoas se interessarem mais.
1: Um dos apoiadores da mostra é o Cássio Brandão, que falou no começo dessa reportagem. Ele cedeu uma camisa de 2018 do zagueiro Thiago Silva e outra de 2022 do atacante Vinícius Júnior. Cássio vê a preservação da história do esporte como uma missão de vida.
2: Acho que sim,

0: representa a paixão, ela representa a paixão de um menino que cresceu na periferia de São Paulo, que desde 1990 é apaixonado por futebol e por Copas do Mundo, e que tenta com muito cuidado e com muito respeito transmitir isso não só para os meus três filhos hoje, mas para todo mundo que é apaixonado por futebol.
1: E é com essa paixão que o Brasil vai em busca da sexta estrela para deixar a amarelinha ainda mais pesada. A esperança é de que daqui a alguns anos a camisa da seleção brasileira.
2: A hora da nova geração, o povo quer o Hexa pra cima, seleção!
1: Com sonorização de Cláudio Antônio, de São Paulo, Karina Almeida e Matheus Leite.
3: 2:15. Direto da Ilha da Magia, direto de Parintins, volta Nicole Gomes, repórter da Rádio CBN Amazônia Manaus, para trazer mais movimentação, inclusive sobre Copa do Mundo e Festival de Parintins, né, Nicole? Vamos nessa.
4: Oi, Clauson. Bom dia novamente para todo mundo que acompanha a gente nesse momento. Madrugada de sábado acontecendo aqui na Ilha da Magia, no meio da Amazônia, o Festival Folclórico de Parintins, já reconhecido como o patrimônio cultural, na verdade, brasileiro. E ao longo dessa semana, você deve ter acompanhado, né, a partida do Brasil. A gente acompanhou a transmissão também aqui na CBN. E basicamente o mês de junho, que a gente viu por aqui em Parintins, foi uma coincidência das datas, né? Festival Folclórico de Parintins acontecendo e também futebol com a Copa do Mundo. Então, ao longo da semana, Parintins esteve em ritmo de ajustes finais para o festival, mas também de olho no futebol da Copa do Mundo. Então, quem veio aqui para a ilha tradicionalmente trouxe aquela camisa do boi que torce, caprichoso, da cor azul e branco, ou vermelho do boi caprichoso, do boi garantido, perdão, vermelho e branco. Mas ainda assim precisou separar um espaço ali na mala para trazer também a camisa da seleção brasileira. Então, o que a gente percebeu por aqui é que a cidade, que geralmente é dividida entre azul e vermelho, precisou aí dividir o espaço com as cores da seleção brasileira, o verde e o amarelo, inclusive nas vitrines que a gente vê por aqui, quando a gente fala do comércio local, do mercado, que é movimentado por essas duas cores, vermelho e azul. A galera, inclusive, aproveitou para que no dia do jogo pudessem, né, dar uma trégua em relação à rivalidade que existe entre os dois bois, justamente para torcer pelo Brasil. Eu acompanhei por aqui várias programações com o jogo da transmissão que reuniu as duas torcidas. Mas assim, Cláudio, foi só o jogo acabar que essa união também acabou. Eu aproveitei para conversar com essas galeras, tanto a galera do Boi Caprichoso, quanto a galera do Boi Garantido, e a gente vai conferir agora como que essa rivalidade, ela acabou logo após o jogo, que graças a Deus, a seleção brasileira trouxe aí 3 gols para casa. Quem contou para gente sobre essa rivalidade foi a Gabriele e a Caroline.
5: A gente está com a esperança do Hexa, né? Se Deus quiser, vai vir não só o Hexa, como vai vir também o bicampeonato do garantido.
6: O Brasil, eu vou ter que ser tranquila. Pro Caprichoso, eu fico mais emocionada, mas vai ganhar. Caprichoso vai ser campeão esse ano.
4: Além disso, Cláudio, outro destaque que a gente traz diante dessa coincidência nas datas entre o Festival Folclórico e também a Copa do Mundo é que o comércio local aproveitou, viu? Eu conheci por aqui em Parintins o Rodrigo Amazonas, que viu justamente nessa coincidência das datas uma oportunidade de acabar lucrando um pouquinho mais se comparado aos festivais dos anos anteriores. Porque só nesse, em 2023, a gente está acompanhando a Copa e uma movimentação um pouquinho diferente, né? Nesse dia do jogo do Brasil, por exemplo, o azul e o vermelho saíram um pouco ali de cena e a camisa da seleção brasileira predominou. A gente vai ouvir o que disse o empreendedor Rodrigo Amazonas.
7: Na verdade, aqui funciona 365 dias. Tem camisa do Caprichoso, camisa do Garantido. E esse ano, de modo especial, como a gente está no ano de Copa do Mundo, a gente meio que estiliza as camisas também para ter os bois, Garantido e Caprichoso, na camisa da seleção brasileira. Inclusive aqui na loja tem camisas do Caprichoso da seleção e do Garantido também com o tema da seleção brasileira. Então, é uma forma que o parintinense tem de ter essa criatividade, de ganhar.

0: entra na arquibancada do Boi Garantido, também não pode entrar com nenhuma peça que lembre a cor, por exemplo, azul, que é do Boi Caprichoso. Então, a gente ter essa possibilidade de alguém entrar com a camisa da seleção brasileira realmente vai ser um feito. Estou de olho por aqui para realmente saber se isso vai acontecer, porque a gente está na primeira noite do festival. Deve acabar daqui a mais ou menos 1h30, garantido nesse momento na apresentação, e deve encerrar a primeira noite de espetáculo, mas a gente ainda tem duas noites, a noite desse sábado e a noite do domingo, já que o festival acontece tradicionalmente por três noites consecutivas. E assim, eu acompanhei essa movimentação de festival junto com a Copa do Mundo ao longo dessa semana. A gente teve várias programações por aqui em Parintins gratuitas, com transmissão do jogo, telão, inclusive em praças, na orla de Parintins, de frente para o Rio Amazonas, nas margens do Rio Amazonas, que banha a Amazônia, e também com um pôr do sol maravilhoso. Um outro aspecto que eu trago para você, que a gente vem percebendo aqui em Parintins, quando se trata de opções do que fazer, né, nessa data, nessa semana de festival folclórico, é que basicamente a gente tem um investimento muito forte quando se trata do turismo. Ainda falando desse, um dos principais pontos turísticos aqui em Parintins, que é a Catedral, a Igreja Nossa Senhora do Carmo, que fica bem próximo também ao Bobódromo, a gente tem por ali uma mega estrutura que foi montada e chamada de Estação do Turismo. Olha o que acontece por lá. O turista que chega aqui em Parintins e que vai lá na Estação do Turismo consegue pegar o passaporte de Parintins. Nesse passaporte, ele se assemelha literalmente ao documento que a gente conhece como passaporte, onde em cada país que você entra, você pega o carimbo, chique isso, né? Aqui em Parintins é semelhante. A gente tem ali pelo menos seis opções de onde as pessoas podem ir, né, para poder visitar e conhecer um pouco da história de Parintins. E toda vez que ela entra nesse local, nesse ponto turístico, ela recebe um carimbo. Se ela faz todo o circuito e conhece as seis opções que vem ali no passaporte de Parintins, no final, ela ganha um brinde, voltando na estação e, é claro, saindo de Parintins sem deixar de conhecer a história e a cultura desse povo. Fica aí como uma das opções para quem está acompanhando a gente agora, para quem ainda vai via Parintins, para quem vai se empolgar, não necessariamente nesse ano, mas no próximo, viu, Cláudio? Eu volto contigo.
1: Que bacana, Nicole Gomes. Obrigado por cada informação. Nicole, você está no QG aí da CBN Amazônia Manaus ou você está na rua em Parintins? Você está próximo do Bumbódromo?
0: Cláudio, eu não te ouvi muito bem. A internet oscilando um pouquinho por aqui, porque a demanda está bem alta nessa noite.
1: Perfeito, então. Então, a gente vai se despedir da Nicole Gomes, mas as principais informações ela trouxe para você sobre Copa do Mundo, essa movimentação envolvendo as cores vermelho e azul, enfim, bacana. Nicole Gomes, bom descanso para você. Festival que segue no sábado, hoje e também no domingo, tá? O Garantido permanece se apresentando no Bumbódromo. A apresentação segue até 2 horas e 30 minutos, aliás, até 3 horas da manhã, no horário aqui de Brasília. Terminando a primeira noite de festival, gente, essa galera que está na arquibancada de cada um dos bois volta para a fila para entrar no Bumbódromo no sábado mesmo, às 4 horas da tarde, para torcer mais uma noite de festival para o seu boi. 2 horas e 23 minutos. Agora aqui no CBN Madrugada a gente vai trazer as últimas informações sobre os terremotos na Venezuela através de uma reportagem preparada em Brasília pelo João Rosa sobre dois brasileiros mortos no terremoto que atingiu a Venezuela. Eles foram identificados pelas famílias. As vítimas são uma modelo brasiliense e um pastor de Minas Gerais.
2: Dois brasileiros que morreram após o terremoto que atingiu a Venezuela foram identificados pelas famílias. A primeira vítima identificada é a modelo Vanessa Zacarias da Silva, de 44 anos. Ela morava em Brasília, mas havia se mudado para a Venezuela com um namorado. Segundo familiares, a casa onde o casal estava, na região costeira de La Guaira, uma das áreas mais destruídas pelos tremores, desabou parcialmente e Vanessa ficou ferida. Ela chegou a ser resgatada com vida e levada para um hospital, mas não resistiu aos ferimentos. A segunda vítima identificada foi o pastor Romildo Batista de Lima, de 69 anos, morador de Uberlândia, no Triângulo Mineiro. Segundo informações do G1, a morte foi confirmada pela esposa dele. Ela contou que

0: marido morreu depois que uma parede desabou sobre ele enquanto o casal tentava se proteger durante o terremoto. Após a tragédia, o Ministério das Relações Exteriores confirmou a morte dos brasileiros, mas não divulgou oficialmente a identidade das vítimas. O Itamaraty informou ainda que está prestando assistência consular às famílias dos brasileiros. O advogado Pablo Sukeni, que é especialista em direito internacional, explica que houve mudança na legislação sobre o custeio do translado de brasileiros mortos no exterior, mas destaca que o Itamaraty ainda pode atuar para viabilizar esse procedimento.
1: Antigamente, o Estado brasileiro não se responsabilizava pelo translado de pessoas. Entretanto, essa regra mudou e, atualmente, preenchidos os requisitos legais, ou seja, a família não ter condição financeira, a pessoa falecida não tinha seguro que cobrisse esse translado, né? O falecimento ocorrer em função de um acontecimento que cause comoção. Preenchidos os requisitos, hoje é viável. Se a família conseguir demonstrar que preenche os requisitos do decreto, poderá pleitear e conseguir do Estado brasileiro o translado do corpo.
0: Segundo dados do Itamaraty, cerca de 11 mil brasileiros vivem atualmente na Venezuela. Além da assistência prestada a famílias das vítimas e os brasileiros que estão no país, o governo enviou ajuda humanitária para auxiliar a população venezuelana atingida pelo terremoto. De Brasília, João Rosa.
2: Uma equipe de ajuda humanitária brasileira foi enviada à Venezuela para auxiliar nos resgates após os terremotos registrados no país. O grupo é composto por bombeiros de Minas, São Paulo e Paraná.
3: O Brasil enviou 36 bombeiros para ajudar nos resgates na Venezuela após os terremotos de grande magnitude que atingiram o país vizinho na última quarta-feira. Os profissionais são de Minas Gerais, São Paulo e Paraná e têm experiência em emergências nacionais e internacionais. A atuação dos bombeiros militares será voltada principalmente para a busca de pessoas vivas em edificações colapsadas e que ainda não receberam ajuda, como aponta o porta-voz do Corpo de Bombeiros de Minas Gerais, Tenente Henrique Barcelos.
4: A atuação lá na cidade, a nossa prioridade é chegar dentro dessas primeiras 48 horas de desastre para conseguir localizar possíveis vítimas que estejam com vida. Essa localização ela ocorre por meio desse trabalho especializado, mas também com o emprego muito assertivo dos cães de busca, que trazem agilidade ali na detecção de vítimas que possam estar sob os escombros.
3: O subcomandante-geral do Corpo de Bombeiros Militar do Paraná, Coronel Jonas Emanuel Beng, afirmou que as tratativas para o envio dos militares à Venezuela começaram nessa quinta-feira. Ele também deu detalhes da preparação.
5: Nossa, assim como nós fomos acionados pela Agência Brasileira de Cooperação do Ministério das Relações Exteriores, da Secretaria Nacional de Proteção e Defesa Civil, nós já começamos a nos movimentar para impulsionarmos, para dotarmos o nosso pessoal com equipamento ideal para essa missão. O Paraná vai levar 2 cães de busca com os seus condutores, né, além dos 10 bombeiros, justamente para nesse trabalho encontrarmos pessoas.
3: Além dos bombeiros, a equipe é formada também por 4 profissionais da Secretaria Nacional de Proteção e Defesa Civil e 4 especialistas da Anatel, Agência Nacional de Telecomunicações, que vão utilizar antenas direcionais de alta sensibilidade para tentar localizar sinais de celulares sob os escombros. Os militares e os técnicos viajaram para o país vizinho e uma aeronave da Força Aérea Brasileira. Neste sábado, o governo brasileiro deverá enviar à Venezuela, em um outro voo, material para a montagem de um hospital de campanha, além de uma equipe médica, medicamentos e insumos para a saúde. Toda a equipe brasileira deverá se integrar às estruturas de coordenação estabelecidas pelas autoridades venezuelanas e pelos organismos internacionais. Previsão é de que a missão permaneça por 15 dias na Venezuela. Os terremotos provocaram destruição extensa, deixando centenas de mortos e milhares de feridos. Diante da gravidade da situação, o país decretou estado de emergência nacional e fez um apelo à comunidade internacional por assistência humanitária. De Belo Horizonte, Bruna Bentes.
2: O presidente do Congresso venezuelano, Jorge Rodrigues, irmão da presidente interina da Venezuela, Delcy Rodrigues, afirmou que 871 socorristas estrangeiros já estão na Venezuela. Eles se unem aos esforços dos moradores. Cenas como a do resgate de uma idosa trazem, inclusive, esperança de que a fragilidade possa resistir aos escombros. Na sexta-feira, a ajuda humanitária começou a chegar. Equipes da Suíça e Alemanha desembarcaram em Caracas, assim como socorristas chilenos e mexicanos. Os espanhóis também foram ajudar. Os Estados Unidos enviaram 2 navios da Marinha, além de aviões e helicópteros. O número de mortos por causa dos terremotos na Venezuela subiu para 920. É isso, 920 pessoas, segundo o balanço atualizado do governo venezuelano. Um balanço divulgado mais cedo na sexta-feira também afirma que há 3.360 feridos. 2:30, repórter CBN.
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0: Sábado 27 de junho de 2026. A Guarda Revolucionária Islâmica do Irã atacou posições do Exército dos Estados Unidos nesta sexta-feira. Em comunicado, a organização acusou Washington de violar compromissos após bombardeios americanos na costa da República Islâmica. A guarda iraniana afirmou que a ofensiva foi uma resposta à altura e que novas ações continuarão sendo adotadas. A escalada ocorre logo após o Comando Central dos Estados Unidos atacar infraestruturas iranianas na região do Estreito de Hormuz em retaliação a disparos efetuados por Teherã contra um navio comercial que transitava pelo local. A Polícia Federal afirmou ao Supremo Tribunal Federal que o senador Flávio Bolsonaro cometeu crime de calúnia contra o presidente Lula. A acusação se baseia em uma postagem feita pelo parlamentar na rede social X em janeiro de 2026, na qual ele atribui crimes como tráfico de drogas e lavagem de dinheiro ao presidente, além de associar a imagem de Lula à do líder venezuelano Nicolás Maduro. O volume de transações via Pix cresceu 20% em 2025 na comparação com o ano anterior, superando 30 bilhões de operações, segundo dados da Febraban. A pesquisa aponta que os canais digitais, como aplicativos e internet banking, já concentraram 83% de todas as transações bancárias realizadas no Brasil. O destaque fica para o uso do telefone celular, cujo volume de operações registrou um salto de 169% nos últimos 5 anos, totalizando 187 bilhões de transações. No horário de Brasília, 2 horas 33 minutos.
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0: Seguimos com CBN Madrugada e direto com Leandro Gouveia, no Panorama CBN, trazendo as informações do Brasil e do mundo.
2: Em destaque no Panorama CBN, Valdemar Costa Neto antecipa a volta ao Brasil para apagar incêndio da família Bolsonaro. Aliados atribuem crise ao ex-presidente. Secretário de Estado americano diz que Flávio Bolsonaro propôs equipe de transição aos Estados Unidos caso seja eleito. Em dia de acordo entre Israel e Líbano, Estados Unidos bombardeiam alvos no Estreito de Hormuz após Trump acusar Irã de violar cessar-fogo. Ministros do STF votam em conjunto para liberar parte dos penduricalhos. Venezuela registra quase 1.000 mortos pelos terremotos de quarta-feira. Modelo e pastor brasileiros estão entre as vítimas. Olá para você que está aqui comigo, eu sou Leandro Gouveia e essa é a segunda edição do podcast Panorama CBN de sexta-feira, 26 de junho de 2026. Em menos de meia hora eu te conto as principais notícias do dia. O presidente nacional do PL, Valdemar Costa Neto, desembarcou em Brasília para tentar conter a crise provocada pelo vídeo da ex-primeira-dama Michelle Bolsonaro contra o senador Flávio Bolsonaro. Valdemar estava em Miami, nos Estados Unidos, acompanhando a Copa do Mundo. Aliás, o que tem de político nos Estados Unidos, até comentando futebol, como se fosse recesso, não está escrito, né? Em entrevista à RBS, que é afiliada da TV Globo, no Rio Grande do Sul, Valdemar admitiu a gravidade da situação e afirmou que é preciso alinhar a relação interna para evitar prejuízos na campanha eleitoral.
3: Antecipei minha viagem, porque isso é muito sério. A Michelle tem um preço para nós que não tem. O que ela fez pelo PL mulher no Brasil não tem preço. O Flávio está com a eleição quase empatada com o Lula. Eu tenho que conversar com a Michelle chegando e com o Flávio. Nós temos que acertar isso aí. Porque se não acertar isso aí, nós já vamos sair perdendo em casa.
2: Na madrugada dessa sexta-feira, 2 dias depois do vídeo em que disse ter sido humilhada por Flávio Bolsonaro, a ex-primeira-dama Michele publicou um versículo bíblico que diz que falsas testemunhas não ficarão impunes e que quem profere mentiras perecerá. Horas depois, a esposa de Flávio, Fernanda Bolsonaro, usou a mesma estratégia, publicou um versículo que faz referências a projetos perversos e reclamou de quem estimula contenda entre irmãos, briga entre irmãos. No dia em que o vídeo foi publicado, a Fernanda chegou a comentar o assunto diretamente, dizendo que como esposa, escolhe olhar para aquilo que vê todos os dias. Um homem leve, respeitoso, carinhoso, restaurado e um pai dedicado às duas filhas, em referência ao senador. Como você ouviu aqui no Panorama, Flávio Bolsonaro pediu desculpas, caso tenha ofendido alguém, ou seja, não reconheceu que ofendeu a madrasta, e o colunista de política da CBN, Lauro Jardim, conversou com um integrante da campanha do senador, que disse que o melhor dos mundos agora é conseguir um encontro entre os dois para passar uma borracha nesse assunto.
4: Está todo mundo ali na campanha meio perdido ainda. Um integrante da campanha do Flávio, com quem eu conversei ontem de noite, me falou com satisfação ali do monitoramento que a Quest fez nas redes sociais e que mostrou que 42% dos internautas estavam mais favoráveis ao Flávio e 31% mais favoráveis à Michele nessa briga. Na campanha do Flávio, o sonho dourado nesse momento é tentar viabilizar o encontro entre os dois, o encontro daqueles bem coreografados, um encontro em que os dois apareçam sorrindo, fingindo que nada aconteceu, falando frases sobre o futuro do Brasil e tal, sobre união, essas coisas. E no melhor cenário projetado, esse encontro entre os dois ocorreria no evento de campanha do Flávio, voltado para as mulheres, que está marcado para quarta-feira que vem. Visto de hoje, isso não é o mais provável que vai acontecer, mas é o que está sendo tentado nesse momento.
2: Questionado sobre esse assunto, o governador de São Paulo, Tarcísio de Freitas, que foi deixado de lado por Jair Bolsonaro em favor do filho na candidatura à presidência, reduziu a crise política a casos de família.
5: Acho que essa questão da Michele com ele é uma questão familiar. E é uma questão que a gente tem certeza que lá na frente, e num tempo breve, eles vão chegar no entendimento, vão poder caminhar. O grupo tem que estar unido, porque o enfrentamento vai ser difícil. A gente vai ter que fazer um confronto de projetos e de visões de futuro. E quanto mais unido a gente tiver, melhor vai ser.
2: Aliados da família Bolsonaro apontam o ex-presidente Jair Bolsonaro como o culpado pela briga. Segundo a colunista Bela Megali, do jornal O Globo, Michele ficou sabendo por terceiros que Flávio seria o candidato do grupo à presidência. A ex-primeira-dama esperava ser candidata a vice na chapa de Tarcísio de Freitas. E o clima piorou de vez no Ceará, quando Michele não conseguiu lançar a vereadora Priscila Costa, do PL, ao Senado. O partido fechou uma aliança com Ciro Gomes, do PSDB, como candidato a governador, e deu as vagas na chapa para os tucanos e para o deputado estadual Alcides Fernandes, do PL. Esse foi estopim para o vídeo que expôs a crise na família e prejudicou a campanha de Flávio Bolsonaro. E pouco menos de 3 semanas antes do fim do prazo para os Estados Unidos colocarem novas tarifas sobre produtos brasileiros, o secretário de Estado americano Marco Rubio respondeu à carta que foi enviada pelo senador Flávio Bolsonaro pedindo a revogação da tarifa de 25%. Marco Rubio respondeu em outra carta, enviada na última terça, que vê com otimismo o pré-candidato do PL à presidência, mas reforçou a posição em relação à investigação que acusa o governo brasileiro de adotar práticas que prejudicam o comércio com os norte-americanos. Ele cita especificamente tarifas preferenciais injustas, barreiras ao acesso ao mercado de etanol, desmatamento ilegal e proteção de propriedade intelectual. Rubio ainda lembra na carta da audiência pública que está agendada para o dia 6 de julho, para que empresas, associações e governos apresentem argumentos contrários. Marco Rubio também sinaliza apoio à candidatura de Flávio Bolsonaro à presidência do Brasil. Ele diz que a amizade entre os países deve permanecer ancorada numa visão unificada para a segurança do hemisfério ocidental e finaliza dizendo que os Estados Unidos estão prontos para trabalhar com os líderes que o povo brasileiro escolher para buscar uma estrutura de investimento mutuamente benéfica. Agora, o principal é que ele revela que o senador Flávio Bolsonaro chegou a oferecer uma equipe de transição que ficaria à disposição dos Estados Unidos caso ele seja eleito. Esse trecho chamou a atenção da comentarista de política da CBN, Maria Cristina Fernandes, para quem Flávio Bolsonaro demonstra subserviência ao governo americano.
6: Enquanto não toma posse, as equipes de transição, existe até, isso está regulamentado na legislação brasileira, a equipe de transição, ela estuda as medidas que serão adotadas assim que o governo eleito tomar posse. É uma equipe que é montada, são designados, são oficialmente designados, e o governo de turno, o governo que está à frente do país, designa pessoas que ajudarão o governo eleito nessa transição. Então, existe um regramento hoje, normatizado no país para isso, entre governos que estão no cargo e os governos eleitos. Agora, o Flávio Bolsonaro inovou propondo que algo seja feito em relação ao governo americano. Se o Flávio Bolsonaro pretendia, de alguma maneira, reverter essa imagem de traidor da pátria, né, com a qual ele foi designado pelo Itamaraty, pelo Ministério das Relações Exteriores do atual governo, foi designado traidor da pátria, com esta carta ele vai ter mais dificuldade.
2: E ainda nessa carta, Marco Rubio agradece o apoio de Flávio Bolsonaro na classificação das facções criminosas brasileiras como terroristas. Fontes do governo Lula, ouvidas pela CBN, avaliam que a carta foi uma jogada ensaiada para legitimar Flávio Bolsonaro como interlocutor do Brasil em Washington. O governo já vê como provável a interferência de Donald Trump nas eleições desse ano, como aconteceu em outros países do continente. Nessa sexta, o presidente Lula usou o discurso da soberania nacional durante um evento de batismo de um navio de guerra de última geração da Marinha, em Santa Catarina. Ele mencionou o presidente Donald Trump ao dizer que vai precisar ampliar os investimentos em defesa para o Brasil não ser pego de surpresa.
7: Tá cheio de nego maluco no mundo. Tá cheio de nego maluco no mundo. Agora mesmo o presidente americano quer tomar a Groenlândia, o Canadá vai virar Estado dele, quer tomar o Canadá do Panamá. Onde é que nós estamos?
2: Não dá para entender muito bem, mas ele fala que Trump queria tomar a Groenlândia, o Canadá, etc. O vice-presidente Geraldo Alckmin, em São Paulo, comentou as cartas entre Marco Rubio e Flávio Bolsonaro.
8: Mas, na realidade, são maus brasileiros que trabalharam contra o Brasil e agora estão tentando remediar o estrago que foi feito.
2: Sobre as tarifas. E o ministro do Desenvolvimento, Márcio Elias Rosa, deu detalhes sobre as conversas com os Estados Unidos e criticou o uso eleitoral do tema. Segundo ele, as equipes técnicas dos dois países se reúnem desde o dia 7 de maio, logo depois da visita do governo brasileiro à Casa Branca. E de lá para cá já foram 8 reuniões. Uma nova rodada de conversas nos níveis técnico e político vai acontecer na semana que vem.
9: E estamos debatendo seriamente. Não é visita de cortesia que se faz, não é simplesmente uma conversa amadorística e muito menos de cunho eleitoral. Quem se apropria desse tema com um propósito meramente eleitoral faz pouco.
2: Além do embate sobre o mercado americano, o governo também trabalha para reverter, até setembro, o bloqueio da União Europeia às exportações de carne do Brasil. O bloco europeu excluiu o Brasil da lista de fornecedores para garantir que o gado brasileiro não recebeu nenhum tipo de antimicrobiano em nenhuma fase da vida. Para tentar liberar as vendas, o Ministério da Agricultura criou um novo protocolo de fiscalização. A adesão dos pecuaristas é voluntária, mas vai ser obrigatória para quem quiser vender para a Europa. Esse processo exige a contratação de uma certificadora credenciada pelo pecuarista, elaboração de plano sanitário e nutricional e a comprovação de controle sobre os remédios proibidos. Segundo a Confederação da Agricultura e Pecuária, até agora nenhuma propriedade foi certificada. E o Banco Central decretou nesta sexta-feira a liquidação extrajudicial da Cefer Investimentos, que administra fundos ligados aos possíveis esquemas de fraude do Banco Master. O Banco Central tomou a decisão depois de identificar graves violações a normas legais e um risco anormal para os credores. Segundo a PF, a corretora é controlada por Benjamin Botelho de Almeida, apontado como sócio oculto de Daniel Vorcaro, dono do Master. Fundada em 1994 como Foco de TVM, a empresa mudou de nome várias vezes nos últimos anos e foi alvo de ao menos 2 operações da Polícia Federal e processos da Comissão de Valores Mobiliários. Com a liquidação, os bens dos controladores ficam indisponíveis. Essa é a mais recente de 10 instituições ligadas ao Master que sofreram intervenção do Banco Central desde o ano passado. Música. Na guerra no Oriente Médio, Estados Unidos, Líbano e Israel assinaram nesta sexta-feira um acordo que abre caminho para um tratado de paz. O anúncio foi feito pelo secretário de Estado americano Marco Rubio. O texto determina a criação de um programa piloto que passa o controle de duas áreas do sul do Líbano para o exército libanês. Só que o primeiro-ministro de Israel, Benjamin Netanyahu, colocou uma condição que ameaça a eficácia do acordo. Ele disse que as tropas israelenses só vão deixar o território depois que o Hezbollah for desarmado. O grupo extremista, que age de forma independente do Estado libanês, exige a saída imediata dos militares para cumprir o trato. Então, nada feito por enquanto. E aí, no fim da tarde dessa sexta-feira, os Estados Unidos atacaram armazenamentos de mísseis e drones iranianos e equipamentos de radar na região do Estreito de Hormuz, depois do presidente Trump acusar o Irã de atacar navios que atravessaram o canal na quinta-feira. A operação para retirada de navios tinha sido até suspensa por causa desse incidente, como eu te contei no último episódio. São os primeiros ataques agora dos Estados Unidos, depois da assinatura de um acordo de paz inicial entre os dois países. Nessa sexta, o petróleo chegou a ficar abaixo dos 72 dólares, menor nível desde 26 de fevereiro, mas aí depois do ataque dos Estados Unidos, a queda diminuiu de intensidade. No momento em que eu gravo, o barril do tipo Brent tem baixa de 2%, é negociado a 73 dólares. O principal índice da Bolsa Brasileira subiu 0,76% aos 173.295 pontos. No acumulado da semana, o Ibovespa subiu 2,95%. O dólar comercial caiu 0,2%, cotado a R$ 5,16. O euro vale R$ 5,88, com queda de 0,08%. E a taxa de desemprego no Brasil ficou em 5,6% no trimestre que terminou em maio. É o menor índice para esse período desde o início da série histórica em 2012. O resultado mostra a estabilidade em relação aos três meses anteriores e queda na comparação com o ano passado. Ao todo, o país tem 6,1 milhões de pessoas desocupadas. Por outro lado, a população ocupada bateu recorde e chegou a 102,7 milhões de trabalhadores. Outro destaque é a taxa de subutilização, que reúne quem está sem emprego, quem trabalha menos do que gostaria e quem desistiu de procurar vaga. Esse índice caiu para 13,3%, o nível mais baixo da série. A informalidade recuou um pouco e atinge agora 37,3% dos profissionais do país. Quatro ministros do Supremo Tribunal Federal defenderam mudanças nas regras que limitaram os chamados penduricalhos para juízes e procuradores. O voto conjunto foi apresentado pelos ministros Flávio Dino, Alexandre de Moraes, Cristiano Zanin e Gilmar Mendes no julgamento virtual que começou nesta sexta-feira. Eles propõem flexibilizar o pagamento de alguns benefícios. Os tribunais e ministérios públicos vão poder pagar em dinheiro pelos plantões judiciais presenciais que não foram compensados com folga, com um limite de 30 dias por ano. Se o plantão for virtual, o magistrado só vai receber pelas horas em que trabalhou de fato. A proposta também traz uma liberação para magistrados mais antigos. Eles vão poder acumular dois benefícios parecidos: o adicional por tempo de serviço, o quinquênio, que foi extinto em 2006, e a nova parcela de valorização por tempo de antiguidade, que foi criada recentemente pelo STF. Cada adicional garante um aumento de 5% no salário a cada 5 anos de serviço. Só que vai ter direito a receber os dois valores ao mesmo tempo, só quem entrou na carreira até o ano de 2001. O texto prevê ainda que a Corregedoria Nacional de Justiça apresente em 30 dias uma lista, com todos os valores retroativos devidos antes das restrições. Depois que o STF validar esses dados, os pagamentos vão ser retomados, respeitando o teto de 35% do salário. Por outro lado, os ministros mantiveram a proibição para o pagamento fixo de auxílio saúde, auxílio alimentação e auxílio creche. O Ministério da Saúde recomendou a aplicação da dose zero da vacina contra o sarampo para bebês de 6 a 11 meses em São Paulo e Guarulhos. A medida foi tomada depois da confirmação de 3 casos da doença em crianças menores de 2 anos na Zona Norte de São Paulo. Duas delas frequentavam a mesma creche. O Instituto Adolfo Lutz e a Fiocruz confirmaram os diagnósticos. O governo federal vai enviar 100 mil doses extras da vacina tríplice viral para os dois municípios. As autoridades suspeitam que os casos foram importados. Isso não muda o status do Brasil como país livre do sarampo. Repetindo então, vacina contra o sarampo para bebês de 6 a 11 meses em São Paulo e Guarulhos. E na Venezuela, o número de mortos pelo duplo terremoto de quarta-feira, desde o episódio do Panorama da Manhã, já subiu de 235 para 920. A informação foi confirmada pelo governo venezuelano na tarde desta sexta-feira. Os tremores deixaram quase 3 mil feridos, segundo o último balanço. Um representante da ONU disse que os desaparecidos podem passar de 50 mil. Por causa do risco de novos desabamentos, milhares de pessoas estão dormindo nas ruas. O Brasil faz parte do esforço internacional e mandou uma missão humanitária nesta sexta-feira. Um avião da Força Aérea Brasileira decolou de Guarulhos com 36 bombeiros e 9 toneladas de equipamentos de corte e localização de sobreviventes. Neste sábado, um segundo voo da FAB vai levar medicamentos sem purificadores de água movidos à energia solar e a estrutura para um hospital de campanha. O presidente Lula conversou por telefone com a presidente interina Delcy Rodrigues para coordenar o apoio e nessa sexta ele prestou solidariedade em um evento.
7: Eu queria começar essa minha fala pedindo a todos que estão aqui que de pé a gente fizesse um minuto de silêncio. E queria, Zé Múcio, determinar que a semana que vem você fosse à Venezuela para discutir o que a nossa defesa pode fazer de ajuda ao povo da Venezuela.
2: E entre os mortos está a brasileira Vanessa Zacarias da Silva, uma modelo de 44 anos do Distrito Federal, que se mudou há cerca de 2 meses para La Guaira, a cerca de 25 quilômetros de Caracas. Outro brasileiro é o pastor Romildo Batista de Lima, de 69 anos, que morava em Uberlândia, Minas Gerais. Essas informações foram confirmadas pelas famílias ao Portal G1. O Itamaraty confirmou que 2 brasileiros morreram, um homem e uma mulher, mas ainda não tinha divulgado as identidades. Na China, um avião de pequeno porte bateu contra o prédio mais alto de Pequim, com 108 andares. A colisão abriu um buraco na vidraça do edifício. Só que as redes sociais chinesas censuraram menções ao acidente e a imprensa também não noticiou. Até o momento em que eu gravo, não há notícia de feridos ou mortos. O avião, do tamanho de um carro, caiu na rua. Moradores gravaram vídeos que estão nas redes sociais. Depois, policiais cercaram o quarteirão e proibiram as pessoas de tirar fotos. O incidente é considerado muito incomum, porque Pequim tem restrições severas no espaço aéreo. Na Copa do Mundo, com 3 gols de Dembélé, a França avançou em primeiro no Grupo I para a segunda fase. A seleção goleou a Noruega por 4-1. Noruega passou em segundo. O Senegal goleou o Iraque no mesmo grupo por 5-0 e ainda pode se classificar em terceiro. Nessa sexta-feira ainda aconteceriam às 9 da noite Cabo Verde e Arábia Saudita e Uruguai e Espanha pelo Grupo H. E meia-noite, Egito e Irã e Nova Zelândia e Bélgica pelo Grupo G. E antes da Rádio Sucupira de todas as sextas, convido você a mandar mensagem para o Panorama. Meu e-mail é leandro.gouveia@cbn.com.br. No Instagram é só procurar por Lê Reis Gouveia e não esquece de escrever seu nome e de onde você está ouvindo. A Rita Burim, de São José dos Campos, comemorou que nós dois cerramos o placar de Brasil e Escócia. Quero ver agora contra o Japão na segunda-feira, né, Rita? E a Dai gostou da notícia dos brasileiros escolhidos para votar no Oscar. Que orgulho de termos mais 9 selecionados para votar. Obrigado pela audiência. 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Bom, chegou a hora da novela, em uma semana que teve conflito digno de novela mexicana. A madrasta e o enteado lavando roupa suja em público em busca do poder. Isso é assunto para a Rádio Sucupira.
10: Se me permite a sua menina, eu queria falar com a franqueza franca mesmo. Eu nunca concordei com esse negócio de rabo de saia metido em política, não sabe? Política é coisa para macho, para homem.
11: Uma punhalada. Voltando ao Flávio, telefonei para ele, tentei algumas vezes, mas ele não atendeu. Algumas horas depois da postagem, ele retornou a ligação. Ele foi muito ríspido, me desrespeitou e me maltratou ao telefone. Ele disse que seria melhor eu ficar fora das decisões do partido.
10: Coisa de mulher é ficar lá dentro de casa cuidando a moda de o feijão não queimar e cuidando dos seus guardados.
11: Disse que eu havia chegado ontem e não entendia nada de política. Diante dessa humilhação, eu disse a ele que estava tudo bem. Entendi que ele não queria o meu apoio ou que este era insignificante. E então eu me recolhi.
6: O capitão não acha que está sendo muito machista?
10: Ó, gente, e um macho tem que ser o quê?
12: Feito, sucupira!
11: Para ele e alguns que o cercam, eu não entendo de política.
10: O senhor tem alguma coisa contra a mulher?
13: Nada, pelo contrário. Já tem um saco preço que me agrada muito. Mas é que eu acho que certas tarefas não ficavam bem com a fingimento da mãe.
14: Nunca desrespeitei, maltratei ou humilhei uma mulher na minha vida. Eu jamais faria isso. A esposa do meu próprio pai. Em nenhum momento eu ofendi ou tive a intenção de ofender a Michelle. Se eu fiz algum momento, mais uma vez, eu peço desculpas.
15: A gente também se engana. Errar é humano est, como dizia os latinos.
11: Eu já liberei o perdão faz muito tempo.
15: E Casimiro de Abreu também dizia, perdoar é sempre sublime.
11: Perdoar não é o mesmo que esquecer ou querer continuar o relacionamento. O Flávio vai à minha casa toda semana. Se ele realmente quisesse falar comigo, já teria falado.
16: A situação é de muita seriedade, de muita sisudez e de muita gravidade. Eu espero que vocês me estendam as mãos, porque sem darmos as mãos, sucupira sucumbirá.
14: A reunião na próxima quarta-feira está mantida. Quero reforçar o convite que eu já tinha feito para Michelle.
15: Tenho fé em Deus que amanhã a tradicional família sucupirana vai adentrar uma nova era de paz, harmonia e concórdia. Embora mente, como diziam os latinos, se vis passem para belo.
3: Então, eu estou aqui em Miami, estou indo para São Paulo, antecipei minha viagem, porque isso é muito sério. Eu tenho que conversar com a Michelle chegando e com o Flávio. Nós temos que acertar isso aí. Se não acertar isso aí, nós já vamos sair perdendo em casa. Vamos ter que acertar.
15: Estou pensando até em decretar o dia do armistício. Uma boa ideia, o dia do aperto de mão. Que Medrados e Cajazeira vão para a praça pública apertar a mão um dos outros.
14: Um convite segue de pé e o coração segue aberto, Michelle. Preciso de todo mundo junto comigo. Posso contar com você?
17: O senhor não acha que é muita audácia juntar Medrado, Cajazeira? Mas isso vai acabar pegando fogo, né?
15: É, seu, na situação que eu tô, eu tenho que botar de lado esses não obstante e partir finalmente para a meta final, porque o que interessa é o fim colimado.
11: Se considerasse necessário o meu apoio, já teria conversado. Estou na minha. Continuarei recolhida.
15: Tá na hora de botar de lado esses considerando. Porque se o dia do aperto de mão virar o dia da mão na cara, isso é lá com ele, né? Agora, se esse abraço vai virar abraço de tamanduá, a culpa não é minha.
2: As falas da novela O Bem Amado foram cedidas pelo acervo da TV Globo. O texto é de Dias Gomes e a interpretação do prefeito Odorico Paraguaçu é de Paulo Gracindo. Edição de Edmilson Fernandes e Cláudio Antônio. 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E esse episódio do Panorama vai ficando por aqui. A produção e o roteiro foram feitos por mim, Leandro Gouveia, e a edição e a sonorização por Anderson Wendel, o Tico. A próxima edição do Panorama chega às plataformas por volta das 7 da manhã de segunda-feira com Bianca Santos. Bom fim de semana!

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0: sábado, 27 de junho de 2026. O senador Jacques Wagner criticou a atuação da Polícia Federal na Operação Compliance Zero, em que ele foi alvo de buscas. Em entrevista à Folha de São Paulo, o senador relatou ter levado a reclamação diretamente ao presidente Lula. O parlamentar condenou a divulgação de imagens de dólares em espécie apreendidos sem o endereço ligado a ele, classificando o episódio como espetacularização. Investigado por suposta atuação em benefício do Banco Master, em troca de vantagens indevidas, Jacques Wagner deixou a liderança do governo no Senado nesta semana. O senador confirmou ter relação com Augusto Lima, ex-sócio da instituição financeira, mas negou o recebimento de qualquer favorecimento comercial. O Supremo Tribunal Federal considerou inconstitucionais os decretos de 10 cidades de Santa Catarina que dispensavam o comprovante de vacinação contra a Covid-19 na matrícula escolar. A Corte entendeu que os municípios não têm competência para criar essas regras e violaram direitos fundamentais como a proteção à vida e o princípio da proteção integral à criança e ao adolescente. O censo escolar divulgado pelo INEP aponta que a taxa de reprovação no ensino médio público brasileiro recuou de 8,4% para 3,2% entre 2022 e 2025. O índice de reprovação dos estudantes subiu para 94%, acompanhado pela queda na distorção idade-série e pela maior participação de concluintes no Enem. O Ministério da Educação atribuiu a melhora a programas de permanência estudantil, como o Pé de Meia. Horário de Brasília, 3 e 2.
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2: Bom dia, seguimos com o CBN Madrugada, espaço para Guilherme Muniz na apresentação do CBN Auto Esporte.
3: O CBN Auto Esporte de hoje fala sobre um carro inédito que acaba de ser lançado aqui no Brasil, o Hyundai i20. É um modelo que fica entre o hatch HB20 e o SUV Creta. Mas ele tenta também ter uma proposta diferente de alguns dos principais rivais dele, como o Volkswagen Tera, como o Fiat Pulse. Ele tenta não ser enquadrado como um SUV de entrada. E a gente vai explicar exatamente o que ele é e o que você pode esperar sobre esse modelo que acaba de chegar aqui ao mercado brasileiro. Os nossos colegas da revista Autosport, inclusive, já testaram ele e você vai saber como é acelerar o Hyundai i20. Eu sou o Guilherme Muniz e estou aqui mais uma vez com o Leonardo Félix, da revista Auto Esporte. E aí, Léo, tudo bem?
4: Olá, Gui, tudo bem para você? Olá para você, todos os nossos ouvintes e espectadores. Pois é, o Hyundai i20 acho que é um dos principais lançamentos do mercado automotivo brasileiro em 2026. A Hyundai é patrocinadora oficial da Copa do Mundo, então eles aproveitaram a estreia da Copa, né? Ali a abertura, os primeiros dias da Copa do Mundo, para lançar esse carro em um contexto de clima ali de Copa do Mundo, né? Eles são patrocinadores da Copa em si, não da seleção brasileira. Uhum. A Volkswagen é patrocinadora da seleção brasileira, eles são patrocinadores da Copa do Mundo, né? Mundialmente. Então eles tentaram aproveitar essa corrente aí da Copa do Mundo para fazer o lançamento do carro.
3: Só não vão poder dizer que marcaram um gol, né? Essa vai ter que ficar com a Volkswagen.
4: Exatamente. Embora no... Isso a gente tenha achado até muito curioso que em uma das comunicações oficiais do lançamento eles usaram a expressão gol. É um gol, um golaço da Hyundai. E a gente achou, opa, calma lá, cuidado, né? Mano. Cuidado.
3: Tem que procurar outras metáforas aí para esse lançamento. Bom, o i20 está chegando em 6 versões, 2 motorizações diferentes. A gente vai explicar direitinho o que são essas, quais são essas motorizações. São 6 versões com preços entre 100 mil e 140 mil reais. Então ele compete ali, em termos de preço, diretamente com o Volkswagen Tera, que eu já mencionei, com o Fiat Pulse, que eu também já falei, com o Renault Kardian e com o recém-lançado Chevrolet Sonic, que a gente já abordou aqui no CBN Auto Esporte. Eu disse que a revista Auto Esporte já dirigiu esse carro e foi o Léo em pessoa que fez esse teste. Léo, você que teve contato com o i20 ali de perto, dirigiu ele também ali num circuito ainda um pouco limitado, no que você diria que ele se diferencia desses principais rivais?
4: Boa. É, isso é importante até a gente abordar, porque assim, a própria Hyundai fez uma espécie de confusão ali com todo mundo sobre o posicionamento desse carro quando eles anunciaram a produção desse carro no Brasil. E eles disseram, e continuam dizendo na comunicação, que esse carro está ocupando um segmento em expansão entre os hatches convencionais e os SUVs compactos. E aí todo mundo pensou, então é um SUV de entrada, igual o Volkswagen Tera, igual o Fiat Pulse, o Chevrolet Sonic, etc. Mas não é bem o caso. Talvez eles, não sei se eles chamam oficialmente esse carro de crossover, na verdade, em toda a comunicação da Hyundai, eles evitam chamar esse carro de qualquer coisa. Eles não chamam de hatch, eles também não chamam de SUV e não chamam de crossover. Eles só dizem que é um carro que ocupa este segmento entre hatches convencionais e SUVs de entrada. Mas, na prática, ele é um hatch compacto. E quando a gente fez aquele programa falando dos planos da Hyundai, né, a gente tratou esse projeto do i20 como uma nova geração do HB20. Ele é originalmente uma nova geração do HB20, só que ele é um projeto global. Tudo isso a gente falou no programa, que ele é um projeto global, né, unificado com o i20 em outros mercados, e que inclusive ele iria conviver com o HB20 no mercado brasileiro. A única coisa que a gente não falou é que ele teria outro nome, né? No caso, o nome dele é i20. Mas, então, o que ele é? Ele é um hatch compacto. E o diferencial dele para o HB20, além da plataforma, né? Que ele tem uma outra plataforma, né? Uma plataforma global, é o espaço. Ele é maior que o HB20, né? Ele tem 11 centímetros a mais de comprimento. Ele tem 5 centímetros a mais de entre-eixos, ele tem 6 centímetros a mais de largura e ele também é um pouquinho mais alto. Então, ele é um hatch maior, consequentemente mais espaçoso, e acho que esse é o principal trunfo que a Hyundai vai tentar trabalhar com esse produto. Além, claro, da lista de equipamentos, que ele é muito bem equipado ali para o segmento dele.
3: Quem estiver nos assistindo em vídeo ou quem puder fazer isso depois lá no YouTube ou no Spotify, consegue ver inclusive as primeiras imagens do Hyundai i20 para entender de que carro que a gente está falando. Agora, é curioso porque ele mantém
4: imagens, desculpa, aqui, mas imagens inclusive que tem gerado polêmica, né? Porque nos comentários do nosso vídeo no YouTube, nas redes sociais, tem muita gente criticando o design. Eu não esperava, né, que o pessoal fosse pegar tanto no pé do design desse carro. Eu pessoalmente, não achei ele... Ele tem um visual ousado, né? A Hyundai é uma marca que não tem medo de arriscar no visual dos carros. Mas de perto eu não achei ele necessariamente feio. Mas as pessoas estão meio que criticando o visual desse carro.
3: A dianteira, o que você achou? Eu acho a dianteira bonita, eu acho interessante a dianteira. Tem uma linguagem ali desse futuro da Hyundai, né? Projeta o carro para essa nova linha da Hyundai até globalmente. A traseira eu não entendi muito bem, eu achei que, não sei, ficou um pouco estranho. Eu achei que a traseira, falando sério, ela é muito pesadona, ela tem um peso ali, parece um carro mais pesadão do que eu achei que ele tentaria parecer ser. Mas não é um carro feio, eu achei ele um carro interessante.
4: De frente, ele tem mesmo mais presença, principalmente na versão de topo, que foi a que eu conheci, né, que é a versão Ultimate. Esse carro vai ser vendido em 6 versões, você já falou, né, preços entre 100 mil e 140 mil. E as versões são a Comfort, que é de entrada, e tem a Limited, com motor 1.0 aspirado, a Limited com motor 1.0 turbo e câmbio automático. Tem uma série de lançamentos chamada X-Line, que é baseada na versão Limited, mas com alguns equipamentos exclusivos. A Platinum e a Ultimate, que é a versão de topo. Essa versão de topo, por exemplo, ela tem faróis de LED com projetor. Isso não existe em nenhum outro SUV de entrada ou hatch compacto do mercado brasileiro com essa solução. Isso dá um toque de requinte ali bacana pra frente, pra dianteira desse carro. Mas a traseira eu concordo com você. Ela é mais polêmica e é o que mais gerou polêmica entre os nossos comentaristas ali do YouTube.
3: Quem estiver assistindo a gente no YouTube e no Spotify, deixa também a opinião, que a gente quer saber o que cada um achou do visual desse carro. Mas o que eu ia falar é que ele inclusive mantém o número, né, Léo, que indica teoricamente o porte do carro, assim como o 20 vem no HB20, esse vem com o 20 também na frente do nome, junto com o i, indicando que ele não sai muito ali daquela faixa, daquele porte do carro. Mas é engraçado como essa polêmica de Ser ou não ser um SUV, eis a questão, vem nessa indústria já há muito tempo, né, Léo? Todo mundo, em algum momento, todas as marcas querem, em algum momento, entrar nesse segmento, forçar a entrada de um carro nesse segmento, porque é um segmento que vende muito bem. E nesse caso aqui, a Hyundai ficou nem muito lá, nem muito cá. Eu lembro, por exemplo, o Renault Kwid, quando chegou, também tentando emplacar a ideia de ter um ar aventureiro, uma pegada de ser um pouco mais... Eles chamavam de o SUV dos compactos, né? Para brincar com isso, em vez de ser um SUV compacto, era um SUV dos compactos. O próprio Honda WR-V teve muita polêmica quando chegou lá atrás por essa tentativa de ser um carro numa outra categoria. Isso se repetindo agora também de um jeito um pouco diferente, mas é a mesma discussão, né?
4: Exatamente. E assim, a Hyundai, o i20, se você pegar as dimensões dele e comparar cruamente com as dimensões de um Chevrolet Sonic, de um Volkswagen Tera, não muda muito. Inclusive a altura do carro. O i20 não é muito mais baixo que um Volkswagen Tera, nem que um Chevrolet Sonic. Ele é um pouco mais baixo que um Fiat Pulse, que é o mais alto de todos. Ou ele também não é tão mais baixo que um Renault Kardian. Né? O que que muda do i20 para esses carros que complica chamá-los de SUV? Né? Esses outros carros que são chamados de SUV é muito mais por um truque visual, né, de deixar um capô elevado e tudo mais. E o i20 não tem isso, porque o i20 ele é um projeto global de um hatchback. Né? O i20 já existe em outros mercados com este nome e é um hatchback compacto. Então eles mantiveram essa proposta aqui no Brasil. Então ele tem um capô rebaixadinho, né, em formato de cunha, que só isso já confere para ele ali uma silhueta de hatchback mesmo. E os ângulos dele, tanto o vão livre do solo, que é de 16,5 cm, quanto o ângulo de ataque e de saída, principalmente o ângulo de ataque, se eu não me engano é 13,9 graus, é um ângulo muito pequenininho de ataque. São ali os elementos que bloqueiam, né, a gente de chamar este carro de um SUV. E como eu falei, a própria Hyundai em nenhum momento chamou esse carro de SUV. Mas também não chama de hatch. Eles, eles usam ali todo um jogo de palavras para não dizer o que esse carro é de fato ali e tentar posicioná-lo como um rival desses SUVs de entrada. E isso eles fazem o tempo inteiro.
3: Já vou até me antecipar e perguntar rapidinho, depois a gente fala mais sobre dirigibilidade, mas dirigindo ele, tá mais para um SUV ou tá mais para um hatch? Porque eu fico com a impressão de que a maior parte desses rivais que a gente mencionou, tirando talvez o Pulse, eles têm muito mais uma sensação de ser um hatchback sendo dirigidos do que um SUV. Se tivesse um teste às cegas, a pessoa iria mais para um hatch do que para um SUV. O i20 repete essa fórmula? Ele é mais ele é um hatchback ao volante mesmo?
4: Sim, com certeza. Tá, com certeza. Então... Ele é, dirigindo o i20, você tem muito a sensação de, ok, estou numa nova geração do próprio HB20. Uhum. É isso que você... essa é a percepção que você tem ao ver o carro e ao dirigi-lo.
3: Bom, vamos falar então um pouco mais sobre dirigibilidade e os outros itens desse carro. Como a gente falou, dois motores diferentes. Versão de entrada tem um motor 1.0 flex aspirado, são 80 cavalos, um pouco mais de 10 kg de torque e o câmbio manual de 5 marchas. E aí, conforme ele encarece, ele ganha também o motor 1.0 turbo flex de 115 cavalos e 17,5 kg com câmbio automático de 6 marchas. Tem aí duas coisas, né, Léo? Esse motor 1.0 Turbo Flex ficou menos potente do que ele era anteriormente. Vamos explicar por que isso. E no final das contas, é forte o suficiente para dar conta desse carro?
4: Vamos lá. Sim, o motor perdeu 5 cavalos em relação a esse mesmo motor aplicado no HB20 e no Creta. Aliás, a Autosport já publicou em primeira mão que o próprio Creta e o HB20 e o HB20S com o motor 1.0 Turbo também vão passar por essa redução de potência nos próximos meses, para os mesmos 115 cavalos, e o motivo é toda uma nova legislação brasileira, né, de emissões, mas também de tributação, né, do programa Mover, o programa Carro Sustentável, IPI Verde, todos esses programas, eles estimulam as fabricantes a reduzir a potência dos seus motores 1.0 turbo para menos de 116 cavalos, ou um teto de 116 cavalos, para emitir menos poluentes e especialmente pagar menos IPI. Né, o IPI sobre carros no Brasil, né, depois desse programa Mover, ele deixou de ser cobrado pela capacidade cúbica do motor e passou a ser cobrado pela faixa de potência e eficiência energética. Então, carros com até 116 cavalos não pagam nenhum adicional de IPI. A partir de 117 cavalos, paga 0,75 ponto percentual adicional. Então, para evitar essa tributação extra, a potência é reduzida. Isso aconteceu com o Onix, um próprio Sonic, Tracker 1.0 Turbo. Vai acontecer com os carros da Stellantis, o Jeep Avenger, o próprio Fiat Pulse, todos os carros da Fiat com motor 1.0 turbo daqui para frente. Vai acontecer com o Renault Kardian também.
3: Para poder brigar em preço, né? Para não ter
4: exatamente
3: um imposto maior.
4: Exatamente. E por isso que afeta só a potência, mas não afeta o torque. O torque desses carros continua o mesmo. Olha só. Enfim, então, o que, que acontece? O 0 a 100, a gente não fez os testes instrumentados ainda do i20, porque a gente foi até um local que a Hyundai designou, né, o Aras Tuiuti e tal. Esse carro precisa vir para a nossa frota ainda para a gente fazer o nosso teste instrumentado e ver o 0 a 100 dele oficial e tudo mais. Mas lá a gente viu na ficha técnica que ele tem um 0 a 100 oficial de 11,7 segundos. É o mesmo 0 a 100 do Volkswagen Tera TSI automático, que entre esses SUVs de entrada é o mais lento. Então, ou seja, o i20 chega ao mercado brasileiro com um dos piores desempenhos entre os SUVs de entrada. Pior que o Pulse, pior que o Kardian, pior que alguns hatchbacks como o próprio HB20, porque ele é mais pesado, o próprio Polo, enfim. Na prática, não vou dizer para você que o desempenho dele é ruim. Ele tem um motor turbo com 17,5 kg de torque. O pico de torque chega logo a 1.500... RPM, então, ele tem boas arrancadas, tem boas acelerações para andar no trânsito, vai ser tranquilo, mas não é aquele desempenho de, nossa, tirar o fôlego, não dá para dizer isso. O que ele tem é uma boa dirigibilidade, o volante dele é bem direto, ele tem uma resposta muito agradável de direção, a dinâmica no geral nos passa muito uma sensação de ser uma evolução boa em relação ao HB20.
3: Né? E o HB20 com esse motor já é espertinho, então não foi uma redução tão significativa assim que, de fato, deixa ele um carro muito lento. Acho que foi essa estratégia que a Hyundai adotou, né? Melhor perder um pouquinho aqui, que não vai comprometer tanto, mas pelo menos eu brigo em preço, porque, de fato, eles conseguiram chegar com o carro numa posição legal aí de preço, então, quem sabe isso garante as vendas que eles estão esperando.
4: Diga. Só para completar, uma coisa que ele evoluiu em relação ao HB20, mas não tanto, é a vibração. Porque esse carro tem motor 3 cilindros, o HB20 também tinha, com corrente metálica de comando. Tá. Que é aquela famosa polêmica da correia banhada a óleo, da GM, tal, tal, tal. No caso do HB20, é uma corrente metálica, que é o mais confiável de todos esses sistemas, né, o mais durável. Só que ele gera mais vibração. No i20, essa vibração é bem menor que no HB20. No HB20, o carro está em marcha lenta, o carro fica vibrando, assim, parece uma batedeira. Não vamos exagerar, mas ele...
3: Você percebe
4: a vibração. No caso do i20, não chega a esse nível, mas tem uma vibraçãozinha ali maior do que qualquer outro motor com correia dentada de borracha. A gente tem essa percepção.
3: Boa. Bom, se eles abrirem mão de um pouco de potência, o que pareceu que eles estão tentando fazer é dar uma caprichada no interior.

0: e marcas mais caras do que a própria Hyundai. Você que viu ali presencialmente, isso de fato chama muita atenção nesse carro. O que você acha que se destaca positivamente ou até que eventualmente ficou faltando no interior?
1: Sim, quando você tem essa primeira, esse primeiro contato com a cabine do carro, realmente chama muita atenção. O volante, ele lembra de carros da Jeep, me lembrou pelo menos de carros da Jeep. Eu achei até um volante um pouquinho grande demais para o porte do i20, mas ele lembra de carros da Jeep. Ele tem quatro pontinhos ali grafados em vez do logotipo da Hyundai, que significam a letra H em código Morse.
0: Que é uma estratégia dos carros mais caros, né, da Hyundai, é uma linha ali mais moderna, né?
1: Exatamente. E esse painel, né, essas telas digitais destacadas do painel chamam muita atenção, mas tem ali alguns... Outra coisa que chama atenção, que eu falei, os faróis com projetor e o freio de estacionamento eletrônico. Mas aí tem, né, tem alguns poréns.
0: Alguns pênaltis.
1: O primeiro deles, o quadro de instrumentos. Eles falam que é digital, pero no mútil, porque a tela digital mesmo é uma telinha, um computador de bordo que tem ali umas 4 polegadas. Em volta dela são todos comandos fixos. Com telas digitais monocromáticas bem simples ali. O velocímetro, o contagiros... as luzes de espia são todas analógicas, então a Hyundai fez meio que um jogo ali para passar a sensação de ser uma tela digital enorme, mas na verdade não é.
0: Não é aquelas telas customizáveis que você muda o fundo, ajusta tudo.
1: Exato. A central multimídia é muito boa, é uma evolução da central do Creta, então ela tem Android Auto e Apple CarPlay sem fio, que no Creta de topo não tinha. Isso é uma excelente notícia. E ele tem freio de estacionamento eletrônico, que é o único no segmento que tem, só que é só nas versões de topo. Nas versões de entrada é o freio de estacionamento ainda manual pela alavanca. É só a Platinum e a Ultimate que tem o sistema eletrônico, que acompanha freios a disco traseiros também só nas versões de topo. Na de entrada, mesmo a Limited Turbo e a X-Line Turbo, o freio traseiro é a tambor. Então tem que ficar esperto nesse jogo aí de equipamentos que a Hyundai faz. E mesmo esse acabamento que você citou mais claro, ele também é exclusivo. Eu acho que é só da versão Ultimate, ou talvez tenha na Platinum também, mas é exclusivo dessas duas versões. Enfim, de qualquer forma, ele é um carro muito bem equipado. Ele tem um pacote completo de segurança ativa também, 6 airbags pacoteadas ali, óbvio, nas versões de topo, né? ACC, assistente de permanência em faixa, frenagem autônoma emergencial. Alguns desses itens de segurança ativa já estão nas versões de entrada, mas outros ficam são exclusivos das versões de topo. E o acabamento desse carro, ele é todo plástico. Então isso foi, para mim, o que mais me chamou atenção negativamente, foi o acabamento todo ser ali ainda em plástico rígido. Numa realidade que a gente já tem os carros chineses chegando com acabamento muito bom, fica ali um pouquinho a desejar. Mas é um carro muito bem equipado para o segmento e para a faixa de preço onde ele vai atuar. Isso a gente precisa realmente destacar.
0: Elogiar, né? O interior com muito plástico é uma tradição do HB20, né? O próprio HB20 também exagera bastante nos plásticos, vende apesar disso, mas de fato não tem ali esse refinamento quando a gente trata aí do acabamento ali do interior do carro. Agora, Léo, pra gente fechar esse papo, como é que fica a convivência, afinal de contas, do i20 com o HB20, que a gente já explicou que não sai de linha nesse momento, e com o Creta, com outros modelos da Hyundai? A Hyundai não diz isso, mas a minha impressão que fica é que o i20 emplacando, ele é um substituto natural do HB20.
1: Sim.
0: O que você tem de informações e qual a sua percepção sobre isso?
1: Concordo. Em longo prazo, ele é um substituto do HB20. Né? Eu diria que num período ali de uns 2-3 anos. Acho que até final de 2028 é difícil que o HB20 sobreviva no mercado brasileiro. O i20, ele é o primeiro produto de uma família de carros novos que a Hyundai vai lançar no Brasil. E também a gente já falou naquele programa de alguns meses atrás. Então ele é o primeiro. Depois vai vir um SUV chamado Bayon, que vai ficar entre o i20 e o Creta. Então eles vão fazer uma escadinha, HB20, i20, Bayon e Creta. O que vai acontecer com o sedã HB20S? Vai sair de linha. Quando? Ainda não é agora. Eles devem manter esse carro em linha por mais algum tempo, o HB20S. E quando

0: lançar o Bion, o HB20S deve sair de linha. E aí vai ficar essa escadinha que eu falei pra você. HB20, I20, Bion e Creta. O que vai acontecer com o HB20? A Hyundai ainda não confirma, mas a nossa projeção, né, da Autosport é que ele deve ter a gama de versões dele reduzida.
1: Jogada para baixo, provavelmente.
0: Uhum. Para não canibalizar com o próprio I20 nas versões de topo. Agora, quantas versões vão ficar do HB20? Quando isso vai acontecer, a gente ainda não tem a informação.
1: É uma estratégia parecida com a da Volks com o Polo, né? O Polo também foi perdendo as versões mais completonas e foi abrindo espaço para o Tero ocupar esse espaço um pouco mais bem acabado, enquanto ele ficou com foco ali na versão Track, por exemplo, que é muito mais simples.
0: Exatamente. Esse Bion, que é um SUV derivado do I20, deve ter o mesmo entre-eixos, inclusive, deve ser lançado em 2027, aliás, vai ser lançado em 2027, daqui a um ano, e o Creta vai mudar de geração em 2028, e quando o Creta mudar de geração, ele vai ficar maior, ele vai ter um porte ali, eu diria até quase que de um SUV médio ali, ele vai ter um porte muito parecido com o do Nissan Kicks ali, já para brigar até um pouco ali com os SUVs médios, pelo menos nas versões de entrada dos SUVs médios.
1: Muito bem, bom, esse é o geral aí do Hyundai i20, que acaba de ser lançado no Brasil, como a gente falou, com os preços entre 100 mil e 140 mil reais. Lá no site da CBN a gente já publicou uma matéria inicial com as principais informações desse carro, lá na Autosport também tem as principais informações e já o teste completo, vários outros detalhamentos do Hyundai i20 para quem quiser saber um pouco mais. E agora a gente fala sobre o mercado de carros novos aqui no Brasil.
2: Mercado.
1: Leonardo Félix, a gente falou sobre o Hyundai i20, que tem alguns recursos de condução, né, para dar mais segurança, para dar mais conforto para os motoristas. E tem uma novidade, o assunto que a gente fala hoje no quadro de mercado é sobre uma novidade que vai ser, a gente vai começar a ver cada vez mais um desses itens nos carros fabricados e vendidos aqui no Brasil. Frenagem automática vai começar a ser obrigatória por aqui.
0: Exatamente. O CONTRAN, né, que é o Conselho Nacional de Trânsito, prevê numa resolução que todo carro fabricado no Brasil, aliás, não só fabricado, mas fabricado ou vendido no Brasil, a partir de 1º de janeiro de 2029, sejam projetos antigos ou projetos novos, terão que ter frenagem automática de emergência de série. No caso, a gente está falando da frenagem autônoma mesmo, né? Itens como, por exemplo, controle de cruzeiro adaptativo, assistente de faixa, ainda não estão nesse pacote. No caso, é a frenagem automática emergencial.
1: Aquele sistema que, se identificar algum problema, algum risco de colisão, o próprio carro freia.
0: Exatamente. É mais ou menos o que aconteceu quando, por exemplo, o Brasil obrigou o uso de airbags frontais ou freios ABS lá em 2013. Inclusive, na minha visão, é um fenômeno que vai fazer com que muitos carros saiam de linha ali em 2029, por conta disso. Carros com projetos mais antigos, que vai ficar muito caro de adaptar para ter itens desse tipo, vão acabar saindo de linha. E aí, né, uma novidade interessante é que, para inclusive melhorar o acesso em termos de custo para esses, para carros nacionais, né, a gente tem no Brasil em desenvolvimento um sistema de frenagem autônomo, né, de sensor e tudo mais, desenvolvido no Brasil para que seja produzido no Brasil e fornecido localmente pelo pessoal ali do Senai Parque de Suape, lá no Nordeste. E aí a ideia é ter, como eu falei, este sistema produzido localmente, né, no Brasil, para poder ser fornecido para os fabricantes com um custo mais acessível, né?
1: Bom, é isso, é uma novidade boa o fato de ter esse recurso, né, como item obrigatório. Só espero que não aconteça como aconteceu lá atrás no ABS obrigatório ou nos airbags duplos, as montadoras pedindo ou para adiar muito a chegada dessa data, né? Às vezes o governo estabelece o prazo, quando vai chegando perto as montadoras vão pedindo para adiar um pouquinho, para ter um pouco mais de prazo, tomara que isso não aconteça. E com relação ao preço do carro, né, Léo? Porque isso pode acontecer duas coisas. Ou aproveitar a eliminação de alguns carros e você vai perdendo as versões básicas, ou então o próprio encarecimento dos carros que vão ganhando esses itens. Tomara que essa solução, por exemplo, vinda do swap, consiga trazer uma equação aí para os carros também não dispararem muito de preço.
0: É, concordo com você. Acho que tem um fator um pouquinho diferente de 2013, que é o das fabricantes chinesas.
1: A concorrência, né?
0: A concorrência está muito maior. Sim. E isso ajuda a conter os preços. Então vamos torcer para que continue assim até 2029.
1: Muito bem. Vamos agora então para o Auto Esporte Responde.
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1: O Auto Esporte Responde de hoje fala sobre um fenômeno que muita gente comenta que percebe nos carros elétricos, conforme esses carros vão se popularizando. E hoje é o dia de tirar uma dúvida se isso de fato acontece, se é coisa da cabeça. Só antes de trazer aqui qual a dúvida, lembrando que você, ouvinte, também pode participar mandando a sua dúvida sobre qualquer assunto ligado ao mundo dos carros para o e-mail cbnautosport@cbn.com.br. Manda a sua dúvida aqui, a Auto Esporte Responde aqui para você. Afinal de contas, Léo, carro elétrico causa enjoo nos passageiros? Eu sempre ouço falar isso. Eu não sinto. Você sente enjoo em carro elétrico?
0: Sinto.
1: Eu não sinto, mas eu conheço muita gente que sente. Então eu não duvido que seja verdade.
0: É, eu quando eu tô de passageiro, eu sinto. Inclusive já peguei carro de aplicativo, né, com elétrico no banco traseiro, sinto mais ainda. E se eu mexer no celular, então, nossa, eu tenho que fazer a viagem inteira sem mexer no celular. E existe uma explicação científica para isso. É real, carros elétricos de fato geram, tendem a gerar mais enjoo. E por que isso acontece? Primeiro, esse é um fenômeno que se chama cinetose. Esse fenômeno de sentir esse enjoo, é o enjoo do movimento, né? O seu corpo está parado enquanto ao redor existe um movimento, e aí dá aquela confundida no cérebro. E isso pode gerar enjoo para algumas pessoas mais, como é o meu caso, para algumas menos, como é o seu caso. Que bom para você. Que inveja. Mas é um fenômeno comum. E por que que nos carros elétricos gera-se mais enjoo? São três fatores. Primeiro, porque o carro elétrico ele tem o chamado torque instantâneo, né? Então a aceleração ela não é tão progressiva quanto de um carro a combustão, ela é mais imediata. E essa saída mais imediata deixa o cérebro menos preparado para a aceleração. E a maioria dos carros elétricos também tem a chamada frenagem regenerativa. Que aí é uma opção do motorista mantê-la ativada ou não. Eu, por exemplo, detesto. Eu sempre desativo a frenagem regenerativa. Que é o quê? Quando você tira o pé do acelerador, o carro já freia automaticamente.
1: Para recuperar energia para a bateria.
0: Para recuperar mais energia para a bateria. Então, quando isso acontece, você gera aquele fenômeno de pêndulo, né? Então, você acelera, depois você freia e o carro vai indo para frente e para trás e o cérebro vai ali se confundindo nesse fenômeno e isso tende a gerar mais enjoo. E, por fim, o carro elétrico não gera ruído. O ruído dele é muito diferente. Então, num carro a combustão, você tem uma aceleração mais progressiva. Você tira o pé do acelerador, aí você vai frear, a frenagem é mais progressiva e tudo isso é acompanhado de um ruído, o ruído do motor enchendo, o ruído da troca de marcha, e isso vai gerando um conforto maior para o cérebro e uma previsibilidade maior. No carro elétrico, não, então é por isso que você pode sentir mais enjoo.
1: Muito bem, dúvida explicada. E se eu puder trazer algum conforto para pessoas como você que tem um pouco desse enjoo, tem duas questões, né? Isso que você falou, o motorista pode ajustar a frenagem. Eu suspeitava que o grande motivo desse enjoo era a frenagem, porque me incomoda, não chega a dar um enjoo, mas me incomoda quando está muito forte. Mas pelo menos você pode ou desativar ou ativar, e tem alguns carros que você pode diminuir. Muitas vezes ali pelas aletas atrás do volante, você diminui a intensidade, já dá uma aliviada para o coleguinha passageiro que não está se sentindo muito bem. E para quem tem problema de mexer no celular enquanto está no carro elétrico, claro, o passageiro, não o motorista, vários celulares hoje em dia têm aqueles recursos de acessibilidade que deixam, teoricamente, eliminam esse problema. Por exemplo, os da Apple colocam umas bolinhas. O carro percebe quando o celular percebe quando o carro está em movimento, coloca umas bolinhas na tela e essas bolinhas se mexem. E, em tese, esse movimento das bolinhas traz o conforto que falta para o cérebro. São recursos. Para quem não conseguir se livrar disso, quem sabe esses recursos dão uma ajudada.
0: Exatamente.
1: Muito bem. Leonardo Félix, obrigado, hein, por mais um CBN Auto Esporte. Até o próximo.
0: Valeu, Gui. Obrigado a todos os nossos ouvintes e espectadores. Estão aí e nos vemos na próxima.
1: Nos vemos na próxima. CBN Auto Esporte fica por aqui. Obrigado pela sua companhia. A gente teve os trabalhos técnicos da Priscila Gubiotti e da Isabel Gomes. E também tivemos a edição do Rafael Furugem e do Luiz Fernando Figliage. Lembrando que você pode assistir ao CBN Auto Esporte em vídeo lá no YouTube ou então no Spotify. Também tem a versão em podcast no site, no aplicativo da CBN, em todos os aplicativos de podcast. E no rádio a gente volta todo domingo às 9 horas da manhã. A gente te espera. Até lá.
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0: sábado 27 de junho de 2026. As equipes de resgate entram hoje no terceiro dia de buscas por sobreviventes do pior terremoto em mais de 100 anos na Venezuela. O governo confirmou 920 mortos, incluindo dois brasileiros, mas a ONU estima que mais de 50 mil pessoas estejam desaparecidas sob os escombros. Mais de 800 socorristas de diversos países já atuam nas buscas. Navios e helicópteros dos Estados Unidos também dão suporte humanitário na região de Caracas. Milhares de pessoas acompanharam a primeira noite do Festival Folclórico de Parintins, no Amazonas. Até domingo, os bois bumbás caprichoso, representado pela cor azul e garantido, identificado pelo vermelho, vão disputar mais um título. Cada agremiação apresenta espetáculos inéditos, inspirados na Amazônia, e que exaltam a cultura, as tradições e a riqueza da região. A Bélgica goleou a Nova Zelândia por 5-1 e avançou em primeiro lugar no Grupo G para a segunda fase da Copa do Mundo. No outro jogo da chave, o Egito empatou com o Irã por 1-1 e se classificou na segunda posição. Hoje, 6 jogos fecham a terceira rodada da fase de grupos. Às 6 da tarde, a Croácia enfrenta Gana e o Panamá joga contra a Inglaterra. Às 8:30 da noite, tem Colômbia e Portugal e República Democrática do Congo contra o Uzbequistão. Às 11 da noite, a Argentina pega a Jordânia e a Argélia enfrenta a Áustria. O mata-mata da Copa começa amanhã. Rádio de Brasília, 3:39.
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0: Olá, muito bom dia. Seguimos com o CBN Madrugada, edição de sábado, dia 27 de junho de 2026, até 6 horas da manhã. Muita informação para você. Neste início de sábado, você pode e deve mandar mensagem para a gente pelo 99911-9981 ou pelo YouTube, chat de conversas liberado para você mandar mensagem para a gente por lá também. Tenho aqui mensagens dos nossos ouvintes, como no caso do Wellington, desejando um bom dia para todos. Tenho aqui o nosso outro ouvinte, o nome dele é Antônio Peixoto. Bom dia. Ele escreve Clássio Dutra. Clausson Dutra. E todos os ouvintes da Gigante CBN, Antônio Peixoto, Marechal Deodoro, Alagoas, parabéns pelo programa de hoje. Maurício Silveira, de Goiânia, Goiás, sempre com a gente nas madrugadas. Assim como o nosso ouvinte José Ferreira, de Vila Velha, Espírito Santo. O Devanir Amâncio, de São Paulo, comentando sobre política também. Todos no WhatsApp da Rádio CBN, no chat do YouTube. Bom dia para você, Hernan Dionísio, o Diniz Carneiros com a gente, professor Ayrton também, bom dia para vocês e para todos, obrigado pela companhia. Agora 3h41.
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2: O que o senhor nos traz aí de reflexão a propósito desses tratamentos de obesidade e diabetes?
3: Pois é, Milton, a gente fica achando que todo dia sai uma coisa nova com relação aos medicamentos dessa classe, né, os agonistas do GLP-1, que infelizmente ganharam esse nome ruim de canetas, né? Mas enfim, sinônimo, isso parece que já virou sinônimo de emagrecimento e parece que toda hora sai uma coisa dizendo que serve para outro problema. Uma dúvida que ontem meio apareceu no início, quando esses medicamentos surgiram, era qual seria o impacto disso na fertilidade masculina. Então, foi apresentado no Congresso, que eu estava lá em Chicago, no ano de 2026, uma revisão feita pela Universidade de Warwick, no Reino Unido, que mostrou uma reunião de ensaios clínicos já feitos sobre isso. Eles encontraram 5 estudos bem conduzidos que mostravam que, olhando principalmente para a testosterona, que é um hormônio também que está em alta sempre nessa discussão. Esse hormônio comanda a função do testículo, comanda a qualidade do nosso sêmen, mas também mexe com peso, glicose, colesterol. Então, a conclusão principal é boa, dizendo o seguinte: a revisão mostra que o uso desses remédios de forma prolongada não prejudica os hormônios masculinos, não piora a função sexual e não compromete a qualidade dos espermatozoides. Inclusive, em alguns dos ensaios, dos estudos, mostrou melhora. Um estudo de 24 semanas com semaglutida observou melhora na forma do espermatozoide, melhorou o colesterol também, obviamente, sem mexer no nível da testosterona. Um outro com liraglutida, que é um outro medicamento desse grupo, justamente com homens que tinham testosterona baixa por causa da obesidade, a testosterona subiu, e os resultados de saúde foram melhores do que repor testosterona. Aí é que está o ponto importante. Por quê, Milton? Essa historinha de repor testosterona está em moda, né? Embora a gente saiba que não existe indicação disso só em cima do número, do resultado do exame, que aliás tem que ser feito com bastante cuidado e com critérios muito específicos. Então muitos homens jovens estão em idade fértil, estão recebendo testosterona, porque acham que estão com hormônio baixo, porque ouviram alguém falar, ou foi um colega que fez esse exame e disse, não, seu número tem que melhorar. O problema é que repor testosterona pode desligar a produção do espermatozoide. Então, a ideia com esses medicamentos mostra o seguinte: se quem tem obesidade pode ter testosterona mais baixa, não quer dizer que testosterona que precisa ser reposta, testosterona mais baixa. E aí é o seguinte: quem sabe se estou tratando a causa, que é a obesidade, que é o excesso de peso, a desordem metabólica, o corpo não vai recuperar naturalmente, recuperar níveis de testosterona de forma natural sem sacrificar a fertilidade desse homem. Então é o seguinte, foram 5 estudos só, isso é verdade, mas apontam para uma coisa, Milton. Tratar obesidade, melhorar o perfil metabólico, melhora a saúde em geral. E agora um ponto importante, para homens jovens com obesidade que estejam testosterona, achando que estão com testosterona baixa, ou tiveram o diagnóstico de testosterona baixa, melhorar a saúde metabólica pode melhorar esse perfil sem necessidade de utilização de hormônio por fora, no caso a testosterona, que a gente sabe que tem graves consequências e complicações possíveis. Então, é um alerta interessante que veio lá do Congresso do Endo e chamando de novo a atenção, gente, essa historinha de dosar testosterona está cansando, viu? Em homens e mulheres. Para as mulheres é muito simples. Se o médico pediu para dosar testosterona, troca de médico. Mulher não tem que dosar testosterona. Ponto. Os homens, então, dosar em algumas situações muito específicas, né, gente?
0: 3 horas 46 minutos, espaço no CBN Madrugada agora para a Bruna Santos, que comenta o resultado das eleições na Colômbia, que oficializaram a Abelardo de la Espriella, candidato da extrema direita, como novo presidente do país.
4: Vamos falar de eleições na Espanha e repercussões nos Estados Unidos. Abelardo de la Espinella, Abelardo de la Espriella, eu falei o quê? Espanha. Eu falei Espanha. Vou começar tudo de novo. Vamos falar de eleições na Colômbia e como esse resultado repercutiu, achando que estava sendo pega de calça curta, comentarista.
5: Eu pensei, pô, na Espanha, vamos ver.
4: Mas teve mesmo? Eu não fiquei sabendo.
5: Sim,
4: vamos lá, tudo de novo. Eleição na Colômbia, gente. Abelardo de la Espriella foi declarado oficialmente o novo presidente. E como é que esse resultado foi recebido em Washington? Se ouvi muito dizer que o Lula está ficando isolado ideologicamente na América do Sul, porque mais um presidente de direita ou extrema direita foi eleito. Como é que essa eleição repercutiu por aí, Bruna?
5: Pois é, Tati, eu acho curioso dizer isso, né, que essa guinada à direita da América Latina, porque se a gente for olhar uma boa parte, metade da população, se a gente contar o México também, ainda está sob governos de centro-esquerda, vamos dizer assim, né? Então, assim, dois grandes países ainda estão liderados pela centro-esquerda, vamos ver o que acontece no Brasil. Mas, assim, para Washington, claro que a vitória do de la Espriella foi recebida como mais um passo na direção de uma América Latina mais alinhada ideologicamente com o Trump. Uma coisa que sempre me surpreendeu muito aqui, desde que eu mudei, é que quando virou o governo, né, do governo Biden para o Trump, as minhas interações com as pessoas se tornou muito mais comum as pessoas realmente usarem aquele jargão de chamar a América Latina de quintal. Eles realmente usam essa expressão.
4: Que
5: então, para eles, eles usam assim de forma muito... Que cringe, né? Como dizem. De forma muito natural, sem nenhuma vergonha. Então, acho que para eles é mais um passo nesse caminho. Que é o quê, para mim? Assim, acho que a região ela passou por muitos anos por uma espécie de uma negligência pacífica dos Estados Unidos. Os Estados Unidos não aparecia, mas também não intervinha, né? E hoje a gente saiu dessa negligência pacífica por uma forma de engajamento muito mais hostil e muito mais direta. No caso da Colômbia, o que o Trump na prática fez? Assim, ele endossou o candidato, mas também parlamentares republicanos, especialmente parlamentares da Flórida, viajaram para a Colômbia para endossar, para ajudar a mobilizar. E outra coisa que eles fizeram que eu achei que é curiosa também, que eu acho que numa eleição apertada acabou pesando, foi a mobilização dos colombianos que moram nos Estados Unidos e que tradicionalmente têm um voto mais conservador e muitas vezes se abstêm de votar. Então, eles clamaram muito para que essas pessoas fossem, né, para as urnas para apoiar o governo de direita. Mas tem uma coisa que eu acho que é importante da gente notar, que é esse pêndulo na América Latina, que a gente fala do pêndulo sempre oscilando, né, entre direita e esquerda. Muitos analistas falam desse pêndulo também indo sempre, né, em oposição ao anterior, a ideia do anti-incumbente ser a tendência da América Latina, mas para mim o mais interessante dessa eleição é, na Colômbia e a eleição peruana e as demais eleições na América Latina são duas coisas, duas tendências. Uma é o tanto que esse pêndulo está acelerado, assim, eu acho que antigamente ele era mais lento, eu acho que agora a gente está vivendo um mundo em que a gente está hiperconectado, então a impaciência do eleitor ficou muito mais evidente. E a outra coisa é, claro, a centralidade da segurança pública. A gente sabe que o 70% das eleições da América Latina esse ano foram vencidas por pessoas que estavam com a segurança pública como centro da campanha, seja incumbente, seja não incumbente. Isso, claro, está relacionado a uma explosão da criminalidade na região. A gente viu um aumento da produção de cocaína na América do Sul na última década, um aumento muito significativo, que obviamente se desdobrou em mais ações criminosas, no crime mais perto da sociedade. Mas eu preciso dizer que eu acho que o Trump infla o papel dele nessas eleições. Eu acho que quando você conversa com pessoas que estavam conduzindo pesquisas na Colômbia, todos eles dizem que o peso dos fatores locais foi muito maior do que o peso do Trump.
4: O que claro, não quer dizer apertada, que o peso local não tenha tido influência de fora, né?
5: Exato, e não quer dizer, isso que eu falei, acho que é importante, numa eleição apertada, como foi na Colômbia, você mobilizar quem está morando fora de ir votar, acaba tendo um resultado importante, né?
2: Agora, Bruna, nós nessa semana nós vimos o presidente Donald Trump compartilhando um texto dizendo que a eleição brasileira, agora em outubro, é o próximo grande foco político dele na América Latina. Segundo ele, uma vitória da direita no Brasil fortaleceria os interesses de Washington. Que leitura dá para fazer desse texto?
5: Então, como eu falei, eu acho que ele está inflando a sua influência, mas no caso do Brasil, eu acho que o apoio do Trump é mais um ativo tóxico para a direita brasileira do que qualquer outra coisa, e eu vou explicar por quê. Assim, eu acho que a influência externa, o apoio do Trump, ele vem com alguns grandes problemas. Eu acho que ele pode mobilizar aquele sujeito mais ideológico, ferrenho, né, que está apoiando o candidato de direita, filho do ex-presidente, mas ao mesmo tempo, eu acho que o eleitor médio, ele se assusta. Por quê? Você acaba importando alguns grandes problemas. Primeiro, o limite da soberania no combate ao crime. Segundo, o risco da falsa proteção em relação às tarifas. O que eu quero dizer com isso? Você traz a ideia de que os Estados Unidos podem apoiar no combate ao crime organizado no Brasil. Aí, logo após isso, você clama partes aí, né, influentes da campanha do candidato Flávio Bolsonaro, diz que o Brasil deveria pedir bombas para combater o crime organizado, que é um pedido insano, para dizer o mínimo, assim. Mas a gente vê, ao mesmo tempo, que a população brasileira, que no início apoiava a classificação, mudou de lado. Hoje vê mais de 50% da população vê a designação como um problema, como uma interferência dos americanos dentro da realidade brasileira. E aí, o Brasil não está sozinho nisso. A gente viu a mesma coisa acontecer no Equador. O Equador, certa feita, teve que passar por um plebiscito, onde o presidente fez um plebiscito para entender se deveria ou não levar novamente bases militares americanas para o Equador. O Equador estava passando por uma crise de segurança pública seríssima, e o plebiscito foi veementemente contra. Então, assim, acho que esse é um problema. O outro é o que eu chamo de risco da falsa proteção. O que eu quero dizer com isso? Ser amigo do Trump hoje, ser parecido com o Trump, endossado pelo Trump, não compra nenhum tipo de seguro contra o trumpismo. Eu acho que você vai lá, tira foto, manda carta, recebe carta, pode melhorar o acesso, pode melhorar a sua percepção dentro de um determinado grupo, mas a política externa do Trump continua guiada por uma lógica unilateral, uma lógica baseada em tarifas e uma lógica onde todo cálculo é feito com base na política doméstica americana. E aí eu acho que isso é uma chave que mudou muito. Se você pega, por exemplo, o Milei, o Milei foi lá, o Trump disse que apoiaria ele, daria, né, um empréstimo de 40 bilhões se ele conseguisse ganhar a eleição legislativa. Ele ganhou, virou, mas mesmo sendo um dos governos mais próximos do Trump, que ele chama de meu favorito, a Argentina não escapou da lógica tarifária. Em 2025, o Trump colocou 25% no aço e no alumínio, e não deu a exceção da tarifa base de 10% no pacote das tarifas recíprocas para o Milei. Então, assim, acho que a direita brasileira pode querer transformar o Trump num cabo eleitoral, mas, na verdade, vai virar um grande risco, e ele vai acabar virando um passivo eleitoral, porque o brasileiro ele tem uma tradição de autonomia muito mais forte do que uma tradição de intervenção.
4: E eu tô te ouvindo e tô pensando aqui, quando a gente fala sobre a influência do Trump, parece que o presidente dos Estados Unidos passa a mão no telefone e fala com as pessoas. E eu tô pensando numa influência que é transmitida, gerada, alimentada por outros agentes, tenham eles conexões com o governo ou não, né? Agentes que transmitem ideias, narrativas, propostas alinhadas ao que diz o presidente dos Estados Unidos e, óbvio, eventualmente dinheiro, né? Financiamento de campanha desses candidatos, dessas candidaturas ideologicamente alinhadas, né? Faz sentido, Bruna?
5: Faz todo sentido. Eu acho que tudo isso pode acontecer, mas não caracterizaria uma influência direta do governo americano, né? Seria daí feita por meio de agentes privados, já que o governo americano não pode doar para uma campanha. Aí entra numa esfera privada, que daí é uma escolha.
4: E pode ser um disfarce de influência de governo também, como temos visto aí tanto nos últimos anos.
5: Eu acho que disfarce, Tati, e muitas vezes eu acho que existe uma convergência de interesses. Né? Eu acho que é fácil você olhar e dizer, bom, é um disfarce ou não, independente do Trump ter dito para essas empresas apoiarem ou não, há uma convergência de interesses. Perfeito. Eu acho que isso é um ponto. Mas, em linhas gerais, a influência direta dele, do sujeito, que é um pouco o que a campanha da direita brasileira tem feito, de ir lá, bater na porta, pedir foto, pedir designação, etc., eu acho que isso vai acabar sendo um tiro saindo pela culatra. Mas a convergência de interesses em outras esferas é algo da esfera privada, tudo pode acontecer, eu acho menos fácil da gente rastrear, né?
4: Muito bem. Bruna Santos conosco, diretamente de Washington, toda sexta-feira no nosso CBN Pelo Mundo. Obrigada, Bruna. Um beijo. Até a semana que vem.
2: Bom final de semana.
0: 3:57. O Brasil ainda tem mais de 8 milhões de analfabetos e desse total, mais de 54% são idosos. Para integrar essas pessoas, a educação de jovens e adultos tem ganhado mais apoio nas escolas de Pernambuco.
6: Hoje, com sinceridade, eu acordei com uma vontade de cuidar de mim.
7: Escrever o próprio nome, ler a placa de um ônibus ou entender a bula de um remédio. Tarefas simples do dia a dia, mas que ainda são um abismo para milhares de brasileiros. De acordo com dados mais recentes do IBGE, o Brasil ainda tem cerca de 8 milhões e 400 mil analfabetos com 15 anos ou mais. Desse total, mais de 54% são idosos. É uma ferida social que revela um passado de falta de oportunidades, especialmente nas áreas rurais e periferias do país. Mas há um caminho para reescrever essas histórias. A educação de jovens e adultos, a EJA, funciona como uma ponte para resgatar a dignidade dessas pessoas. Longe de ser apenas uma sala de aula, a EJA é um espaço de acolhimento que devolve a autoestima a quem achava que o tempo de aprender já tinha passado. E quando o preconceito é vencido, os resultados emocionam. Uma prova viva disso vem do Agreste de Pernambuco. Na cidade de João Alfredo, 20 estudantes, entre adultos e idosos da Escola Municipal João Otmar Moura, pousaram para uma foto escolar pela primeira vez na vida. Eles recriaram aquelas fotos tradicionais de alfabetização que costumamos ver com crianças segurando caderno e caneta, sorrindo ao lado de um globo terrestre. As imagens viralizaram e emocionaram milhares de pessoas na internet. Monique Soares, professora da unidade de ensino, conta que o projeto começou para quebrar o preconceito e mostrar que não existe idade para o conhecimento.
8: Um projeto como esse, né, ele tem um papel fundamental a combater esse preconceito, porque ele dá muita visibilidade às pessoas que por muito tempo foram esquecidas pela sociedade, né, durante uma grande parte da sua vida. Existe um preconceito muito forte em relação à questão da idade, que por serem já mais velhos, acreditam muitas vezes que não tem mais paciência, né? Alguns deles relatam isso, não tem mais paciência para voltar a estudar. Mas umas imagens, né, como a gente publicou nas nossas redes sociais, ajudam a sensibilizar muito a sociedade e a incentivar também esses alunos a voltarem para a sala de aula, que realmente, né, não existe isso de tempo, de idade, o tempo é agora. E a gente está cada vez mais, né, quebrando essas barreiras.
7: A iniciativa deu tão certo que a Prefeitura de João Alfredo criou uma bolsa de R$ 160 por mês para ajudar os alunos da EJA a continuarem frequentando as aulas regularmente. Na cidade, o número de matriculados mais do que duplicou nos últimos 2 anos, rendendo ao município uma menção honrosa pelo governo federal pelos seus esforços na alfabetização. Segundo a secretária de Educação do município, Alessandra Santos, há 2 anos ocorre aumento na procura por matrículas na EJA.
9: A gente tem conseguido uma adesão muito grande de todas as pessoas que não concluíram a escolaridade no município. Os resultados que a gente tem, por exemplo, é de ter o índice de evasão da EJA costuma ser acima de 50%. O nosso, em 2025, foi de 13%. E eu acho que neste ano de 2026 a gente vai conseguir ainda reduzir esse índice. A gente tem conseguido que pessoas que nunca leram uma palavra consigam ler a Bíblia, fazer apresentações.
7: Diante desse cenário onde a emoção e o resgate histórico transformam o aprendizado, o especialista em educação Alexandre Costa lembra que o ambiente escolar precisa ser mais do que um ambiente do saber.
10: O afeto é uma dimensão fundamental do processo educativo. Assim, no ambiente escolar, é preciso ter prazer. Isso fortalece o vínculo afetivo, né, entre o estudante e a escola, além de garantir o desenvolvimento emocional e facilitar o aprendizado. A escola não é apenas o lugar do saber. A escola também é o lugar do sabor.
7: Histórias como a de João Alfredo mostram que a alfabetização de adultos não é apenas sobre aprender a juntar letras. É sobre inclusão, cidadania e a prova de que nunca é tarde para realizar um sonho. De Caruaru, Antônio Marcos.
0: 4 horas, 2 minutos, repórter CBN.

0: Sábado, 27 de junho de 2026, um novo terremoto de magnitudes 4,9 atingiu Caracas nesta sexta-feira, gerando alerta em estruturas já fragilizadas pelos fortes sismos de quarta-feira. O balanço oficial atualizado pelo governo venezuelano aponta que o número de mortos na tragédia subiu para 920 pessoas. Mais de 3.300 pessoas ficaram feridas. A ONU estima que 50 mil pessoas estejam desaparecidas. O governo federal publicou regras para o uso do FGTS como garantia em empréstimos consignados. O trabalhador poderá empenhar até 10% do saldo de sua conta vinculada e a totalidade da multa rescisória em caso de demissão sem justa causa. As parcelas do crédito serão descontadas diretamente na folha de pagamento, respeitando o limite legal de 35% da renda líquida mensal. A taxa de desemprego no Brasil recuou de 55,6% para 5,6% no trimestre encerrado em maio. Segundo o IBGE, é o menor patamar para o período desde 2012. O índice demonstra estabilidade frente aos 5,8% registrados no trimestre encerrado em fevereiro. O contingente de desempregados no país permaneceu estável no período, estimado em 6 milhões e 100 mil pessoas, de acordo com os dados da PNAD Contínua. A Mega Sena sorteia hoje um prêmio de 7 milhões para quem acertar as 6 dezenas. As apostas podem ser feitas até às 8 da noite. O palpite simples custa R$ 6,00. Horário de Brasília, 4 horas, 5 minutos.
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1: Muito bom dia, seguimos ao vivo para todo o Brasil com o CBN Madrugada, edição de sábado 27 de junho de 2026, até 6 horas da manhã. Muita informação e prestação de serviço para você aqui no seu rádio, na rádio CBN para todo o Brasil. Agora 4 e 7.
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1: Com Jardim Ramos.
2: No último final de semana de junho, o sol volta a aparecer no estado de São Paulo. Neste sábado, as temperaturas sobem gradualmente ao longo do dia, mas as manhãs ainda continuam geladas, principalmente no interior do estado. E tem previsão de chuvas com fraca, moderada intensidade em áreas do sul e oeste paulista. Na capital, tem chance de nevoeiros nas primeiras horas da manhã. E o sol aparece à tarde, a máxima alcançando os 22 graus. No domingo, o tempo continua firme na maior parte do estado e os termômetros sobem à tarde, com sensação de tempo mais agradável, principalmente no centro-sul paulista. Além disso, tem chance de chuvas mais fracas no sul do estado. Na capital, o tempo segue firme e a temperatura máxima alcança os 25 graus. Jade Ramos, da Clima Tempo, para a CBN.
1: Registrar a participação dos nossos ouvintes, o Ronaldo Ferreira, direto de Manaus. Estou aqui no trabalho, curtindo a programação. Clauson, bom dia para você. Bom dia, Ronaldo. Bom dia, Clauson Dutra. Quem fala com você é o Chico, do Itararé. Prefiro rádio do que TV, direto de Campina Grande, Paraíba. Escuto a CBN todos os dias. Obrigado, Chico, por estar com a gente, né? Por escolher a Rádio CBN aí para se informar. Bom dia, Clauson Dutra. Estou em Lajedo, Pernambuco, e diariamente ligado no CBN Madrugada. Sou Leopoldo Veloso Júnior. Um forte abraço para você. Idem, forte abraço para você também. Motoboy com a gente lá no chat do YouTube. Acho que é de Marco Antônio. Agora sim consegui. Marco Antônio no chat do YouTube, gente. Bom dia de Araraquara, São Paulo. Agora sim. O Alberício da Costa, desejando bom dia a todos também lá no chat do YouTube. No WhatsApp da Rádio CBN participa o Wellington, desejando bom dia também direto de São Paulo. Você pode e deve mandar mensagem pra gente pelo 999119981. Esse é o WhatsApp da Rádio CBN. Ou então pelo YouTube da Rádio CBN, chat de conversas liberado, para você mandar mensagem para a gente por lá também. Agora, 4 horas e 9 minutos, aqui no CBN Madrugada, espaço para Djamila Ribeiro, conversa com Tati Vasconcelos e Fernando Andrade.
3: A gente tem o prazer de conversar com a nossa convidada de hoje, a escritora e professora universitária Djamila Ribeiro. Bem-vinda, Djamila.
4: Obrigada, Tatiana, um prazer estar aqui de novo.
3: Djamila está relançando Lugar de Fala. Eu não sei quantos anos você tem, eu não sei quem é você, mas eu tenho certeza que você já ouviu essa expressão, se não, já usou essa expressão em debates, em discussões, em conversas populares travadas por aí. Lugar de Fala vem numa reedição depois de 9 anos da publicação em 2017, quase 9. 2017 para cá, 9. Por que relançar Lugar de Fala e o que, que tem de novo nessa edição?
4: Bom, o livro ele quadruplica de tamanho, né? Ele está com quase 500 páginas. E o porquê? Porque como você falou muito bem, foi um termo que se popularizou tanto. E com a popularização também vem alguns esvaziamentos, né? E que à época, em 2017, também muitos debates que ainda não estavam sendo feitos e que dava para fazer a partir do conceito de lugar de fala. Mas tem a ver também com a minha própria experiência de ter viajado muito, de ter outras experiências internacionais, dialogado com outros intelectuais, e aí você tem acesso a outras bibliografias. E isso ampliou, acho que não é uma revisão meramente de um livro, mas é uma ampliação substancial para pensar o conceito também em outras perspectivas. Então, pensando no jornalismo, por exemplo, um capítulo, pensando na discussão dentro da teoria feminista, todos os embates que existem hoje em relação a isso, né, de várias perspectivas teóricas distintas. Então, também tentei não fugir desses debates, que, sobretudo, A gente vê muito nas redes sociais, com muita efervescência, mas também trazendo novas autoras que também nos ajudam a pensar esse conceito.
5: Djamila, que lugar de fala ocupou no mercado editorial brasileiro? De que forma esse livro, digamos assim, impulsionou autores e autoras negras?
4: Esse livro impulsionou porque ele é o primeiro da coleção Femininos Plurais, que eu coordeno essa coleção. Eu publiquei desde 2017 14 autores negros e negras e se tornou um projeto popular, mesmo sendo um projeto independente. Até então ele era publicado pela editora Jandaíra, agora toda a coleção migra para o grupo Editorial Record, o que é maravilhoso para nós no sentido de distribuição e alcance. Mas esse livro, ele abriu aí muitas portas para muitos intelectuais que hoje são conhecidos no Brasil, publicaram já em grandes editoras e que trouxeram discussões que foram importantes, como, por exemplo, o sexto título da coleção, que é do professor Aldilson Moreira, Racismo Recreativo, foi utilizado em várias decisões judiciais, por exemplo, né? Influenciou também a decisão, né, de transformar a injúria racial em racismo. Então a gente tem aí vários livros na coleção que foram importantes para o debate público e impactou de modo incontornável, que é o mercado editorial também se viu forçado a publicar mais autores negros, porque até 2014, dos livros publicados no Brasil, 90% era escrito por pessoas brancas e desses 90%, 70% homens brancos.
3: E mudou bastante lá para cá.
4: Mudou muito de lá para cá. A gente impulsionou um movimento que fez com que as grandes editoras também olhassem mais para esse tipo de produção.
3: Uhum. Essa nova edição tem o prefácio da escritora nigeriana Chimamanda Adichie, apresentação da maravilhosa artista portuguesa Grada Quilomba. E Grada Quilomba escrutina um pouco na apresentação que ela faz a expressão e o conceito que você desenvolveu. E você diz que não foi criado por você, mas que você desenvolveu. Como você disse, como eu disse aqui na abertura também, lugar de fala se tornou um conceito muito evocado em discussões públicas, na mesa do bar, em conversas populares. E como é natural que aconteça com expressões ou conceitos que são popularizados, vai sendo um pouco esvaziado ou distorcido, né? Eu vou aqui contar uma anedota rápida. Recentemente eu tive um diálogo com um motorista no Rio de Janeiro que reclamava que agora tudo é lugar de fala, Djamila. Isso é usado para nos calar, ele dizia. Não é porque eu não sou negro, não sou gay, que eu não posso dar opinião nessas discussões e tal. Quando alguém quer me calar, diz que não é o meu lugar de fala. Afinal, o que é lugar de fala e como esse conceito foi sendo distorcido pelo uso?
4: Interessante a fala do taxista, porque muitas pessoas usam, né? E eu respondo a muitos equívocos no livro, e um dos equívocos é esse, né? Que lugar de fala não tem a ver com, não é o que se fala, né? É de onde se fala. A gente está falando de um lugar social, né? Então, claro que pessoas brancas podem e devem falar sobre racismo, só que elas vão falar de um outro lugar, né? Homens podem falar da questão das mulheres, com certeza, porque o lugar dos homens impacta no lugar das mulheres, né? O lugar, quando os homens não têm consciência sobre esse lugar, acredita que seus privilégios são naturais, ou providencialmente fixados, e não que foram construídos na base da opressão das mulheres, eles vão continuar reproduzindo esse tipo de visão. Então é importante que os homens, a partir do lugar deles, compreendam de onde esses privilégios vêm, entendam qual é o impacto disso na vida das mulheres e se posicionem criticamente para enfrentar essas desigualdades. Então é importante, sim, porque todo mundo tem lugar de fala, todo mundo está posicionado, mas eu acho que esse equívoco é muito de pessoas que também não leram livro à época. Eu acho que também teve muito isso, né? As pessoas ouviam falar,
3: foram reproduzindo,
4: mas desde a primeira edição tem ali essa explicação, né? Então não é o que se fala, é de onde se fala. Todo mundo pode falar sobre tudo, obviamente, só que nós falaremos de lugares diferentes. Uhum. E marcar esse lugar é importante até para a gente entender como as opressões e os privilégios foram construídos. Senão a gente naturaliza, né? Falar, eu tô nesse lugar porque eu sou... Senão a gente vai acreditar que os homens, sei lá, estão numa posição, os homens brancos, né, majoritariamente no Brasil, porque eles são mais inteligentes, eles são mais geniais, ou porque a gente está numa sociedade que teve quase 4 séculos de escravidão, a gente está numa sociedade patriarcal e que coloca as mulheres numa condição de subhumanidade. Se a gente não compreende a origem social das desigualdades, a gente naturaliza. Uma vez que a gente faz isso e toma consciência, a gente consegue agir para enfrentar isso, senão a gente vai achar que tá tudo bem. Então, por favor, não tem a ver com calar ninguém. Todo mundo tem lugar de fala. Aí, a partir do seu lugar, exerça essa postura ética. Né?
3: Sim, você
5: falou em privilégio, e aí eu queria citar aqui, quando você cita a Lélia Gonzalez, a escritora Lélia Gonzalez, que parte da nossa população por ocupar um lugar de privilégio, ignora a sociedade ignora como a sociedade é organizada hierarquicamente e que essa ignorância também prejudica esse grupo.
3: Uhum.
5: Você pode explicar isso melhor? Por que que isso acontece?
3: Uhum.
4: Essa fala é muito interessante da Lélia Gonzalez. Toni Morrison também falava isso, né? O quanto que do Bell Hooks, o quanto que o racismo e o patriarcado, por exemplo, ele também tolhe a pessoa privilegiada, porque ela acaba também enxergando o mundo só a partir do seu lugar social, e isso traz para ela uma visão muito empobrecida de mundo, né? Quando ela não tem contato, por exemplo, com outras produções que vêm de outros lugares, isso desensibiliza também esse sujeito, que não consegue conviver em sociedade de uma maneira de troca, de alteridade. Ele só consegue se colocar pela violência, ele só consegue colocar se impondo, né? Então, por isso que a gente vê tanta violência contra a mulher, por exemplo, quando homens não conseguem entender que mulheres são sujeitos e têm direito de dizer não, que elas têm direito de fazer suas próprias escolhas.
3: Eles podem querer, né?
4: Querer. Aí o que eles fazem? Eles reagem com violência, né? Porque eles não conseguem viver em uma sociedade em que a mulher seja um sujeito tanto quanto ele só consegue enxergar se a mulher está abaixo dele. E isso acontece com todo tipo de opressão, né? Porque a pessoa acaba se vivendo tão naquele mundo que desensibiliza ela para trocas, para ampliação de uma visão de mundo, e acaba tolhendo a forma como essa pessoa vai se colocar no mundo.
3: Jamila viveu dando aula nos Estados Unidos, levou lugar de fala para vários lugares, o livro foi traduzido para o francês em 2019, ganhou uma edição em inglês. Como é que foi a recepção internacional do livro, do desenvolvimento do conceito que você faz de lugar de fala? Ele é compreendido da mesma forma fora como é aqui no Brasil?
4: É uma ótima pergunta. É mais difícil para mim, porque aqui no Brasil, né, é super popular, eu não preciso explicar tanto. Eu vou lá, rebato os equívocos, as pessoas têm acesso. Agora, quando eu chego num outro país, eu tenho que voltar 10 passos para trás e explicar as autoras primeiro, porque são autoras que eles
3: não conhecem. Às vezes vai apresentar a Lélia Gonzalez.
4: Exatamente. Então, nos Estados Unidos agora, eu cheguei há 3 semanas, eu estava dando aula num programa no MIT, então eu dei aula esse semestre. Primeiro eu tenho que apresentar quem é a Lélia Gonzalez, quais foram as contribuições intelectuais dela. Aí eu apresento outras autoras, para aí eu chegar no conceito de lugar de fala. Então, nos outros países é mais difícil. Para mim, nos países latinos, aqui da América Latina, nem tanto. Tem uma produção interessante na Colômbia, no México, foi traduzido Lugar de Anunciación, então é mais tranquilo. Agora, nos países do Norte Global, é mais difícil, porque eles não estão familiarizados com as nossas produções intelectuais.
3: E porque a sociedade também é organizada de outra maneira, ou não?
4: Sim, mas, por exemplo, mesmo nos Estados Unidos, você tem toda uma tradição de teoria racial crítica.
3: Sim.
4: Mas totalmente autocentrada nos Estados Unidos. Então, muitos intelectuais negros que a gente estuda, que são importantes para nós, eles não conhecem produção intelectual fora dos Estados Unidos, sob raras exceções. Então, é muito difícil. E quando eu chego nos Estados Unidos, eu com outro lugar de fala de uma mulher latina, que vem de um outro território, e aí eu gosto de questionar e de trazer essas problematizações, né? Eles não gostam muito, mas eu trago. Eu falo, bom, vocês vão ao Brasil. Eu fiz parte de grupos para tradução de Angela Davis, por exemplo, em 2016. De várias autoras, organizei um livro do Audre Lorde, escrevi prefácios de vários livros de autoras estadunidenses. Mas não existe essa troca. Então, quando a gente chega nos Estados Unidos, mesmo dentro dessa teoria racial crítica de intelectuais negros estadunidenses, eles não se empenham em traduzir essas autoras nos Estados Unidos. Então, fica sempre esse lugar de uma desvantagem para nós. Então, eu chego nos Estados Unidos, um livro publicado pela Universidade de Yale, eu chego com prefácio de Chimamanda, com prestígio, mas eu tenho que voltar 10 casas.
3: Para explicar o conceito.
4: Mesmo para autoras que até já vieram para o Brasil muitas vezes, que até se conhece por nome, mas não conhece a produção intelectual. Então eu chego com outro desafio, né, de uma língua como a nossa, que é o português brasileiro, né, e a gente sabe que para a tradução de autores brasileiros é muito difícil, sobretudo autores de não ficção. As políticas de tradução ainda são políticas muito difíceis. Os Estados Unidos só traduz 3% de livros ao ano. Então, eu entrei numa cota de 3%. Estados Unidos, 3% o resto do mundo. Então, é um desafio para mim quando eu chego nesses países, porque eles não têm

0: aqui.
1: Não.
0: É algo restrito à discussão e à produção acadêmica.
1: A produção acadêmica, exatamente. Isso em todos os países. Na França, eu acho que a França é um país complexo, no sentido de que não tem debate, não tem estatísticas, por exemplo, sobre raça na França. Eles têm um debate ainda muito difícil, mas a gente tem mais abertura de diálogo com os intelectuais franceses. Eu escrevi um livro com a Nadia Ayala, professora da Paris 8, agora está na Universidade de Nova York, ali no período, elas se abrem mais pra gente. Uhum. E aí elas trocam mais com a gente, eu acho, nos países europeus do que nos Estados Unidos.
2: Uhum. Okay.
0: Vai.
2: Bruna, você tem uma novidade nessa edição, que é a aplicação no jornalismo. Vamos aproveitar que a gente está nesse ambiente. Você pode falar sobre a aplicação do lugar de fala no jornalismo?
1: Isso é muito a minha experiência. Eu dei aula 2 anos na PUC, aqui de São Paulo, na graduação, no curso de jornalismo, e eu lecionei sobre jornalismo contra-hegemônico. E a minha grande referência para esse curso foi o professor Osmar Teixeira Gaspar, um professor doutor pela USP, que ele escreveu um livro chamado Mídias, Concessão e Exclusão. E esse livro abriu, assim, a minha mente para discutir, por exemplo, como a população negra historicamente foi alijada desses espaços do jornalismo, de como que os meios de comunicação de massa são concessões públicas, mas que vão para grandes empresas privadas e que não necessariamente elas vão seguir e representar o que a nossa sociedade é. Então, é uma discussão muito interessante que o professor traz, que dá para a gente ligar totalmente com o conceito de lugar de fala, né? Porque a população negra, de onde ela fala, ela acaba ficando excluída desses processos. Então, um exemplo que eu trago no livro, a partir do professor Osmar, é, por exemplo, a gente tem um país laico, mas aí a gente tem TVs que as donas dessas TVs são igrejas evangélicas. E que aí essas TVs vão fazer reportagens que vão criminalizar e marginalizar ainda mais as religiões de matriz africana. Então ele fala, como é que o Estado permite que isso aconteça, se ele que concede para essas empresas, e aí essas empresas, em vez de atender às necessidades, né, da nossa sociedade, que é tão diversa, elas utilizam esses espaços para criminalizar ainda mais uma religião que vem da população negra. Então, esse é um exemplo que eu trago no livro.
0: Mas aí vou levantar a mão, porque já vi alguém ali dizendo, não, mas espera, liberdade de expressão. A TV pode noticiar e deve noticiar.
1: Criminalizar, mentir, não. Desinformação não pode.
0: Não pode mesmo.
1: E se o Estado concede, que é uma discussão que o professor Gaspar traz, deveria também fiscalizar. Né? Então, se o Estado é laico, essas TVs não deveriam ter uma hegemonia, fazer propaganda de uma religião, desestimando outras. Né? Então, são discussões que se aplicam, né, dentro da discussão do jornalismo. Hoje em dia, por exemplo, né, toda essa indústria de desinformação, quem que financia essa indústria? Por que que isso não é investigado? Então, são discussões que, a partir do conceito do lugar de fala, é possível de fazer, né? Também de falar da exclusão de certos debates durante muito tempo na mídia hegemônica que existiu e assim por diante.
0: Muito bem. Djamila Ribeiro, escritora, professora universitária, lançando este calhamaço maravilhoso, Lugar de Fala, relançando, 9 anos depois, com uma série de outras contribuições e desdobramentos, eu acho que eu posso dizer, a partir do livro de 2017. É sempre um prazer te receber aqui, sempre um prazer te ouvir. Venha sempre ao Estúdio CBN. Muito obrigada.
1: Obrigada a vocês.
2: Obrigado.
3: Agora, 4:25. Durante a Copa do Mundo, muitos torcem por um único país. Outros dividem o coração entre duas nações. É o caso de famílias de imigrantes e pessoas com dupla nacionalidade, que vivem o torneio como uma celebração das próprias raízes e da diversidade cultural.
4: 5 títulos, jogadores mundialmente conhecidos e muita tradição. Torcer para a seleção brasileira parece fácil, mas muitas pessoas ficam divididas quando chega a Copa do Mundo. Isso porque, no Brasil, milhares de famílias têm dupla nacionalidade e vivem um dilema. Por qual país o coração bate mais forte? Sofia Irazabal é filha de pais uruguaios e tenta se dividir entre a seleção brasileira e a celeste. Crescer com as duas culturas foi muito importante para a formação dela. Mas Sofia aponta que, se Brasil e Uruguai se enfrentarem nesta Copa, já tem um escolhido.
5: Acaba que eu torço pela seleção uruguaia e pela seleção brasileira durante a Copa, mas que hoje a minha torcida é um pouco mais forte pelo Brasil, porque é o lugar onde eu nasci.

0: Então, se acontecesse uma final entre Brasil e Uruguai, eu acho que eu torceria pelo Brasil, mas que ficaria feliz de qualquer forma.
1: O Brasil e a Argentina protagonizam uma das maiores rivalidades do futebol, com torcidas apaixonadas. Na casa da fisioterapeuta Paula Delfino, essa paixão é em dobro. Ela e a família deixaram a Argentina e vivem no Brasil há 20 anos. Paula contou sobre a preparação antes de assistir a um jogo da Argentina e também o que a encanta na seleção brasileira.
2: Na Argentina, nós temos o que a gente chama de cábalas, que são basicamente coisas que a gente faz para ter sorte, mas associada à superstição, né? Então, coisas simples como sempre sentar cada um mesmo, todo mundo tem lugar marcado, né? Desde o primeiro jogo, a camisa que vai estar usando, comer durante aquele jogo sempre a mesma comida. A seleção brasileira, ela traz essa história de garra, como dizem, né? O brasileiro, ele não desiste nunca, a determinação. É uma pergunta que a gente sempre recebe. Ah, e quando o Brasil e a Argentina jogam juntos? Para quem que vocês torcem? A gente torce pro Brasil, mas quando é Brasil e Argentina, é Argentina.
1: Nem milhares de quilômetros podem parar o coração da estudante Carolina Ryoko de torcer para o Brasil e para o Japão. A estudante nasceu em terras japonesas, mas cresceu no Brasil e explica que há uma grande ligação entre os jogadores de ambas as seleções. O problema é que o Brasil enfrenta justamente o Japão na segunda fase da Copa do Mundo. Diante disso, Carolina deixa claro para quem vai a torcida dela.
2: Desde o início, antes da Copa começar, eu falei que esse ano eu ia torcer mais pro Japão. A seleção do Japão vem ficando muito forte ao longo dos anos. E nessa agora que eu tô vendo, eu tô acompanhando, eles estão jogando muito bem. Desde criança, assim, né? Eu assisto a Copa e sempre torci para as duas seleções. A gente sempre assistiu o jogo do Japão, tal qual o jogo do Brasil. Os japoneses, eles se inspiram muito no futebol brasileiro. Os japoneses amam o futebol brasileiro, amam o Zico. Tem toda essa relação do Japão com o Zico.
1: Leda Maria da Costa, pesquisadora do Laboratório de Estudos em Mídia e Esporte da Universidade do Estado do Rio de Janeiro, afirma que o futebol é fundamental para que outras culturas possam se integrar e se sentir bem-vindas no Brasil. O esporte se torna essencialmente uma ponte criada entre países.
3: Eu acho que o futebol, ele é um elemento de sociabilização, assim, fundamental em países como o Brasil. Se falar de futebol, é um assunto que cria uma comunicação em comum, e no Brasil isso realmente é muito forte. Você vai para outros países, isso não é tão comum, assim. Essa ideia do Brasil ser o país do futebol não me parece ser tanto porque, o brasileiro vai muito aos estádios, porque o brasileiro torce mais do que os outros. Não é exatamente isso. Mas por que o Brasil é o país do futebol? Porque é um elemento de socialização e de identificação, tanto do brasileiro e da brasileira, tanto também de identificação individual, que é difícil você encontrar isso em outro país.
1: No fim, para as famílias, a Copa do Mundo se torna uma grande oportunidade para unir a lembrança das origens e o agradecimento à terra que as acolheram. Com colaboração de Matheus Lins, do Rio de Janeiro, Isa Morena.
4: Registrar a participação dos nossos ouvintes aqui, o Moura com a gente. Bom dia, Clauson Dutra. Obrigado por fazer companhia nesta madrugada de inverno. É, Moura, direto de Taubaté, São Paulo. Bom dia, Clauson Dutra. Sou Paulo Almeida, ouvinte da CBN. Resido no bairro Pitimbu, Natal, Rio Grande do Norte, 23 graus, predominantemente nublado. O nosso querido ouvinte Gonçalo de Dom Inocêncio Piauí com a gente também. No chat do YouTube, o Gilberto Almeida, Djamila Ribeiro, é uma intelectual brilhante cuja trajetória inspira milhares de brasileiros. Gilberto Almeida, Morumbi, São Paulo. É isso, tá? Dizendo que acabou de ouvir a entrevista com a Djamila Ribeiro e que ficou impressionado com a qualidade da matéria. Foi uma conversa rica em conhecimento, reflexões e aprendizado. E Gilberto Almeida, fica a dica, essa entrevista durou ao todo 30 minutos, tá? Você pode correr no site da Rádio CBN, você vai ter a entrevista na íntegra, feita pela Tati Fernando com a Djamila Ribeiro. É só você colocar o nome da Djamila Ribeiro, CBN, e você consegue a entrevista de 30 minutos, em torno de 25, 30 minutos, a entrevista dela no total, tá? A gente exibiu só uma parte dessa entrevista, tá? Você pode correr no site da CBN e ouvir toda ela. 4 horas e 31 minutos, repórter CBN.
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0: Sábado, 27 de junho de 2026, a Polícia Federal apreendeu mais de R$2.300.000 em espécie durante a Operação Testa de Ferro, deflagrada nesta sexta-feira em Boa Vista. A ação teve como alvo a deputada estadual Taila Pérez, do Republicanos. A parlamentar é investigada por suspeita de integrar um esquema de lavagem de dinheiro por meio da compra e venda de veículos com o uso de laranjas. Mais de 50 veículos foram apreendidos e 3 pessoas foram presas em flagrante. Entre os detidos está o irmão da parlamentar, Leonardo Reis. Uma auditoria da Controladoria Geral do Estado e Gabinete de Segurança Institucional do Governo do Rio de Janeiro apontou que secretarias estaduais mantinham até 80% de funcionários fantasmas em seus gabinetes no governo de Cláudio Castro. A investigação, que cruzou dados de acessos a sistemas e prédios públicos, identificou que 78% dos comissionados na pasta de trabalho e renda não trabalhavam, seguidos por altos índices no esporte, com 75%, e no turismo, 73%. As exonerações resultantes da apuração em 20 órgãos vai gerar uma economia mensal de R$16.700.000. Desde que assumiu o cargo em março após a renúncia de Cláudio Castro, o governador interino Ricardo Couto já demitiu mais de 4 mil comissionados. E a auditoria técnica deve ser expandida para outras áreas do governo fluminense. No horário de Brasília, 4 horas 33 minutos.
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0: Muitos bom dia, bem-vindo, bem-vinda. Seguimos com o CBN Madrugada até 6 horas da manhã, com muita informação, análise e prestação de serviço no seu rádio. Eu sou o Clauson Dutra, agradeço demais pela sua companhia e audiência no rádio. Desde meia-noite estou aqui, seguimos até 6 horas da manhã, com muita informação para você. Agora, 4 horas e 34 minutos, vamos aos destaques do Jornal da CBN, dia 27 de junho de 2026, aqui no CBN Madrugada. As equipes de resgate entram hoje no terceiro dia de buscas por sobreviventes do pior terremoto registrado na Venezuela em mais de 100 anos. De acordo com o balanço mais recente, 920 pessoas morreram e mais de 3.300 ficaram feridas. A ONU estima que mais de 50 mil pessoas estejam desaparecidas sob os escombros. Ontem, um novo tremor de magnitude 4,9 atingiu a costa da Venezuela, o que pode ter agravado a situação de construções já fragilizadas pelos abalos de quarta-feira. Centenas de socorristas de diversos países, incluindo uma equipe brasileira, já atuam nas buscas por sobreviventes. Navios e helicópteros dos estados também dão suporte humanitário na região de Caracas. Hoje, a Força Aérea Brasileira vai enviar à Venezuela as estruturas para a montagem de um hospital de campanha da Marinha. O voo da FAB vai partir da base aérea do Galeão, no Rio de Janeiro, às 11 da manhã, com uma equipe médica, medicamentos e purificadores de água movidos à energia solar. A primeira missão brasileira, com 44 profissionais e 12 toneladas de equipamentos, desembarcou ontem à noite na Venezuela. O grupo inclui uma equipe da Anatel com aparelhos que buscam sinais de celulares sob os escombros. Bombeiros do Paraná, Minas Gerais e de São Paulo levaram 6 cães farejadores para ajudar nas buscas por sobreviventes. A Organização Internacional para as Migrações afirmou que quase 7 milhões de pessoas foram afetadas pelos dois terremotos. Halima Hussein, coordenadora do Médicos Sem Fronteiras na Venezuela, contou à CBN que os hospitais estão em colapso, com pacientes dormindo no chão e até na rua.
1: As condições são muito ruins no hospital, mas eles estão tentando fazer o trabalho de várias maneiras. Tem muitos médicos chegando de voluntários, muitos enfermeiros chegando de voluntários, tem pessoas chegando de moto, levando água e comida. O que nós vemos também nas ruas, a Lagoeira está praticamente 50% destruída, muitos edifícios no chão, a maioria de edifícios residenciais também. Muitas pessoas estão na rua ainda, estão na rua. Não tem luz, não tem água, não tem internet, não tem serviço de telefone.
0: A brasileira Júlia Trindade mora perto de Caracas e viveu momentos de pânico.
2: Todos saíram da casa, a gente mora no apartamento, a gente está no 7º andar e foi um desespero, todo mundo gritando, desesperado. Um dos apartamentos também rachou do lado de fora, mas graças a Deus tudo passou.
0: Segundo o governo da Venezuela, pelo menos 17 estrangeiros estão entre as vítimas dos terremotos. Uma das vítimas é a brasileira Vanessa Zacarias da Silva, de 44 anos, do Distrito Federal. Ela morava há cerca de 2 meses com um namorado venezuelano em La Guaira, a cidade mais atingida pelo terremoto. A outra vítima brasileira é o pastor evangélico Romildo Batista de Lima, de 69 anos, morador de Uberlândia, em Minas Gerais. Ele viajou a Caracas para celebrar o aniversário e foi atingido por uma parede que caiu enquanto tentava se proteger com a esposa. 4 horas e 38 minutos. As Nações Unidas e o Paquistão tentam conter o avanço das hostilidades entre Estados Unidos e Irã para evitar que o acordo recém-assinado seja quebrado. Ontem, as forças militares dos dois países voltaram a trocar ataques. No final da noite, a Guarda Revolucionária do Irã atacou posições do Exército dos Estados Unidos. A organização acusou Washington de violar compromissos após bombardeios americanos na costa da República Islâmica. A escalada ocorreu logo após o Comando Central dos Estados Unidos atacar infraestruturas iranianas no Estreito de Hormuz. Segundo o governo americano, a ofensiva foi uma retaliação a disparos efetuados por Teherã contra um navio cargueiro de bandeira de Singapura. A escalada de hostilidades provocou a paralisação temporária das rotas de transporte marítimo pelo estreito por determinação das agências reguladoras da ONU. O colapso diplomático ocorre no mesmo momento em que a Agência Internacional de Energia Atômica havia anunciado progressos para a inspeção de usinas nucleares, gerando novos esforços de mediação por parte do governo do Paquistão. 4 horas 39 minutos. Integrantes do alto escalão do governo Lula avaliam que a carta enviada pelo secretário de Estado dos Estados Unidos, Marco Rubio, ao senador Flávio Bolsonaro, é uma tentativa de legitimar o pré-candidato do PL como interlocutor da oposição em Washington. Fontes do Palácio do Planalto afirmam que a discussão técnica sobre o risco de barreiras alfandegárias foi politizada para favorecer a pré-campanha da família Bolsonaro. O Executivo Federal esclareceu que a audiência pública agendada pelos americanos para o dia 6 de julho é um rito regulatório voltado para empresas e entidades de classe e não um fórum para negociações oficiais entre estados. A resposta ocorre após Marco Rubio confirmar que a Casa Branca mantém a análise à imposição de tarifas de 25% sobre produtos brasileiros em áreas como biocombustíveis e mercado digital. Apesar da diplomacia paralela exercida por Flávio Bolsonaro, o governo brasileiro informou que mantém os canais institucionais com as autoridades norte-americanas para tentar barrar a medida até o prazo final de 15 de julho. O ministro do Desenvolvimento, Indústria e Comércio, Márcio Elias Rosa, condenou a politização de temas comerciais em ano de campanha eleitoral. O vice-presidente Geraldo Alckmin também criticou a atuação de Flávio Bolsonaro no episódio.
3: O ministro Márcio Elias Rosa tem feito tratativas com o embaixador Grillo e o STR, pode detalhar um pouco melhor. Mas na realidade são maus brasileiros que trabalharam contra o Brasil e agora estão tentando remediar o estrago que foi feito.
0: 4 horas 41 minutos. O senador Jax Wagner criticou a atuação da Polícia Federal na operação em que ele foi alvo de busca e apreensão. Em entrevista ao jornal Folha de São Paulo, o parlamentar relatou ter levado a reclamação diretamente ao presidente Lula. Jax Wagner condenou a divulgação de imagens do dinheiro vivo apreendido em endereço dele, classificando o episódio como espetacularização.
4: Proteção, eu estou pedindo correção. O ministro André Mendonça, na versão dele, manda não fazer imagens. Eles fizeram imagem para fazer um espetáculo. Eu acho que esse não é o papel da Polícia Federal.
5: E o senhor conversou com isso com o presidente?
4: Eu disse para ele que era muito ruim que a Polícia Federal transformasse uma investigação em espetacularização do problema. Aí, quem tem que cuidar disso é o ministro da Justiça, o chefe da Polícia Federal, ou o próprio ministro André Mendonça. Já que na decisão dele ele botou que não era para ter imagem. E a primeira coisa que eles fizeram foi produzir aquela imagem que usou bastante aí. Só serve para dizer, para não desgastar? Não acho que esse é o papel da Polícia Federal.
0: O senador Jax Wagner deixou a liderança do governo esta semana depois do desgaste provocado pelas investigações da suposta atuação dele em benefício do Banco Master em troca de vantagens indevidas. O parlamentar confirmou ter relação com o empresário Augusto Lima, ex-sócio da instituição financeira, mas negou o recebimento de qualquer favorecimento comercial. 4h43. Seis jogos fecham hoje a terceira rodada da fase de grupos da Copa do Mundo. Às 18h, a Croácia enfrenta Gana e o Panamá joga contra a Inglaterra. Às 20h30, tem Colômbia e Portugal e República Democrática do Congo contra o Uzbequistão. Às 23h, a Argentina pega a Jordânia e a Argélia enfrenta a Áustria. Ontem, a seleção de Cabo Verde empatou em 0-0 com a Arábia Saudita e se classificou para a segunda fase da Copa do Mundo, logo na estreia em um Mundial. Já o Uruguai perdeu de 1-0 da Espanha e foi eliminado. A França goleou a Noruega por 4-1 e avançou em primeiro lugar no grupo I com 9 pontos. A seleção de Senegal goleou o Iraque por 5-0 e ainda tem chance de classificação. Nesta madrugada, a Bélgica goleou a Nova Zelândia por 5-1 e avançou em primeiro lugar no Grupo G. No outro jogo da chave, o Egito se classificou em segundo lugar ao empatar em 1-1 com o Irã e ainda tem chance de avançar. Até agora, 9 confrontos já estão definidos para o mata-mata, que começa amanhã com África do Sul e Canadá. Além de Brasil e Japão, tem Alemanha e Paraguai, França e Suécia, Holanda contra Marrocos, Estados Unidos contra Bósnia, Costa do Marfim e Noruega, Argentina contra Cabo Verde e Austrália contra Egito. Se passar pelo Japão na segunda-feira, o Brasil vai enfrentar o vencedor de Costa do Marfim, Noruega, nas oitavas de final. A seleção brasileira ainda treina em Nova Jersey e embarca ainda hoje para Houston. Depois de ganhar a titularidade no lugar de Rafinha, o atacante Ryan espera marcar um gol.
6: No momento que eu acho que o gol vai sair com naturalidade, eu acho que eu trabalho em prol ao grupo, que é ajudar meus companheiros na parte defensiva e ofensiva. Acho que o gol vai sair com naturalidade, mas eu trabalho isso sim. Durante a semana eu trabalho muito as finalizações, perto do gol, longe do gol. Vai ser um gol especial.

0: O Boi Garantido encerrou a primeira madrugada de apresentações ao defender na arena o tema Parintins, Portal do Encantamento. O espetáculo da agremiação vermelha e branca exaltou elementos da espiritualidade e da ancestralidade amazônica, trazendo alegorias de grande porte e destacando a evolução coreográfica de seus itens de resistência.
1: Boa noite,
0: Caprichoso iniciou as apresentações da noite com o espetáculo Parintins, o Chão de Origem, parte do projeto temático Brinquedo que Canta Seu Chão. A exibição do Bumbá Azul e Branco contou com uma entrada aérea de seus itens oficiais e promoveu manifestações artísticas em homenagens aos povos indígenas Sateré-Maué e aos tradicionais brincadores de boi da ilha. Milhares de torcedores participaram desta abertura oficial do Festival Folclórico de Parintins do Amazonas. As duas agremiações tradicionais apresentaram os primeiros atos de seus projetos artísticos no Bumbódromo e deram início aos 3 dias de disputa pelo título de campeão da temporada de 2026. Até domingo, torcidas das duas agremiações vão se emocionar no festival, que é considerado o maior espetáculo folclórico a céu aberto do mundo.
2: É gratificante poder ter essa conexão com a cultura através mesmo de um boi de pano. A gente transmite essa emoção, é muito emocionante estar aqui vendo ele, é bem ali de pertinho. Ai, dá vontade de chorar.
3: Gente, eu tô vivendo um sonho, sabe? Tem mais de 10 anos, 15 anos que eu acompanho o festival e é a primeira vez que eu tô aqui realizando, vendo isso tudo e tá sendo incrível, assim. Boi é maior que tudo, qualquer coisa que aconteça, já de lá dentro, mas é o boi é acima de tudo. E é isso, gente, caprichoso, aqui é caprichoso.
4: A gente tá com a esperança do Hexa, né? Se Deus quiser, vai vir... Não só o Hexa, como vai vir também o bicampeonato do Garantido.
5: Pro Brasil eu vou ter que ser tranquila, pro Caprichoso eu fico mais emocionada, mas vai ganhar. Caprichoso vai ser campeão esse ano.

0: Ô, Festival de Parintins, coisa boa, Festival de Parintins, gente, chega lá, lava a alma. Mas é, cedo, né, aqui no CBN Madrugada, nós conversamos com a Nicole Gomes, direto da Ilha da Magia. Ela trouxe lá o relato sobre a economia, a cultura do Amazonas e do Festival de Parintins, a importância do festival, a movimentação na ilha. A Nicole Gomes, repórter da rádio CBN Amazônia Manaus, vai continuar na programação da rádio CBN no sábado e também no domingo, levando para você, claro, muita informação direto de Parintins sobre o maior festival a céu aberto do mundo, festival folclórico a céu aberto do planeta. 4 horas e 50 minutos. Mudando de assunto, seguimos com CBN Madrugada, ainda com foco numa repercussão. No interior de São Paulo, um integrante do grupo responsável pelo salto de rope jump que resultou na morte de uma jovem, reconheceu que a tragédia poderia ter sido evitada se tivesse sido feita uma checagem dos equipamentos de segurança.
1: Gustavo Loz foi ouvido pela Polícia Civil no dia do acidente, prestou depoimento e acabou liberado horas depois. Segundo o inquérito, até agora não há elementos que indiquem participação direta dele na morte de Maria Eduarda. Na entrevista, Gustavo disse que trabalhava como freelancer. Ele contou que conheceu o grupo responsável pelos saltos no ano passado, depois de ver vídeos nas redes sociais. Disse que se interessou pelo esporte e foi convidado a ajudar nos eventos, recebendo por dia de trabalho e podendo saltar sem custo. Ele afirmou que não tinha vínculo formal com o grupo e que participava das atividades em Limeira cerca de uma vez por mês. No dia da tragédia, Gustavo também participou do evento e chegou a saltar da ponte. Ele contou que foi o primeiro salto do dia, feito junto com outra pessoa, como parte de uma comemoração de aniversário. Esse salto ocorreu sem qualquer problema. Segundo ele, o trabalho consistia em equipar os participantes com os itens iniciais de segurança. Depois disso, os clientes eram encaminhados para outra área, onde recebiam senha e duas pulseiras, uma que indicava o salto e outra para gravação com câmera, que era opcional e paga à parte. A partir daí, os participantes seguiam para outro instrutor, responsável por prender as cordas de segurança e fixar a câmera quando contratado o serviço antes de ir para a plataforma. Na entrevista, ele também explicou que teve contato com Maria Eduarda antes do salto e falou sobre o que viu após a queda.
2: Quando aconteceu, eu estava de costas, eu estava equipando uma outra pessoa e eu só escutei um barulho, o barulho do impacto, aí as pessoas começaram a gritar. Aí foi quando eu escutei alguém gritar que era enfermeira e falou que queria descer até lá embaixo. Quando eu cheguei lá, a Maria Eduarda, ela estava viva, ela estava com uma respiração muito ofegante.
1: Depois do acidente, equipes de resgate foram acionadas, inclusive o helicóptero Águia, mas a jovem morreu no local. Gustavo afirmou que não se lembra de ter visto o profissional que deveria estar na parte de baixo da ponte para auxiliar após o salto. Disse que viu apenas uma cliente que havia pulado antes de Maria Eduarda. Ele também afirmou que não percebeu se a jovem estava com a câmera no braço antes do salto.
3: Em algum momento que você estava lá embaixo ou que você parou para visualizar, você viu alguém retirando a câmera da Maria Eduarda?
2: Não, em nenhum momento eu vi isso.
3: Você viu a corda lá em cima da ponte? A corda não estava presa realmente na Maria Eduarda. Você chegou a visualizar, as pessoas viram também, alguém chegou a comentar sobre isso, que a corda não estava presa na Maria Eduarda?
2: A gente só viu isso depois que aconteceu.
3: Você acha que a morte da Maria Eduarda poderia ter sido evitada?
2: Sim.
3: Como?
2: Falta checagem.
1: Após a chegada da polícia, todos os integrantes que trabalhavam no evento foram levados para a delegacia. Os celulares foram apreendidos. Gustavo disse que foi liberado no fim da tarde e conseguiu deixar o local com o aparelho. Até o começo desta semana, a Polícia Civil já havia ouvido 21 pessoas no inquérito. O primeiro relatório da investigação foi concluído e responsabilizou 3 homens que aparecem empurrando a jovem no vídeo. Um segundo inquérito continua em andamento e tem prazo de 30 dias. Esse novo procedimento investiga outras pessoas ligadas à organização do evento. Ao todo, 6 pessoas estão presas no caso, todas ligadas ao grupo que organizava os saltos. De Campinas, Aline Albuquerque.
0: 4h53, o Congresso Nacional deve discutir um projeto de lei que pode endurecer penas de crimes como a morte da jovem lançada, como você ouviu aí, sem cordas durante um salto de rope jump no interior de São Paulo. A possibilidade é criar a tipificação de homicídio com culpa temerária quando não há intenção de matar, mas a negligência é considerada extrema.
1: Da morte de Maria Eduarda Rodrigues, de 21 anos, lançada sem cordas em um salto de rope jump em Limeira, no interior paulista, foram presos por homicídio com dolo eventual, quando o agente assume o risco de matar. O crime pode gerar penas de até 20 anos de reclusão em regime inicial fechado. Mas juristas avaliam que a tipificação pode mudar para homicídio culposo, sem a intenção de matar, que tem a pena máxima de 3 anos de detenção com regime inicial aberto ou semiaberto. Isso porque, para comprovar o dolo eventual, seria preciso demonstrar que os culpados sabiam que jogavam uma jovem sem corda e não se importaram com o resultado. Se ficar provado que houve um esquecimento ou falha operacional, ainda que grave, o crime se torna culposo, com a pena bem menor. Para evitar que isso aconteça em casos semelhantes, o Congresso Nacional pode discutir em breve um projeto de lei para criar uma qualificação para o homicídio culposo, a culpa temerária. Ela seria configurada quando houvesse violação grosseira de dever objetivo de cuidado em atividade ou situação de risco concreto grave. Para o criminalista Wellington Arruda, mestre em Direito e Justiça pelo Instituto Brasileiro de Ensino, Desenvolvimento e Pesquisa, pode fazer sentido criar uma gradação de culpa.
4: A legislação ela acaba tratando de uma forma muito semelhante um descuido comum e uma negligência absolutamente grosseira. A proposta pretende criar uma gradação de culpa, né? Permitindo ali uma punição maior quando a violação do dever de cuidado for absolutamente, excepcionalmente grave. Essa discussão, claro, dentro do poder legislativo é absolutamente legítima, desde que a figura seja definida de maneira muito clara e não seja utilizada apenas para aumentar penas em casos de grande repercussão.
1: O advogado pondera que alguns termos do projeto são abertos e dependeriam de interpretação do juiz, criando o risco de a categoria ser usada sempre que o caso provocar indignação social. É o mesmo alerta feito por Maíra Fernandes, professora convidada da FGV Direito Rio, que destaca que o projeto deixa espaço para interpretação em conceitos como violação grosseira do dever de cuidado e probabilidade acentuada do resultado. Ela também aponta a necessidade de mais discussão do projeto para evitar o que chama de punitivismo midiático.
5: A discussão sobre a proposta da chamada culpa temerária não é nova. Ela ganhou força especialmente a partir de casos envolvendo acidentes de trânsito praticados por motoristas embriagados ou em velocidade excessiva, em que muitas vezes se questionava se a punição prevista para o homicídio culposo era proporcional à gravidade da conduta. Talvez seja importante discutir o projeto de lei em questão, que propõe uma pena mais agravada para a culpa para aqueles que têm um papel maior de observar o dever de cuidado e risco, sempre se atentando, claro, para que não caiamos num punitivismo midiático.
1: Dois projetos sobre o tema já foram apresentados. Um deles é o do ex-ministro do governo Lula e deputado federal André Fufuca, do PP do Maranhão, que propõe que a pena seja aumentada de 1/3 até o dobro em caso de culpa temerária. O outro texto foi protocolado antes pela deputada Daiane Bittencourt, do União Brasil do Ceará, e prevê dobrar ou até triplicar a pena, dependendo da gravidade do caso. Quando há projetos semelhantes, a mesa diretora da Câmara identifica a similaridade e incorpora o projeto mais novo ao mais antigo. Os dois passam, então, a tramitar como um único processo através do apensamento. A CBN, Daiane Bittencourt, disse que o PL nasceu de uma ideia do professor de Direito Penal Alexandre Zamboni e que chamou a proposta de Lei Maria Eduarda. O projeto ainda não tem data para ser pautado, mas a parlamentar informou que vai entrar com pedido de urgência para acelerar a tramitação. De São Paulo, Nadédia Calado.
0: 4h58. Um alerta do FBI ajudou a Polícia Civil do Espírito Santo a prender um homem que usava o ChatGPT como uma espécie de diário enquanto planejava matar o próprio filho para não pagar a pensão alimentar à ex-companheira.
6: Um homem de 36 anos foi preso no Espírito Santo após o FBI descobrir que ele planejava matar o próprio filho para não pagar a pensão alimentícia à ex-companheira. O suspeito confessou o plano em mensagens enviadas ao ChatGPT, ferramenta de inteligência artificial da OpenAI. A prisão aconteceu na zona rural de São Gabriel da Palha, no último dia 19, um dia antes da data em que o crime aconteceria, segundo o delegado adjunto da Delegacia Especializada de Repressão aos Crimes Cibernéticos, delegado Ícaro Olímpio. O caso foi divulgado pela polícia nesta quinta-feira.
7: Esse indivíduo, ele enviava mensagens para a inteligência artificial e nessas mensagens, ele abrindo os seus pensamentos ali, o seu coração para a inteligência artificial, ele dava conta ali de que ele iria contratando um pistoleiro para poder matar o seu filho.
6: Em uma das conversas, ainda segundo o delegado, o homem relatou que estaria na posse de uma arma, corda e cianeto, um veneno que interfere severamente no funcionamento do organismo. Além disso, o suspeito externalizou que também faria atentados contra escolas, igrejas e até autoridades públicas, tentando fazer o maior número de vítimas possível. O nome dele não foi divulgado pela polícia. O caso chegou à delegacia capixaba por meio de uma denúncia feita pelo FBI no último dia 16. Segundo o delegado, a polícia norte-americana encaminhou as informações ao Ministério da Justiça brasileiro, que por sua vez as repassou à Polícia Civil do Espírito Santo. Já as informações sobre as conversas mantidas com o ChatGPT foram fornecidas pela própria empresa, a OpenAI. A prisão ocorreu em cumprimento a mandados de prisão preventiva e de busca e apreensão. Conforme o delegado Ícaro Olímpio, o homem, que é um agricultor, foi detido enquanto saía de casa para trabalhar. Ele chegou a negar os fatos, mas com base no arquivo, a polícia realizou a prisão. O suspeito foi autuado e a Polícia Civil representou pela prisão com base nas ameaças, na tentativa de homicídio e incitação ao crime. O indiciamento ainda não foi feito porque a investigação segue em andamento. De Vitória, Júlia Camim.
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0: Sábado, 27 de junho de 2026. A Força Aérea Brasileira vai enviar hoje à Venezuela as estruturas para a montagem de um hospital de campanha da Marinha. O voo da FAB vai partir da base aérea do Galeão, no Rio de Janeiro, às 11 da manhã, com a equipe médica. A aeronave KC-390 Milênio também levará medicamentos de uso cirúrgico e 100 purificadores de água movidos à energia solar. O primeiro voo da FAB com uma comissão brasileira já está na Venezuela. Essa missão tem 44 profissionais, incluindo equipes da Defesa Civil e da Anatel, com aparelhos que buscam sinais de celular sob os escombros. Bombeiros do Paraná, Minas Gerais e São Paulo levaram 6 cães farejadores para ajudar nas buscas por sobreviventes. A Polícia Federal afirmou ao Supremo Tribunal Federal que o senador Flávio Bolsonaro cometeu crime de calúnia contra o presidente Lula. A acusação se baseia em uma postagem feita pelo parlamentar na rede social X em janeiro de 2026, na qual ele atribui crimes como tráfico de drogas e lavagem de dinheiro ao presidente, além de associar a imagem de Lula à do líder venezuelano Nicolás Maduro. No horário de Brasília, 5:02.
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1: Bom dia, seguimos com CBN Madrugada ao vivo para todo o Brasil, edição de sábado 27 de junho de 2026, desde meia-noite aqui nos estúdios da Rádio CBN São Paulo, eu e o técnico, o operador, ele, apenas ele e nada mais do que ele, Ricardo Garcia, nós dois aqui, tá? É, desde meia-noite aqui trabalhando, levando para você últimas informações do Brasil e do mundo, as entrevistas da Rádio CBN das últimas 24 horas, você com a gente, é claro, participando pelo 999119981 ou pelo YouTube, chat de conversas liberado para você mandar mensagem por lá também. É, temos aqui a participação dos nossos ouvintes no WhatsApp. Bom dia, Clauson, estou na audiência da CBN em Fortaleza. Um sábado bacana para você e todos da CBN. Régio Oliveira na sintonia. Grande abraço, Régio, sempre com a gente. É, o nosso outro ouvinte aqui, o Antenor, ligado nessa história do Espírito Santo sobre o ChatGPT, né? Ele tá lembrando de um filme aqui em que a pessoa era presa antes de cometer o crime, se bem que ele já tinha iniciado a conduta nesse caso. Lembra aqui o nosso ouvinte, Antenor. Obrigado, viu? Exatamente isso, Antenor. Forte abraço para você, obrigado, hein, por participar. Tietri Miguel, direto de Madureira, Rio de Janeiro. Acertei, Tietri? Sempre com a gente aqui no CBN Madrugada. Abraço para você. Obrigado pela audiência de sempre. O Paulinho Reis, de São Mateus, São Paulo. Bom dia. Sempre com a gente. Assim como o João Soares, de Teresina, no Piauí. E o Luiz Ribeiro, de Abreu e Lima, Pernambuco. Ligado no CBN Madrugada. Seguimos. Agora, 5 horas e 5 minutos.
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0: hoje a gente tem aqui dois temas para comentar com o Gilberto Braga. O primeiro é a decisão mais recente do Copom, que reduziu a Selic, mesmo com a piora no cenário inflacionário, e também um novo programa do governo federal, o Move Brasil. Bem, a gente começa com o Copom, Gilberto. A ata do Copom trouxe um tom mais duro, ao mesmo tempo em que o Banco Central reduziu a Selic para 14,25%. Inclusive, você já falava sobre isso antes mesmo da decisão, né? Explica para o nosso ouvinte como é que essa combinação de juros caindo com a inflação piorando, no caso, como fica com o Banco Central e também com essa ata do Copom?
1: Olha, Cláudio, tem algumas questões aí que essa ata era muito esperada. E primeiro que a gente tem que lembrar que a gente acertou na mosca, só não acerta no bolão do Galvão, mas... na economia parece que está mais fácil que acertar na Copa do Mundo, né?
0: Por incrível que pareça.
1: Pois é, mas a ata, ela sai sempre uma semana depois, uhum, e ela traz mais, digamos assim, explicações com relação às razões pela decisão, né? Quando saiu o comunicado na semana passada, ele deu a entender que seria uma ata mais dura, dentro de um cenário mais complicado. Mas, no final, você tem noção, nessa terça-feira, os mercados abriram de maneira reativa, negativa, e depois que saiu a ata, houve uma inversão, né? Então, a ata foi até esse tom mais duro, mudou para uma ata flexível, quando os economistas leram com lupa tudo que ela trouxe. Os juros futuros caíram, a Bolsa de Valores, que abriu em queda, virou o sinal, começou a subir, e a terça-feira terminou com um ambiente no mercado financeiro, de uma forma geral, bastante positiva. Ou seja, a ata, ela traz uma ideia de que ela projeta um cenário futuro muito próximo daquilo que os economistas no mercado estão enxergando, mas ela não apresenta o cenário de uma maneira clara. Então, ela traz, ao mesmo tempo, um tom mais realista, mas ela não se compromete com o que vai acontecer de uma maneira diferente. Nas atas anteriores, eles traçavam uma espécie ali de um guia de como é que o mercado deveria interpretar o comportamento do Copom. Então, existe uma desconfiança de uma certa mudança metodológica. Alguns falam que isso pode ser uma sinalização até futura de mudança nas metas de inflação, da forma como o próprio Banco Central encara a questão da inflação no Brasil. E a grande novidade é que a justificativa para a queda de 0,25, né, ou 25 basis points, ou 25 pontos base na taxa, tem a ver com a percepção de que a inflação estará abaixo da meta, que hoje, lembrando, é de 3%, somente no início de 2028. Então, isso é uma mudança, porque normalmente esse balizador, ele era um balizador um pouco mais curto. Então, você estaria hoje, em 2026, olhando para daqui a um ano, em 2027. Então, é lógico que você também considera o 28, o 29, mais um, dois anos, três anos para frente, dentro dessa análise, mas o fator determinante era sempre o raio que você enxerga com mais próximo do seu nariz, né, da sua visão, dos seus olhos. Então, houve uma mudança nesse aspecto, e isso, de alguma forma, agradou o mercado, mas, ao mesmo tempo, traz uma certa preocupação com relação à possibilidade de uma mudança metodológica, que já foi até, de certa maneira, digamos assim, insinuada pelo ministro Dario Durigan, de que talvez fosse necessário mexer nas metas de inflação. Uhum. Então, isso tudo tem um cenário que traz uma grande preocupação. Como você já falou, hoje, essa semana, na segunda-feira mais cedo, saiu a pesquisa Focus, mais uma vez pela 15ª semana positiva, todos os indicadores pioraram, ou seja, a expectativa dos agentes de mercado de inflação maior, crescimento do PIB menor, e isso tudo é uma combinação, a gente pode dizer, perversa para a sociedade, para a economia brasileira. Agora, a grande questão, Klaus, é que fica agora no ar se ainda temos espaço para mais uma queda de 0,25 ou não. E diante dessa ata de hoje, isso, em vez de trazer mais certeza, trouxe mais incerteza com relação ao futuro da taxa de juros. Qual o seu palpite?
0: Não, isso acontece também porque o próprio PROCON, na nota, fala em diferentes trajetórias possíveis para a Selic, né? Incluindo pausas e retomadas. Isso chamou minha atenção. Queria entender, inclusive, do senhor, se isso indica que o Banco Central perdeu um pouco de, por exemplo, previsibilidade, ou apenas está sendo mais cauteloso nesse caso?
1: E falando assim, tirando um pouco do economês, o que ele disse é que se a inflação continuar subindo muito, ele não apenas pode parar o ciclo de redução, né, de descenso da taxa de juros, como pode até vir a aumentar. Então, num certo sentido, é uma ata que tem essa flexibilidade, mas ela reafirma o compromisso do Copom com o controle da inflação e de que, de certa maneira, não vai persistir numa redução, por exemplo, da queda da taxa Selic só porque estamos em ano eleitoral, e isso, por hipótese, agradaria ou viesse a agradar mais ao governo, né? Então, o Copom, ele, na ata, ele deixa tecnicamente nas entrelinhas uma espécie de compromisso com a autonomia e com a independência e com seus princípios que hoje regem a própria existência de um Banco Central independente.
0: É isso. Bom, acho que de Copom deu para o nosso ouvinte entender bem, né? O que está se passando, o que está acontecendo.
1: Você só me falou se você acha que a taxa vai cair ou não, né?
0: Ah,
1: você
0: bom.
1: Não quer dar palpite na Copa, não quer dar palpite na taxa de juros?
0: Ah,
1: você
0: sabe, né, cara? Eu acho que... Não, as respostas estão com você, mas inevitavelmente, ao que tudo indica, ainda mais com a nota citando, inclusive, incertezas externas, citando conflito no Oriente Médio, volatilidade de commodities, tem esse fator que pesa ainda, apesar do mercado de trabalho seguir forte, desemprego pouco baixo, salários crescendo acima da produtividade, eu ainda acho que vai permanecer nessa linha mais equilibrada de taxa de juros ainda para baixo, equilibrado para baixo, sabe? Eu acredito que vai seguir nessa toada até o fim do ano. Eu acho que se pesa também a eleição nesse caso, né? Além das políticas externas e tudo mais.
1: Eu também acredito em mais uma queda, pelo menos. Então, a gente está falando aí que a gente pode ter aí um 14,25. 14 eu já acho muito arriscado. Vamos ver, né? Mas o 12, o 12,5 que se projetava no início do ano continua afastado no momento.
0: O fato é que você acertou e eu já estou na expectativa para saber qual vai ser o próximo passo para te ouvir nessa também.
1: Beleza.
0: O outro ponto, vamos lá, sobre o programa Move Brasil. O governo lançou o Move Brasil com foco em motoristas de aplicativo e taxistas. Na prática, Gilberto Braga, esse programa é mais uma política social de acesso ao crédito ou um estímulo à indústria automotiva, na sua visão?
1: Eu acho que pega tudo isso, né? Agrada a indústria, já se projeta que vamos ter a maior venda, né? Uma explosão aí na comercialização de carros. O próprio setor, ele estima um crescimento de 15% na venda de veículos. Lembrando que o Move Brasil, ele tem uma versão também para os entregadores de aplicativos. Então, ele pega as motos também. Né? Então, não é restrito aos carros, então é juros subsidiados. No caso dos veículos, as pessoas podem se cadastrar e comprar com até 150 mil veículos os carros que atendem determinadas especificações fabris, ou seja, não poluentes, veículos elétricos. Tem ali uma categorização que pega várias várias marcas.
0: É, né? O flex, híbridos, elétricos e, ou etanol, né?
1: Exatamente, mas isso significa que você pega aí N marcas que estão hoje disputando o mercado. Uhum. E por um acaso, né, meu filho aqui, vale a pena até compartilhar com os nossos ouvintes, Klaus, ele teve sábado numa concessionária pensando em trocar de carro, e ele foi numa dessas chinesas que tem carros híbridos e elétricos, e quando ele chegou lá, era uma multidão de gente. E aí ele não entendia a razão, e aí a recepcionista disse, só tem que pegar uma senha, disse, senha para ser atendido é. E tem 2 horas, em média, de espera para ser atendido. E essa montadora é a BYD, né? E disse, mas por quê? Porque a gente está com o programa Move Brasil, e os taxistas estavam comprando aquele modelo de entrada da BYD, que é 100% elétrico, se enquadra no programa, que roda aí 300 e tantos quilômetros com uma carga de bateria, e que é um dos líderes de mercado hoje nesse segmento, sobretudo para utilização nessas corridas de aplicativos. Então você vê como é a situação, né? Então ele ficou lá religiosamente, esperou, quando foi atendido, ele comentou o fato com o vendedor, e o vendedor disse assim, mas a gente tem uma dificuldade muito grande. Falei, qual é a dificuldade? A gente quer vender e não consegue. Falei, mas por que não tem carro? Ele disse, não, carro tem. O problema é que a gente não aprova o crédito dos motoristas, porque todos estão com CPF, a maioria com CPF negativado. Quando você vai fazer análise de crédito, tem problema, tem processo, tem um monte de pendências e você não aprova o crédito. Então, assim, a procura é absurdamente gigantesca, é mais do que grande, é gigantesca, mas a aprovação é muito baixa até o momento, e o governo, inclusive, está tentando fazer uma colagem disso com o desenrola para ver se as pessoas limpam o nome, porque você não pode comprar em nome de outra pessoa. E por quê? Porque você tem que comprovar que você já exercia essa atividade há pelo menos 12 meses com a declaração da plataforma a qual você é associado.
0: Exato.
1: Então, para você atender a umas, digamos assim, obrigatoriedades, você deixa de atender a outros requisitos. E um deles é que se não houver essa flexibilização em relação ao CPF, o programa pode estar dando, digamos assim, trazendo uma dificuldade grande para conseguir alcançar o seu objetivo. E isso se repete da mesma maneira com os motociclistas, tá, Klaus?
0: Inclusive, sobre o impacto no setor automotivo, as projeções falam em até 200 mil veículos e até 15% de crescimento nas vendas. Só que aí as taxas chegam a menos de 1%. Ao mês, né? Com prazos longos e carência. Aí te pergunto, esse tipo de crédito subsidiado pode gerar risco de inadimplência no futuro? Está bem calibrado?
1: Pode, né? Mas ele é esse tipo de crédito, uhum. Ele é aquele que o veículo ele fica alienado, né? Então ele fica com um gravame, uhum. E em teoria, se você não paga a dívida, o bem pode ir a leilão para garantir o pagamento ao credor, né? Então, ele é subsidiado, o governo, via BNDES, tem apoiado esse programa, inclusive a solicitação está acima das expectativas que se tinha no início. Então, nesse aspecto, o programa é muito bem sucedido, mas o risco de inadimplência existe, né? E a própria garantia é o bem. Então, eu acho que essa é uma diferença. Então, no final, se você desiste, para de trabalhar, vai fazer qualquer outro tipo de coisa, você vai perder o bem.
0: É isso. Como disse o nosso economista Gilberto Braga, tá? Quem pode participar? Motoristas de aplicativo com 12 meses, mais 100 corridas, taxistas registrados. Nós temos o impacto esperado de 15% nas vendas e tem o principal risco, no caso, que é a inadimplência, como o nosso economista mesmo disse. O objetivo, facilitar crédito para taxistas e motoristas de aplicativo, renovação da frota e

0: que querem se financiar, eles até conseguem, em alguns momentos, ter uma carta lá, uma comprovação de uma plataforma, mas muitos deles não têm habilitação. Então, existe um índice alarmante de pessoas que são condutoras que não são habilitadas.
1: Perfeito. Agora, 5 horas e 22 minutos, ainda falando de economia, o desemprego voltou a cair e atingiu 5,6% no trimestre encerrado em maio.
2: A taxa de desemprego no país ficou em 5,6% no trimestre encerrado em maio, segundo dados do IBGE. O índice é o menor para o período desde 2012, quando a Pesquisa Nacional por Amostra de Domicílios Contínua começou a ser feita. O resultado mostra estabilidade em relação ao trimestre anterior, quando a taxa foi de 5,8%, e queda na comparação com o mesmo período do ano passado, quando estava em 6,2%. Ao todo, o país tem 6 milhões e 100 mil pessoas desocupadas, número estável em relação ao trimestre anterior. Na comparação com o mesmo período de 2025, houve queda de 9,3%. São 624 mil pessoas a menos em busca de trabalho. Outro indicador que atingiu o menor patamar da série foi a taxa de subutilização da força de trabalho, que reúne desempregados, pessoas que trabalham menos horas do que gostariam e também os chamados trabalhadores desalentados, que desistiram de procurar emprego por acreditarem que não conseguiriam uma vaga. O índice caiu para 13,3%. Segundo o analista do IBGE, William Kratochvil, a redução da subutilização mostra que o mercado de trabalho continua absorvendo trabalhadores que antes estavam fora ou subaproveitados.
3: Mais importante é quando observamos a subutilização do mercado de trabalho, que apresentaram reduções nos seus contingentes, e isso diminuiu a taxa de subutilização do mercado de trabalho, o que é um fator importante, mostrando que o mercado ele continua absorvendo a mão de obra que não estava sendo utilizada e, além disso, vem trazendo mais esperança para as pessoas, né, tirando do desalento.
2: Já o rendimento médio real dos trabalhadores ficou em R$ 3.457. O valor ficou praticamente estável em relação ao trimestre anterior, mas é 3,1% maior do que no mesmo período do ano passado. Para o economista André Perfeito, essa estabilidade ajuda a mostrar que o mercado de trabalho começa a dar sinais de acomodação, mesmo com o desemprego permanecendo num dos menores níveis da história.
4: A taxa de desemprego apresenta mais uma queda, mas uma queda menos potente, né, do que a gente havia verificado, né? Há indicações que o mercado de trabalho finalmente está se acomodando. E a gente vê isso não necessariamente na taxa de desemprego, mas sim no rendimento médio real das pessoas.
2: A pesquisa também mostrou leve redução da informalidade. Hoje, 37,3% dos trabalhadores estão em ocupações informais, o equivalente a 38 milhões e 300 mil pessoas. Com a colaboração de Matheus Carreira, do Rio de Janeiro, Gabriel Freitas.
1: Agora a gente fala sobre educação. O ensino médio público brasileiro registrou queda na reprovação e no abandono escolar entre 2022 e 2025, segundo o INEP.
5: A taxa de reprovação no ensino médio público brasileiro caiu 62% entre 2022 e 2025. O índice passou de 8,4% de estudantes reprovados para 3,2%, enquanto o abandono escolar recuou de 6,4% para 2,5%. Os dados são da segunda etapa do Censo Escolar 2025, divulgada nesta sexta-feira pelo INEP. E mostram ainda um aumento de 11% na taxa de aprovação, que chegou a 94,3% dos alunos de escolas públicas. É a primeira vez que os dados apontam melhora nos três índices que medem os principais indicadores de rendimento. O levantamento também aponta uma redução no atraso escolar. A distorção idade-série, que é o indicador que mede a defasagem entre a

0: idade do aluno e o ano de ensino caiu 28% entre 2022 e 2025. Os resultados indicam uma trajetória de melhora no ensino médio público nos últimos anos, com mais estudantes permanecendo na escola e seguindo até a conclusão dos estudos. O levantamento também mostra aumento de 46% nas inscrições de concluintes de escolas públicas no Enem, passando de 50% para 73%. Outro dado apontado pelo INEP é a queda na taxa de não retorno ao ensino médio, que diminuiu 28%, de 19% para 14% em 3 anos. Segundo o MEC, se o índice tivesse permanecido no mesmo patamar, o país teria cerca de 250 mil estudantes a menos nas escolas. Para o ministro da Educação, Leonardo Barchini, a evolução dos índices está relacionada à combinação de políticas públicas direcionadas à permanência, fortalecimento da aprendizagem e melhora das condições de oferta da educação básica.
1: Pela primeira vez, esses três indicadores estão juntos: diminuição do abandono, diminuição da repetência e diminuição da distorção. A gente, em história recente do Brasil, nessa revolução que a gente fez nas últimas décadas de botar todo mundo para dentro da escola, a gente não tinha visto que esses fatores concomitantemente melhoraram no país. Porque você coloca muita gente para dentro, o rendimento diminui, porque é muita gente vulnerável entrando no sistema, ou às vezes o abandono aumenta. Enfim, esses três fatores diminuindo, melhorando ao mesmo tempo, que a gente reputa, obviamente, a capacidade de incidência do pé de meia na vida estudantil desses jovens brasileiros.
0: Dados da Pesquisa Nacional por Amostra de Domicílios Contínua da Educação também indicam crescimento na frequência escolar. A taxa de jovens de 15 a 17 anos no ensino médio passou de 76,8% em 2024 para 80,6% em 2025, o maior resultado da série histórica iniciada em 2016. Entre as ações apontadas como responsáveis pelos avanços está o pé de meia, que já beneficiou 7,2 milhões de estudantes. O programa prevê a redução da evasão escolar com o pagamento mensal de R$ 200, além de incentivo de conclusão da série. De Brasília, Igor Cardim.
2: 5:29, antes do repórter CBN, uma última informação: aqui em São Paulo, um impasse jurídico ameaça o cronograma do mega show internacional planejado pela Prefeitura de São Paulo para acontecer na Avenida Paulista.
3: O mega show internacional gratuito planejado pela Prefeitura de São Paulo para o dia 5 de setembro de 2026 na Avenida Paulista ainda enfrenta um impasse jurídico que ameaça o cronograma do evento. A CBN apurou que não há prazo para que o Conselho Superior do Ministério Público analise os embargos de declaração apresentados contra a homologação do novo acordo que autorizou a realização de até 2 grandes eventos por ano na Avenida. Os recursos serão analisados em uma sessão conjunta do colegiado, que decidirá se mantém ou altera a decisão já tomada. Até lá, embora não exista impedimento jurídico para que a Prefeitura avance nas negociações, todos os envolvidos têm adotado cautela diante da insegurança sobre o resultado final. Na prática, o cenário já afeta o planejamento do evento. As reuniões entre a administração municipal e a produtora responsável pelo show ainda não avançaram, justamente porque a definição do Ministério Público permanece pendente. Ao todo, 4 embargos de declaração foram protocolados. A Prefeitura contesta principalmente a exigência de custo zero ao erário, sustentando que serviços públicos, como trânsito, segurança e mobilidade, fazem parte das atribuições constitucionais do município e não podem ser integralmente transferidos à iniciativa privada. A gestão também argumenta que impedir qualquer despesa municipal inviabiliza a realização de grandes eventos culturais gratuitos e contraria legislações de incentivo à cultura e o dever constitucional do poder público de garantir acesso ao lazer e à cultura. Os demais recursos apresentados por moradores e entidades da região caminham em sentido oposto. Em comum, os embargos pedem que o Conselho Superior esclareça melhor as regras que passarão a valer para futuros megashows e definem critérios mais rígidos para autorizações, com maior segurança jurídica para moradores, comerciantes e organizadores dos eventos. eventos. De São Paulo, Bruna Barbosa.
2: O nosso ouvinte participa do CBN Madrugada. Quero destacar a participação de um deles aqui no WhatsApp da Rádio CBN, no 999-119981. É do Pedro Araújo, de Afogados da Ingazeira, Sertão de Pernambuco. Bom dia, CBN. O governo pode ter tido as melhores das intenções quando criou esse programa para os taxistas e motoristas de aplicativos, só não observou esses casos de CPFs negativados. Agora quer criar outro programa para que os interessados possam se beneficiar deste programa. Opina aqui o Pedro Araújo sobre a questão relacionada ao Move Brasil. 5 horas 32 minutos, repórter CBN.
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0: Sábado 27 de junho de 2026, as equipes de resgate entram hoje no terceiro dia de buscas por sobreviventes do pior terremoto registrado na Venezuela em mais de 100 anos. De acordo com o balanço mais recente, 920 pessoas morreram e mais de 3.300 ficaram feridas. A ONU estima que o número de desaparecidos sob os escombros passe de 50 mil. O trabalho de socorristas de diversos países, incluindo uma equipe brasileira, foi dificultado ontem por um novo tremor de magnitude 4,9 que atingiu estruturas já fragilizadas pelos abalos de quarta-feira. Seis jogos fecham hoje a terceira rodada da fase de grupos da Copa do Mundo. Às 6 da tarde, a Croácia enfrenta a Gana e o Panamá joga contra a Inglaterra. Às 8:30, tem Colômbia e Portugal e República Democrática do Congo contra o Uzbequistão. Às 11 da noite, a Argentina pega a Jordânia e a Argélia enfrenta a Áustria. Ontem, a seleção de Cabo Verde empatou em 0-0 com a Arábia Saudita e se classificou para a segunda fase da Copa do Mundo, na estreia em um Mundial. O Uruguai perdeu de 1-0 da Espanha e foi eliminado. O último fim de semana de junho traz mudanças no tempo do país. As chuvas fortes retornam à região sul neste sábado, avançando por Santa Catarina e Paraná com risco de granizo. Na retaguarda da frente fria, o Rio Grande do Sul terá mínimas de até 2 graus e geada. Já no centro-oeste, o tempo seco predomina com calor e 35 graus. Horário de Brasília, 5:35.
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1: Seguimos com o CBN Madrugada ao vivo para todo o Brasil. Eu sou Clauson Dutra, até 6 horas da manhã. Seguimos juntos aqui na Rádio que Toca Notícias. Espaço para Tânia Morales, que conversou com Flávio Frederico sobre bailes black.

0: delícia, né? O Gerson Quincombo. Como I'm Black. Vamos falar sobre música negra, sobre bailes black. Estamos aqui com o Flávio Frederico, diretor do documentário Alma Negra, do Quilombo ao Baile. Flávio, bem-vindo. Boa noite.
1: Boa noite.
0: Bom, o filme percorre a história da música black no Brasil, fala dos seus expoentes, traz depoimentos. Então, antes da gente falar do documentário propriamente dito, Flávio, dá uma situada aqui para o nosso ouvinte sobre esse movimento, né? Sobre a música black no Brasil, quando começa, enfim, faz uma panorâmica aqui para a gente e a importância também histórica, né, desse movimento.
1: Bom, boa noite. O filme O Alma Negra do Quilombo Black, ele conta a história do surgimento do soul no Brasil, ali no final dos anos 60, no começo dos 70, né, e principalmente com a chegada através do Tim Maia, Tony Tornado, né, quando Tony Tornado ganha o Festival Internacional da Canção na BR3, e a partir dali tem uma explosão dos bailes blacks, né, primeiro com os bailes de família aí na periferia do Rio de Janeiro, de São Paulo. E nesse ambiente dos bailes blacks, que explodem rapidamente, em paralelo à indústria fonográfica também, com vários artistas surgem nesse momento, como Gerson, né, que você acabou de tocar aí, Café, e tantos outros artistas, Cassiano, né, é um momento assim de uma verdadeira ebulição do movimento negro brasileiro, né, da luta antirracista, e uma espécie de um civil rights brasileiro ali nos anos 70, né? Uma verdadeira revolução preta no Brasil, né? Balado por esse som, o soul brasileiro, né? Tão especial, né?
0: Civil rights, que seria um paralelo aqui no Brasil da luta pelos direitos civis nos Estados Unidos, né?
1: Exatamente, aqui no caso do Brasil, né? Estava surgindo um novo movimento negro brasileiro, influenciado pelo movimento negro americano e pela libertação e independência dos países africanos, né? Tudo acontecendo ali nessa ebulição ali do final dos anos 60 e começo dos 70, né? E esses bailes blacks foram esse lugar que a população negra brasileira pôde descobrir ali o ser negro, né, e discutir justamente essas ideais políticos, etc, né?
0: Tinha, porque é festivo, é musical, é estético, mas é político, é isso também.
1: Exatamente, é político, é social, né, é um momento histórico para o Brasil. Tinha também uma intelectualidade, né, surgindo na universidade, né, expoentes como Cris Nascimento, Lélia Gonçalves, né, tantos outros, que culminam ali com o lançamento do movimento unificado contra a discriminação racial em 1978. Né?
0: Uhum.
1: Tudo isso falado por esse som black brasileiro aí, né?
0: Sim, aí vem na esteira do Black's Beautiful, né? Da afirmação do Black Power, do cabelo, né?
1: Exatamente, como esses bailes blacks são esse lugar, né? É muito mais do que um lugar onde só a população negra ia dançar, é um lugar onde ela ia aprender, onde ela ia se expressar, e ela onde ia socializar, né, todo esse novo sentimento que o soul americano trazia, né, de negros bonitos, bem vestidos, o cabelão Black Power, né, tudo isso, o orgulho de ser negro. Né?
0: O orgulho de ser negro, e no Brasil estávamos num período de ditadura militar, tínhamos mais essa especificidade, e aí para o movimento negro tem uma questão também com a ditadura?
1: Tem, na verdade, assim, é até curioso, né, o filme aborda esse momento da ditadura, né, porque a ditadura não sabe muito como se posicionar frente a esse fenômeno dos bailes blacks, né, porque tinha muito medo que no Brasil pudesse haver uma revolução ou um movimento, riots, né, violentos, como estava acontecendo nos Estados Unidos, e eles colocam espiões infiltrados, né, muitas vezes a gente negro, né, com o cabelo Black Power, também no estilo ali, né, becado, como eles chamam, né, e para ver o que estava acontecendo naqueles bailes blacks, né. E, na verdade, assim, porque para a esquerda tinha uma crítica de que aquela música era americana, né? Quer dizer, que estava tirando o lugar do samba também. E para a direita, ali, principalmente para a ditadura, né? Eles conheciam ali que fosse Black Panther, né? Que fosse gerar uma coisa violenta.
0: Panteras, eles eram violentos lá nos Estados Unidos, né?
1: É, exatamente, porque tinha toda uma luta contra uma opressão racial violenta ali nos Estados Unidos, né? E aqui no Brasil era diferente, né? Era um racismo velado, né? Assim, então, de certa forma, a população negra no Brasil não se via muito, vivia o racismo no dia a dia, mas não entendia direito um pouco como agir, né? Quer dizer, e essa influência do movimento negro americano foi muito importante, né, para esse momento de autoafirmação. Mas o fato é que quando esses bailes se tornam muito grandes, né, com 20 mil pessoas, às vezes, no caso do Chic Show, aqui em São Paulo, por exemplo, a ditadura começa a ficar meio preocupada, porque realmente estavam se discutindo ali ideias que não agradavam muito o regime militar, né?
0: Sim.
1: E é uma perseguição nesse momento, que é mais ou menos no final dos anos 70 ali, né?
0: Nenhuma ideia agradável.
1: Vários artistas perseguidos.
0: Também. Mas aí, quando você fala nas discussões nos bailes, eram discussões ali, entre a plateia, ou era efetivamente no palco se falava?
1: Não.
0: Era
1: no palco se falava. Se falava porque, assim, por exemplo, você tem uma figura muito importante no documentário, que é o Dom Filó, né, da equipe Sou Grand Prix. E ele sempre. Mas o fato é que essa luta ali, os ideais que eram colocados, o entornado também colocava muito, né, esses ideais, eram ideais contra, principalmente focados com o fim da discriminação racial. Né, porque havia uma perseguição grande contra a população negra, principalmente por parte da polícia. Então, existia ali, e ao mesmo tempo, uma conscientização, né, que o Tony fala no filme. Né, esse cabelo grande que vocês estão usando não é só moda, né, é uma forma de se expressar, de mostrar para fora o orgulho de ser negro. Né. Então, isso era falado no microfone. Né, isso assusta, né, assusta, mas o que mais assusta, eu acredito, é a quantidade de gente, né. De gente que tinha, os bares estão ficando muito populares, né? Então as próprias gravadoras, num determinado momento, começam a sofrer uma pressão ali do regime militar, né? E é um momento ali que no final dos anos 70 que chega a disco music, né? Que é, de certa forma, um embraquecimento assim, do soul, né? Porque é um momento que vem do soul, mas que é totalmente abraçado pela elite branca e pela indústria branca, principalmente. E nesse momento é uma baixa desse movimento, vamos dizer assim, no final dos anos 70.
0: No final, então, é um movimento que prevaleceu ali em 60, 70, o quê? Uma década?
1: Exatamente, principalmente nos anos 70, né? No final dos anos 60.
0: Uhum.
1: Só que assim, musicalmente o soul continua e dá origem a diversos gêneros e gera a cultura hip-hop, né? Essa questão do orgulho negro veio para ficar, né, extravasa ali os bares black, né, começa a aparecer de outras formas, né, essa intelectualidade negra começa a publicar livros, sai o movimento negro unificado contra a discriminação racial, né, começam também a ter trabalhos no Congresso, né, de leis, né, então quer dizer, esse movimento deixa um legado muito grande, eu acho que basicamente me parece que ele não acaba, né, ele dá uma esvaziada, os bares, né, dão uma esvaziada e geram depois os bailes funks, né?
0: Então, na esteira vem os bailes funks, que hoje são tão criticados, né? Dão margem, mas estamos falando de, claro, a origem, né? A raiz é a mesma, mas são musicalmente, esteticamente, muito diferentes, né?
1: São muito diferentes do que virou, mas é porque um pouco tem a ver com o avanço tecnológico que a sociedade mudou. É porque a origem do hip hop tem a ver com a origem com o soul. Né? Todos esses artistas, né? Mano Brown, por exemplo, né? Os Racionais, né? Eles bebem muito na fonte do soul. E tanto que Emicida, por exemplo, traz isso muito no trabalho atualmente. Né? Quer dizer, esses artistas aí do soul, tanto os americanos quanto brasileiros, né? Eles têm sempre à tona. E se mistura, de certa forma, com rap, etc. É que vem a bateria eletrônica, né? Toda uma revolução. E o funk brasileiro, ele tem uma origem muito ali vinda do Miami Bass, que é um gênero derivado, mas que muda muito. Então, realmente, tem uma grande mudança musical, mas ao mesmo tempo a origem é a mesma.
0: É a mesma, é. É que quando chega no funk, os baile funk, hoje tem a crítica pela conotação sexual e essa coisa mais moral. Que não tinha lá na origem.
1: Mas enfim, a sociedade mudou muito, né? Enfim, e isso aí também foi um jeito da população da periferia se expressar e expressar um pouco o que eles viviam, essa violência, essa sexualização. O problema, para mim, me parece muito mais grave a questão desses bares funk serem tomados pelo tráfico, né? E por toda essa influência do tráfico e da violência mesmo, né? Dominou os morros e as periferias, né?
0: Sim. Mas a música black sempre foi marginalizada, né? Desde o samba, já anterior a esse movimento black sobre o qual nós estamos falando, né?
1: É muito marginalizada. Na verdade, assim, a música black brasileira quase que não é considerada, assim, pelos críticos musicais um gênero, né? Inclusive porque o soul é um gênero difícil de abraçar, um gênero que mistura diversas influências, né? Músicas muito diferentes, às vezes, não tem as lentas, né? Tem o samba rock que se origina ali nessa época também, principalmente em São Paulo, principalmente com a influência do Jorge Ben, né? Criado pelo Jorge Ben, né? Que é muito diferente, e tem o funk americano, que é diferente do funk brasileiro, que se assemelha muito ao que vem na dica depois, que é um funk, né? Então, tem muita coisa misturada aí, né? E o Brasil, acontece que esses artistas brasileiros, como Tim Maia, Castelhano, a fé misturam samba nesse soul, misturam outros gêneros, né? Misturam o forró, né? E tudo isso dá esse soul brasileiro que tem um outro gingado, né? Uma outra pegada, né?
0: Sim, aí entra o Brasil, né? Aí entra o nosso talento. Olha lá, HD, exato. Temos um Tim Maia aí só para ilustrar. O Tim Maia é o grande, é o nome mais emblemático da Soul Music, da música black?
1: Sem dúvida.
0: Sim, né?
1: Sem
0: Brasil.
1: É um grande nome, né? A grande estrela, né? Na verdade, o Tim Maia é quem traz o soul pro Brasil, né? Ele estava nos Estados Unidos, bem no final dos anos 60, e ele vê isso lá, e quando ele chega no Brasil, ele vem com aquela ideia na cabeça. Ele chamava até Soul Music Boogaloo Beach. Tinha todo esse nome enorme. E isso o filme conta, né? Que esse carro, o primeiro disco de soul do Brasil, com o Eduardo Araújo, com o Tim Maia participando. E logo depois, o Tim Maia é apresentado ali para a gravadora e grava um disco que revoluciona tudo, que é o Tim Maia, de 1971, né? Que é aí que ele faz essa mistura toda que influencia todo o soul brasileiro, né?
0: Sim.
1: E o Tim Maia, ele continua, né? Ele continua. Depois dos anos 80, enfim, realmente eu diria que é o nome, é um gênio e é o nome mais popular mesmo, né? Mas tem outros que o filme aborda, né? É importante ressaltar que o filme é uma coprodução da Kinoscópio, que é a minha produtora, com a Mariana Pamplona, que é segundo roteiro, com a Soul City, que é uma produtora musical do Bid.
0: Do Bid.
1: Né? Um produtor e artista maravilhoso, sim, que vem falando como legusta. Então o filme tem todo um tratamento musical muito forte, né? Uma pesquisa, um grande número de participação de músicos e cantores, né? E aí a gente mostra aí, por exemplo, o trabalho do Cassiano, né? Que é um cara menos conhecido, mas que diversas músicas dele, né, viraram sucessos, hits, e era um músico muito profundo, detalhista, musicalmente muito complexo, muito forte, né? A gente fala também do Hildon, né, que os hits do Hildon, do Dafé, misturando ali
0: Carlos
1: com o samba, e o Tony Tornado, que tem um papel fundamental, né, porque se o Tim Maia traz esse lado da música, né, com essa explosão desse disco e tal, o Tony é o cara que explode o Black Power brasileiro, né? Ele realmente ganha o Festival da Canção.
0: Nossa.
1: Na BR3, mas toda aquela performance vira um ícone, né?
0: Maravilhoso. Não vi o documentário,
1: tem Dom
0: já
1: Salvador
0: imaginando
1: também.
0: Tô imaginando que é um
1: documentário. Dom Salvador dá um depoimento pra gente. Ele tava no Brasil no momento, né? Ele fez Dom Salvador e a Banda Abolição, primeira banda de negros dentro da Globo, assim, no Festival da Canção também, né? Enfim.
0: Meu Deus, é isso, então é um documentário muito swingado, muito musical, muito. Né? Porque passa por todos esses, e vocês trazem depoimentos também, né? Para além desse material todo musical, de arquivo, vocês vão ouvir.
1: Sim, gente, esse na verdade foi um filme que demorou 11 anos para ser feito, né? Ao longo desses 11 anos a gente foi entrevistando mais de 30 artistas, alguns deles inclusive se foram, né? O próprio Gerson, né? O Gerson, a gente entrevistou ele em 2016, 2017. Ele se foi, enfim. O André Midani, né, que é um super importante do Wilson Fantástico, a gente conseguiu o depoimento dele também. O Wilson das Neves, né, que traz ali a influência africana e a questão do soul, no samba. Então a gente realmente conseguiu conversar com muita gente, principalmente por causa dessa entrada do BID, né? Que é músico conversando com músico ali, né? Então a gente teve uma porta muito aberta, de muita gente que às vezes estava meio esquecida, né? Principalmente quando a gente começou 11 anos atrás, né?
0: Nossa, 11 anos trabalhando em cima desse
1: agora
0: documentário.
1: Agora passaram mais. 11 anos quando a gente... Porque o filme foi lançado no Festival do Rio no final de 2024.
0: Uhum.
1: Fez uma trajetória bonita de festivais, Festival do Rio, Mostra de Cinema de Tiradentes, Festival de Havana, né? Sempre com exibições muito marcantes, e foram 11 anos até a estreia ali, né? Agora, quando a gente conseguiu lançar nos cinemas, já se vão 13 anos.
0: Nossa, 13 anos, mas 11 anos
1: muito
0: de trabalho, né? De trabalho
1: filme,
0: na
1: exato.
0: Confecção, porque também correr festival também é trabalho, né?
1: Porque
0: também.
1: Justamente o filme queria muito aprofundar essa questão toda. Da luta antirracista do movimento negro brasileiro. E aí a gente fez, principalmente através da colaboração da Mariana como roteirista, essa ponte com os quilombos, né? Os bairros sendo uma expressão do quilombo, né? Aquele lugar onde a população negra pode ser livre, pode se expressar livremente, pode trocar conhecimento, né? E aí que veio uma pessoa fundamental no documentário, que é Ednéia Gonçalves, que é uma socióloga, educadora, que traz toda a obra da Beatriz Nascimento, que reveu o quilombo como um lugar que não era um local de sofrimento, de fugidos, de presos. Era um local onde que a população negra podia ser livre, podia festar, podia ser feliz. Na verdade, é um pouco esse ambiente como a população negra tinha nos blacks. Né? O único lugar, né, vários deles falam isso, o único lugar que eles podiam se assumir mesmo, como tendo orgulho de ser negro, ser livre, cantar a música que queria, dançar a música que queria, trocar a ideia que queria.
0: Perfeito.
1: Então, essa ponte aqui também foi difícil de achar.
0: Aí vocês fizeram essa relação dos quilombos com os bailes.
1: Exatamente, está aí no título.
0: Está no título, né? O documentário Alma Negra, do Quilombo ao Baile. Documentário aqui do Flávio Frederico, que é o diretor, que está aqui conosco. Bom, você falou de vários nomes. Eu escolhi aqui a Sandra de Sá para a gente fechar, porque tem mulher também, embora seja os grandes nomes, mas sinceramente são homens, né?
1: Muito bom você ter trazido a Sandra de Sá, porque ela é realmente assim, era um ambiente muito masculino, né? Eu acho que esse ambiente musical brasileiro ali nos anos 70 muito machista, e a Sandra veio um pouquinho depois disso, nos anos 80, mas aí com uma força tão poderosa. Né, principalmente o hino, grande hino, Olhos Coloridos.
0: Sim.
1: E ela é a grande soul brasileira, né? Ela é maravilhosa.
0: Ela é maravilhosa.
1: Né?
0: Ela leva essa bandeira do movimento, né? Numa outra década. Então vamos fechar com a maravilhosa Sandra de Sá. Muito bom, Flávio, muito obrigada, viu, pela entrevista. Parabéns.
1: Obrigado a vocês.
0: Muito obrigado. Bom. Vamos com a Sandra lá. Fechar aqui, ó. O Flávio Frederico é o diretor do documentário Alma Negra, do Quilombo ao Baile. Olha lá, olhos coloridos. Interessante, né? Porque aí fala dos bailes, do movimento black mesmo, dos bailes, tal, que foram na década de 70. Mas deixa legado, né? Deixa legado daí pra frente. E a Sandra de Sá certamente é uma das que carregam essa bandeira da música negra brasileira.

isso, no final das contas, todos nós, de alguma forma, mais ou menos, temos sangue crioulo. Se for procurar, vai encontrar, né? Vai encontrar sangue crioulo em algum momento na nossa história. Eu tenho. Minha bisavó era negra, né? E aí vai naquele processo de embranquecimento, né? Pelo qual o Brasil passou. E aí fica essa mistureba toda.

0: Brasil.
1: As informações da seleção brasileira com Leonardo Dai.
2: Pela primeira vez nesta Copa do Mundo, a seleção brasileira corre contra o tempo para preparar o time para uma partida. O último jogo foi na quarta-feira contra a Escócia. O próximo, que também é o primeiro eliminatório neste Mundial, será já na segunda-feira. Além disso, o time teve folga na quinta, de modo que a atividade desta sexta foi de recuperação física para quase todos os titulares. Exceção feita a Vinícius Júnior, Douglas Santos e Rayan, que treinaram no gramado. Rayan ainda teve outro compromisso, que foi a entrevista coletiva no hotel da seleção brasileira. O jogador para quem as coisas acontecem mais rápido nesta seleção virou titular no último jogo contra a Escócia e foi bem. Mais um capítulo de uma evolução que passou pela chegada ao Vasco, a profissionalização, a saída do futebol brasileiro para jogar na Inglaterra, a primeira convocação para o Brasil, a convocação para a Copa e agora a presença no 11 inicial no lugar de Rafinha. Mesmo se tratando de um atacante, um driblador, alguém que muito pode fazer com a bola, foi sem a bola que Rayan acabou ganhando essa oportunidade no time da seleção.
3: Ah, acho que é, como todo mundo viu no jogo, acho que é a minha parte defensiva, que eu, desde o ano passado eu venho evoluindo nessa parte. Como eu falei aqui agora, ele pede para a gente marcar primeiro para depois jogar, e acho que essa parte é muito importante para a gente, que como a gente estava na frente, mais perto do gol, e como saiu o primeiro gol ali do Vinícius, que eu consegui dar o bote no zagueiro da Escócia e saiu o primeiro gol. Acho que é isso, é continuar trabalhando durante a semana, que contra o Japão vai dar certo também.
2: Apesar de contribuir defensivamente, também na armação do time a partir da pressão que faz sem a bola, Rayan evidentemente quer cumprir a peça que falta para ter uma Copa do Mundo completa do ponto de vista individual. Um gol, que seria o gol mais jovem da seleção brasileira em uma Copa do Mundo, o primeiro de um jogador com menos de 20 anos desde 1966.
3: Sim, é um momento que eu acho que o gol vai sair com naturalidade. Acho que eu trabalho em prol ao grupo, que é ajudar meus companheiros na parte defensiva, ofensiva. Acho que o gol vai sair com naturalidade, mas eu trabalho isso sim, durante a semana eu trabalho muito as finalizações perto do gol, longe do gol, mas como eu falei, vai ser com naturalidade. Quando sair, vai ser um gol especial.
2: A seleção faz neste sábado o último treino no CT de Columbia Park em Morriston antes do jogo contra o Japão. Ainda neste sábado viaja para Houston. Domingo treina em Houston e na segunda-feira joga a partir das 14h no horário de Brasília. Meio-dia no horário local contra a seleção do Japão. De Morriston, Leonardo Dai.
0: Brasil!
1: 6 horas em ponto, obrigado pela companhia e pela audiência. Durante 6 horas nesta madrugada, estivemos juntos, eu e, claro, Ricardo Garcia, na operação dos trabalhos técnicos aqui no CBN Madrugada. Depois do repórter CBN, chega Marcela Lorenzetto na apresentação do jornal da CBN, depois tem CBN São Paulo, então 6 horas de Marcela Lorenzetto ao vivo para você, tá certo? Junto com o Ender Starnes, já tá aqui na produção também. 6 horas e 1 minuto, obrigado pela companhia. Volto a te encontrar na madrugada de terça-feira, aqui na programação, ao vivo pelo menos, tá? Da Rádio CBN. Forte abraço para você e até lá.
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0: Sábado 27 de junho de 2026, o governo federal publicou regras para o uso do FGTS como garantia em empréstimos consignados. O trabalhador poderá empenhar até 10% do saldo de sua conta vinculada e a totalidade da multa rescisória em caso de demissão sem justa causa. As parcelas do crédito serão descontadas diretamente na folha de pagamento, respeitando o limite legal de 35% da renda líquida mensal. 4 dos 10 ministros do Supremo Tribunal Federal apresentaram voto conjunto para liberar parte dos penduricalhos no pagamento dos magistrados. Alexandre de Moraes, Cristiano Zanin, Flávio Dino e Gilmar Mendes defenderam autorizar benefícios como o pagamento de férias ou licenças-prêmio adquiridas antes de março, quando o próprio STF limitou os penduricalhos a 35% do teto. O ministro Luiz Edson Fachin acompanhou os colegas, dando o quinto voto a favor. O julgamento em plenário virtual vai até a próxima terça-feira. O governo da Bolívia anunciou o fim da paridade fixa com o dólar, que já durava 15 anos, adotando o sistema de câmbio flexível supervisionado pelo Banco Central. A medida, que na prática desvaloriza a moeda nacional, busca conter a grave escassez de divisas americanas e reequilibrar a economia do país, que atualmente negocia um financiamento de US$ 2,5 bilhões com o Fundo Monetário Internacional. No horário de Brasília, 6:03.
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2: Seis e quatro.

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1: São 6h05. Bom dia. Seja bem-vinda, seja bem-vindo ao Jornal da CBN deste sábado, 27 de junho de 2026. Nós vamos juntos aqui com muita informação, prestação de serviço. E a partir de agora, você fica sabendo dos principais destaques da manhã deste sábado. As equipes de resgate entram hoje no terceiro dia de buscas por sobreviventes dos terremotos que devastaram a Venezuela. De acordo com o balanço mais recente do governo, 920 pessoas morreram, mais de 3.300 ficaram feridas e há 4.000 desabrigados. Quase 400 prédios foram danificados ou desabaram completamente. O Escritório de Ajuda Humanitária da ONU estima que mais de 50 mil pessoas estejam desaparecidas. Ontem, um novo tremor de magnitude 4.9 atingiu a costa da Venezuela, o que pode ter agravado a situação de construções já fragilizadas pelos abalos de quarta-feira. As autoridades venezuelanas anunciaram ontem à noite que bloqueariam o acesso a La Guaira, o epicentro da destruição, à medida que o caos e o trânsito começavam a prejudicar as operações de busca. A Organização Internacional para as Migrações afirmou que quase 7 milhões de pessoas foram afetadas pelos dois terremotos. Halima Hussein, coordenadora do Médicos Sem Fronteiras na Venezuela, contou à CBN que os hospitais estão em colapso, com pacientes dormindo no chão e até na rua.
2: As condições são muito ruins no hospital, mas eles estão tentando fazer o trabalho de várias maneiras. Tem muitos médicos chegando de voluntários, muitos enfermeiros chegando de voluntários, tem pessoas chegando de moto, levando água e comida. O que nós vemos também nas ruas, a Guaira está praticamente 50% destruída, muitos edifícios no chão, a maioria de edifícios residenciais também. Muitas pessoas estão na rua ainda, estão na rua. Não tem luz, não tem água, não tem internet, não tem serviço de telefone.
1: Centenas de socorristas de diversos países, incluindo uma equipe brasileira, começam a atuar nas buscas por sobreviventes. Navios e helicópteros dos Estados Unidos também dão suporte humanitário na região de Caracas. Hoje, a Força Aérea Brasileira vai enviar à Venezuela as estruturas para a montagem de um hospital de campanha da Marinha. O voo da FAB vai partir da base aérea do Galeão, no Rio de Janeiro, às 11 da manhã, com uma equipe médica, medicamentos e purificadores de água movidos à energia solar. A primeira missão brasileira, com 44 profissionais e 12 toneladas de equipamentos, desembarcou ontem à noite na Venezuela. O grupo inclui uma equipe da Anatel com aparelhos que buscam sinais de celular sob os escombros. Bombeiros do Paraná, Minas Gerais e de São Paulo levaram 6 cães farejadores para ajudar nas buscas por sobreviventes. A brasileira Júlia Trindade mora perto de Caracas e viveu momentos de pânico.
3: Todos saíram da casa, a gente mora no apartamento, a gente está no 7º andar e foi um desespero, todo mundo gritando, desesperado. Um dos apartamentos também rachou do lado de fora, mas graças a Deus tudo passou.
1: Segundo o governo da Venezuela, pelo menos 17 estrangeiros estão entre as vítimas dos terremotos. Uma das vítimas é a brasileira Vanessa Zacarias da Silva, de 44 anos, do Distrito Federal. Ela morava há cerca de 2 meses com o namorado venezuelano em La Guaira, a cidade mais atingida pelo terremoto. A outra vítima brasileira é o pastor evangélico Romildo Batista de Lima, de 69 anos, morador de Uberlândia, em Minas Gerais. Ele viajou a Caracas para celebrar o aniversário e foi atingido por uma parede que caiu enquanto tentava se proteger com a esposa. 6h09 agora. As Nações Unidas e o Paquistão tentam conter o avanço das hostilidades entre Estados Unidos e Irã para evitar que o acordo recém-assinado seja quebrado. Ontem, as forças militares dos dois países voltaram a trocar ataques. No final da noite, a Guarda Revolucionária do Irã atacou posições do Exército dos Estados Unidos. A organização acusou Washington de violar compromissos após bombardeios americanos na costa da República Islâmica. A escalada ocorreu logo após o Comando Central dos Estados Unidos atacar infraestruturas iranianas no Estreito de Hormuz. Segundo o governo americano, a ofensiva foi uma retaliação a disparos efetuados por Teherã contra um navio cargueiro de bandeira de Singapura. A escalada de hostilidades provocou a paralisação temporária das rotas de transporte marítimo pelo estreito por determinação das agências reguladoras da ONU. O colapso diplomático ocorre no mesmo momento em que a Agência Internacional de Energia Atômica havia anunciado progressos para a inspeção de usinas nucleares, gerando novos esforços de mediação por parte do governo do Paquistão. Agora são 6 horas, 10 minutos. Integrantes do alto escalão do governo Lula avaliam que a carta enviada pelo secretário de Estado dos Estados Unidos, Marco Rubio, ao senador Flávio Bolsonaro é uma tentativa de legitimar o pré-candidato do PL como interlocutor da oposição em Washington. Fontes do Palácio do Planalto afirmam que a discussão técnica sobre o risco de barreiras alfandegárias foi politizada para favorecer a pré-campanha da família Bolsonaro. O Executivo Federal esclareceu que a audiência pública agendada pelos americanos para o dia 6 de julho é um rito regulatório voltado para empresas e entidades de classe e não um fórum para negociações oficiais entre estados. A resposta ocorre após Marco Rubio confirmar que a Casa Branca mantém em análise a imposição de tarifas de 25% sobre produtos brasileiros em áreas como biocombustíveis e mercado digital. Apesar da diplomacia paralela exercida por Flávio Bolsonaro, o governo brasileiro informou que mantém os canais institucionais com as autoridades norte-americanas para tentar barrar a medida até o prazo final de 15 de julho. O ministro do Desenvolvimento, Indústria e Comércio, Márcio Elias Rosa, condenou a politização de temas comerciais em ano de campanha eleitoral. O ex-presidente Geraldo Alckmin também criticou a atuação de Flávio Bolsonaro no episódio.
4: O ministro Márcio Elias Rosa tem feito tratativas com o embaixador Grillo e o STR, pode detalhar um pouco melhor. Mas na realidade são maus brasileiros que trabalharam contra o Brasil e agora estão tentando remediar o estrago que foi feito.
1: Você está acompanhando os principais destaques da manhã deste sábado, agora que são 6 horas, 12 minutos. O senador Jax Wagner criticou a atuação da Polícia Federal na operação em que ele foi alvo de busca e apreensão. Em entrevista ao jornal Folha de São Paulo, o parlamentar relatou ter levado a reclamação diretamente ao presidente Lula. Jax Wagner condenou a divulgação de imagens do dinheiro vivo apreendido em um endereço dele, classificando o episódio como espetacularização.
5: Eu não estou pedindo proteção, eu estou pedindo correção. O ministro André Mendonça, na versão dele, manda não fazer imagens. Eles fizeram imagem para fazer um espetáculo. Eu acho que esse não é o papel da Polícia Federal.
6: O senhor conversou com isso com o presidente?
5: Eu disse para ele que era muito ruim que a Polícia Federal transformasse uma investigação em espetacularização do problema. Aí, quem tem que cuidar disso é o ministro da Justiça, o chefe da Polícia Federal. O próprio ministro André Mendonça, já que na decisão dele ele botou que não era para ter imagem. E a primeira coisa que eles fizeram foi produzir aquela imagem que usou bastante aí. Só serve para quê? Para me desgastar? Não acho que esse é o papel da Polícia Federal.
1: O senador Jax Wagner deixou a liderança do governo esta semana depois do desgaste provocado pelas investigações da suposta atuação dele em benefício do Banco Master em troca de vantagens indevidas. O parlamentar confirmou ter relação com o empresário Augusto Lima, ex-sócio da instituição financeira, mas negou o recebimento de qualquer favorecimento comercial. 6 horas 13 minutos. Seis jogos fecham hoje a terceira rodada da fase de grupos da Copa do Mundo. A rodada terá craques como Lionel Messi e Cristiano Ronaldo. Às 18h, a Croácia enfrenta a Gana e o Panamá joga contra a Inglaterra. Às 20h30, tem Colômbia e Portugal e República Democrática do Congo contra o Uzbequistão. Às 23h, a Argentina pega a Jordânia e a Argélia enfrenta a Áustria. Ontem, a seleção de Cabo Verde empatou em 0-0 com a Arábia Saudita e se classificou para a segunda fase da Copa do Mundo logo na estreia em um Mundial. Já o Uruguai perdeu de 1-0 da Espanha e foi eliminado. A França goleou a Noruega por 4-1 e avançou em primeiro lugar no Grupo I com 9 pontos. Seleção de Senegal goleou o Iraque por 5-0 e ainda tem chance de classificação. Nesta madrugada, a Bélgica goleou a Nova Zelândia por 5-1 e avançou em primeiro lugar no Grupo G. No outro jogo da chave, o Egito se classificou em segundo lugar ao empatar em 1-1 com o Irã, que ainda tem chance de avançar. Até agora, 9 confrontos já estão definidos para o mata-mata, que começa amanhã, com África do Sul e Canadá. Além de Brasil e Japão, tem Alemanha e Paraguai, França e Suécia, Holanda e Marrocos, Estados Unidos e Bósnia, Costa do Marfim e Noruega, Argentina e Cabo Verde e Austrália contra o Egito. Se passar pelo Japão na segunda-feira, o Brasil vai enfrentar o vencedor entre Costa do Marfim e Noruega nas oitavas de final. Seleção brasileira ainda treina em Nova Jersey e embarca ainda hoje para Houston. Depois de ganhar a titularidade no lugar de Rafinha, o atacante Rayan espera marcar um gol.
7: No momento que eu acho que o gol vai sair com naturalidade, eu acho que eu trabalho em prol ao grupo, que é ajudar meus companheiros na parte defensiva e ofensiva. Acho que o gol vai sair com naturalidade, mas eu trabalho isso sim. Durante a semana eu trabalho muito as finalizações, perto do gol, longe do gol. Vai ser um gol especial.
1: 6 horas, 16 minutos.
8: Agora

torcedores participaram da abertura oficial do Festival Folclórico de Parintins, no Amazonas. As duas agremiações tradicionais apresentaram os primeiros atos de seus projetos artísticos no Bumbódromo e deram início aos 3 dias de disputa pelo título de campeão da temporada de 2026. O Boi Caprichoso iniciou as apresentações da noite com o espetáculo Parintins, o Chão de Origem, parte do projeto temático Brinquedo que Canta Seu Chão. A exibição do Bumbá Azul e Branco contou com uma entrada aérea de seus itens oficiais e promoveu manifestações artísticas em homenagem aos povos indígenas Sateré Mauê e aos tradicionais brincadores de boi da ilha.

0: Já o Boi Garantido encerrou a primeira madrugada de apresentações ao defender na arena o tema Parintins, Portal do Encantamento. O espetáculo da agremiação vermelho e branco exaltou elementos da espiritualidade e da ancestralidade amazônica, trazendo alegorias de grande porte e destacando a evolução coreográfica de seus itens de resistência. Até amanhã à noite, torcidas do Boi Caprichoso e do Garantido vão se emocionar no festival que é considerado o maior espetáculo folclórico a céu aberto do mundo.
1: Para mim é gratificante poder ter essa conexão com a cultura, através mesmo de um boi de pano, a gente transmite essa emoção, é muito emocionante estar aqui, vendo ele bem ali de pertinho. Ai, dá vontade de chorar.
2: Gente, eu tô vivendo um sonho, sabe? Tem mais de 10 anos, 15 anos que eu acompanho o festival e é a primeira vez que eu tô aqui realizando, vendo isso tudo e tá sendo incrível, assim. Boi é maior que tudo, qualquer coisa que aconteça, a gente tá dentro, mas é o boi é acima de tudo. E é isso, gente, caprichoso, aqui é caprichoso.
3: A gente tá com a esperança do Hexa, né? Se Deus quiser, vai vir... Não só o Hexa, como vai vir também o bicampeonato do Garantido.
4: O Brasil eu vou ter que ser tranquila. Pro Caprichoso eu fico mais emocionada, mas vai ganhar. Caprichoso vai ser campeão esse ano.
0: É clima de Festival de Parintins, é clima de Copa do Mundo, é clima bom. E assim a gente acompanhou os destaques deste Jornal da CBN de sábado, 27 de junho de 2026. Você também acompanha no seu radinho ou com imagens pelo Globoplay, YouTube ou ainda o site da CBN, cbn.com.br. Onde você estiver, por onde você escutar, o Jornal da CBN já está no ar. É natural.

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0: Olha só, o Brasil ainda tem mais de 8 milhões de analfabetos. Você não ouviu errado. 8 milhões de analfabetos em pleno 2026. Desse total, mais de 54% são idosos. Para integrar essas pessoas, a educação de jovens e adultos tem ganhado mais apoio nas escolas de Pernambuco. Quem conta um pouco dessa história é o Antônio Marcos, lá de Caruaru.
1: Hoje com sinceridade eu acordei com uma vontade de cuidar de mim.
2: Escrever o próprio nome, ler a placa de um ônibus ou entender a bula de um remédio. Tarefas simples do dia a dia, mas que ainda são abismo para milhares de brasileiros. De acordo com dados mais recentes do IBGE, o Brasil ainda tem cerca de 8 milhões e 400 mil analfabetos com 15 anos ou mais. Desse total, mais de 54% são idosos. É uma ferida social que revela um passado de falta de oportunidades, especialmente nas áreas rurais e periferias do país. Mas há um caminho para reescrever essas histórias. A educação de jovens e adultos, a EJA, funciona como uma ponte para resgatar a dignidade dessas pessoas. Longe de ser apenas uma sala de aula, a EJA é um espaço de acolhimento que devolve a autoestima a quem achava que o tempo de aprender já tinha passado. E quando o preconceito é vencido, os resultados emocionam. Uma prova viva disso vem do Agreste de Pernambuco. Na cidade de João Alfredo, 20 estudantes, entre adultos e idosos da Escola Municipal João Otmar Moura, pousaram para uma foto escolar pela primeira vez na vida. Eles recriaram aquelas fotos tradicionais de alfabetização que costumamos ver com crianças segurando caderno e caneta, sorrindo ao lado de um globo terrestre. As imagens viralizaram e emocionaram milhares de pessoas na internet. Monique Soares, professora da unidade de ensino, conta que o projeto começou para quebrar o preconceito e mostrar que não existe idade para o conhecimento.
3: Um projeto como esse, né, ele tem um papel fundamental a combater esse preconceito, porque ele dá muita visibilidade às pessoas que por muito tempo foram esquecidas pela sociedade, né, durante uma grande parte da sua vida. Existe um preconceito muito forte em relação à questão da idade, que por serem já mais velhos, acreditam muitas vezes que não tem mais paciência, né? Alguns deles relatam isso, não tem mais paciência para voltar a estudar. Mas umas imagens, né, como a gente publicou nas nossas redes sociais, ajudam a sensibilizar muito a sociedade e a incentivar também esses alunos a voltarem para a sala de aula, que realmente, né, não existe isso de tempo, de idade, o tempo é agora. E a gente está cada vez mais, né, quebrando essas barreiras.
2: A iniciativa deu tão certo que a Prefeitura de João Alfredo criou uma bolsa de R$ 160 por mês para ajudar os alunos da EJA a continuarem frequentando as aulas regularmente. Na cidade, o número de matriculados mais do que duplicou nos últimos dois anos, rendendo ao município uma menção honrosa pelo governo federal pelos seus esforços na alfabetização. Segundo a secretária de Educação do município, Alessandra Santos, há dois anos ocorre aumento na procura por matrículas na EJA.
4: A gente tem conseguido uma adesão muito grande de todas as pessoas que não concluíram a escolaridade no município. Os resultados que a gente tem, por exemplo, é de ter o índice de evasão da EJA costuma ser acima de 50%. O nosso, em 2025, foi de 13%. E eu acho que neste ano de 2026 a gente vai conseguir ainda reduzir

0: esse índice. A gente tem conseguido que pessoas que nunca leram uma palavra consigam ler a Bíblia, fazer apresentações.
1: Diante desse cenário, onde a emoção e o resgate histórico transformam o aprendizado, o especialista em educação Alexandre Costa lembra que o ambiente escolar precisa ser mais do que um ambiente do saber.
2: O afeto é uma dimensão fundamental do processo educativo. Assim, no ambiente escolar, é preciso ter prazer. Isso fortalece o vínculo afetivo, né, entre o estudante e a escola, além de garantir o desenvolvimento emocional e facilitar o aprendizado. A escola não é apenas o lugar do saber, a escola também é o lugar do sabor.
1: Histórias como a de João Alfredo mostram que a alfabetização de adultos não é apenas sobre aprender a juntar letras. É sobre inclusão, cidadania e a prova de que nunca é tarde para realizar um sonho. De Caruaru, Antônio Marcos.
3: 6:28 agora, rápido intervalo. Notícias da sua cidade, da sua região, os informes publicitários. A gente volta já com mais Jornal da CBN.

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junho de 2026. As equipes de resgate entram hoje no terceiro dia de buscas por sobreviventes do terremoto na Venezuela. 920 pessoas morreram e mais de 3.300 ficaram feridas. Quase 400 prédios foram danificados ou desabaram completamente. A ONU estima que mais de 50 mil pessoas estejam desaparecidas. Hoje, a Força Aérea Brasileira vai enviar a Caracas as estruturas para a montagem de um hospital de campanha da Marinha. O voo da FAB parte da base aérea do Galeão, no Rio de Janeiro, às 11 da manhã. Uma missão brasileira com 44 profissionais e 12 toneladas de equipamentos já está na Venezuela. 6 jogos fecham hoje a fase de grupos da Copa do Mundo. Às 6 da tarde, a Croácia enfrenta a Gana e o Panamá joga contra a Inglaterra. Às 8h30 tem Colômbia e Portugal e República Democrática do Congo contra o Uzbequistão. Às 11 da noite, a Argentina pega a Jordânia e a Argélia enfrenta a Áustria. Ontem, a seleção de Cabo Verde empatou em 0-0 com a Arábia Saudita e se classificou para a segunda fase da Copa do Mundo, na estreia em um Mundial. O Uruguai perdeu de 1-0 da Espanha e foi eliminado. O Irã condenou os ataques aéreos dos Estados Unidos contra suas instalações de mísseis, drones e radares. A Guarda Revolucionária Islâmica respondeu com ataques e posições militares americanas na região. A declaração do governo iraniano veio após os Estados Unidos realizarem bombardeios à região do Estreito de Hormuz. Washington alegou que a ofensiva foi uma resposta a um ataque de drone iraniano contra um navio cargueiro na região. No horário de Brasília, 6h33.

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1: 6:34.

0: Você está sendo bombardeado nas redes sociais com vídeos relacionados à Copa do Mundo, vídeos de torcida. Muito provavelmente você já se deparou com um vídeo desses que mostra uma torcida enorme, toda organizada dentro de um galpão assistindo ao jogo do Brasil. Até aí, tudo normal. O gol, todo mundo vibrando. A questão é que esse vídeo não foi feito em nenhum lugar do Brasil. E muito provavelmente, se tem brasileiro nesse vídeo, é um ou outro, viu? Por quê? Foi gravado em Bangladesh. Por que eu tô te contando isso? Porque países que não disputam a Copa do Mundo estão adotando o verde e amarelo e torcendo fervorosamente pelo Brasil. É, vídeos que viralizaram nas redes sociais, como esse que eu acabei de te descrever aqui, mostram ruas de Bangladesh, no sul da Ásia, tomadas por pessoas com a camisa da seleção brasileira. Mas não é só lá em Bangladesh, não, viu? Muitos libaneses com laços históricos com o nosso país e até italianos, que estão fora ali das últimas três Copas do Mundo, também se tornaram aliados na disputa pelo Hexa.
1: Não é porque o seu país não está disputando a Copa do Mundo que você precisa abrir mão de torcer. Na verdade, muitas pessoas ao redor do mundo, de nacionalidades diferentes, adotam justamente o Brasil como a seleção que as representa. Um dos casos mais curiosos é o de Bangladesh, que está se mobilizando a cada jogo do Brasil. Vídeos que mostram bangladeses reunidos nas ruas em torno de telões gritando a cada lance da seleção brasileira têm viralizado nas redes sociais. O Instagram do MD Akhtarujaman Bapi tem vários desses registros. Quem olha jura até que ele é brasileiro. E, embora não seja, merecia um CPF, como brincam muitos memes nas redes. O Bangladesh conta que a cada 4 anos o país asiático se veste de verde e amarelo para torcer pela seleção.
2: Se alguém visitar Bangladesh durante uma Copa, pode pensar que chegou a um bairro brasileiro do outro lado do mundo. Essa é a força da influência do futebol brasileiro em nosso país. A cada 4 anos, algo extraordinário acontece por aqui. O país inteiro se veste de verde e amarelo. Enormes bandeiras do Brasil aparecem por cidades, vilas, povoados, em praticamente todos os cantos de Bangladesh. As crianças vestem camisas da seleção brasileira. As famílias se reúnem diante da televisão. Comunidades inteiras se juntam para celebrar o futebol. Quando o Brasil joga, milhares de pessoas assistem à partida em telões montados em bairros, vilarejos, mercados, centros urbanos e campos universitários de todo o país. De Ronaldo e Ronaldinho a Kaká e Neymar, os ídolos do futebol brasileiro se tornam nomes conhecidos em praticamente todos os lares de Bangladesh.
1: O mais curioso é que não é 100% da população bangladesa que compartilha desse sentimento. Por lá é possível encontrar uma das maiores rivalidades do futebol em um só país, Brasil e Argentina. Sim, também é possível encontrar muito azul e branco nas ruas de Bangladesh, na torcida pelos nossos irmãos. E como no Brasil, isso pode até dar confusão. É o que explica o jornalista Ariel Palacios, comentarista da CBN e da Globo News e autor do livro Futebol Lado B.
3: Inclusive já houve até briga entre essas torcidas a favor do Brasil e a favor da Argentina. Então é algo muito engraçado, uma rivalidade futebolística da América do Sul se transfere para um país do continente asiático. No caso do Brasil, começou a haver uma certa torcida a partir do final dos anos 90, e no caso da Argentina, a torcida de Bangladesh pró-Argentina começou a crescer desde o início da carreira do Messi.
1: Para além da admiração pela tradição e pelos ídolos do futebol brasileiro, há quem torça pela nossa seleção por outros motivos. Os libaneses, por exemplo, têm um vínculo emocional forte com o Brasil por causa do histórico de imigrações. O libanês Kamal Kalaoun é comerciante no Rio de Janeiro e disse que torce pelo país porque é muito grato pelas oportunidades que tem aqui.
4: Falar de esporte é chover no molhado aqui no Brasil, né? Até que o Brasil é referência mundial de futebol. Nós já temos vários títulos que os outros não têm. O Brasil nos deu a oportunidade, né, de trabalhar com toda a proteção, sem discriminação, sem dificultar a vida do imigrante, né? Ô, terra maravilhosa, são tantas as vantagens, tantas virtudes que eles nos ofereceram aqui, que eu não encontro palavras para agradecer.
1: O Líbano nunca se classificou para uma Copa do Mundo. O jornalista Ariel Palacios explica que, diante disso, os laços dos libaneses com o Brasil se estenderam para o futebol.
3: O cara migra do Líbano, faz fortuna, volta para o Líbano e depois, mais tarde, volta para o Brasil. Então, há um vínculo muito forte. Há muitos brasileiros que moram no Líbano, quando houve a guerra de uns anos atrás, houve um resgate de muitos brasileiros que moravam no Líbano, né? Você tem aquela coisa de um vínculo muito forte entre esses países. No caso, o Líbano tem um futebol fraquíssimo. O porto libanês é o futebol, mas a seleção libanesa de futebol não conta. Então, você tem um vínculo emocional com o Brasil, onde a comunidade libanesa sempre foi muito bem tratada, muito influente.
1: E o que dizer dos italianos? Tão apaixonados por futebol quanto os brasileiros, os tetracampeões sofrem por não terem nem se classificado para as últimas três edições da Copa. Embora não tenha um movimento em massa a favor da seleção brasileira por lá, existe sim uma fração de órfãos na Itália que resolveu adotar o time de Neymar, Vini Júnior e companhia. Além disso, não custa lembrar, o nosso técnico Carlo Ancelotti é da terra das massas e dos gelatos. Vivian Vecchio é italiana e mora no Brasil, mas parte da família segue na Itália. Ela percebe uma relação forte do país natal com o nosso futebol.
5: Eu tenho a minha família que uma parte está ainda lá na Itália. Em italiano, uma grande maioria, especialmente não estando na Copa, torce para o Brasil pelo simples fato da história do futebol brasileiro. Sempre foi muito admirado pelos italianos. O ser pentacampeão, o futebol brasileiro como jogo mesmo, como maneira de jogar o futebol também. Então, eu acho que tem um sentimento de simpatia, especialmente quando a Itália não está na Copa.
1: Entre conexões emocionais ou admiração pela única seleção pentacampeã, a certeza é de que o Brasil conta com torcedores mundo afora. Do Rio de Janeiro, Júlia Viana.
0: Muito legal, né? Essa movimentação de outros países torcerem também pelo Brasil. Acho que faz parte, né, desse instinto coletivo. E a gente já sabe, né, a regra é clara. Torcer para a seleção colonizada. Torcer para a seleção mais fraca quando não é a sua que está em campo. Muito bom. Daqui a pouquinho a gente fala mais de Copa aqui no Jornal da CBN, hein? 6h42.
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0: Eu disse que tinha mais conteúdo de Copa pra você neste Jornal da CBN, não disse? Pois é, Copa do Mundo leva a paixão dos brasileiros pelo futebol ao ápice. Isso você já sabe muito bem. Os torcedores têm várias formas, é claro, de manifestar esse sentimento. E uma delas é usar a camisa da nossa seleção. Tem quem leve a prática um pouco mais a sério, digamos assim, e colecione milhares de peças de diferentes equipes, o que já até colocou um brasileiro no livro dos recordes. A reportagem é da Karina Almeida com o Matheus Leite.
1: O Brasil! O Brasil vai comemorar! É penta! É penta campeão mundial de futebol!
2: Há 24 anos, a amarelinha recebia a quinta estrela. A camisa da seleção brasileira eternizou o pentacampeonato mundial e passou a carregar mais uma glória. Jogadores que buscam a sexta Copa do Mundo vestem hoje a história e a esperança. Mas as camisas de futebol não fazem parte apenas da vida dos atletas. Elas representam a paixão de milhões de torcedores pelo esporte mais popular do país. Qualquer brasileiro que sai de casa não demora muito para ver alguém vestindo uma camisa de time na rua. E tem gente que dedica boa parte do tempo para colecionar essas peças. É o caso do Cássio Brandão, que tem um acervo de mais de 8.200 camisas. Cerca de 400 são do Brasil. A coleção tem quase 200 seleções representadas. Por isso, ele foi reconhecido pelo Guinness World Records em 2024 como o maior colecionador de camisas de futebol do planeta. Cássio conta que a prática tem muita influência da Copa do Mundo.
3: A Copa de 94 foi uma paixão absurda. O meu primeiro título é a Copa de ninguém que tinha 13 anos, um menino apaixonado por futebol, e desde então a Copa do Mundo exerce um fascínio, uma paixão absoluta na minha vida. Colecionar camisas de seleção também é um exercício de entender o mundo, de pensar a geografia, de relembrar um pouco em 94 com aquele título do Brasil e exercer essa paixão que é tão importante na minha vida.
2: E que paixão! O Cássio tem todas as camisas que a seleção brasileira usou desde o ano de 1959 e cita como destaques as das Copas de 1970, 1978, 1994 e 2002. Ele também tem peças oficiais ou de jogo de vários atletas históricos, como Pelé, Ronaldo, Lionel Messi e Zidane. O trabalho conta com uma rede de apoio de familiares, profissionais que atuam no futebol e outros colecionadores, inclusive de outros países. Cássio Brandão também destaca a importância do cuidado com o local de armazenamento das camisas.
3: O nosso escritório tem controle de temperatura, controle de umidade, ele tem telas solares, porque o pior que pode acontecer numa camisa é a incidência de sol, o sol queima essa camisa, e a gente tem ainda um controle de iluminação.
2: Durval Lima também é colecionador e tem quase 3 mil peças. Ele valoriza muito a importância emocional da coleção.
4: Essas camisas, elas contam as histórias, não só delas, dos jogos específicos, mas contam a história das próprias pessoas, em momentos especiais, momentos com a família. São lembranças que elas trazem além do jogo em que elas foram participantes, né?
2: Entre as camisas especiais de Durval, estão uma de Pelé no Santos, autografada pelo próprio rei do futebol, e outra da FIFA, usada num jogo pela paz, disputado no ano 2000, pela seleção da Bósnia e Herzegovina e uma seleção de craques internacionais. Algumas ganham mais valor com o passar do tempo, como foi o caso de uma que se tornaria muito especial para ele e para o torcedor brasileiro em 2026, porque ela é do treinador da nossa seleção, Carlo Ancelotti, que também já foi jogador da Itália.
4: É uma camisa que eu já tinha muito tempo no acervo e ela, sim, era uma camisa para a seleção da Itália. Não tinha, sim, uma pegada especial. De repente, ela criou uma importância acentuada no acervo, porque ele acabou vindo para o Brasil, sendo hoje o técnico da nossa seleção, né?
2: No clima de Copa do Mundo, o Museu do Futebol em São Paulo está promovendo a exposição Amarelinha, com diversas camisas da seleção brasileira. A mostra reúne itens dos acervos de 5 colecionadores e fica em cartaz até setembro. Letícia Marcolan, pesquisadora plena do Centro de Referência do Futebol Brasileiro, mantido pelo Museu

0: mundo do colecionismo ele pode ser restrito, né? Afinal, são peças de alto valor. Acho que faz as pessoas se interessarem mais.
1: Um dos apoiadores da mostra é o Cássio Brandão, que falou no começo dessa reportagem. Ele cedeu uma camisa de 2018 do zagueiro Thiago Silva e outra de 2022 do atacante Vinícius Júnior. Cássio vê a preservação da história do esporte como uma missão de vida.
2: Acho que significa, antes de tudo, muita responsabilidade. Então, tem uma responsabilidade muito grande em continuar preservando a história do futebol e eu vou tentar fazer isso até o último

0: transmitir isso não só para os meus três filhos hoje, mas para todo mundo que é apaixonado por futebol.
1: E é com essa paixão que o Brasil vai em busca da sexta estrela para deixar a amarelinha ainda mais pesada. A esperança é de que daqui a alguns anos, a camisa da Seleção Brasileira de 2026 carregue a história do hexacampeonato mundial.
2: Agora é a hora da nova geração, o povo quer o hexa pra cima, seleção!
1: Com sonorização de Cláudio Antônio, de São Paulo, Karina Almeida e Matheus Leite.
3: Muito legal, né, essa reportagem. Se você quiser compartilhar ela com seus amigos, enfim, nas redes sociais, entra no site da CBN, cbn.com.br, ou ainda no seu tocador de podcasts favorito, você encontra essa matéria e tantas outras a respeito da Copa do Mundo. Olha só, recebi uma mensagem aqui, inclusive, do nosso ouvinte Jocelino de Arujá, São Paulo. Ele disse que outro dia estava ouvindo a CBN antes de começarem os jogos da Copa do Mundo e ouviu alguém comentando no jornal da CBN aqui com o Milton e com a Cássia a respeito de uma previsão de que o Japão eliminaria o Brasil da Copa. Jocelino, vira essa boca para lá. Se teve essa previsão, não irá se concretizar. Aqui a gente está torcendo para o Brasil passar de fase. Pelo amor de Deus, hein, Jocelino? Mas obrigada aqui pela sua participação, mandando mensagem no 11 99911 9981. Você também pode passar aqui a sua informação, seu comentário, sua dúvida, ou ainda contar o flagrante da sua cidade, da sua região. Participe com a gente. 6 horas e 53 minutos.
4: Ligueire, Valdenice Minatel, conta no mundo corporativo como essa experiência tem ajudado a fortalecer a colaboração e a tomada de decisões.
5: Agora 6 horas e 54 minutos, seguimos aqui no Noticiário do Rio e tensos aqui com a neblina, né, que atinge a cidade, muitos pontos do estado nesta manhã de sábado, porque isso prejudica a visibilidade. Então, atenção, é isso que a gente pede atenção a você, motorista, que está circulando pelas ruas, em pontos mais altos, como é o caso do vão central na Ponte Rio-Niterói, também em outros trechos de serra, nas rodovias, muita cautela ao volante, já que a neblina está baixa, realmente, e isso acaba dificultando a visibilidade das pessoas. Você que sai de casa percebe também essa neblina, uma névoa, que vai se dissipar ao longo do dia, porque o sol vai aparecer e a gente vai acompanhar as condições do tempo também no decorrer desta manhã. Fala de onde, se você quiser mandar aqui mensagem para o WhatsApp, pode mandar mensagem de voz e nos dizer de onde você fala. E manda foto, manda vídeo também da névoa, 997-64-2381. Participe com a gente nesta manhã através do nosso WhatsApp, ok? Daqui a pouquinho também a gente faz um giro para saber como é que está o movimento nos aeroportos, né? Santos Dumont Internacional, para saber se essa neblina está interferindo de alguma forma os voos nesse início de dia. Agora, já repetindo aqui sobre a previsão do tempo, a expectativa não é de chuva para hoje. A chuva vai dar uma trégua nesses próximos dias aqui no Rio. E a temperatura vai subir, está em elevação mesmo. A gente sentiu muito frio, né? Ainda está uma temperatura bem amena no início da manhã, mas essa temperatura deve chegar perto de 30 graus, 28 graus é a previsão, na cidade do Rio, região metropolitana, um pouco mais baixa em áreas de serra. E daqui a pouquinho tem as condições do tempo completas, não só aqui para a capital Grande Rio, mas também para Petrópolis, Nova Friburgo, Teresópolis. Você que subiu a serra e está aproveitando, para você que mora nessa área tão linda do nosso estado. Continue por aqui.
3: 6h56.

0: 6:56, o Congresso Nacional deve discutir um projeto de lei que pode endurecer penas de crimes como a morte da jovem lançada sem cordas durante um salto de rope jumping no interior de São Paulo. A possibilidade é criar a tipificação de homicídio com culpa temerária, quando não há intenção de matar, mas a negligência é considerada extrema.
1: Os suspeitos da morte de Maria Eduarda Rodrigues, de 21 anos, lançada sem cordas em um salto de rope jump em Limeira, no interior paulista, foram presos por homicídio com dolo eventual, quando o agente assume o risco de matar. O crime pode gerar penas de até 20 anos de reclusão em regime inicial fechado. Mas juristas avaliam que a tipificação pode mudar para homicídio culposo, sem a intenção de matar, que tem a pena máxima de 3 anos de detenção com regime inicial aberto ou semiaberto. Isso porque, para comprovar o dolo eventual, seria preciso demonstrar que os culpados sabiam que jogavam uma jovem sem corda e não se importaram com o resultado. Se ficar provado que houve um esquecimento ou falha operacional, ainda que grave, o crime se torna culposo, com a pena bem menor. Para evitar que isso aconteça em casos semelhantes, o Congresso Nacional pode discutir em breve um projeto de lei para criar uma qualificação para o homicídio culposo, a culpa temerária. Ela seria configurada quando houvesse violação grosseira de dever objetivo de cuidado em atividade ou situação de risco concreto grave. Para o criminalista Wellington Arruda, mestre em Direito e Justiça pelo Instituto Brasileiro de Ensino, Desenvolvimento e Pesquisa, pode fazer sentido criar uma gradação de culpa.
2: A legislação ela acaba tratando de uma forma muito semelhante um descuido comum e uma negligência absolutamente grosseira. A proposta pretende criar uma gradação de culpa, né? Permitindo ali uma punição maior quando a violação do dever de cuidado for absolutamente, excepcionalmente grave. Essa discussão, claro, dentro do poder legislativo é absolutamente legítima, desde que a figura seja definida de maneira muito clara e não seja utilizada apenas para aumentar penas em casos de grande repercussão.
1: O advogado pondera que alguns termos do projeto são abertos e dependeriam de interpretação do juiz, criando o risco de a categoria ser usada sempre que o caso provocar indignação social. É o mesmo alerta feito por Maíra Fernandes, professora convidada da FGV Direito Rio, que destaca que o projeto deixa espaço para interpretação em conceitos como violação grosseira do dever de cuidado e probabilidade acentuada do resultado. Ela também aponta a necessidade de mais discussão do projeto para evitar o que chama de punitivismo midiático.
3: A discussão sobre a proposta da chamada culpa temerária não é nova. Ela ganhou força especialmente a partir de casos envolvendo acidentes de trânsito praticados por motoristas embriagados ou em velocidade excessiva, em que muitas vezes se questionava se a punição prevista para o homicídio culposo era proporcional à gravidade da conduta. Talvez seja importante discutir o projeto de lei em questão, que propõe uma pena mais agravada para a culpa para aqueles que têm um papel maior de observar o dever de cuidado e risco, sempre se atentando, claro, para que não caiamos num punitivismo midiático.
1: 2 projetos sobre o tema já foram apresentados. Um deles é o do ex-ministro do governo Lula e deputado federal André Fufuca, do PP do Maranhão, que propõe que a pena seja aumentada de 1/3 até o dobro em caso de culpa temerária. O outro texto foi protocolado antes pela deputada Daiane Bittencourt, do União Brasil do Ceará, e prevê dobrar ou até triplicar a pena, dependendo da gravidade do caso. Quando há projetos semelhantes, a mesa diretora da Câmara identifica a similaridade e incorpora o projeto mais novo ao mais antigo. Os dois passam, então, a tramitar como um único processo através do apensamento. A CBN, Daiane Bittencourt, disse que o PL nasceu de uma ideia do professor de Direito Penal Alexandre Zamboni e que chamou a proposta de Lei Maria Eduarda. O projeto ainda não tem data para ser pautado, mas a parlamentar informou que vai entrar com pedido de urgência para acelerar a tramitação. De São Paulo, Nadédia Calado.
0: Vem aí o repórter CBN com Bianca Santos.

0: sábado, 27 de junho de 2026. Um novo terremoto de magnitude 4.9 atingiu Caracas nesta sexta-feira, gerando alerta em estruturas já fragilizadas pelos fortes sismos de quarta-feira. O balanço oficial atualizado pelo governo venezuelano aponta que o número de mortos na tragédia subiu para 920 pessoas. Mais de 3.300 pessoas ficaram feridas. A ONU estima que 50 mil pessoas estejam desaparecidas. O governo federal publicou regras para o uso do FGTS como garantia em empréstimos consignados. O trabalhador poderá empenhar até 10% do saldo da conta vinculada e a totalidade da multa rescisória em caso de demissão sem justa causa. As parcelas do crédito serão descontadas diretamente na folha de pagamento, respeitando o limite legal de 35% da renda líquida mensal. A taxa de desemprego no Brasil recuou para 5,6% no trimestre encerrado em maio. Segundo o IBGE, é o menor patamar para o período desde 2012. O índice demonstra estabilidade frente aos 5,8% registrados no trimestre encerrado em fevereiro. O contingente de desempregados no país permaneceu estável no período, estimado em 6 milhões e 100 mil pessoas, de acordo com os dados da PNAD contínua. A OpenAI planeja adiar sua abertura de capital para 2027, com o objetivo de atingir um valor de mercado de US$ 1 trilhão antes da estreia na Bolsa. Atualmente avaliada em US$ 730 bilhões, a criadora do chat GPT busca condições de mercado mais favoráveis. Embora já tenha enviado a documentação inicial de forma confidencial aos órgãos reguladores, a companhia não fixou um cronograma público para a oferta de ações. Horário de Brasília, 7:04.
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2: 7:05

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1: Segunda hora do Jornal da CBN deste sábado, dia 27 de junho de 2026. A gente já começa esta hora girando a nossa reportagem, trazendo informações ao vivo para você que está aqui acompanhando o Jornal da CBN. Diretamente de Brasília, te contamos a conclusão de uma investigação da Polícia Federal envolvendo um pré-candidato à presidência da República. Quem nos esclarece este caso é o âncora da CBN, Bruno Melo. Bom dia para você, Bruno.
2: Bom dia, Marcela. Bom dia, ouvintes. Marcela, a Polícia Federal concluiu que o senador Flávio Bolsonaro cometeu crime de calúnia contra o presidente Luiz Inácio Lula da Silva em postagens nas redes sociais. A ação se refere a uma publicação feita por Flávio na rede social X no dia 3 de janeiro deste ano, quando houve a captura do ex-presidente da Venezuela, Nicolás Maduro, pelos Estados Unidos. Na publicação, o senador declarou: "Lula será delatado. É o fim do Foro de São Paulo. Tráfico internacional de drogas e armas, lavagem de dinheiro, suporte a terroristas e ditaduras, eleições fraudadas." Ao analisar o caso, a Polícia Federal disse: "Fica claro, portanto, que o senador Flávio Bolsonaro, através de sua postagem, imputou falsamente ao presidente Lula o cometimento dos crimes de tráfico internacional de drogas, tráfico internacional de armas e lavagem de dinheiro." A conclusão consta nesse relatório final do inquérito aberto pelo ministro Alexandre de Moraes, do Supremo Tribunal Federal, para apurar o caso. Além de imputar ao senador Flávio Bolsonaro o crime de calúnia, a PF pede que o Supremo adote as providências necessárias. Agora, Alexandre de Moraes deve encaminhar o relatório da Polícia Federal para a análise da Procuradoria-Geral da República, que pode pedir mais diligências, o arquivamento do caso ou oferecer uma acusação contra o senador na Justiça. Até o momento, o senador Flávio Bolsonaro não se pronunciou sobre o assunto. Marcela.
1: Muito obrigada, viu, pelas informações. Bruno Melo falando com a gente de Brasília. E ainda falando sobre o senador Flávio Bolsonaro, ele se manifestou a respeito da briga que teve com a ex-primeira-dama Michelle Bolsonaro. Diz que está tudo superado, defendeu a união em torno do projeto do partido, já pensando na presidência da República. Na sexta, ele visitou o pai, mas não encontrou com Michele Bolsonaro. O presidente do PL, Valdemar Costa Neto, antecipou o retorno ao Brasil para mediar este impasse e tentar reduzir o desgaste político.
3: O senador Flávio Bolsonaro disse que a crise envolvendo a ex-primeira-dama Michelle Bolsonaro é página virada. A declaração foi feita durante uma caminhada com apoiadores em Goiás. Nesta sexta, ele visitou o ex-presidente Jair Bolsonaro, que cumpre prisão domiciliar. Ele e Michelle não se encontraram, já que ela participava de uma gravação do PL Mulher. Sem responder às perguntas de jornalistas, o pré-candidato à presidência falou em paz e unidade.
4: Visitei meu pai hoje, conversei com ele, estava tudo bem. A saúde dele, óbvio que demanda cuidados ainda, mas estava pelo menos sem soluço, tá? E para ficar bem claro da minha parte aqui, a bola para frente, a página virada, vem aqui com a blusa branca da paz, olhar para frente, mas vamos embora resgatar esse Brasil junto.
3: As declarações ocorrem após uma nova troca de indiretas em mensagens nas redes sociais. Michelle publicou um versículo bíblico sobre a punição para quem profere mentiras. Horas depois, Fernanda Bolsonaro, esposa de Flávio, compartilhou outro trecho da Bíblia com referências à testemunha falsa e a quem semeia contendas entre irmãos. O presidente nacional do PL, Valdemar Costa Neto, antecipou o retorno de uma viagem aos Estados Unidos para tentar conter o desgaste. Segundo ele, a prioridade é conversar com Michelle e Flávio para evitar prejuízos políticos à legenda e à campanha eleitoral.
5: Antecipei minha viagem, porque isso é muito sério. A Michelle tem um preço para nós que não tem. O que ela fez pelo PL Mulher no Brasil não tem preço. O Flávio está com a eleição quase empatada com o Lula. Eu tenho que conversar com a Michelle chegando e com o Flávio. Nós temos que acertar isso aí. Porque se não acertar isso aí, nós já vamos sair perdendo em casa.
3: A crise começou após divergências sobre as articulações eleitorais do PL no Ceará. Michele afirmou que nomes apoiados por ela foram deixados de lado nas negociações e publicou um vídeo em que disse ter sido humilhada e desrespeitada por Flávio. No dia seguinte, a ex-primeira-dama afirmou que não há disputa entre os dois e que apenas quis esclarecer os fatos. Flávio respondeu pedindo desculpas e voltou a pedir a participação de Michele em um evento do partido voltado às mulheres. Com colaboração de Rani Veloso, de Brasília, Igor Cardim.
1: Olha, antes dessa crise toda deflagrada com a divulgação do vídeo de Michele Bolsonaro, Flávio Bolsonaro ignorou conselhos de aliados para tentar pacificar essa relação conturbada com a madraça. Pelo menos essas são informações de bastidores obtidas pela nossa colunista Malu Gaspar, que publicou essas informações no Jornal Globo. A convivência dos dois já se sabe, sempre foi marcada por um clima de ressentimento, uma certa desconfiança mútua, mas chegou a um patamar inédito de desgaste com a divulgação desse vídeo que nós te contamos, em que Michele acusa o enteado de tê-la desrespeitado e maltratado por causa de críticas que ela fez à aliança entre o PL e o ex-ministro Ciro Gomes lá no Ceará. Bom, de acordo com relatos obtidos pela coluna da Malu Gaspar, não faltaram candidatos a bombeiro para tentar apaziguar ali os ânimos antes que o vídeo fosse de fato postado nas redes sociais. Entre os diferentes atores políticos que tentaram aparar as arestas ali dessas brigas, dessa cisânia no clã Bolsonaro, estão o líder do PL na Câmara, deputado Sóstenes Cavalcante, e a ex-ministra Damares Alves. E também o próprio presidente nacional da legenda, Valdemar Costa Neto, que você ouviu, né? Estava no exterior, estava acompanhando um jogo, uma partida da seleção brasileira em Miami contra a Escócia, quando, inclusive, o vídeo foi divulgado, a guerra toda foi deflagrada e voltou para o Brasil, antecipou os planos de viagem para retornar ao Brasil e tentar servir de bombeiro. A gente vai seguir acompanhando aqui, a tropa de choque bolsonarista viu na ofensiva midiática de Michele Bolsonaro um gesto de egoísmo e vaidade pessoal, uma atitude de quem ainda não admitiu ter sido preterida ali na composição da chapa principal para a presidência. Enfim, a gente vai seguir acompanhando os desdobramentos dessa crise interna no clã Bolsonaro, que certamente deve afetar o resultado das eleições presidenciais. Agora são 7 horas, 13 minutos. Rápido intervalo, voltamos já.
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1: 7h14.
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quarta-feira e na madrugada de sábado aqui do Brasil, mais três grupos foram finalizados na Copa do Mundo. Pelo grupo I, a França venceu por 4-1 a Noruega e terminou na primeira colocação. Mesmo com a derrota, os noruegueses passaram em segundo lugar. No outro jogo, Senegal ganhou de 5-0 do Iraque e avançou como um terceiro melhor colocado. No grupo H, a Espanha venceu o Uruguai por 1-0. Os espanhóis garantiram a primeira colocação. Já os uruguaios estão eliminados. Estreante no Mundial, Cabo Verde segurou um empate sem gols com a Arábia Saudita e garantiu a segunda colocação. Os sauditas foram eliminados. Pelo grupo G, a Bélgica terminou em primeiro lugar ao golear por 5-1 a Nova Zelândia, que agora está fora da Copa. O Egito terminou em segundo ao empatar com o Irã, que ainda aguarda para saber se irá se classificar como um terceiro melhor colocado. Neste sábado, acontecem as definições dos últimos três grupos. Às 18h, pelo grupo L, tem Croácia e Gana, Panamá e Inglaterra. 20h30 da noite, tem República Democrática do Congo e Uzbequistão, Colômbia e Portugal, pelo grupo K. Já no grupo J, às 23h da noite, se enfrentam Jordânia e Argentina, Argélia e Áustria. 29 times, de um total de 32, já garantiram classificação para a fase 1/16 de final. A seleção brasileira terá pela frente o Japão na próxima segunda-feira, dia 29 de junho, às 2h da tarde, horário de Brasília. De São Paulo, Guilherme Pradella.

Olha só, em meio ao cenário de devastação resultante dos terremotos que atingiram o país, a Venezuela voltou a sentir a terra tremer na sexta-feira, viu? Pois é. O novo abalo sísmico de magnitude 4.9 foi registrado a 80 quilômetros da costa de Caracas. Um novo tremor de magnitude 4.9 foi registrado na costa da Venezuela, perto do estado de Aragua. O epicentro foi no Mar do Caribe, a 80 quilômetros da capital Caracas. O sismo é mais fraco do que os que desencadearam a tragédia desta semana, de 7,2 e 7,5 de magnitude. Mas há o perigo que ele atinja áreas onde as construções já estejam fragilizadas. Equipes de resgate correm contra o tempo em cidades venezuelanas para tentar salvar as vítimas do terremoto que atingiu o país na quarta-feira. Os tremores, os mais fortes do país em mais de 100 anos, derrubaram prédios e deixaram um rastro de destruição na capital e arredores. O cenário é devastador. A cada hora que passa, as chances de encontrar pessoas com vida diminuem. Mais de 50 mil pessoas continuam desaparecidas após os tremores, segundo um site dedicado ao cadastro de pessoas ainda não encontradas. Essa contabilização não é oficial do governo. Apenas permite que pessoas indiquem algum familiar que está desaparecido. A Organização Internacional para Migrações afirmou que até 6.760.000 pessoas na Venezuela podem ter sido afetadas pelos dois terremotos, incluindo aproximadamente 2 milhões em Caracas. Halima Hussein, coordenadora do Médicos Sem Fronteiras na Venezuela, contou à CBN que os hospitais estão em colapso, com pacientes dormindo no chão

0: leste de Caracas e que não foi tão devastada. Mesmo assim, ela relata que sentiu o tremor.
1: Todos saíram da casa, a gente mora no apartamento, a gente está no 7º andar e foi um desespero, todo mundo gritando, desesperado. Um dos apartamentos também rachou do lado de fora, mas graças a Deus tudo passou.
0: O Brasil enviou à Venezuela uma missão humanitária de busca e salvamento urbano. Um avião da Força Aérea Brasileira decolou nesta sexta do Aeroporto Internacional de São Paulo, em Guarulhos, com 36 bombeiros de São Paulo, Minas Gerais e Paraná, além de técnicos federais. As equipes vão auxiliar nos trabalhos de resgate das vítimas do terremoto. Além do efetivo, a aeronave transportou 6 cães farejadores e equipamentos e materiais destinados às operações de busca e resgate. Neste sábado, está previsto outro voo para reforçar a força-tarefa. A aeronave vai decolar da base aérea do Galeão, no Rio de Janeiro, com uma unidade avançada de trauma do Hospital de Campanha da Marinha do Brasil, militares para operar o hospital e purificadores de água. De São Paulo, Karen Lemos.
2: E olha só, o mais recente balanço que foi divulgado pelo governo venezuelano, na sexta-feira ainda, por volta das 2h20 da tarde, no horário de Brasília, dá conta de que foram 920 mortos em razão dos terremotos que atingiram a Venezuela. Há 3.360 feridos confirmados, 4 mil pessoas desabrigadas. Até o momento, 383 prédios foram afetados ou ficaram completamente destruídos diante desta tragédia. Karen nos contou a respeito dessa ajuda humanitária que foi enviada do Brasil para a Venezuela. Quem tem mais informações a respeito desse assunto é o Bruno Melo, que está com a gente diretamente de Brasília. Diga lá, Bruno.
3: Marcela, o primeiro avião da FAB com ajuda para as vítimas do terremoto na Venezuela pousou às 11h40 da noite dessa sexta-feira na base militar da Força Aérea Venezuelana em El Libertador, em Maracay. A aeronave é um KC-390, um avião cargueiro de grande porte, que embarcou transportando médicos, cães, farejadores e equipamentos. Essa mobilização brasileira, coordenada pelo Ministério das Relações Exteriores, integra o esforço internacional de resposta à emergência humanitária na Venezuela. A missão conta com uma equipe de busca e resgate urbano, reunindo profissionais da Secretaria Nacional de Proteção e Defesa Civil, militares dos Corpos de Bombeiros de Minas Gerais, São Paulo e Paraná, além de especialistas da Agência Nacional de Telecomunicações, há previsão de um segundo voo também da FAB, partindo hoje a partir das 11 horas da manhã, com mais ajuda humanitária para a Venezuela. A expectativa é que o Hospital de Campanha da Marinha do Brasil seja transportado com a equipe médica, né, responsável também para prestar apoio aos venezuelanos. Marcela.
2: Muito obrigada pelas informações, Bruno. Bruno Melo falando com a gente de Brasília. 7h25 agora. 2 brasileiros foram mortos neste terremoto que atingiu a Venezuela, nos terremotos que atingiram a Venezuela, foram identificados pelas famílias. As vítimas são uma modelo brasiliense e um pastor de Minas Gerais. Itamaraty acompanha toda a situação, presta assistência aos familiares e já anunciou o envio de mais ajuda humanitária lá para a Venezuela.
4: 2 brasileiros que morreram após o terremoto que atingiu a Venezuela foram identificados pelas famílias. A primeira vítima identificada é a modelo Vanessa Zacarias da Silva, de 44 anos. Ela morava em Brasília, mas havia se mudado para a Venezuela com o namorado. Segundo familiares, a casa onde o casal estava, na região costeira de La Guaira, uma das áreas mais destruídas pelos temores, desabou parcialmente e Vanessa ficou ferida. Ela chegou a ser resgatada com vida e levada para um hospital, mas não resistiu aos ferimentos. A segunda vítima identificada foi o pastor Romildo Batista de Lima, de 69 anos, morador de Uberlândia, no Triângulo Mineiro. Segundo informações do G1, a morte foi confirmada pela esposa dele. Ela contou que o marido morreu depois que uma parede desabou sobre ele, enquanto o casal tentava se proteger durante o terremoto. Após a tragédia, o Ministério das Relações Exteriores confirmou a morte dos brasileiros, mas não divulgou oficialmente a identidade das vítimas. O Itamaraty informou ainda que está prestando assistência consular às famílias dos brasileiros. O advogado Pablo Sukeni, que é especialista em direito internacional,

0: explica que houve mudança na legislação sobre o custeio do translado de brasileiros mortos no exterior, mas destaca que o Itamaraty ainda pode atuar para viabilizar esse procedimento.
1: Antigamente, o Estado brasileiro não se responsabilizava pelo translado de pessoas. Entretanto, essa regra mudou e, atualmente, preenchidos os requisitos legais, ou seja, a família não ter condição financeira, a pessoa falecida não tinha seguro que cobrisse esse translado, né? O falecimento ocorrer em função de um acontecimento que cause comoção. Preenchidos os requisitos, hoje é viável. Se a família conseguir demonstrar que preenche os requisitos do decreto, poderá pleitear e conseguir do Estado brasileiro o translado do corpo.
0: Segundo dados do Itamaraty, cerca de 11 mil brasileiros vivem atualmente na Venezuela. Além da assistência prestada a famílias das vítimas e os brasileiros que estão no país, o governo enviou ajuda humanitária para auxiliar a população venezuelana atingida pelo terremoto. De Brasília, João Rosa.
2: 7 horas, 28 minutos.
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0: sábado, 27 de junho de 2026. O Supremo Tribunal Federal considerou inconstitucionais os decretos de 10 cidades de Santa Catarina que dispensavam o comprovante de vacinação contra a Covid-19 na matrícula escolar. A corte entendeu que os municípios não têm competência para criar essas regras e violaram direitos fundamentais, como a proteção à vida e o princípio da proteção integral à criança e ao adolescente. O ex-governador de Goiás e pré-candidato à presidência da República, Ronaldo Caiado, do PSD, classificou como uma rasteira o desentendimento público entre os integrantes da família do ex-presidente Jair Bolsonaro. O pré-candidato foi questionado no interior de São Paulo sobre a divisão interna e as divergências políticas envolvendo a ex-primeira-dama Michele Bolsonaro e o senador Flávio Bolsonaro, do PL. O censo escolar divulgado pelo INEP aponta que a taxa de renovação, ou melhor, de reprovação no ensino médio público brasileiro recuou de 8,4% para 3,2% entre 2022 e 2025. O índice de aprovação dos estudantes subiu para 94%, acompanhado pela queda na distorção idade-série e pela maior participação de concluintes no Enem. O Ministério da Educação atribuiu a melhora a programas de permanência estudantil, como o Pé de Meia. Seis jogos fecham hoje a terceira rodada da fase de grupos da Copa do Mundo. Às 18h, a Croácia enfrenta a Gana e o Panamá joga contra a Inglaterra. Às 18h30, tem Colômbia e Portugal e República Democrática do Congo contra o Uzbequistão. Às 23h, a Argentina pega a Jordânia e a Argélia enfrenta a Áustria. O horário de Brasília, 7h34.
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0: Atenção, você que passa pela Avenida Brasil, tem um acidente na altura de Ramos. Tem uma faixa da pista lateral ocupada no sentido centro por conta desse acidente envolvendo carro e moto na altura da estação do BRT Rubens Vaz. Sete Rio e Corpo de Bombeiros atuam no local, o trânsito apresentando retenções só mesmo no trecho. Em outros pontos, são boas as condições.
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3: Nós vamos agora a Campinas, interior de São Paulo, conversar com a Thalita Souza a respeito de atualizações sobre o caso da Maria Eduarda, aquela jovem que morreu enquanto praticava rope jumping no interior paulista. Ela foi arremessada da ponte do esqueleto sem os equipamentos necessários para a prática do rope jump. Não colocaram simplesmente a corda nessa garota. Você acompanhou esse caso com muita indignação, assim como eu. Thalita Souza nos traz informações a respeito da procura da polícia por uma nova testemunha nesse caso, né, Thalita? Bom dia para você.
4: Exatamente, Marcela, bom dia para você, bom dia a todo mundo que está acompanhando a gente nessa manhã de sábado. Informação divulgada ontem pela Polícia Civil, ontem à noite, essa busca por uma nova testemunha, de identificar uma mulher que pode ajudar na localização da câmera que estava com Maria Eduarda Rodrigues de Freitas, no momento em que a jovem foi lançada sem cordas em um salto, então, de rope jumping. Esse equipamento é considerado essencial pelos investigadores para poder esclarecer a morte da vítima. Em um dos pedidos de prisão contra o grupo feito à Justiça pela Polícia Civil e também pelo Ministério Público, João Antônio Piveta Ribeiro da Silva chegou a ser citado como um suspeito de ter retirado o equipamento da jovem. Mas em uma carta divulgada à imprensa pela defesa de João, isso na noite de quinta-feira, ele negou que tenha feito isso e pediu ajuda para que o aparelho seja encontrado. Já ontem, sexta-feira, em nota, a Secretaria de Segurança Pública informou que novos depoimentos e também imagens analisadas levantaram dúvidas sobre quem retirou o equipamento da jovem. A pasta destacou ainda que a identificação da testemunha é considerada importante para poder entender o que aconteceu, na verdade, naquele momento. Ainda segundo a Secretaria de Segurança Pública, a testemunha procurada é uma mulher de cabelos curtos que realizou o salto pouco antes da vítima e permaneceu nas proximidades da base da estrutura logo depois do acidente. Então a Polícia Civil informou ontem à noite que faz buscas por essa testemunha que pode ter visto até mesmo quem retirou o equipamento da jovem. Eu volto com você, Marcela.
3: Obrigada, viu, Thalita, pelas informações. Thalita Souza conversando com a gente de Campinas, no interior de São Paulo. 7:37. A gente vai agora ao Rio de Janeiro. Um dia depois da morte de duas crianças em um desabamento no Rio, vizinhos se emocionaram com o cachorro das vítimas. Isso porque o bichinho não saiu do local desde que a tragédia aconteceu. A Polícia Civil investiga todas as causas desse desabamento.
5: Uma cena chamou a atenção dos moradores da comunidade Praia da Rosa, na Ilha do Governador, um dia após a morte das irmãs Vitória Aleixo, de 11 anos, e Agatha Aleixo, de 4, no desabamento da casa onde moravam. O cachorro das meninas não saiu do local em que a tragédia aconteceu. O animal foi resgatado na manhã desta sexta-feira e será entregue aos familiares que estão abrigados na casa de parentes. O enterro das crianças aconteceu durante a tarde no cemitério da Cacuia. No velório, a ex-cuidadora das meninas, Leonita Maria, disse ao portal G1 que o momento é de dor e saudade.
6: A Vitória gostava de dançar, ela fazia balé. Então ela era a chefe da turma. Ela pegava as outras crianças e botavam para dançar, fazia aqueles passos maravilhosos que ela sabia de bailarina. E a Agatha era um toquinho de gente, muito alegre, sempre muito sorridente, falante, meninas maravilhosas. O momento é só dor e saudade.
5: O presidente da Associação de Moradores da Praia da Rosa, Newton Rosa, diz que a comunidade está muito abalada com a perda das duas crianças.
7: As meninas doces, bem cuidadas, a mãe e o pai tinham um zelo danado por essas crianças, participavam de projetos sociais dentro da nossa comunidade, e foi uma perda não só para eles, mas para toda a uma comunidade.
5: A filha da dona Adriana Gomes era vizinha das crianças e colega de escola da Vitória. A Késia Lohana, outra moradora, também lembra como tudo aconteceu.
8: É uma dor, né, cara? É criança, é 2 anos, entendeu? É 2 anos. Eu não tava na hora do acidente, eu não tava. Eu tinha levado ela pra escola. Eu recebi a notícia na rua. Tinha acontecido isso, que foi a casa da vizinha que caiu. E ela estava com roupa de escola. Mais velha estava arrumando a pequenininha.
9: Aí quando a mãe chegou do trabalho e viu o estrago que tinha acontecido na casa dela. E começou a gritar, minha filha, minha filha, minha filha. E nada da menina respondeu.
5: A Secretaria Municipal de Assistência Social acompanha a família das vítimas. A Polícia Civil investiga as causas do desabamento. A perícia já foi realizada e agentes continuam ouvindo testemunhos para esclarecer as circunstâncias da tragédia. Com a colaboração de Ana Paula Jaume, do Rio de Janeiro, Júlia Viana.
3: A Polícia Federal encontrou mais de 240 mil reais e 34 mil dólares na casa de uma deputada em Roraima. As investigações apuram um suposto esquema de lavagem de dinheiro no estado.
10: Foram apreendidos pelo menos 240 mil reais em dinheiro vivo, além de 34 mil dólares, durante a Operação Testa de Ferro, realizada na manhã dessa sexta-feira. Parte dos valores foi encontrada na residência da deputada estadual Taila Pérez, do Republicanos, que é alvo da operação. Segundo a Polícia Federal, foram localizados cerca de 50 envelopes com dinheiro em espécie, muitos deles contendo aproximadamente R$ 1.000 cada. Também houve buscas no gabinete da parlamentar, na Assembleia Legislativa de Roraima, além de outros endereços ligados à deputada e familiares. A investigação apura a atuação de um grupo suspeito de lavar dinheiro por meio de compra e venda de veículos, utilizando laranjas para ocultar bens e a origem dos recursos. Ao todo, foram cumpridos 16 mandados de busca e apreensão em 11 endereços, por determinação da Justiça Federal. Além das buscas, um irmão da deputada foi preso em flagrante por corrupção eleitoral durante o cumprimento da operação. A Polícia Federal não detalhou as circunstâncias da prisão, nem informou se o crime tem relação direta com a investigação sobre lavagem de dinheiro. O homem foi encaminhado à sede da Polícia Federal em Boa Vista. A Assembleia Legislativa de Roraima informou que a operação ocorreu em apenas um gabinete parlamentar e destacou que a instituição não é alvo das investigações. A casa informou que colaborou com os agentes e explicou que a restrição temporária de acesso ao prédio foi adotada apenas para garantir a segurança durante o cumprimento dos mandados. O dinheiro, os documentos e os equipamentos eletrônicos apreendidos serão analisados e passarão a integrar o inquérito. Até a última atualização, a deputada Taila Pérez não havia se manifestado sobre a operação nem sobre as acusações investigadas pela Polícia Federal. De Boa Vista, Taígo Araújo para a CBN.
3: 7h42 agora. E uma decisão do Supremo Tribunal Federal derrubou decretos em municípios de Santa Catarina que dispensavam um comprovante de vacinação contra a Covid-19 para a matrícula escolar. Bom, o texto aponta que as cidades não tinham competência para criar essas regras. Vamos acompanhar na reportagem?
11: O Supremo Tribunal Federal derrubou decretos de 10 cidades de Santa Catarina que dispensavam o comprovante de vacinação contra a Covid-19 para a matrícula escolar. Publicado no Diário Oficial da União nesta sexta-feira, o texto considera inconstitucionais as medidas dos municípios. A decisão afirma que as cidades não tinham competência para criar essas regras, pois extrapolaram sua função de apenas suplementar a legislação federal e estadual sobre saúde. Além disso, o conteúdo das regras viola direitos fundamentais, como o dever de proteção à vida, à saúde e o princípio da proteção integral da criança e do adolescente, previsto no artigo 227 da Constituição. Os municípios que tiveram os decretos derrubados são São Pedro de Alcântara, Santa Terezinha do Progresso, Sombrio, Ituporanga, Brusque, Criciúma, Taió, Presidente Getúlio, Modelo e Balneário Camboriú. De Florianópolis, Matheus Boaventura.
3: 7h44, a gente vai para um rápido intervalo. Voltamos já com mais notícias da sua cidade, da sua região e também com notícias do Brasil e do mundo, aqui no Jornal da CBN.
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3: Sete horas e 48 minutos. Vamos dar um pulo no Rio de Janeiro, mas não vai ser de avião não, viu? Porque por lá... Nevoeiro está atrapalhando os aeroportos. A Laís Vieira tem as informações ao vivo para a gente. Bom dia, Laís.
19: Oi, Marcela. Bom dia para você. Bom dia a todos. Ontem foi em São Paulo, hoje aqui no Rio de Janeiro. Um forte nevoeiro atingindo a cidade na manhã deste sábado, reduzindo significativamente a visibilidade em diversas regiões da capital. O fenômeno pode ser observado em vários bairros e também aqui na região central da cidade. As condições meteorológicas já provocam impactos nas operações aéreas. O Aeroporto Internacional Tom Jobim, Rio Galeão, informou que suspendeu os pousos e decolagens desde as 5 horas da manhã devido ao intenso nevoeiro. Segundo a concessionária, 13 voos atrasados e 2 cancelados, de acordo com o balanço mais recente. No aeroporto Santos Dumont, que fica na região central aqui da cidade, as operações seguem com auxílio de instrumentos. De acordo com o aeroporto, 4 voos estão atrasados em razão da baixa visibilidade causada por esse nevoeiro. A orientação agora é para que os passageiros acompanhem a situação dos voos diretamente com as companhias aéreas, uma vez que as condições do tempo podem provocar novas alterações nas operações ao longo da manhã. E é claro que aqui na CBN a gente vai seguir acompanhando e informando, Marcela.
3: Combinado, Laís. Estamos de olho acompanhando novidades. Você volta com a gente ao longo da programação. Laís Vieira, falando do Rio de Janeiro. 7h49.

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0: Muito bom dia para você, Jaime.
1: Bom dia, Milton, e muito obrigado para vocês que nos acompanham.
0: Bom dia para você, Cecília.
2: Bom dia, Milton. Bom dia, ouvintes.
0: Jaime, oi. Era muito mais fácil construir marcas antes, quando as coisas não estavam tão embaralhadas como hoje. São milhares de estímulos simultâneos nas nossas vidas. Como é que as marcas sofrem com isso?
1: Olha, sofrem muito. Na década de 70, hein? Olha, faz tempo. Os americanos fizeram um estudo que na época já mostrava como o aumento de estímulos ao nosso redor embaralha a nossa percepção. E tendemos a misturar nossas percepções e com isso torná-las pouco diferenciadas uma das outras. É natural, nossa cabeça tem limite, né? Tudo isso, portanto, é alguma coisa que faz com que as marcas caminhem cada vez mais com dificuldade. A coisa funciona, Milton, fazendo uma comparação com o disco de Newton. Alguém sabe o que é disco de Newton?
0: Não.
2: Não.
1: O disco de Newton é uma invenção, um estudo feito pelo Sr. Isaac Newton há 400 anos. É uma excelente comparação, eu acho, modéstia à parte, vai. Imagina um disco redondo com 7 cores, as cores do arco-íris, vermelho, laranja, amarelo, verde, azul, anil e violeta. Se você olhar para o disco, você identifica 7 cores. Se ele estiver andando devagarzinho, você identifica ainda. Agora, se o disco girar depressa, sabe o que acontece? Você vê tudo branco. Você não distingue mais as cores.
0: As cores.
1: Aliás, é como a luz do sol que a gente recebe, que tem as 7 cores durante o dia, a gente não percebe, né? É isso que está acontecendo no mercado das marcas. É tanta comunicação, são tantas alternativas no mercado, é tudo tão rápido, parece que nada é feito para durar, como disse o próprio Bauman, né? O que isso provoca, então? Isso provoca uma constante ameaça na força das marcas, se você não tomar cuidado. Isso aqui não é aula de física, tá? É física mercadológica 400 anos depois do Isaac Newton ter criado o disco, né?
0: Professora Cecília, você vai seguir com essa aula de física aqui hoje?
2: Não, Milton, não tenho essa vocação, mas estou admirada e adorei o disco do Isaac Newton, já me tocou essa imagem na cabeça, porque às vezes quando você traduz uma ideia numa imagem, essa imagem é que fica. Então achei demais essa aula de física, mas eu vou escapar da aula de física, desculpa. Na minha época falava que a gente ia cabular. A aula, né?
0: Que feio.
2: Mas esse tema de ver tudo branco, apesar dali no disco ter todas as cores do arco-íris, eu acho que é exatamente o que anda acontecendo. Eu tive com o Jaime no mês de maio, na feira da APAS, que é o grande evento da Associação Paulista de Supermercados, que acontece na cidade de São Paulo. E você tem centenas de expositores com seu stand trazendo todas as cores do arco-íris ali e querendo se mostrar. E já que o Jaime falou que é para girar o disco de Newton, né, a nossa cabeça ali, ao caminhar pelas alamedas da feira, girava com tantas informações, alternativa, produto, painéis de LED, empresa, marca, enfim, tudo aquilo. Inclusive, é igual museu muito grande, quando você vai, se você não tiver um foco, você fica tonto e exausto. Acho que quando você vai numa feira, a disputa é tão grande daquelas marcas que você precisa ir com algum foco, senão a gente vai ver tudo branco, como o Jaime já nos ensinou. E o desafio que fica para as marcas num ambiente de mercado dessa natureza, cada vez mais as marcas precisam reforçar o seu foco, trazer consistência, muito mais clareza do que qualquer outra coisa, senão o risco de vermos tudo branco é muito grande. A gente fez na Troiano há pouco tempo um estudo. E a gente falou disso, acho que foi o ano passado, a gente trouxe esse estudo aqui para os ouvintes, que os consumidores conseguem associar corretamente apenas 15% das celebridades à marca que de fato ela estava promovendo. O que isso quer dizer? Que a gente tem 85% das pessoas que estão vendo ali o disco do Newton branco. Então, ter foco e ter essa possibilidade de consistência é o que a gente vai conseguir traduzir e gerar valor para a nossa marca e que ele não embaralhe a nossa marca com a dos outros.
0: Qual é a nossa marca de hoje, Jaime?
1: Olha, tudo indica que a velocidade do mercado não vai parar, não vai diminuir. A complexidade parece que vai só aumentando, aumentando, aumentando. Então, profissionais que mexem com marca, que têm marcas, empresas que estão em fase de desenvolvimento, pensem religiosamente naquilo que a sua marca tem de único. A palavra única está grifada, de especial. E não abandone esse caminho. É isso que ela tem de único que vai fazer com que ela possa ser percebida no meio desse monte de outras alternativas do mercado.
0: Muito obrigado, Jaime. Um bom dia para você.
1: Bom dia a todos.
0: Até o próximo sábado, Cecília.
2: Obrigada, Milton. Bom fim de semana para os nossos ouvintes.
0: E esta nossa conversa de hoje fica à sua disposição também lá no meu blog, miltonjung.com.br. Jung você escreve com J-U-N-G. Até mais.
3: 8 horas.

0: sábado, 27 de junho de 2026. O primeiro avião da Força Aérea Brasileira com ajuda para as vítimas dos terremotos na Venezuela pousou no fim da noite desta sexta-feira na base militar da Força Aérea Venezuelana El Libertador. A aeronave é um KC-390, um avião cargueiro de grande porte que embarcou transportando médicos, cães farejadores e equipamentos. A mobilização brasileira, coordenada pelo Ministério das Relações Exteriores, integra o esforço internacional de resposta à emergência humanitária na Venezuela. A missão conta com uma equipe de busca e resgate urbano, reunindo profissionais da Secretaria Nacional de Proteção e Defesa Civil, militares do Corpo de Bombeiros, não só de Minas Gerais, mas também de São Paulo e Paraná, além de especialistas da Anatel. Quatro dos 10 ministros do Supremo Tribunal Federal apresentaram voto conjunto para liberar parte dos penduricalhos no pagamento dos magistrados. Alexandre de Moraes, Cristiano Zanin, Flávio Dino e Gilmar Mendes defenderam autorizar, entre outros benefícios, o pagamento de férias ou licenças-prêmio adquiridas antes de março, quando o próprio STF limitou os penduricalhos a 35% do teto. O ministro Edson Fachin acompanhou os colegas, dando quinto voto a favor. O julgamento em plenário virtual vai até terça. O presidente Donald Trump ameaçou impor uma tarifa de 100% sobre os produtos de países que taxem serviços digitais de empresas americanas. O republicano destacou que a medida anulará qualquer acordo comercial vigente. A declaração ocorre em meio ao embate com o presidente da França, Emmanuel Macron, que afirmou que Paris não cederá à pressão de Washington e manterá o imposto digital aplicado às gigantes de tecnologia dos Estados Unidos. Horário de Brasília, 8:02.
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2: 8:03.

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1: Terceira hora do Jornal da CBN deste sábado, 27 de junho de 2026, começando já com informações do noticiário internacional. Quem está monitorando o conflito no Oriente Médio é o Guilherme Gimenez, de São Paulo. Bom dia para você, Guilherme.
2: Oi, Marcela, bom dia para você e para todos os nossos ouvintes. O Irã acusou neste sábado os Estados Unidos de violar o acordo de paz firmado entre os países para encerrar a guerra no Oriente Médio. Segundo o governo iraniano, os ataques americanos realizados nesta última sexta-feira contra instalações de vigilância costeira são uma violação flagrante e desrespeitam o memorando de entendimento assinado no último dia 17 de junho. O presidente dos Estados Unidos, Donald Trump, afirmou na sexta que os ataques tiveram como alvo depósitos de mísseis, drones e radares costeiros e que foram uma resposta a ataques do Teherã a navios que atravessavam o Estreito de Hormuz. Ainda segundo Trump, o regime iraniano lançou ao menos 4 drones de ataque contra embarcações, sendo que um deles atingiu um navio de carga e os outros 3 foram derrubados pelas forças americanas. O Irã disse ter revidado ao ataque, atingindo postos militares americanos na região. A escalada aumenta a tensão em torno do acordo de paz. O parlamento iraniano afirmou que a ação dos Estados Unidos terá consequências, enquanto o vice-presidente americano, J.D. Vance, declarou que, se houver divergência sobre o acordo, o Irã deve negociar, mas alertou que novos ataques de violência serão respondidos na mesma proporção. Marcela.
1: Muito obrigada, Guilherme, pelas informações. Guilherme Gimenez falando com a gente de São Paulo. 8:05, o governo Lula avaliou que a carta do secretário de Estado norte-americano Marco Rubio a Flávio Bolsonaro tenta legitimar o senador e pré-candidato como um interlocutor brasileiro em meio à disputa sobre o novo tarifaço. Vice-presidente Geraldo Alckmin, claro, criticou a atuação do senador neste caso.
3: Integrantes do alto escalão do governo avaliam que a carta enviada pelo secretário de Estado dos Estados Unidos, Marco Rubio, ao senador Flávio Bolsonaro, representa uma tentativa de legitimar o parlamentar como um interlocutor brasileiro junto ao governo americano. Segundo fontes ouvidas pela CBN, a avaliação é que a discussão sobre o novo tarifaço foi politizada para favorecer a família Bolsonaro no cenário eleitoral. O governo também rebateu críticas de Flávio e afirmou que a audiência pública marcada pelos americanos para 6 de julho é destinada a empresas e entidades e não a negociações entre governos. A reação ocorreu após Rubio responder oficialmente à carta enviada por Flávio Bolsonaro. No documento, o secretário agradeceu a visita do senador a Washington, reafirmou a decisão dos Estados Unidos de classificar o PCC e o Comando Vermelho como organizações terroristas. Ele também reiterou que segue em análise a imposição de novas tarifas sobre os produtos brasileiros. Apesar da troca de cartas, o governo mantém as negociações oficiais com os Estados Unidos. Novas reuniões entre representantes dos dois países devem ocorrer antes de 15 de julho, data prevista para a definição sobre a aplicação das tarifas. Paralelamente, o governo busca ampliar parcerias comerciais com outros mercados, como a União Europeia e o Japão. O vice-presidente Geraldo Alckmin criticou a atuação de Flávio neste episódio.
4: O ministro Márcio Elias Rosa tem feito tratativas com o embaixador Grillo e o STR, pode detalhar um pouco melhor. Mas, na realidade, são maus brasileiros que trabalharam contra o Brasil e agora estão tentando remediar o estrago que foi feito.
3: Já o presidente Lula, em agenda em Santa Catarina, não comentou diretamente a troca de cartas, mas afirmou que o mundo vive um momento de instabilidade. Ele criticou o presidente Donald Trump por declarações sobre a anexação de territórios como a Groenlândia.
5: Eu não quero guerra, mas eu também não quero ser pego de surpresa. Achei ele mesmo maluco no mundo. Agora mesmo o presidente americano quer tomar a Groenlândia, o Canadá vai virar estado dele, quer tomar o canal do Panamá.
3: A troca de correspondências entre Rubio e Flávio Bolsonaro ocorre em meio à investigação comercial aberta pelo governo Trump contra o Brasil. Os Estados Unidos avaliam impor tarifas de 25% sobre produtos brasileiros e apontam divergências em áreas como comércio digital, etanol, propriedade intelectual e tarifas preferenciais. Com colaboração de Rani Veloso, de Brasília, Igor Cardim.
1: 8 horas, 8 minutos.
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1: 8 e 9.
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0: Olá, tudo bem com você? Seja muito bem-vinda, seja muito bem-vindo a mais um capítulo do Mundo Corporativo, que hoje se dedica a falar sobre educação, gestão colaborativa e governança feminina. Nossa convidada é Valdenice Minatel Melo de Cerqueira, diretora institucional e de tecnologia do Colégio Dante Alighieri. Valdenice, muito obrigado pela sua gentileza de ter aceitado o nosso convite aqui no Mundo Corporativo. Um bom dia.
1: Obrigada a você, bom dia, é um prazer estar aqui com vocês.
0: Você está mais acostumada a ser chamada de Nice, de professora?
1: Pode ser Nice, pode ser professora, é sempre, professora é um orgulho ser chamado, né? Então, como você preferir.
0: Tá certo, então, professora Nice.
1: Pois não.
0: O Dante Alighieri é uma escola tradicional, uma escola italiana, fundada por italianos em São Paulo, e faz uma ação inovadora no ponto de vista da sua governança, da administração, substitui a figura do diretor único, né, por um modelo de gestão compartilhada entre três diretoras. Como é que surge essa ideia?
1: Eu estou na gestão, na escola eu estou há 33 anos, há quase 33 anos, e na gestão desde 2019. Uhum. E quando eu fui convidada, trouxe um pouco da perspectiva que a tecnologia me ajudou a construir e outras passagens profissionais, de que não é possível fazer uma boa gestão de forma isolada e de maneira unilateral. Então, quando assumi, tentei entender aquele cenário, aquele novo papel que eu precisava desempenhar e rapidamente entendi que era preciso constituir um novo tipo de gestão. Uma gestão, como você disse, compartilhada, que trouxesse novos olhares, que constituísse um comitê, um colegiado para não só tomar as decisões mais estratégicas, mas continuar construindo esse projeto de escola. Então, hoje eu represento, estou aqui representando tanto a Angela Martins quanto a Helenice Ziziotti, que fazem as outras duas direções e nós, então, né, com muito orgulho, levamos aí o projeto da escola adiante.
0: Angela, que é diretora pedagógica, e a Helenice, diretora de admissões e de cursos extracurriculares.
1: Isso mesmo.
0: Essa junta aqui tem uma outra característica que eu quero destacar, que é o fato de ser uma junta feminina.
1: Sim.
0: O Dante tem hoje esse trio de diretoras à frente da instituição. De que forma isso marca as decisões de vocês? Mas antes até disso, foi proposital?
1: Acho que era o contexto da época. Eu era apenas diretora de tecnologia, e quando assumi a direção na época educacional, eu pedi para continuar como diretora de tecnologia, porque entendo que é um elemento estruturante. Então, fiquei já desde 2019 acumulando esses dois chapéus. E aí trouxe para a gestão as pessoas que já tinham uma liderança estabelecida e um conhecimento muito grande de escola. Porque a escola, diferente de um banco, de um hospital, ela tem a sua idiosincrasia, um jeito de ser, de estar e de se apresentar bastante característico. Então, chamamos aí as pessoas que tinham já essa vivência e eram mulheres. Então, formamos aí esse grupo e que tem dado muito certo, primeiro porque nossas salas são muito próximas. E todo dia, invariavelmente, nós nos falamos. Né? Às vezes para falar coisas simples, mas às vezes para falar de coisas difíceis. Né? Então, essa proximidade, essa troca, essa sororidade, ela está presente e ela permite, então, que o grupo se fortaleça.
0: Nós falamos aqui dessa liderança compartilhada e da governança feminina. O que que essas experiências dentro do Dante Alighieri podem servir para as empresas de uma maneira geral que necessariamente não estão atuando no campo da educação?
1: Eu acho que o que acontece hoje na escola é um microcosmo do grande cosmos, né? Então, se nós olharmos para tudo o que acontece na escola, é possível transcender e alocar esses processos, essas relações para fora da escola. Por exemplo, na escola tem um regramento, mas o que estrutura esse regramento é o respeito entre as pessoas. E vamos combinar que isso vale para qualquer lugar, né? Um lugar onde as pessoas se respeitam, ele é um lugar menos tóxico, é um lugar mais harmonioso, é um lugar mais onde as pessoas podem ser mais felizes. Ah, nós fazemos muito a escuta ativa, não é simplesmente estar na sua frente e ouvir o que você vai falar, é genuinamente se interessar pelo que você está trazendo. Isso também é importante em toda, em qualquer instituição, na família, nas empresas. E a liderança sem essa escutativa, ela é liderança estéril. Ela não promove, né, a construção de novas lideranças, que é o que a gente precisa, né? Porque daqui a um tempo eu não estarei no Dante, mas eu espero que o nosso legado seja lembrado. Essa é uma aposta.
0: O Dante, sempre quando se apresenta também com os resultados obtidos através dos seus alunos, nos diferentes cursos superiores, nas premiações internacionais. Eu queria entender uma coisa, como é que se equilibra essa formação, sim, que é importante, educacional, no sentido do ensino, e também a formação humana? Porque às vezes eu temo muito que a escola preze muito mais a medalha do que o cidadão.
1: Milton, eu acho que o que você traz é uma das coisas mais desafiadoras, mas mais interessantes. Eu costumo dizer que nós temos uma jornada lá que é high-tech, high-touch. O que significa isso? Nós vamos proporcionar o que tem, as experiências que nós entendemos que podem melhor ser mais significativas para a formação acadêmica, sem desconectar com a parte de criatividade, do empreendedorismo, da produção de conhecimento tecnológico, científico. E como é que é possível fazer isso? Primeiro, é um esforço muito grande das equipes, porque nós precisamos que eles tenham um bom desempenho nos vestibulares, né? E os vestibulares, infelizmente, ainda não cobram criatividade, né? Não vão perguntar se ele empreendeu ou não, se ele foi voluntário ou não, os vestibulares nacionais. Mas, de um lado, então, olhamos para os vestibulares, e não é ou, e também precisamos olhar para o mundo que pulsa fora da escola, como eu disse aqui. É um mundo onde ele precisa ser um líder positivo, ele precisa saber escutar, ele precisa empreender, ele precisa ser criativo, ele precisa ter hard skills, soft skills e as invisible skills, que é tomada de decisão, saber quando é o melhor momento, se engajar as pessoas. E nós entendemos que também a escola pode proporcionar esse tipo de aprendizagem. Não é fácil, porque nós equilibramos alguns pratos aí nesse cenário, mas não dá para pensar numa escola que só se preocupe com vestibular. Eu acho que é muito reducionismo. Então, para nós, é importante ir além.
0: Fechando aqui a nossa conversa, uma lição que é o mundo da educação que você conhece e que você aprendeu pode trazer para o mundo corporativo?
1: Bom, é uma coisa meio batida, mas eu não vou me cansar. É o lifelong learning. A gente continua aprendendo o tempo todo. Nós aprendemos com os alunos, a escola aprende diariamente e nós, profissionais, precisamos buscar as melhores práticas, as melhores teorias para acomodar, para integrar com o trabalho que todos fazem na escola. A escola é um espaço do coletivo, assim como é qualquer instituição, e todos aprendem. Acho que isso é muito importante, acho que essa é a grande lição. E na escola nós temos algo que me encanta, que é o prazer pelo aprender, né? Imaginar que quando alguém tem uma epifania, que entendeu alguma coisa e fala, uau, é maravilhoso isso, é a vida pulsando. Então é isso.
0: Professora Anice, muito obrigado pela gentileza. E também pela oportunidade que você nos dá de compartilhar esse conhecimento e a experiência que vocês desenvolvem no Dante Alighieri e também na sua própria carreira com todos aqueles que nos ouvem aqui no mundo corporativo. Muito obrigado e até uma nova oportunidade.
1: Eu que agradeço, um prazer falar com vocês.
0: Valdenice Minatel Melo de Cerqueira, diretora institucional e de tecnologia do Colégio Dante Alighieri, foi entrevistada do mundo corporativo. Quer saber mais? Ouça a entrevista completa. A Valdenice vai nos falar sobre a necessidade de os gestores terem coragem de enfrentar o desconforto provocado pelas mudanças. E destaca também a importância da diversidade de visões no comando das empresas. Eu espero você no YouTube, no Spotify, no podcast.

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3: Agora são 8h24. Informação aqui no Rio de Janeiro, depois da CBN revelar o atraso no pagamento dos salários de profissionais da Rede Casa, novas denúncias expõem problemas ainda mais graves nas unidades administradas pela empresa. Acompanhe a reportagem.
4: A crise na Rede Casa, que administra 9 hospitais particulares no Rio, avança com novas denúncias de pacientes e funcionários. Além dos atrasos salariais, há relatos de falta de água, racionamento de comida e até infestação de baratas nas unidades Casa de Portugal e Casa Premium, no Rio Comprido. O paciente Edson Magalhães, internado na ala Premium, relata a falta de assistência no pós-operatório.
5: Internei para fazer uma RTU de próstata e observei aqui uma equipe muito reduzida pós-cirurgia, dificuldade de busca de medicamento, dificuldade de assistência, dificuldade de limpeza nos hospitais.
4: Sob anonimato, profissionais de saúde denunciam condições precárias de higiene e a falta de auxiliares de serviços gerais para dar conta da limpeza e do transporte dos alimentos entre as 2 unidades da Zona Norte.
6: A condição de higiene é precária, eu tenho barata por todo canto na minha copa, porque um SG não consegue fazer serviço de 3. O mesmo funcionário que bota a mão no lixo, ele coloca a mão na comida.
4: A escassez atinge insumos básicos e compromete dietas restritas. Uma nutricionista relatou à reportagem que pacientes graves estão recebendo alimentação inadequada por pura falta de opções na cozinha.
7: Eu não tenho comida suficiente para ofertar aos pacientes, também aos funcionários. Faltou no básico água. Não tenho água, de não ter mesmo de para servir. Eu, como nutricionista, né, tenho que manter uma alimentação equilibrada para todos os tipos de pacientes, com todas as doenças. Eu não consigo fazer isso porque eu não tenho insumos. Um paciente renal recebe sim alimentos que ele não deveria receber porque não tem o que repor.
4: Em nota, a Rede Casa afirmou que segue rígidos protocolos de higiene, segurança e terapia nutricional para evitar infecções e riscos. Sobre os profissionais, a empresa acrescentou que concentra esforços no planejamento para quitar os salários em atraso. Com a colaboração de Clara Argento, reportagem Matheus Maciel.

0: 8h26.
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0: Já sabemos quem será o adversário do Brasil na próxima fase, a segunda fase da Copa do Mundo. Equipe de Carlo Ancelotti vai contra os japoneses nessa caminhada no mata-mata da Copa do Mundo. Estamos todos ansiosos. Segunda-feira, 14h, em Houston. Se passar pelo Japão na segunda, o Brasil vai enfrentar o vencedor de Costa do Marfim e Noruega nas oitavas de final. Mas antes tem que passar pelo Japão, hein? Seleção brasileira ainda treina em Nova Jersey, embarca ainda hoje para Houston para se preparar para esse jogo de segunda-feira. Depois de ganhar a titularidade no lugar do Rafinha, que saiu lesionado,

0: atacante Rayan espera marcar um gol, hein?
1: No momento que eu acho que o gol vai sair com naturalidade, acho que eu trabalho em prol ao grupo, que é ajudar meus companheiros na parte defensiva, ofensiva. Acho que o gol vai sair com naturalidade, mas eu trabalho isso sim, durante a semana eu trabalho muito as finalizações, perto do gol, longe do gol, vai ser um gol especial.
0: O pessoal nas redes sociais já tá: oi, boa noite, será que vai ter gol do Rayan hoje? A gente tá torcendo para que tenha gol do Rayan na seleção brasileira nesse jogo contra o Japão. A seleção volta a campo às 14h, no horário de Brasília, segunda-feira em Houston, para enfrentar o Japão pela segunda fase da Copa do Mundo. A equipe terminou a fase de grupos na liderança de chave C do Mundial. A seleção asiática empatou com a Suécia por 1-1 na quinta-feira em Dallas e terminou em segundo lugar no grupo F com 5 pontos em 3 partidas. Por isso, assume essa disputa com o Brasil. Em outubro do ano passado, só pra gente relembrar, tá? O Japão venceu o Brasil por 3-2 num amistoso que foi disputado em Tóquio. Mas amistoso é amistoso, jogo é jogo. Não vamos nos prender ao passado. Importante a gente pensar na seleção que tá ganhando ritmo agora, um grupo tá se consolidando. E é nisso que a gente tem que pensar nas próximas fases. E claro, tem que mandar muita energia positiva e torcer para que o Brasil passe por essa fase, enfrentando os japoneses na segunda-feira, 14h, horário de Brasília.
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5: A Polícia Federal afirmou ao Supremo Tribunal Federal que o senador e pré-candidato do PL à presidência da República, Flávio Bolsonaro, cometeu crime de calúnia contra o presidente Lula ao fazer uma postagem atribuindo ao petista envolvimento com o tráfico de drogas e a lavagem de dinheiro. O ministro do STF, Alexandre de Moraes, deve encaminhar o relatório da PF para análise da Procuradoria-Geral da República, que pode pedir mais diligências, o arquivamento do caso ou oferecer uma acusação contra o senador. O inquérito foi aberto a pedido da Polícia Federal e com parecer favorável da PGR. A auditoria da Controladoria Geral do Estado e do Gabinete de Segurança Institucional do Governo do Rio de Janeiro apontou que secretarias estaduais mantinham até 80% de funcionários fantasmas em gabinetes no governo Cláudio Castro. A investigação, que cruzou dados de acessos a sistemas e prédios públicos, identificou que 78% dos comissionados na pasta de trabalho e renda não trabalhavam, seguidos por altos índices no esporte, 75%, e no turismo, 73%. As exonerações resultantes da apuração em 20 órgãos vão gerar uma economia mensal de R$16.700.000. Desde que assumiu o cargo em março, após a renúncia de Cláudio Castro, o governador interino Ricardo Couto já demitiu mais de 4 mil comissionados. A auditoria técnica deve ser expandida para outras áreas do governo fluminense. Aeronaves militares da Rússia e da China sobrevoaram a zona de identificação de defesa aérea da Coreia do Sul, mas não violaram o espaço aéreo do país. A informação é do Exército Sul-Coreano. As autoridades monitoraram cerca de 10 aviões militares que se aproximavam da área e chegaram a acionar caças que realizaram manobras táticas preventivas. No horário de Brasília, 8h32.
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1: É, dobre atenção, você que está pelas ruas do Rio de Janeiro com trânsito, porque a visibilidade está reduzida em função do forte nevoeiro que atinge a cidade nessa manhã de sábado. Teve um acidente mais cedo na Avenida Brasil, na altura de Ramos, ainda há problemas neste trecho, no sentido centro da cidade. Agora a ponte Rio-Niterói tem boas condições, apesar das condições de visibilidade não estarem legais, né? O trânsito está normal, 13 minutos é o tempo de travessia nos dois sentidos. Lembrando que o aeroporto Galeão está fechado por conta da névoa.

0: gente atualiza a situação da Venezuela. O último balanço divulgado pelo governo venezuelano após os terremotos dão conta de que o número de mortos subiu para 920. Ou seja, 920 pessoas morreram em decorrência dos terremotos que atingiram a Venezuela. Balanço divulgado também informa que há mais de 3.360 feridos. E diante desse cenário, o governo brasileiro enviou ajuda humanitária para a Venezuela. Já foi uma equipe na sexta, outra equipe prevista para ir neste sábado, depois do país ter sido atingido pelos terremotos, que já mataram mais de 900 pessoas. Esse número, infelizmente, subindo a cada hora que passa, porque ainda há gente desaparecida. E esse trabalho de busca por sobreviventes também faz parte do trabalho dessas equipes brasileiras que estão em território venezuelano. A gente conversa agora diretamente lá da Venezuela com o diretor do Centro Nacional de Gerenciamento de Riscos e Desastres da Secretaria Nacional de Proteção e Defesa Civil do Ministério da Integração e do Desenvolvimento Regional do Brasil, Armin Braun, que foi um dos integrantes dessa missão, está na Venezuela e conta para a gente a situação de momento. Armin, bem-vindo, bom dia para você.
1: Bom dia, já estamos aqui com muito trabalho.
0: Imagino, queria já te perguntar como é que tem sido feito esse trabalho, né? Geralmente, numa situação de crise como essa, são vários pontos que precisam ser analisados, questão de água, atendimento médico, busca por sobreviventes. Queria que você trouxesse para a gente um panorama das frentes de trabalho que os brasileiros terão aí na Venezuela.
1: Exatamente, é um cenário bastante crítico. A gente está bem aqui numa região, é uma região muito próxima do litoral, então é uma franja muito estreita entre o litoral, entre a costa e as montanhas, e daqui onde eu estou, na nossa base, nós estruturamos uma base aqui num campo de futebol improvisado. O próprio campo de futebol foi parcialmente danificado, você nota as rachaduras aqui, as torres de iluminação, elas caíram. Bem ao nosso lado aqui, alguns prédios que desabaram, que nós já observamos que não há vítimas com vidas, e então... Mas muitos prédios ainda que foram afetados e com risco de colapso, e muitas equipes chegando, né? Equipes de vários países já estão aqui, e o Brasil está integrando esse esforço, né, nessa primeira fase, que é a ação de busca e salvamento, né, de buscar pessoas com vidas nos escombros. Essas edificações, quando elas desabam em terremotos, elas... em algumas vezes criam aqueles os chamados células de sobrevivência, são bolsões de ar onde a pessoa consegue sobreviver durante alguns dias. Então, aqui é uma verdadeira corrida contra o tempo, num cenário de um país devastado, sem água, sem energia, onde nós estamos, e as populações vivendo nas ruas, fora de suas casas, usando ponto de ônibus como abrigo, e é realmente um cenário de bastante devastação aqui.
0: Vocês estão na cidade de Maracai, é isso?
1: Nós chegamos na cidade e nós estamos aqui no litoral, né? Na região de Los Corales, mas é toda uma faixa litorânea aqui com vários pontos que foram atingidos, né? Então, mas não significa que nossa equipe não trabalhar aqui. A gente vai ser... há uma coordenação feita pelas Nações Unidas, junto com o país, sob coordenação principalmente do país, onde eles indicam os principais sítios onde há possibilidade de ter pessoas vivas, né? São feitas avaliações constantes e as equipes são enviadas, então, para esses locais.
0: Você falou sobre essa primeira fase de busca e salvamento, justamente porque há possibilidade de sobreviventes nessas células que se formam de sobrevivência, pessoas que podem ficar até dias aguardando esse resgate. Para isso, eu lembro que em algumas situações que ocorreram até aqui no Brasil, se utilizou um equipamento da Agência Nacional de Telecomunicações, a Anatel, para tentar buscar sinais de celulares que poderiam identificar origem onde possivelmente estariam vítimas aguardando esse resgate. E também o uso de cães farejadores, né, já especialistas nesse tipo de trabalho. O governo brasileiro, essa equipe brasileira pretende utilizar essa tecnologia, também os animais. O que Sim. mais precisa ser feito?
1: Sim, a equipe da Anatel já está conosco aqui, já está se deslocando para o sítio junto com nossa equipe. A gente tem 6 cães com seus guias, né? Também já começando a fazer suas atividades aqui. Além disso, tem outros tipos de equipamento, sensores de movimento, uma série de de equipamentos que permitem a gente fazer essa detecção dessas vítimas, né?
0: Imagino que seja muito difícil precisar, mas com o que o senhor tem olhado aí, visto com em relação a toda a destruição, é possível precisar se é factível encontrar pessoas que estão vivas, sobreviventes dessa tragédia?
1: Sim, sim. Ontem mesmo, quando nós chegamos, ainda no aeroporto, fomos abordados por uma pessoa que é proprietário de uma empresa, e uma pessoa que trabalha com ela relatou que a filha estava num nono andar de um prédio que estava parcialmente desabado, e havia uma equipe trabalhando lá já de El Salvador, e nós também vimos uma equipe lá, só que assim que nós chegamos a vítima já estava sendo resgatada, né? Então, ontem à noite mesmo, a gente de perto presenciou, a nossa equipe acompanhou um resgate de uma pessoa com vida. Então, há sim essa possibilidade, e é uma verdadeira corrida contra o tempo. Então, todos chegando, querendo chegar de maneira mais rápida possível, rápida e coordenada, né? Sim. Só que um país que sofre com um terremoto como esse aqui, ele também perde sua capacidade até de coordenar, de suportar a questão da energia, muito trânsito pela cidade, então dificuldade de locomoção, falta de energia, falta de suprimentos necessários. Olha, o diesel, a gente através da embaixada conseguiu alugar alguns veículos aqui, mas a gente tem um problema do óleo diesel, não tem óleo diesel na cidade, então a gente também tem que limitar os deslocamentos e otimizar bem esse recurso. É um cenário assim do que a gente lida com desastres, né? Só que no caso do terremoto a gente não tem essa ocorrência no Brasil, é uma ocorrência bastante, apesar de já ter atuado várias vezes em outros países, mas é sempre um desastre muito, muito devastador.
0: Sem dúvida. Bom, a Venezuela é um país que já passa por uma crise socioeconômica e política há um tempo, e isso tem afetado principalmente o serviço de saúde, tanto público quanto privado. Esse contexto, nesse cenário de tragédia, também contribuiu para a situação de momento, da dificuldade de realizar esse atendimento médico às vítimas do terremoto. Como tem sido feito esse trabalho? Sei que vocês chegaram ontem à noite, estão começando agora, mas já dá para avaliar os estragos nos equipamentos médicos, esse acolhimento das pessoas?
1: A gente ainda não acompanhou essa atividade de atendimento médico, mas a gente observa que, por exemplo, de onde eu vejo aqui, de onde eu estou aqui, eu vejo uma encosta com várias casas, aquelas casas em áreas de risco, né? E algumas delas desabadas, muitos prédios, né? E nesse sentido, a gente está trazendo também um hospital de campanha. Então, hoje está vindo um hospital de campanha aqui para a Venezuela, e a gente, um dos objetivos da nossa missão hoje aqui também é buscar o melhor local que consiga atender essas pessoas. Então, daqui a pouco eu vou já me encontrar com o pessoal do governo local e das Nações Unidas para identificar o melhor local que esse hospital possa funcionar. E chega hoje, a partir de amanhã, talvez hoje, ainda já consiga iniciar sua montagem para operar aí nos próximos dias. Esse hospital vai ser muito importante aqui, porque pela nossa experiência em desastres como esse, onde você tem o dano às pessoas causadas pelo próprio terremoto, a falta de água, você tem intensificado o risco de pessoas feridas, de pessoas enfermas, e isso só tende a aumentar ao longo do tempo. Então, numa segunda fase, é muito importante agora essa atenção à saúde e essa atenção também na questão de abrigos, assistência humanitária. Então, esse é o nosso segundo esforço que a gente está empreendendo aqui a partir de hoje, com a vinda desse hospital de campanha.
0: Ontem houve um outro temor, claro, de magnitude muito menor do que os que tivemos na semana, dos dois últimos que passaram, dos 7 graus na escala Richter, e há possibilidade, há informação de mais algum tremor previsto, algo que possa ainda piorar a situação?
1: As réplicas, elas são sempre muito constantes, né? A gente não sentiu nenhuma réplica aqui, mas a gente soube que algumas áreas estão acontecendo, a gente acompanha isso também com outras equipes, e isso é uma grande preocupação nossa, porque uma edificação que está parcialmente destruída, e muitas vezes nessa edificação está se executando uma atividade de busca, essas réplicas, por mais que elas não sejam muito fortes, elas podem causar um dano, voltar. Sim. A causar dano nessa edificação que já está já tá parcialmente colapsada, né? Então, mas essa é uma preocupação nossa aqui, inclusive o local que a gente está aqui é um campo de futebol aberto, sem nenhuma estrutura sobre nós. A gente trouxe toda a nossa capacidade aqui de barracas, de alimentação, de água, para que a gente pudesse também não necessitar o mínimo possível de ajuda do país, porque eles já estão com muita dificuldade de atender a população. Então a questão de autossuficiência das equipes que chegam também é importante, mas uma das preocupações nossas é realmente estar no local seguro aqui e que as operações também estejam seguras. Mas a gente sabe que a nossa atividade ela tem risco, um risco intrínseco a ela. Então no anseio de salvar vidas, a gente vai continuar trabalhando duro para poder fazer essa importante atividade.
0: Sem dúvida, desejo para vocês um excelente trabalho por aí. Vou parar de tomar seu tempo, deixar que você volte ao trabalho, justamente porque tem muita coisa para ser feita. Tem mais equipes chegando hoje, né? Vocês chegaram no avião ontem à noite, mais uma equipe prevista, o hospital de campanha que vai ser montado. E já te agradeço pela participação aqui com a gente, conversando com os ouvintes do Jornal da CBN. Bom trabalho por aí.
1: Muito obrigado, bom dia a todos aí.
0: Armin Brown é diretor do Centro Nacional de Gerenciamento de Riscos e Desastres da Secretaria Nacional de Proteção e Defesa Civil do Ministério da Integração e do Desenvolvimento Regional. Ele que integra essa equipe que está neste momento na Venezuela. Chegaram para o Maracá, mas estão ali na região de Los Corales, a mais atingida pelos terremotos da última semana. 8h45.
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0: desemprego voltou a cair e atingiu 5,6% no trimestre encerrado em maio, de acordo com o IBGE, a menor taxa para o período desde 2012. Os dados mostram ainda que o país tem 6 milhões e 100 mil pessoas desocupadas.
1: A taxa de desemprego no país ficou em 5,6% no trimestre encerrado em maio, segundo dados do IBGE. O índice é o menor para o período desde 2012, quando a Pesquisa Nacional por Amostra de Domicílios Contínua começou a ser feita. O resultado mostra estabilidade em relação ao trimestre anterior, quando a taxa foi de 5,8%, e queda na comparação com o mesmo período do ano passado, quando estava em 6,2%. Ao todo, o país tem 6 milhões e 100 mil pessoas desocupadas, número estável em relação ao trimestre anterior. Na comparação com o mesmo período de 2025, houve queda de 9,3%. São 624 mil pessoas a menos em busca de trabalho. Outro indicador que atingiu o menor patamar da série foi a taxa de subutilização da força de trabalho, que reúne desempregados, pessoas que trabalham menos horas do que gostariam e também os chamados trabalhadores desalentados, que desistiram de procurar emprego por acreditarem que não conseguiriam uma vaga. O índice caiu para 13,3%. Segundo o analista do IBGE, William Kratochvil, a redução da subutilização mostra que o mercado de trabalho continua absorvendo trabalhadores que antes estavam fora ou subaproveitados.
2: Mais importante é quando observamos a subutilização do mercado de trabalho, que apresentaram reduções nos seus contingentes, e isso diminuiu a taxa de subutilização do mercado de trabalho, o que é um fator importante, mostrando que o mercado ele continua absorvendo a mão de obra que não estava sendo utilizada e, além disso, vem trazendo mais esperança para as pessoas, né, tirando do desalento.
1: Já o rendimento médio real dos trabalhadores ficou em R$ 3.457. O valor ficou praticamente estável em relação ao trimestre anterior, mas é 3,1% maior do que no mesmo período do ano passado. Para o economista André Perfeito, essa estabilidade ajuda a mostrar que o mercado de trabalho começa a dar sinais de acomodação, mesmo com o desemprego permanecendo num dos menores níveis da história.
3: A taxa de desemprego apresenta mais uma queda, mas uma queda menos potente, né, do que a gente ia verificando, né? Há indicações que o mercado de trabalho finalmente está se acomodando. E a gente vê isso não necessariamente na taxa de desemprego, mas sim no rendimento médio real das pessoas.
1: A pesquisa também mostrou leve redução da informalidade. Hoje, 37,3% dos trabalhadores estão em ocupações informais, o equivalente a 38 milhões e 300 mil pessoas. Com a colaboração de Matheus Carreira, do Rio de Janeiro, Gabriel Freitas.
0: 8h52.
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1: Semana será de celebração na Ilha da Magia. Começou na sexta o Festival Folclórico de Parintins. A disputa entre os bois bumbás Caprichoso e Garantido celebra um dos maiores espetáculos do Brasil. A reportagem é da Nicole Gomes.
2: Todos os anos, a cidade de Parintins, no Amazonas, se transforma em um espetáculo a céu aberto. A disputa entre o boi Caprichoso, azul e branco, e o boi Garantido, vermelho e branco, acontece no Bumbódromo, uma arena em formato de cabeça de boi que se tornou um dos principais cartões postais de Parintins. Em 2026, a festa acontece nos dias 26, 27 e 28 de junho. Durante as três noites de festival, cada boi tem 2 horas e meia para apresentações que contam histórias inspiradas na Amazônia através de músicas, coreografias, encenações, alegorias, personagens tradicionais. Enquanto um boi está na arena, a torcida adversária, conhecida como galera, deve permanecer em silêncio, porque manifestações durante a apresentação do rival podem resultar em punições. Anualmente, um tema é escolhido como base para a apresentação. Em 2026, o boi azul apresenta Caprichoso, brinquedo que canta seu chão, enquanto que o boi vermelho traz Parintins, portal do encantamento. A temática acompanha álbuns com toadas inéditas, canções que ajudam a narrar a apresentação. Jurados analisam a performance de personagens na cultura amazonense, como o pajé e as cunhas porangas, que na tradição indígena significa a mais bela da floresta. Ganha o boi que acumular o maior número de pontuações. É a partir das alegorias que os personagens tomam forma na arena. O alegorista do Caprichoso, Augusto Ferreira, explica como esse processo acontece.
3: Nesse ano a gente criou assim, a gente tem como elemento central o pajé, né, como protagonista central o pajé, mas ele vem numa grande tucandeira, ela vai deixar ele numa plataforma onde ele vai fazer um ritual com os jovens saterê, fazer essa passagem, né, para a vida adulta, para virar guerreiro, e depois ele sai num tatu. O tatu é um animal endeusado por eles, é um tatu que simboliza força, determinação. Então, vai ter muitas surpresas aí dentro dessa saída dele, da tucandeira até fazer o ritual até a saída dele.
2: O espetáculo é construído a partir da história do povo da Amazônia, segundo a membro da Comissão de Arte do Garantido, Susan Monteverde.
4: A gente está contando uma história de Parintins que a gente não vê nos livros de história coloniais. A gente está falando da história da nossa terra, a gente está falando das encantarias, das histórias que a gente ouvia no fundo do quintal, quando a gente vai para as nossas comunidades ribeirinhas, as histórias que nós aprendemos nos nossos quilombos. Então, trazer esse momento em 2026 para a arena é também pensar esse boi como um gerador de conteúdo, como um boi que vai ser pesquisado, ao qual as pessoas vão atrás dessas histórias. E que histórias são essas? Histórias do nosso povo.
2: Segundo o governo do Amazonas, a expectativa é de que o número de visitantes seja o dobro do total de moradores em Parintins. São 120 mil visitantes, dividido entre azul e vermelho. O número promete movimentar 193 milhões de reais, com 30 mil empregos diretos e indiretos. Turismo impulsionado pela hotelaria, gastronomia e serviços locais. E esse ano somado a outro grande evento, a Copa do Mundo. Garantido e Caprichoso fizeram uma trégua para torcer pela seleção e o comércio aproveitou. É o caso do parintinense Rodrigo Amazonas, que viu na coincidência entre as datas uma oportunidade para reforçar a renda e movimentar a economia local.
5: Na verdade, aqui funciona 365 dias. Tem camisa do Caprichoso, camisa do Garantido, e esse ano, de modo especial, como a gente está no ano de Copa do Mundo, a gente meio que estiliza as camisas também para ter os bois, Garantido e Caprichoso, na camisa da seleção brasileira. Inclusive aqui na loja tem camisas do Caprichoso da seleção e do Garantido também com o tema da seleção brasileira. Então é uma forma que o parintinense tem de ter essa criatividade, de ganhar sua renda extra também com esse período do festival e Copa do Mundo. Você pode ter certeza que esse ano no Bumbódromo vai ter camisa da seleção brasileira e também do Garantido e Caprichoso, com certeza.
2: De Parintins, Nicole Gomes para a CBN.
1: Nesse clima gostoso, a gente encerra o Jornal da CBN deste sábado, que teve a produção de Carlos Greco e Wender Starles, trabalhos técnicos do Pascoal Júnior. Uma excelente manhã para vocês, bom sábado e até!
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0: sábado, 27 de junho de 2026. O volume de transações via Pix cresceu 20% em 2025 em comparação com o ano anterior, totalizando mais de 30 bilhões de operações. Os dados são da nova pesquisa da Federação Brasileira de Bancos. O estudo também mostra que 83% das transações bancárias no Brasil já são realizadas por canais digitais, como aplicativos de celular e internet banking. Apenas pelo celular, o volume de operações cresceu 169% nos últimos 5 anos, alcançando 187 bilhões de transações. A Polícia Civil de São Paulo informou que tenta identificar uma nova testemunha que pode ajudar na localização da câmera que estava com a Maria Eduarda Rodrigues de Freitas, de 21 anos, no momento em que ela foi lançada sem cordas em um salto de rope jump no interior do estado. O equipamento é considerado essencial pelos investigadores para a reconstrução do caso. Os três instrutores presos desde o dia da tragédia, Luiz Felipe Feliciano Egoroff, Maicon Fernandes Sintra e Vitor de Freitas Gonçalves, foram indiciados por homicídio com dolo eventual. A Venezuela entrou neste sábado no terceiro dia de buscas das vítimas dos terremotos, ainda aguardando a chegada de ajuda internacional para procurar e resgatar as pessoas que estão em meio aos escombros. Segundo o balanço provisório do governo, 920 pessoas morreram nos tremores da última quarta-feira, 3.360 ficaram feridas e 4.000 estão desabrigadas. Quase 400 prédios ficaram danificados ou desabaram completamente. Ontem o país sentiu o chão tremer mais uma vez. O tremor, mais fraco, foi de magnitude 4,9. Horário de Brasília, 9:04.
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0: Ainda na rede CBN do Rio de Janeiro, a gente conversa com a Júlia Viana. Bom dia, Júlia.
2: Bom dia, Bianca. O Aeroporto Internacional Tom Jobim, no Rio Galeão, foi reaberto para decolagens. Para pousos, o aeroporto está fechado desde as 5 da manhã desse sábado por causa do intenso nevoeiro. Por causa disso, 26 voos que pousariam no Galeão alternaram para outros aeroportos. Até o momento, 9 voos foram cancelados. Forte nevoeiro reduz significativamente a visibilidade, pode ser observado em diversas regiões da capital fluminense e também na região metropolitana. No aeroporto Santos Dumont, as operações ocorrem por instrumentos. De acordo com a Infraero, o terminal segue operando dentro desse procedimento em razão da baixa visibilidade provocada pelo nevoeiro. A orientação aos passageiros é acompanhar o status dos voos junto às companhias aéreas, já que as condições meteorológicas podem provocar novas alterações nas operações ao longo da manhã. Bianca.
0: Obrigada, Júlia Viana. No horário de Brasília, 9:05.

0: à saúde através da Secretaria Municipal da Família. Quem traz mais informações para a gente é a secretária Rainise Marques, que está aqui conosco agora. O que é essa ação em família? O que motivou essa terceira edição?
1: Então, a Secretaria da Família está buscando estar mais próxima da população e essa já é a terceira ação e dessa vez nós estaremos em Santa Luzia do Pacuí, para que a gente possa visitar os distritos, conhecer quais as necessidades que as pessoas estão precisando e que nós possamos estar levando para elas esses serviços.
0: Quais serviços que vão estar sendo ofertados para a comunidade?
1: Vão ser diversos serviços, não só da saúde, como assistência social também, vai ter Cade Único, o cadastro do Bolsa, você que está precisando atualizar, aproveite esta ação. Na saúde vai ter especialidades, nutricionista, psicólogo, pediatra, oftalmologista, onde o médico vai levar o seu equipamento, ele vai consultar e lá mesmo ele já vai fazer o exame, então você já vai sair de lá com a sua receita, caso seja necessário você utilizar algum grau ocular.
0: Qualquer morador pode participar? Tem algum critério?
1: Não, todos os moradores podem participar, estão convidados, será lá no Centro Comunitário de Santa Luzia do Pacuí a partir das 8 horas.
0: Ah, qualquer documento pode funcionar, tem que ser o Cade Único, a pessoa leva carteira de identidade, quais são os documentos necessários?
1: Somente o documento de identificação. Aí, dependendo do serviço, vão solicitar os demais documentos.
0: Onde exatamente vai ser realizada essa ação? O endereço, o pessoal pode procurar?
1: O Centro Comunitário. O Centro Comunitário fica bem ao lado da escola estadual. Você pode se direcionar para lá. Você que é de Santa Luzia e das comunidades próximas também podem estarem lá.
0: Secretário, por que exatamente essa comunidade ela foi escolhida? Existe também alguma programação para outras comunidades ali da zona rural de Macapá?
1: Sim, todas as comunidades receberão essa ação, essa já é a terceira. A primeira foi em São Joaquim do Pacuí, a segunda no Maruanu e agora está sendo em Santa Luzia e assim poderá ser nas demais.
0: E como que a Secretaria da Família ela atua no dia a dia? Quais são as funções, as atribuições que são trazidas, inclusive com essas ações de saúde?
1: A Secretaria da Família, ela acolhe as famílias, ela faz a escuta, ela direciona a solução, o que essa família está precisando, então ela está lá para prestar assistência, inclusive nós também damos assessoria jurídica do direito da família, nós estamos lá para recebê-los.
0: E um recado agora para o pessoal de casa que quiser participar dessa ação, né, para deixar esse convite realmente da Secretaria da Família.
1: Você aí de Santa Luzia do Pacuí, no Centro Comunitário, a partir das 8 horas, e também estamos aceitando voluntários, né, caso alguém queira participar e ajudar a comunidade, além dos serviços, nós também fazemos o social. Teremos brincadeiras para as crianças, animação, distribuição de brinquedos, de pipoca. Então, realmente é uma ação social e com serviços das demais parceiras secretarias da Prefeitura de Macapá.
0: Só para reforçar o horário, então, começa às 8 da manhã e vai até que horas?
1: De 8 às 17 horas.
0: Tá certo. Secretária, muito obrigado pelas suas informações. Uma ação muito importante para o pessoal aí da zona rural de Macapá que quer procurar esses serviços de saúde. Não perca essa oportunidade, só levar seu documento de identidade até a região que especificada pela secretária, participe e entregue toda a sua comunidade junto nessa ação muito importante. Com essas informações atualizadas, eu retorno com você agora no estúdio.
2: O programa Celular Seguro, criado para combater roubos e furtos após aparelhos em todo o Brasil, entrou em uma nova fase com a criação do Banco Nacional de Celulares com Restrição. O anúncio foi feito pelo presidente Lula durante uma viagem à cidade de Guarulhos. A nova ferramenta vai reunir informações sobre aparelhos roubados, furtados ou extraviados em todo o território nacional. As informações agora com a Gisele Loureiro.
3: Sair com o celular por aí é sinônimo de risco. Quem explica é o especialista em segurança pública Leonardo Santana.
4: Eu tenho meus dados pessoais ali dentro, eu tenho a minha maneira de interagir com instituições bancárias, eu tenho os acessos a familiares ou quaisquer outros itens documentais, inclusive, de importância.
3: Hoje, quem tem o celular roubado pode bloquear o aparelho por meio do aplicativo Celular Seguro. Mas para apertar o cerco contra os receptadores, a ferramenta entrou em uma nova fase. Essa semana, o presidente Lula assinou o decreto que consolida o programa Celular Seguro como política pública permanente e cria o Banco Nacional de Celulares com Restrição. A iniciativa tem o objetivo de ampliar as ações de combate ao mercado ilegal de aparelhos e fortalecer os mecanismos de recuperação de dispositivos por meio de uma atuação integrada entre União, Estados, agências reguladoras e empresas de comunicação. Inicialmente, mais de 2 milhões e 900 mil aparelhos estarão aptos à recuperação. Uma das inovações do programa é o chamado modo recuperação, ou seja, o aparelho não é bloqueado imediatamente. O e-mail permanece ativo e passa a ser monitorado em todo o país. Quando uma nova linha telefônica for habilitada no dispositivo, o sistema iniciará o fluxo de recuperação com o envio de notificações ao usuário para devolução voluntária e regularização da situação junto às autoridades policiais. Outra novidade é a criação de uma ferramenta pública de consulta para que, antes de adquirir um celular de terceiro, a pessoa possa verificar se o aparelho possui alguma restrição. Como destaca o secretário nacional de Segurança Pública, Francisco Lucas Costa Veloso.
5: A gente está dando um mecanismo, um instrumento para evitar que as pessoas comprem um celular roubado. Além disso, quem já comprou, devolva o celular. E se você não fizer isso, vai ter consequências. Esse celular, ele vai começar progressivamente a ser inutilizado. Você não vai poder acessar as plataformas do governo, não vai poder acessar banco e, por final, o celular vai ficar sem funcionar.
3: Para o ministro da Justiça e Segurança Pública, Wellington Lima, a medida deve contribuir para reduzir a violência ao enfraquecer o mercado ilegal que incentiva roubos e furtos de celulares.
6: O efeito é reduzir a violência nas grandes cidades. Por quê? Porque na medida em que nós tivermos menos celulares disponíveis para vender, toda a cadeia criminosa se modifica e esse incentivo diminui da prática do crime.
3: Crime que, segundo o especialista em segurança Leonardo Santana, faz parte de uma rede com diferentes vertentes.
4: O próprio equipamento, que ele vai poder vender, inclusive as peças, caso ele resolva desfazer esse aparelho de celular, eu tenho os dados pessoais que ele vai poder acessar bancos, ele vai ter acesso às minhas senhas, ele vai ter acesso a uma série de detalhes que antes levariam muito mais tempo e custariam muito mais. E um terceiro elemento, que são os meus contatos, que aí vem contatos familiares, contatos profissionais, contatos de serviço, que ele vai utilizar para realizar as suas fraudes.
3: Agora, mais do que combater o crime, é preciso mudar pequenas atitudes do dia a dia.
4: Aquele celular na cintura ou no seu bolso, ele é muito mais do que isso. Ele te coloca numa condição de risco, ele demonstra para aquele agressor social que você é alguém que é do interesse dele. Então, demonstre o mínimo possível o seu equipamento. Tem um outro mecanismo que é bem interessante, que é a utilização dos fones de ouvido sem fio. Nesse sentido, você consegue atender ligações, você consegue desligar aquele telefone sem que você precise retirá-lo da sua bolsa, precise retirá-lo da sua vestimenta.
3: De Brasília, Gisele Loureiro para a CBN Amazônia.
2: O Ministério das Comunicações apresentou o balanço do Norte Conectado, ainda falando sobre assuntos de Brasília. O programa tem 3 infovias entregando internet de alta velocidade na região. Mais 2 infovias serão entregues em julho e outras 4 estão em diferentes fases de implementação. E as informações com Wellington Lopes.
7: Tira acesso à internet de alta velocidade a 7 milhões e meio de pessoas de 70 localidades da Amazônia. Esse é o objetivo do programa Norte Conectado. Para isso, mais de 13 mil quilômetros de cabos de fibra ótica vão percorrer rios que atravessam os estados do Amazonas, Amapá, Acre, Pará, Rondônia e Roraima. Grande parte dessa infraestrutura subfluvial já foi lançada. Do total de 9 infovias, somente 3 ainda não tiveram cabos instalados debaixo d'água. Nesta quinta-feira, o Ministério das Comunicações fez um balanço da evolução do programa. 3 Infovias já estão plenamente estabelecidas e em operação comercial. A Infovia 00 de Macapá a Santarém, desde 2022, atende 5 localidades, alcançando 938 mil pessoas. Já a Infovia 01 entre Santarém e Manaus opera desde 2024 em 11 localidades, atingindo quase 3 milhões de habitantes. A Infovia 03 começou a operação oficialmente neste mês. Ela liga Macapá a Belém, passando por 6 locais para atender quase 2 milhões de pessoas. Em julho, será entregue a 04, com a presença do ministro das Comunicações em Roraima. Ela vai de Manaus a Boa Vista, atravessando 6 áreas, onde vivem 2 milhões e meio de amazônidas. Também em julho, será entregue a Infovia 02, de Manaus a Atalaia do Norte, no Amazonas, percorrendo 20 localidades para atingir mais de 2 milhões e meio de habitantes. A Infovia 05, entre Altazes, no Amazonas e Porto Velho, terá início do lançamento dos cabos subfluviais em julho. A fibra vai chegar a 9 locais para atender quase 700 mil pessoas. Enquanto isso, a Infovia 07 de São Gabriel da Cachoeira, Vila do Moura, no Amazonas, terá um trecho revitalizado. Essa infovia foi construída pelo Exército Brasileiro e está em uso, com potencial de atender 4 localidades e cerca de 85 mil pessoas. A Infovia 06 de Manacapuru a Rio Branco, com 8 localidades e 539 mil pessoas. E a 08 de Fonte Boa, no Amazonas, a Cruzeiro do Sul, no Acre, também com 8 localidades e quase 240 mil pessoas a serem atendidas, encontram-se em estudo de viabilidade. Cada uma terá mais de 2 mil quilômetros e deverão ser as mais extensas do programa. O governo usa a fibra ótica para conectar instalações públicas, como escolas, hospitais, institutos e órgãos do judiciário, e assim alavancar o desenvolvimento econômico, social e científico na Amazônia. Já o uso comercial da rede é feito por operadores privados, como explica o secretário de Telecomunicações, Hermano Tércios.
8: Depois de construída e implantada a rede, que é um trabalho que faz, a gente tem um trabalho grande que é formar um consórcio operador neutro das empresas privadas para que essa rede tenha uso pleno. Porque inicialmente fica com uso público, o Exército usa para conectar hospitais, escolas, a Rede Nacional de Pesquisa da RNP também usa para fazer isso. Mas a gente precisa passar para a iniciativa privada por 2 motivos principais. O primeiro é fazer com que isso chegue a pessoas físicas, nas residências das pessoas, esse benefício. E o segundo é que o governo também não tenha mais custo com a manutenção e operação dessa rede.
7: Além de levar fibra ótica a localidades que não dispõem desse tipo de infraestrutura, o programa também reforça a conectividade em cidades, inclusive capitais, que convivem com apagões de internet por problemas como rompimento de cabos.
8: Mesmo nas cidades que já tinham algum acesso de fibra, que às vezes só tem um, quando rompe a cidade fica, né, com apagão de internet, a gente está chegando com redundância, então é para acabar com o apagão também da internet dessas cidades, porque quando rompeu uma fibra tem a outra. Então, um caso bem claro é lá de Roraima, que a gente vai para lá, que teve 14 apagões de internet no ano 2024.
7: O secretário afirma ainda que a melhora na qualidade do sinal não tem alterado os preços dos pacotes de dados onde as infovias já entregam internet de alta velocidade.
8: Tinha cidades que tinham plano, o plano básico era de 300 megabits por segundo, subiu para 750 pelo mesmo preço, depois que a infovia chegou. Outra vantagem grande, tinha cidades também que o limite, lá em Macapá, por exemplo, o plano maior que se vendia era 1 gigabit por segundo, depois da infovia pulou para 2 gigas, dobrou o plano maior, também nesses casos mantendo os preços. Então a gente tem esse benefício bem claro para a população.
7: De Brasília, Wellington Lopes para a CBN Amazônia.
2: Vamos agora para o nosso primeiro intervalo e voltamos a seguir.
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1: Estamos de volta com sua Estação CBN. Agora gostaria de fazer uma pergunta. E se a melhor forma, e se a melhor arma contra a dengue fosse o próprio mosquito? Parece contraditório, mas é exatamente essa a aposta de um grupo de pesquisadores do Amapá. Eles desenvolveram uma técnica que transforma o macho do Aedes aegypti num aliado. O inseto continua voando e tentando se reproduzir, mas não deixa filhote. As informações com Caio Coutinho.
2: Pesquisadores desenvolveram uma técnica científica inovadora que transforma o macho do Aedes aegypti em um aliado contra a dengue no Amapá. O inseto continua ativo no ecossistema, mas se torna incapaz de deixar descendente. Caso a parceria entre uma empresa do Paraná e o Laboratório de Entomologia Médica do IEPA seja consolidada, os cientistas devem recolher ovos do mosquito através de armadilhas específicas nas cidades. Allan Kardec, que é o pesquisador do IEPA, explica.
3: Onde ele vai deixar esse mosquito de forma estéril, né, feito tudo feito em laboratório quimicamente, para que eles possam, ao ter contato com as fêmeas que estão em campo, essas fêmeas passam a ter ovos inférteis. Ou seja, você vai gradativamente reduzindo a população de mosquitos por conta de que a fêmea que está ovipondo, continua ovipondo, mas só que os ovos não nascem novos filhotes. Não nascendo novos filhotes, aos poucos a população vai declinando.

0: estado do Paraná.
1: Aqui no laboratório, cada caixa como essa guarda centenas de mosquitos, mas que ainda são capazes de se reproduzir. A ideia é que no futuro, o Amapá tenha mosquitos que carreguem uma diferença capaz de mudar o rumo do combate à dengue aqui no estado. São machos que voltam para a natureza, mas que são incapazes de se proliferar.
2: Zerando, você não tem mosquito infectado, porque para ter mosquito infectado, você tem que ter população de mosquitos adultos viáveis. Como eu estou colocando uma população e estou reduzindo a população drasticamente no decorrer das aplicações, você pode ter a doença, mas não tendo mosquito, não tem transmissão da dengue.
3: As larvas passam por um banho químico que não deixa resíduo na natureza e nem prejudica os seres humanos. O processo produz insetos machos estéreis que são soltos nas ruas e áreas urbanas do estado. Na natureza, eles cruzam com as fêmeas, mas não deixam ovos. Isso ocorre porque, na natureza, o inseto macho não se alimenta de sangue, portanto, não entra em contato com a população na transmissão da doença. A tecnologia biológica já foi aplicada com sucesso no sul do país e agora chega ao Amapá. Dentro dos laboratórios do Complexo Industrial de Engenharia, a ciência segue criando um inseto que trabalha contra a própria espécie. Com a colaboração de Gabriel Moraes, de Macapá, Caio Coutinho.
4: Atenção, trabalhadores que não conseguiram dar entrada na primeira fase do processo de transposição para os quadros da União. O prazo vai reabrir no dia 28 agora para receber a documentação e a gente vai entender as informações com o Gabriel Moraes.
5: É isso mesmo, estou falando aqui diretamente da nova sede da Secretaria de Assuntos da Transposição para falar sobre essa reabertura do prazo, vão ser 6 meses aí para poder receber essa documentação e a expectativa é de mais de 4 mil pedidos aqui pela Secretaria. Quem vai trazer mais informações para a gente sobre como funciona esse processo da parte da transposição é a secretária em exercício, Franciele Almanajás. Franciele, muito bom dia, obrigado por estar aqui com a gente. Franciele, o prazo ele começa no dia 28 ou 29 de junho? Como que funciona essa virada?
6: Então, o prazo ele vai se iniciar no dia 28, que é no domingo, e nós estaremos recebendo a documentação aqui na secretaria a partir do dia 29, que é segunda-feira. Então, nós vamos estar no horário de 8 às 17, sem horário de intervalo, para fazer esse atendimento dos requerentes. É muito importante, né, lembrar que essa reabertura é da emenda constitucional 98. Então, a emenda constitucional 98 é para aquelas pessoas que se revestiram da qualidade de servidor público no período de 5 de outubro de 88 a 31 de outubro de 93. A pessoa tem que ter trabalhado dentro desse período pelo menos 90 dias no governo estadual ou nos seus municípios.
5: Quais são os documentos que o trabalhador precisa reunir antes de vir para cá? Como esse pedido é feito?
6: Ele precisa ter o termo de opção. O termo de opção ele é disponibilizado na página do nosso Instagram, que é o @seat.ap. Ou você pode retirar esse termo de opção também no momento de abertura do seu processo. É feito um requerimento também aqui na secretaria, precisa de documentos pessoais, título de eleitor, CPF, comprovante de residência e documentação comprovando, né, que a pessoa de fato trabalhou nesse período. Pode ser carteira de trabalho, contrato, extrato bancário, recibo, enfim, nós também temos um checklist de documentos na página do nosso Instagram que a pessoa pode fazer o download.
5: No caso, esse requerimento ele pode ser feito de forma online também ou só aqui pela secretaria?
6: O requerimento só aqui na secretaria, mas as pessoas que não moram em Macapá, que elas estão em outros municípios, elas podem nos contatar através do nosso WhatsApp, que é o 991273097, que lá a gente também passa todas essas orientações, faz o envio desses documentos que forem necessários, a orientação onde a pessoa pode adquirir a documentação comprovando seu vínculo.
5: Agora, sobre a nova sede da Secretaria da Transposição, muda alguma coisa no atendimento ao público?
6: Não, a gente permanece no mesmo horário de atendimento, nos mesmos dias de atendimento. Agora nós estamos funcionando aqui na Avenida Padre Júlio, número 556, no antigo prédio do CETAP, bem em frente ao Shopping Araras.
5: Quem não conseguiu participar da primeira fase, consegue participar agora?
6: Com certeza, é muito importante para que as pessoas fiquem atentas a esse prazo, né? Vai iniciar no dia 28 e o prazo vai se estender por 180 dias. Nós vamos estar aqui para dar todo o suporte, toda a orientação e também fazer o envio dessa documentação. É importante que o documento, o requerimento, ele vai poder ser enviado também de forma digital, através do Tramita.gov, do Protocolo.gov, do Sistema Eletrônico de Informação e pode ser dada entrada presencialmente também na COGEP, que é a antiga DIGEP. E nós também

0: também estaremos fazendo o recebimento dos das documentações aqui na Secretaria, tanto o recebimento quanto o protocolo do processo.
1: Franciele, muito obrigado pelas suas informações. Essas informações atualizadas, eu retorno com você no estúdio agora.
2: Obrigado, Gabriel. Vamos agora ao repórter CBN e voltamos daqui a pouquinho com novas informações e com uma entrevista também.
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0: Sábado 27 de junho de 2026, o presidente do Senado, Davi Alcolumbre, planeja se reunir com parlamentares governistas para discutir a PEC que encerra a escala de trabalho 6x1. A reunião deve contar com a presença da líder do governo no Senado, Tereza Leitão, senador Paulo Paim, do PT, e os deputados Reginaldo Lopes, do PT, e Érica Hilton, do PSOL. A proposta aprovada pela Câmara ainda aguarda a definição de tramitação no Senado. Veterinário Tiago Oliveira do Nascimento foi condenado a uma pena de 17 anos a ser cumprida em regime fechado pelo assassinato de uma pessoa em situação de rua em Vila Velha, na Grande Vitória. O júri popular decidiu ainda pela absolvição da dentista Gabriela Anacleto Kieffer das acusações. Antes de ser morta com tiros nas costas e na cabeça, a vítima foi amarrada, espancada e teve as pernas quebradas, segundo denúncia do Ministério Público. O caso ocorreu em 2021. O Festival Folclórico de Parintins, no Amazonas, entra hoje na segunda noite de apresentações. Ontem, milhares de pessoas acompanharam a primeira noite de festa. Até domingo, os bois bumbás caprichoso, representado pela cor azul e garantido, identificado pelo vermelho, vão disputar mais um título. Cada agremiação apresenta espetáculos inéditos, inspirados na Amazônia e que exaltam a cultura, as tradições e a riqueza da região. O campeão só será conhecido na segunda-feira, após a apuração das notas. No horário de Brasília, 9h36.
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1: Estamos de volta com o seu Estação CBN especial de sábado e você vai acompanhar agora uma entrevista. Dicas para melhorar o ambiente de trabalho, conversando agora com o designer Franco Montoril, explicando, por exemplo, no caso das pessoas que querem montar um escritório em casa, quais são as principais dicas. Franco, bom dia.
2: Bom dia a todos. Esse tema é muito importante, principalmente porque a gente passa a maior parte da nossa vida no ambiente de trabalho, né? É importante frisar isso, por isso que é muito interessante a gente sempre tocar nesse assunto. E para quem começa, né, quem está planejando a pensar nesse ambiente de trabalho, e aí a gente tem esse parêntese, né, qual ambiente de trabalho, com que a pessoa trabalha. Eu acho que o partido é esse, é a gente entender muito bem quais são as nossas funções, né, nesse ambiente. O que a gente vai utilizar, quais são as ferramentas, quais são os acessórios que precisa, o que se utiliza com mais frequência, com menos frequência, para que a gente consiga elaborar aí um plano pessoal mesmo, para que a gente consiga desempenhar aí melhor e performar nesse espaço. E quando a gente trata de ambiente de trabalho, é muito importante a gente frisar que é um dos lugares onde mais a gente pode ter problemas de saúde também, uhum. Né? Pelo fato da grande quantidade de tempo que a gente passa geralmente sentado, né, quando a gente está no escritório, principalmente nessa parte corporativa, e na questão também dos movimentos que a gente...
1: Repetitivos, né?
2: Uhum. Os movimentos que a gente faz através desse... exercendo determinada função.
1: Uhum.
2: E é nesse ponto que o design, ele tem que ter muito cuidado, né? A gente tem que ter muita cautela na hora de fazer um projeto de um ambiente de trabalho, ou uma pessoa que vai montar o seu próprio ambiente de trabalho, seja na parte da mesa, seja na parte da cadeira, como também no próprio entorno, né, de onde vai ficar esse trabalho. E aí, o que acontece? Para começar, a gente já tem aí o que eu faço, qual é a minha função, com o que eu exerço aqui nesse espaço. A segunda parte é que ferramentas eu tenho e o que eu vou utilizar. E aí é legal elencar isso para qual a frequência que eu uso determinados itens, como eu falei inicialmente.
1: Uhum.
2: Depois, quais são os tempos que eu tenho para ficar nesse espaço, né? E quais são as distâncias também, isso é muito importante antes do tempo, qual é a distância que eu tenho para pegar determinado item, né? E aí a gente vem falando, vai entrar no assunto da ergonomia. Né, que é muito
1: aí
2: importante.
1: Vem explicar justamente sobre isso, sobre essa questão da ergonomia, porque simplesmente não basta construir um prédio, uma empresa por construir, tem que pensar em cada compartimento, em cada, inclusive na forma de como o colaborador vai ficar ali posicionado, pensando justamente no bem-estar físico dele. E queria que você explicasse, Franco, justamente sobre essa importância da ergonomia, primeiramente conceituando o que é ergonomia e qual a importância dela dentro da empresa.
2: Bom, a ergonomia, a gente ouve muito falar hoje, principalmente em relação na parte de design de produtos, de cadeiras ergonômicas, assim, as pessoas estão vendendo muito a palavra ergonomia nesse aspecto.
1: Mas em materiais, né? Não no humano.
2: Em materiais. Só que a ergonomia, ela é muito além, né? A ergonomia, numa base conceitual mesmo, vamos conceitualizar isso, ela é uma matéria multidisciplinar, a gente parte daí, onde ela envolve antropometria, que é a medida do corpo humano nessa relação com o ambiente de trabalho, o ambiente de labor, né? Chega também a esbarrar na parte da fisiologia e também na psicologia, como é que vai gerar o estresse nesse ambiente por questões ambientais mesmo de fato. Então, a ergonomia, ela abrange várias matérias que não são somente questão de medidas, vamos dizer assim. Ela é um universo onde como que esse trabalhador vai interagir 100% durante o momento da jornada de trabalho nesse ambiente.
1: Sem comprometer a saúde dele, né?
2: Sem comprometer a saúde dele. E isso exatamente a ergonomia vem para ajudar. E a gente tem as normas regulamentadoras, né, que é a NR17, que ela é uma norma que ela é de exigência aqui no Brasil para balizar tanto na parte da produção industrial de itens, de mobiliários, de materiais mesmo de construção, para conseguir trazer desempenho para esses espaços, né? Como também para que a gente tenha as orientações, né? Que aí já vem junto com aquela norma que está super polêmica agora, que é a NR1, que trouxe também, que é a...
1: Com as novas atualizações.
2: As novas atualizações, que é na parte da segurança do trabalho, do planejamento de gerenciamento de risco, que se conecta muito bem com a parte da ergonomia. E o design, ele tem que estar muito consciente nisso, no projeto, né? A gente tem que pensar exatamente qual é a rotina desse trabalhador e como a gente pode reduzir ao máximo esse risco que ele tem nesse ambiente de trabalho. Gente, não é só porque é um escritório que não tem risco de trabalho. Isso é uma coisa muito importante, né? Eu tô falando pessoas que trabalham no escritório, no
1: caso. Existem os riscos, só que invisíveis, né? Poucos discutidos, mas que merecem também atenção, né?
2: Uma altura de mesa inadequada, como também uma tela onde ela não esteja numa altura correta, você pode desenvolver facilmente contensão, né? Condroturas e tudo mais, e todas essas questões mais musculares e também, enfim, com o tempo vai se somatizando, que vai, o corpo vai tentando compensar. E isso pode gerar impactos, assim, para velhice extremos, assim, né? Então, assim, pequenas coisas, uma altura desregular, uma cadeira que não é confortável, que pode danificar a coluna, isso tudo não é uma lesão de impacto. Ela é uma lesão que ela vai se prolongando durante a vida, e o design, ele tem que pensar nesses produtos e nesse ambiente para que venha remediar ao máximo, né, e dar mais qualidade de vida para o trabalhador nesse espaço. Então, tem que ter todo esse cuidado. Antes de pensar no ambiente, a gente tem que pensar de fato em como deixar ele mais saudável. Né?
1: E, Franco, em outras edições anteriores, você falou muito sobre a importância das cores no ambiente. E existe alguma relação, por exemplo, entre, nesse assunto que a gente está falando aqui, entre ergonomia, melhorar o ambiente de trabalho e cores? A questão das cores também se encaixa aí?
2: Nossa, totalmente. Assim, as cores é como a gente tratou. Ela é capaz de estimular uma pessoa, como também é capaz de deprimir muito facilmente ou estressar também, né?
1: Você poderia dar um exemplo prático para o pessoal entender melhor?
2: Olha, tem um experimento que fizeram muito legal, eu acho que foi num estudo de Harvard, que eles aplicaram as cores como foram estivadores, né? Que eles estavam carregando caixas, caixas muito pesadas assim. E eles queriam aumentar o desempenho e diminuir o custo dessa atividade, né? Dessa ação. Né? Eles queriam investir pouco para aumentar o desempenho. E aí veio uma equipe, né, de pesquisadores, de especialistas em cores, e eles pediram para produzir as caixas de papelão em cor, em vez de ser aquelas caixas marrons, em produzir elas em azul bebê.
1: E teve as caixas,
2: as embalagens, todas em azul bebê. Assim, claro, que fica um pouco mais caro as embalagens, mas foi para um teste para entender mais ou menos como a gente se relaciona com isso. Assim, teve um aumento significativo de produção, porque as pessoas, elas interpretam a cor com um sentido mais leve, né? O azul bebê, ele dá essa tonalização da leveza, né? Da tranquilidade, e isso aumentou o desempenho muito. Então, assim, se para carregar uma caixa a gente é influenciado num quesito de peso, né? De esforço físico, imagina num ambiente onde a gente se interage visualmente. Então, um ambiente com cores muito fortes, para uma pessoa que vai ter uma longa permanência nesse espaço, que vai, por um exemplo, demandar atenção para um determinado ponto, eu acho que fica um pouco delicado a gente trabalhar isso, dependendo também do planejamento dessa empresa, né? Porque tem empresas, como eu falei, tecnologia que quer botar o pessoal para energizar. E aí joga cores no ambiente todo e começa o pessoal, principalmente no setor de vendas, de criatividade, que dá aquele aspecto mais dinâmico. Agora, que exige mais concentração, análise de dados, que é aquele segmento que precisa de um pouco mais de foco, geralmente não é tão interessante assim, né? É importante meio que dar mesmo a priorização no local onde está sendo desenvolvido o trabalho. Então, as cores, elas influenciam em tudo, né? Em todos os aspectos. E quando a gente fala de ambiente de trabalho, a gente também tem que pensar muito também em todos os sentidos sinestésicos da gente, que são, assim, que é o que interage em tudo, né? Para as pessoas daí de casa entender, a gente tem que passar por todas as nossas camadas sensoriais, né? Do tato, do olfato, da audição, da visão, e a gente tem que pensar nisso, né? Principalmente porque quando uma pessoa está trabalhando, ela inicia às vezes de manhã e sai à noite, assim, quando está fazendo um home office, por um exemplo, né? E em casa é mais desafiador ainda, né? Porque tem família, tem cachorro que está latindo, tem as compras que tem que fazer.
1: Som alto do vizinho.
2: Som alto do vizinho, e tem que ter esse cuidado de comprar.
1: Várias distrações, né, Franco?
2: Isso, várias distrações. E aí o mercado tem produtos de esquadrias acústicas, que são janelas acústicas, que dá para trazer para dentro de casa, para uma pessoa que vai fazer home office. Dá para aplicar as cortinas, que é aquilo que hoje também já falei, que a cortina ela consegue tratar também o som para ele não reverberar tanto, para não dar muito eco no ambiente, trazer um pouco mais desse tratamento. Dá para trazer as cores também, se quiser estimular um pouquinho mais. Enfim, e a iluminação também para ajudar nesse suporte, né, mais direcionado para ir pro trabalho.
1: Muito bem, conversei agora com o Franco Montorio, ele é especialista, um design especialista aí em questão de ambientes, e nós falamos hoje sobre como melhorar o ambiente de trabalho no quadro CBN Design e Mercado dessa quarta-feira. Lembrando que o nosso quadro, esse quadro CBN Design e Mercado, é toda quarta-feira a partir de 10h30 da manhã, e se você perdeu qualquer trecho dessa entrevista, pode acompanhar a qualquer momento no nosso canal da CBN Amazônia no YouTube, também um texto dessa participação no JAP1 de hoje, que é a partir de 11h47. Franco, obrigado pela sua participação e tenha um bom dia. Até semana que vem.
2: Ok, muito obrigado. Até semana que vem. Eu quero só encerrar chamando a atenção das pessoas que são os empresários que têm uma grande equipe. Uhum. Né? É muito importante ter esse cuidado com a sua equipe, porque ela é a roda, né, da empresa. Então, pensar nessa ergonomia adequada, pesquisar sobre produtos adequados, não é colocar qualquer cadeira, não é colocar qualquer mesa, não é colocar qualquer máquina, estudar esse espaço, esse fluxo de pessoas é muito importante. Às vezes você está perdendo dinheiro porque a pessoa ela está demorando muito para chegar num determinado local em que ela precisa de muita frequência. E a gente vem o fator tempo.
1: E causa baixa produtividade também, né,
2: Fer? Baixa produtividade, cansaço, fadiga, as pessoas não querem mais trabalhar, stress, o turnoff que a gente chama, que é mudança de funcionários, que pede para sair e entrar outros, e tem custos de treinamento. Isso tudo gera uma
1: lembrando
2: cadeia,
1: que essa entrevista, né? Então, você pode acompanhar a qualquer momento aqui no nosso canal da CBN Amazônia no YouTube. E o troco, né, de assuntos mês que vem será realizada a segunda edição do Acampamento Juvenil Diocesano. As inscrições estão abertas e a estimativa é reunir mais de 1.000 jovens de todo o estado na programação, e a gente vai entender qual é o público-alvo dessa edição do Acampamento Juvenil com a Mônica Costa.
0: Esse é um momento muito especial de conexão com a fé, principalmente com Deus, né? Nesse período de férias, a gente está falando do mês que vem, começa então essa programação dia 16, que daí numa quinta-feira, e são 4 dias de evento. Mas é importante a gente destacar que jovens a partir de 16 anos até 29 podem participar dessa programação, e as inscrições, como você bem disse, estão abertas. Isso é só acessar o site da Catedral, que lá dentro do site tem um link para um formulário para você se inscrever. Dá todas as informações básicas, né? E tem um valor simbólico de R$120, justamente para ajudar no custeio da alimentação, da hospedagem. E é claro que a gente fala agora sobre esse assunto com o Padre Ezequiel, que está aqui, que é um dos coordenadores, né? Primeiramente, segundo ano, então, realizando o acampamento. Como é que está a expectativa para esse ano? E o que, que vai ter de programação?
3: Nós temos um grande evento, um evento estadual que vai envolver todos os jovens do Laranjal do Jari, ao Iapoque, ao Baili, que é as nossas ilhas aqui ao nosso redor. Então a expectativa para este segundo acampamento é bastante de alegria, bastante de felicidade, criatividade. Nós vamos ter jogos, gincanas, missas, adorações, teatros, bastante música, diversões. Então contamos com a juventude que possa estar presente e elas possam estar conosco neste momento belo. Temos um tema, vamos trabalhar sobre família, não basta ter casa, é preciso construir lá, este é o nosso tema. Possamos também vivenciar este momento, sabemos que quantos jovens hoje precisam ter um pouco mais, sair de casa um pouco, ter essa certa diversão, e também nós estamos vendo o grande índice, né? A gente pode acompanhar de jovens que estão envolvidos em drogas, em álcool, e também que estão no mundo do crime. Então, Então a igreja, ela está ela é sensível e percebe que deve estar sempre unidos ao que passa no mundo. Então nós queremos oferecer aos jovens um momento belo, um momento de férias, um momento de lazer, que eles possam fazer amizades, possam ter um encontro consigo, um encontro com Deus também. Então nós contamos com a juventude que possa estar presente.
0: Padre, queria saber onde que vai acontecer então esse acampamento, né? E para você detalhar um pouco mais, justamente a proposta é ser como se fosse um retiro também?
3: Isso, o acampamento ele vai acontecer na Escola Agrícola São João Batista Pia Marta, Distrito do Coração. Ele é também um retiro, é porque temos momentos lá, momentos de missa, momento de partilha, momento de oração, adoração, mas também de diversão, porque o jovem gosta disso, gosta de momento lúdico, gosta de momento de gincana, de brincadeira, e vão estar presentes bispos, padres, religiosos, vão ter diáconos, então vai ser o mundo da diocese de Macapá.
0: Agora eu queria que você falasse das inscrições. Inscrições seguem abertas até quando? Como é o procedimento?
3: As inscrições elas estarão abertas até o dia 5, agora de julho. Você pode acessar pelo site aqui. Você pode acessar as redes sociais da nossa Diocese de Macapá. Lá você vai encontrar um link ao qual você pode fazer as inscrições. Muito simples. E também procurar a sua paróquia. Então você pode ir à sua paróquia. Tem paróquias que estão fazendo também promoções, estão fazendo descontos. Nós estamos envolvendo vários e vários jovens.
0: Bacana, agora eu queria que você falasse, normalmente, como é que foi do ano passado, né? Ano passado deu muita gente, esse ano a expectativa de vocês é superar, né? Já chega aí a 1.000 pessoas, reunir toda essa galera é sempre um desafio, acredito, né? Mas, ao mesmo tempo, para Deus, nada é impossível.
3: Nós, o ano passado foi a nossa primeira edição, conseguimos reunir mais ou menos 700 jovens, esse ano nós queremos levar um pouquinho a 1.000. Então, assim, se Deus quiser, nós vamos realizar este encontro acima de 1.000 jovens. Então, assim, a expectativa é essa. Nós somos preparados para receber este povo, este público jovem, com bastante cuidado. Nós já confirmamos autoridades, vão estar conosco. Também posso contar assim, conselho tutelar, delegados, juízes. Então, são um povo bombeiro, PM. Então, tem um povo também que está civilmente conosco, além do povo religioso.
0: O recado está dado, o convite também está feito, lembrando que você que está em casa se enquadra nessa faixa de 16 até os 29 anos de idade, né? Inclusive eu me enquadro também, pode participar desse acampamento que vai acontecer só no mês que vem, mas já se organiza, né, para participar.
1: Agora nós encerramos o nosso programa Estação CBN especial de sábado. Hoje é dia 27 de junho de 2026. Os trabalhos técnicos são de João Leno, produção de Luiz Felipe Santos, gerência de jornalismo Arilson Freires, gerência de conteúdo e programação Daniele Pires e direção de jornalismo Paulo Fernandes. Você vai acompanhar agora as principais notícias do Brasil e do mundo com o repórter CBN.
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0: sábado 27 de junho de 2026. A Força Aérea Brasileira envia hoje à Venezuela as estruturas para a montagem de um hospital de campanha da Marinha. O voo da FAB vai partir da Base Aérea do Galeão, no Rio de Janeiro, com a equipe médica. A aeronave KC-390 Millennium também levará medicamentos de uso cirúrgico e 100 purificadores de água movidos à energia solar. A mobilização coordenada pelo Ministério das Relações Exteriores integra o esforço internacional de resposta à emergência humanitária depois dos terremotos devastadores. O primeiro voo da FAB com uma missão brasileira já está na Venezuela. A missão tem 44 profissionais, incluindo equipes da Defesa Civil e da Anatel, com aparelhos que buscam sinais de celular sob os escombros. Bombeiros do Paraná, Minas Gerais e São Paulo levaram 6 cães farejadores para ajudar nas buscas por sobreviventes. O avião da FAB também levou 12 toneladas de equipamentos. Polícia Federal apreendeu mais de R$2.300.000 em espécie durante a Operação Testa de Ferro, deflagrada nesta sexta-feira em Boa Vista. A ação teve como alvo a deputada estadual Tayla Pérez, do Republicanos. A parlamentar é investigada por suspeita de integrar um esquema de lavagem de dinheiro por meio da compra e venda de veículos com uso de laranjas. Mais de 50 veículos foram apreendidos e 3 pessoas foram presas em flagrante. Entre os detidos está o irmão da parlamentar, Leonardo Reis. O acidente que envolveu um avião de pequeno porte em Pequim matou o piloto e feriu outras 13 pessoas. A aeronave, um modelo esportivo de 2 lugares, bateu contra um arranha-céu em uma área comercial movimentada da cidade ontem. A informação foi divulgada pelo governo de Pequim neste sábado. No horário de Brasília, 10h06.
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1: 10:16.
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1: Fala, meu considerada, minha considerada, bom dia, ótimo sábado para você, 27 de junho de 2026, chegando com o nosso CBN Esportes, aqui na CBN Amazônia 93.3 FM, site cbnamazônia.com e a nossa live, youtube.com/CBN Amazônia. E para você que está no nosso youtube.com/CBN Amazônia, já percebeu que eu estou com a camisa do Trem Desportivo Clube. É hoje a locomotiva, poderá não, vai fazer história no Campeonato Brasileiro da Série D. Jogo decisivo diante do Sampaio Correia pela segunda fase da competição. Esse será um dos assuntos aqui na edição de hoje do CBN Esportes. Vamos falar também do título do Rio Norte do Campeonato Amapaense Série B. Rio Norte, primeira vez que participa da competição, já conquista o título e assegura vaga na elite do futebol do Amapá em 2027. Vamos falar de Copa do Mundo, a destacar o jogo entre Brasil e Japão na segunda-feira, 14h, e falar da classificação de Cabo Verde e eliminação da seleção do Uruguai e o jogo de hoje da Copa do Mundo. Isso e muito mais a partir de agora no CBN Esportes, que já começou. Nosso primeiro intervalo e voltamos logo mais.
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0: 10h23.
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0: Olá, estamos de volta com o nosso CBN Esportes, aqui na CBN Amazônia 93.3 FM. Bem-vindo, bem-vinda. Agora vamos falar de decisão e de título. O Rio Norte conquistou o Campeonato Amapaense Série B nesta sexta-feira, venceu por 2-0 a equipe da Portuguesa lá no Centro de Desenvolvimento do Futebol da Amapá, no Marabaixo 3. E você que está no youtube.com/CBN Amazônia vai acompanhar o primeiro gol agora marcado por Vandinho. Para você que está no rádio, Rio Norte domina a bola no setor de meio campo, volta, recua. Fábio Lindeberg recebe na esquerda. Cruzamento, Vandinho, golaço de voleio, abrindo o placar, um golaço do Rio Norte. E o segundo gol foi marcado por Adriano Maldini de cabeça, após uma cobrança de falta, que você acompanha agora no youtube.com/CBN Amazônia. Se antecipou ao defensor e balançou a rede, 2-0 para o Rio Norte. Primeira vez que participa do Campeonato Amapaense Série B e já conquista o título.

0: na Série A do Amapazão. E não foi diferente aqui na Série B1. Graças a Deus a gente fez aquilo que ele vem passando pra gente durante esses meses e deu tudo certo, graças a Deus.
1: O Vangini falou do professor Breno Nery, treinador da equipe do Rio Norte, que esteve no São José, foi vice-campeão amapaense da Série A, perdendo a final, inclusive, para o Santos, comandado pelo Minga, treinador da Portuguesa. E o Breno fala justamente desse título e destaca, assim, a alegria de estar à frente do Rio Norte e desejar que o clube venha a permanecer na primeira divisão e conquistar outros títulos. Fala, professor!
2: Primeiramente, agradecer a Deus, né? Como eu sempre falo, acho que é o nosso primeiro passo, é sempre agradecer a Deus pela campanha, por tudo que a gente construiu. Dar parabéns a esse grupo de atletas, é um grupo muito forte, um grupo muito humilde, trabalhador e que sempre fez por merecer, né? A gente foi campeão, graças a Deus, de forma invicta, é algo muito difícil, tá? Isso a gente precisa relembrar. Mas também a gente precisa, como eu sempre falo para eles, ter humildade, reconhecer também o trabalho da outra equipe. Aqui do outro lado também tem a Portuguesa, que tem um ótimo treinador. Tem um trabalho dele muito bem feito também, que também conseguiram acesso. Não só deles, mas também de outras equipes, né? Portuguesa, Cruzeiro, também São Paulo, né? Os dois não conseguiram acesso, mas também fizeram um grande trabalho, tem grandes treinadores. Então isso a gente precisa sempre relembrar e valorizar, né? Mas graças a Deus saímos campeões, que era o nosso objetivo também, é claro. E hoje a gente tem que, mais uma vez, parabenizar esse grupo de atleta, porque esse grupo de atleta merece muito. E muito feliz em poder escrever uma página nessa história do clube. Um clube que começou agora, mas que já começa muito grande, sem nenhuma derrota, com o título. Espero que seja o primeiro título desse clube, que ele continue crescendo e seguindo aí na Série A por diante.
1: Então você ouviu o Vandinho e também o treinador Breno Nery do Rio Norte, conquistando o título do Campeonato Amapaense Série B, aqui na programação da CBN Amazônia 93.3 FM. A informação para você que está com a gente, e te convidar a ficar com a gente no próximo bloco. No próximo bloco, a conversa é Campeonato Brasileiro da Série D. Trem enfrenta o Rio Sampaio Correia, 3h30 da tarde, no estádio Augusto Antunes. Vamos trazer a presença de Socorro Marinho, presidente do Treino Esportivo Clube, falando a expectativa dela para o jogo de logo mais, também da questão da venda do ingresso. Olha, R$20 lá na sede oficial na Feliciano Coelho do Treino Esportivo Clube e também a partir de 13h no estádio Augusto Antunes. Daqui a pouco vamos conversar com o presidente Socorro Marinho e vamos trazer os personagens dessa partida. Aleilson Souza, atacante experiente, marcou um gol lá no jogo diante do Sampaio Correia. O professor Sandro Macapá e também o Wanderson Gotinha. Logo mais, no terceiro bloco, a conversa será, vamos começar com o Campeonato Brasileiro Série D e essa expectativa do torcedor. Vamos marcar presença, comprar seu ingresso, R$20, está baratíssimo para você levar a família e torcer para o nosso representante na competição nacional. E vamos, claro, falar de Copa do Mundo. 10h28, acompanhe agora o que acontece no Brasil e no mundo no Repórter CBN e voltamos logo mais.
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0: Sábado 27 de junho de 2026. Último fim de semana de junho traz mudanças no tempo no país. A chuva forte retorna à região sul neste sábado, avançando para Santa Catarina e Paraná, com risco de granizo. Na retaguarda da frente fria, o Rio Grande do Sul terá mínimas de até 2 graus e geada. Já no centro-oeste, o tempo seco predomina com calor de 35 graus. O senador Jax Wagner criticou a atuação da Polícia Federal na Operação Compliance Zero, em que ele foi alvo de buscas. Em entrevista à Folha de São Paulo, o senador relatou ter levado a reclamação diretamente ao presidente Lula. O parlamentar condenou a divulgação de imagens de dólares em espécie apreendidos em um endereço ligado a ele, classificando o episódio como espetacularização. Investigado por suposta atuação em benefício do Banco Master em troca de vantagens indevidas, Jax Wagner deixou a liderança do governo no Senado nesta semana. O senador confirmou ter relação com Augusto Lima, ex-sócio da instituição financeira, mas negou o recebimento de qualquer favorecimento comercial. O conselheiro do líder supremo do Irã, Mohsen Rezaei, afirmou neste sábado que qualquer violação ao acordo de paz assinado no último dia 17 de junho terá uma resposta rápida e decisiva. Segundo Rezaei, os Estados Unidos violaram o memorando de paz ao criar tensões no Estreito de Hormuz. Ontem, Teherã afirmou que atacou alvos militares em Washington, no Oriente Médio. Alvos militares de Washington, no Oriente Médio, após uma ação norte-americana na região de Hormuz. A ação veio horas depois de os Estados Unidos terem bombardeado alvos iranianos. No horário de Brasília, 10h32.
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0: Na rede CBN, informação chegando do Rio de Janeiro, com Laís Vieira.
2: Marcelo é o empresário Fernando Sampaio de Souza e Silva, dono da empresa de turismo Outside Tours, foi preso novamente no Aeroporto Internacional do Galeão, aqui na Zona Norte do Rio de Janeiro. Segundo a Polícia Federal, a prisão aconteceu em cumprimento ao mandado de prisão preventiva expedido pela Primeira Vara Criminal de Aracaju, em Sergipe, no âmbito de uma investigação por estelionato. De acordo com as investigações, Fernando seria responsável por empresas de turismo que comercializavam pacotes para eventos esportivos nacionais e internacionais, mas não entregavam os serviços contratados pelos clientes. O empresário é investigado por estelionato e responde a mais de 600 processos em todo o país. A defesa de Fernando informou ao G1 que não teve acesso à íntegra da decisão judicial que determinou a prisão preventiva e, por isso, não vai se manifestar sobre o caso. O empresário já havia sido preso em janeiro, enquanto passava férias com a família em Balneário Camboriú, no litoral norte de Santa Catarina, também por suspeita de estelionato. Ele permaneceu preso até abril e atualmente responde a um processo criminal na Justiça aqui do Rio de Janeiro pelo mesmo crime pelo qual foi indiciado duas vezes no ano passado. Marcela.
0: Muito obrigada pelas informações. Laís Vieira falando com a gente do Rio de Janeiro. No horário de Brasília, 10h34.
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0: 10h46.
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0: Olá, estamos de volta com o nosso CBN Esportes. Esse bloco é dedicado ao Campeonato Brasileiro da Série D. Para você que está com a gente aqui na CBN Amazônia, muito obrigado pela sua audiência. Você que está no youtube.com/CBN Amazônia, já percebeu que eu estou aqui, ó, com a camisa do Trem Desportivo Clube, nosso representante no Campeonato Brasileiro da Série D. Para você que está com a gente, então vamos lá, vamos detalhar para você como é que vem a locomotiva, jogo importante, segunda fase da competição nacional, jogo de ida, vitória por 2-0. Nós conversamos com a presidente Socorro Marinho sobre a venda dos ingressos para esse jogo de logo mais e você vai acompanhar essa entrevista agora. Bom dia, presidente Socorro Marinho!
2: Bom dia, Dayan. É um prazer falar no teu programa, líder de audiência, é muito bacana mesmo, e falar para os torcedores do estado do Amapá. Precisamos de vocês, às 15h30, no Augusto Antunes. Vamos lá, compre seu ingresso, ajude o clube e ajude o estado do Amapá, é muito importante para o nosso futebol. E a gente precisa desse apoio, gente.
0: Quem desejar comprar o ingresso, presidente, valor e onde ele pode encontrar?
2: Na sede do trem, está aberto, está todo mundo aí, a gente vai ficar até de manhã, até meio-dia, depois a gente vai para o estádio Augusto Antunes, 1h já tem gente vendendo lá no Augusto Antunes. Então, é importante, torcedor, você ir comprar seu ingresso, prestigiar o futebol do estado do Amapá. O trem é o nosso representante e é a primeira vez que o trem chega nessa fase que é de mata-mata, né? Então é importante que você esteja lá torcendo com a gente, gritando, incentivando os jogadores, é muito importante.
0: E presidente, a destacar assim, é o torcedor amapaense, independentemente se torcer para o trem Ipiranga, Independente Santana, São José, Esporte Clube Macapá, é vestir a camisa do Amapá e ir para o estádio.
2: Sim, verdade. Você é torcedor do Independente, do Santana, do Macapá, vista a camisa desse seu time, vá torcer pro trem. É importante, que é o futebol do nosso estado. É a gente sonhar com a Série C, é muito importante. Passar dessa fase é muito importante. Então, muito, muito bom se o torcedor for e comprar seu ingresso e gritar pelo futebol do nosso estado, né, Dayan? É muito bom.
0: É fundamental. E o valor, R$20 para você acompanhar um jogo que pode garantir o trem e vai garantir, com a graça de Deus, a terceira fase do Campeonato Brasileiro da Série D, presidente. R$20 tá um preço muito de boa.
2: Verdade, bom mesmo. R$20 é duas Coca-Cola, gente. Vamos lá comprar esse ingresso. Dá sim para comprar, dá para... O pessoal recebeu hoje. Então, o torcedor do trem que trabalha no governo, trabalha e tem esse incentivo aí para você comprar realmente o ingresso. Dá, sim, R$20, está baratinho.
0: E presente é o seguinte, é comprar e não ir mandar um zap para o presidente ou para algum diretor pedir ingresso, né? É comprar o ingresso.
2: É verdade. aqui em nosso estado é verdade. Pessoal aqui pedindo ingresso, pedindo camisa. Ei, Socorro, uma camisa aí. Calma aí, gente. Bora
0: comprar a camisa. Inclusive, eu comprei minha camisa do trem. Eu não vou para o estádio com a camisa porque eu vou estar trabalhando amanhã. Mas eu, nas minhas redes sociais, eu gravo vídeos com a camisa do trem. Então vamos lá fazer a nossa parte.
2: Você foi o primeiro lá que foi, comprou a camisa. Nem sabia onde era que comprava. É lá na sede do trem, na Feliciano Coelho, com o General Rondon. Vá lá. E ele foi lá, comprou a camisa, bateu foto. Isso que é bacana, muito bom mesmo. Obrigada aí, Dayan. E obrigada por estar falando do nosso futebol, falando do trem, falando da Série D, porque o trem está na Série D e a gente sonha com a Série C. E vamos acreditar que o trem amanhã faça um bom jogo e saia com essa classificação, que é muito importante.
0: E, presidente, por gentileza, leve o seu calmante para lá, tome a sua água de boa, vai ser um jogo com a adrenalina lá em cima, viu?
2: Verdade, vai ser um jogo realmente muito disputado, Eu tô nervosa, mas é nervosismo normal. Praticamente é uma final, né? É uma final. Para mim é o jogo mais importante hoje do estado do Amapá, é muito importante. E aí, realmente, eu estou nervosa, mas estou com muita fé. Fé que a gente vai passar, que a gente vai ganhar. O grupo está unido, o grupo está querendo essa classificação. E vamos acreditar, gente. Vamos lá, torcer. Vai dar certo, em nome de Jesus.
0: Já deu certo, presidente. Muito obrigado pela sua gentileza nos atender aqui na CBN Amazônia. Bom jogo, nos encontramos amanhã, Rádio Augusto Antunes.
2: Tá bom, obrigada, Dayan. Obrigada mesmo pela força, obrigada a todos que estão falando do futebol. E você, da CBN, você está falando todo o tempo do trem, falando do nosso futebol. Obrigada mesmo.
0: É isso, torcedor, faça sua parte. Vamos comprar o ingresso. Feliciano Coelho, até 13h, até meio-dia. Você pode comprar seu ingresso, R$20, para apoiar o treino do Esportivo Clube. E 13h, lá no estádio Augusto Antunes. R$20, meus amigos. Preço é muito bom para você comprar. Tudo bem? Vamos seguir nesse ritmo com as informações. Trazer aqui um convidado, o Wanderson Goltini, que marcou um dos gols da vitória de 2-0 do trem diante do Sampaio Correia, lá no estádio Castelão. Wanderson, vitória 2-0, semana foi de muito trabalho, sabendo a vantagem, mas pés no chão, porque ainda não está nada decidido. Wanderson.
3: Conseguimos a vitória de 2-0, mas sabemos que não tem nada decidido. Sabemos que no sábado temos um confronto novamente forte dentro do nosso domínio. É uma vantagem de boa, mas não tem nada decidido. Nosso grupo é unido, é um grupo forte. Está todo mundo com os pezinhos no chão, a cabeça no lugar. Sabemos que não ganhamos nada. Sabemos que temos que trabalhar mais ainda do que foi essas duas semanas que trabalhamos antes dessa partida. Temos que trabalhar mais forte e conseguir selar a classificação dentro de casa.
0: E o nosso segundo convidado aqui é o treinador Sandro Macapá. Sandro, semana de muito trabalho. O clube sabe do que representa uma classificação a uma terceira fase da competição. Como é que foi o trabalho durante a semana e o conversar com os atletas, Sandro?
4: Mas a gente, desde o início, desde quando terminou a partida lá, a gente já trabalhou sobre isso, sobre ter humildade, sobre ter o pé no chão, saber que 2-0 é um placar normal no futebol, assim como nós ganhamos 2-0 lá, a gente tem apenas capacidade de ganhar também aqui, entender o resultado que foi feito, não entrar em campo já com o resultado debaixo do braço, tentar fazer o nosso jogo, saber como a gente joga, manter nossa invencibilidade dentro de casa, é importante para que vai nos dando mais força ainda para as próximas fases, se isso caso a gente passar, né?
0: Então, torcedor, o convite está feito para você, 15h30, trem e Sampaio Correia do Maranhão, segunda fase, Campeonato Brasileiro da Série D. Compre o seu ingresso, vista a camisa do clube amapaense na competição nacional e vamos lá, ver de perto esta classificação da Locomotiva, a terceira fase do Campeonato Brasileiro da Série D. Lembro que você que está em outro estado do país, está acompanhando o nosso CBN Esportes, vamos ter transmissão desse jogo em imagens. Metrópolis Esportes, no canal do YouTube, vai transmitir o jogo. 10h55, chega no final do CBN Esportes desta manhã de sábado, dia 27 de junho de 2026. Trabalhos técnicos de João Leno. Produção feminina da Andrade, gerência de jornalismo Arilson Freires, gerência de conteúdo e programação Daniele Pires, direção de jornalismo Paulo Fernandes.
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0: Obrigado pela sua companhia na sequência aqui na CBN Amazônia, repórter CBN e 11 horas Amazônia Agro com Olímpio Guarani. Um ótimo fim de semana para você.
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0: sábado 27 de junho de 2026. Quatro dos 10 ministros do Supremo Tribunal Federal apresentaram voto conjunto para liberar parte dos penduricalhos no pagamento dos magistrados: Alexandre de Moraes, Cristiano Zanin, Flávio Dino e Gilmar Mendes defenderam autorizar, entre outros benefícios, o pagamento de férias ou licenças-prêmio adquiridas antes de março, quando o próprio STF limitou os penduricalhos a 35% do teto. O ministro Edson Fachin acompanhou os colegas, dando o quinto voto a favor. O julgamento em plenário virtual vai até terça-feira. Um forte nevoeiro atinge a cidade do Rio de Janeiro desde o início da manhã. Por causa da baixa visibilidade, o aeroporto internacional do Galeão precisou ser fechado mais cedo. Ao menos 13 voos sofreram atrasos, dois foram cancelados no terminal, que fica na Zona Norte. Ele já foi reaberto. Já o Santos Dumont, no centro, opera com o auxílio de instrumentos. Um homem de 20 anos suspeito de participar do latrocínio que matou Lucas Duvalli, neto do narrador esportivo Luciano Duvalli, foi preso no bairro de Ipiranga, Zona Sul de São Paulo. De acordo com a Secretaria da Segurança Pública, o suspeito estava foragido da justiça, foi localizado por policiais militares após denúncias de que ele estaria no endereço. Na ocasião, a vítima de 29 anos foi baleada na cabeça por dois criminosos armados que roubaram o veículo e fugiram em seguida. 6 jogos fecham hoje a terceira rodada da fase de grupos da Copa do Mundo. Às 18h, a Croácia enfrenta a Gana e o Panamá joga contra a Inglaterra. Às 20h30 da noite, tem Colômbia, Portugal e República Democrática do Congo contra o Uzbequistão. Às 11h da noite, a Argentina pega a Jordânia e a Argélia enfrenta a Áustria. No horário de Brasília, 11h02.
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0: Informação na rede CBN, chegando de Brasília, com Bruno Melo.
2: Marcela, o governo brasileiro anunciou que vai enviar um terceiro voo com ajuda humanitária à Venezuela. A aeronave deve decolar hoje à tarde da base aérea do Galeão, no Rio de Janeiro, levando kits de medicamentos e um módulo complementar para a instalação de um hospital de campanha. A operação, autorizada pelo presidente Lula, integra o esforço internacional para o socorro às vítimas dos terremotos que atingiram o país. Essa é a terceira aeronave da FAB que decola rumo à Venezuela desde o terremoto na última quarta-feira. A primeira equipe saiu aqui do Brasil na sexta-feira, a partir da base aérea de Guarulhos, e pousou à noite ainda nesta sexta-feira, às 11h40, na base militar da Força Aérea Venezuelana. A missão conta com uma equipe de busca e resgate urbano, reunindo profissionais da Secretaria Nacional de Proteção e Defesa Civil, militares dos Corpos de Bombeiros de Minas Gerais, São Paulo e Paraná, além de especialistas da Agência Nacional de Telecomunicações. Marcela.
0: Muito obrigada pelas informações, Bruno Melo. No horário de Brasília, 11h04.
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1: Hoje, dia 27 de junho de 2026. Nesse final de mês de junho, a gente completa 2 anos aqui no programa Amazônia Agro. E eu gostaria de compartilhar com vocês, de coração, um texto que eu escrevi para registrar exatamente o formato e, sobretudo, a missão desse programa aqui na CBN e também na CBN Amazônia pelo canal do YouTube. A Amazônia é muito mais do que a maior floresta tropical do planeta. Ela é um território vivo onde ciência, conhecimento, trabalho, tradição e inovação convivem todos os dias. Durante muito tempo, nós nos acostumamos a olhar para a Amazônia apenas pelo que precisava ser protegido. Nós escolhemos olhar também por aquilo que pode ser construído. Acreditamos que conservar e produzir não são caminhos opostos. Ao contrário, são caminhos por onde se pode caminhar juntos, por mais redundante que possa parecer. Nós acreditamos na força da ciência, na capacidade de inovar, no empreendedorismo, nas universidades, nas comunidades tradicionais e nas milhares de pessoas que todos os dias ajudam a construir uma Amazônia mais próspera. Neste programa, nós não falamos apenas de produtos, falamos de ideias. Não falamos apenas de números, nós contamos histórias. Não discutimos apenas o presente, nós pensamos o futuro. Porque cada pesquisa realizada, cada jovem que escolhe permanecer no campo, cada comunidade fortalecida, cada iniciativa sustentável e cada hectare de floresta valorizado representam uma nova possibilidade para a Amazônia. O Amazônia Agro nasceu para ouvir quem pesquisa, quem produz, quem empreende e quem vive a floresta. O nosso compromisso é contribuir para um debate sério, responsável e propositivo sobre o desenvolvimento da região amazônica. Porque acreditamos que a floresta não é um obstáculo ao desenvolvimento. Ela é o maior patrimônio da Amazônia. Seja muito bem-vindo a mais um programa Amazônia Agro. E hoje a gente vai tratar de um tema que é extremamente relevante, embora ainda um pouco desconhecido. E você vai saber o que é meliponicultura. A meliponicultura, quando a floresta em pé vale mais do que derrubada. E, na verdade, esse é o tema, é o título do programa de hoje, porquanto a gente vai tentar dar um olhar para um pequeno ser. Pode uma abelha sem ferrão ajudar a construir um novo modelo de desenvolvimento para a Amazônia? Olha, o tema é palpitante, você vai se apaixonar. Aqui conosco, já no estúdio, o nosso convidado especial, o professor Richardson Frazão. Ele é biólogo, pesquisador, CEO da startup Néctar da Amazônia, doutorando do Jardim Botânico do Rio de Janeiro, pesquisador do Conselho Nacional de Pesquisa da Embrapa, portanto, especialista em bioeconomia e conservação das abelhas nativas da Amazônia, além de ser pesquisador, que tem dado grande contribuição para os estudos dentro do IEPA. Seja bem-vindo, professor, esteja na sua casa, e hoje, certamente, que toda essa expectativa que foi criada para essa conversa vai prender muita gente a acompanhar e tentar entender exatamente esse tema tão importante, para saber por que que essa abelhinha, esse bichinho tão pequeno, uma melípona, pode dar uma grande contribuição para a Amazônia.
2: Primeiramente, muito obrigado pelo convite. Bom dia a todos e a todas que estão na audiência do programa CBN Amazônia. O Olímpio Guarani é uma figura realmente tem uma trajetória no jornalismo, criativa ao longo de muito tempo. O roteiro foi muito bem desenvolvido, fiquei muito lisonjeado com como o roteiro foi desenhado. Bem, abelhas, né? Um tema, elementos da natureza, né? São elementos da biodiversidade, realmente, são mais de 20, aproximadamente 20 mil espécies de abelhas ocorrentes no planeta até então. Isso deve se aumentar pelo menos 30% nos próximos anos com a atualização das listas de espécies globais, alcançando 26 mil espécies, né? A Amazônia, o Brasil todo, ocupa aproximadamente 6 mil espécies dessas abelhas. 15% das espécies de abelhas conhecidas no planeta são abelhas sociais, que, ou seja, não são solitárias.
1: Abelhas sociais, quem são elas?
2: São abelhas que desenvolvem suas estruturas de colônia em sociedade, com divisão de casta, uma rainha, operárias, campeiras, guardas, né? Um zangão para fecundar essa rainha e dar essa longevidade. São geralmente insetos altamente sociais, porque são altruístas, né? Estão interligados e um depende da sobrevivência da colônia, está interligada à harmonia do grupo, né? Então isso é um comportamento bem primitivo, já que a gente se conhece na biodiversidade, e as abelhas são um grande exemplo dessa sociedade perfeita, digamos assim, né?
1: Hoje elas fortalecem a agricultura, né, por meio da polinização, elas ajudam a conservar a floresta. O que mais que esse ser tão importante hoje, descoberto pela ciência há muitos anos, há mais de 4 mil anos antes de Cristo, mas que, sobretudo hoje, com os recursos da tecnologia, revelam outras facetas, podemos dizer assim, desse ser, né, que está com grande perspectiva de contribuir para o desenvolvimento da Amazônia.
2: Perfeito. Então, o que acontece? Na verdade, essas abelhas, elas estão... Nesse conjunto de espécies, nós temos atualmente na Amazônia aproximadamente 500 espécies de abelhas nativas sem ferrão. A nossa lista atual de pesquisa no Amapá alcança 178 espécies. Minha tese de doutorado está apontando 178 espécies registradas aqui. Dessas 178, aproximadamente 74, 75 espécies são de abelhas nativas sem ferrão. Uhum. Algumas espécies são endêmicas, ou seja, só ocorrem aqui. E desse conjunto de espécies, pelo menos entre 12 e 15 espécies estão distribuídas na mão das nossas comunidades, povos tradicionais, povos originários, populações extrativistas em geral, já vem trabalhando milenarmente com a prática do manejo dessas abelhas, né? Essas abelhas têm uma origem muito forte na Amazônia. A Amazônia é a maior biodiversidade do planeta, em termos de diversidade específica. E aqui que entra o papel-chave de conhecer essa biodiversidade para a gente atribuir valor. Nós, seres humanos, já evoluímos com a prática da agricultura. Ela é milenar, ela está no nosso DNA, né? O nosso DNA, ele é mitocondrial, porque a gente herda da mãe, e a composição dele é de açúcares. Então, desde a nossa origem, lá atrás do nosso passado evolutivo, os açúcares fazem parte da nossa composição. E nesse contexto, o que acontece? As abelhas prestam um serviço regulatório essencial para a espécie humana e para toda a biodiversidade de vida no planeta.
1: Porque... Eu tenho muita curiosidade, professor, não quero lhe interromper. A minha curiosidade é a seguinte: qual é o verdadeiro papel dessas abelhas na floresta, além de produzir mel?
2: Polinizar.
1: Hein?
2: A polinização.
1: A polinização.
2: A polinização é um serviço regulatório-chave que as plantas com flores masculinas e flores femininas precisam serem cruzadas. As plantas não desenvolveram um mecanismo de autofecundação, pouquíssimas, raríssimas plantas. Então, depende de um agente que transporte o pólen de uma flor masculina para uma flor feminina, onde ocorra a fecundação. O processo da fecundação, ele gera um único elemento nas plantas angiospermas, que são as plantas que produzem flores, é o fruto. E o fruto serve de base alimentar para toda essa biodiversidade de vida, seja nos rios, lagos, igarapés, oceanos. A vida depende dessa produção alimentar. Nós, principalmente, somos muito impactados com a produção de grãos. Milho depende de polinização, soja depende de polinização, alface, as raízes que estão na terra dependem da boa polinização em cima. Então, todos os tipos de frutos que entram na nossa dieta alimentar e que já são a base da dieta alimentar dos povos originários e povos primitivos também depende de todo esse sustento. Então, a agricultura realmente é a propulsor do efeito, do impacto na nossa civilização humana.
1: A pergunta tá na cabeça de todo mundo: qual é a diferença de produção da abelha sem ferrão, que é a melípona, para essa abelha comum que a gente conhece, que não pode chegar perto, que leva uma ferrada?
2: Então, abelhas com ferrão, Apis mellifera, uma espécie introduzida, mas no mundo há várias espécies de Apis mellifera, algumas são muito mansas, as europeias, mas essas abelhas foram introduzidas no Brasil em 1836 pelos padres jesuítas, a fim de trazer realmente essa experiência da apicultura para o Brasil com a família real. O que aconteceu ao longo de vários anos, foram feitos vários experimentos, essa abelha virou um híbrido, mas um híbrido altamente fértil, e virou essa distribuição nas Américas, uma abelha com ferrão com alta produtividade.
1: Perfeito. Professor, é importante, hoje o mundo, a gente sabe que o papel do mel dentro de uma vertente da bioeconomia, ele é significativo, há uma demanda muito grande, o mundo, inclusive, aspira a buscar produtos de origem, caso típico do mel amazônico das melíponas daqui. O senhor acha que esse mel aqui do Amapá, ele tem essa possibilidade de aspirar uma posição no mercado internacional?
2: Sim, totalmente. O mel de abelhas com ferrão tem uma última projeção de 16 toneladas, o estado já vem produzindo 16 toneladas, com capacidade de dobrar essa produção nos próximos anos, com essa organização social a partir dos incentivos de política pública. Isso vai projetar o Amapá com mel muito diferenciado a partir dos bioativos da floresta, posicionando uma identidade regional, uma identidade geográfica do mel produzido tanto na apicultura quanto na meliponicultura. A capacidade de escala da apicultura é muito maior, mas as melíponas têm um poder de agregação de valor, produzem menos. Uma colmeia de apis produz entre 60, 30, 40, 60 quilos, uma colmeia de melípona 6, 7, 8 quilos de mel, com uma diferença de preço muito significativa.
1: É muito mais valorizado.
2: Em mercados mais gourmetizados, alcança até 300, 600 reais o quilo. Né?
1: Maravilha.
2: Isso dentro de um blend, de uma marca, esse valor de agregação dos produtos amazônicos, ele consegue chegar com preços bem diferenciados em vários mercados de nicho, né, que é muito interessante.
1: Muito bem. Eu estou conversando aqui com o professor Richardson Frazão, que é biólogo, pesquisador do IEPA e é doutorando no Jardim Botânico no Rio de Janeiro. Eu só queria lhe pedir a permissão para a gente fazer um pequeno intervalo agora, porque ainda temos muita coisa para discutir. E você que está nos acompanhando, que já está acostumado que a gente fazer esses breaks, já já a gente volta com o programa Amazônia Agro pela CBN Macapá e pelo canal do YouTube da CBN Amazônia.
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1: Estamos de volta com o programa Amazônia Agro pela CBN Macapá e pelo canal do YouTube da CBN Amazônia. Hoje, sábado, dia 27 de junho de 2026. Estamos celebrando aqui já o fechamento do segundo ano do programa Amazônia Agro. Nosso muito obrigado a você que nos acompanha todos os sábados, sempre muito atento ao que nós debatemos com os nossos convidados, sempre muito especiais. Sempre gente de grande conhecimento. Aqui, como a produção sempre diz assim, ó, nós não convidamos mais ou menos, só vem aqui quem é top, que conhece, porque nós precisamos fazer a população para disseminar esse conhecimento também, para que a população entenda como funciona todo esse mecanismo, principalmente dos temas relacionados ao programa, que é bioeconomia, é agricultura, é pesca, é a pecuária, aquilo que envolve a base da nossa economia, sobretudo. Mas olha só, eu estou conversando aqui com o professor Richardson Frazão. Ele é biólogo e pesquisador do IEPA e tem um belíssimo trabalho dentro da área da ciência. Eu quero agora passar para um ponto que é uma surpresa. Ele não sabe quem vai falar aqui agora, o professor Richardson, mas certamente que ele, depois de ouvir, aí vai dar um gancho muito bacana para a gente discutir e levar adiante esse tema. Nós falamos até aqui basicamente sobre os conceitos, né, ciência, biodiversidade, bioeconomia, mas como que isso aí pode chegar de fato à vida das pessoas? Essa é a grande pergunta. A gente vai ouvir agora uma experiência que é vivida todos os dias dentro de uma comunidade que se alinhou com o pensamento do professor Richardson, abraçou um projeto fantástico e que agora você vai saber. Eu vou ouvir agora o presidente da associação, né, da comunidade do Mel da Pedreira. Está aqui, olha. É o Eliseu Souza. Eliseu Souza, o senhor imaginava que um projeto científico pudesse produzir uma transformação social dessa dimensão que está acontecendo lá na comunidade de Mel da Pedreira?
2: Esse processo foi bem importante ali, porque antes da chegada desse projeto, as pessoas iriam lá na comunidade, em busca de mel pelo nome da nossa comunidade. E chegavam lá, não tinha o produto mel, né, para ofertar, mas com a chegada desse projeto, isso mudou completamente. Esse projeto trouxe uma visibilidade muito grande para a nossa comunidade e mudou até a nossa história.
1: O nosso querido presidente da associação lá do Mel da Pedreira, o Eliseu, e na verdade é o seguinte, a questão toda dessa conversa, viu, professor Richardson, ocorreu por uma circunstância. Ele deveria estar aqui conosco no programa. Ele não veio porque teve que viajar, saiu hoje de madrugada, indo lá para a comunidade do Lourenço, o distrito do Lourenço, porque ele é consultor lá. Como ele é seu discípulo, né, já está dando consultoria lá, também nessa área da meliponicultura. Vamos na sequência, o que disse o Eliseu antes de viajar, falando do que isso representa para a comunidade.
2: Na prática, o que mudou? Mudou muita coisa. Principalmente foi o aumento das frutíferas, porque ela é uma abelha especialista na polinização de frutos. Mudou o nosso conceito ambiental, que a gente não tinha uma visibilidade ambiental com a devida importância que é preciso. Mudou o nosso contexto social, mudou também financeiro, que é o grande ganho disso tudo, né? E a importância do biólogo Richardson Frazão no processo, ele começou em 2006 com a gente nesse processo e tu sabes que quase que todo trabalho ele precisa de acompanhamento especializado, né? Então ele se dispôs até hoje a nos acompanhar nesse processo e isso é muito importante para a comunidade, a gente ter uma pessoa que tem esse olhar

0: muito bem definida em relação à questão. Ele está fazendo uma consultoria?
1: Sim, porque
0: lá para a comunidade
1: do Lourenço.
0: Do Lourenço.
1: Desenvolvendo, né? Porque, uhum, na verdade, quando a gente forma, quando a gente transfere o conhecimento, é para apropriar. Né? Então, geralmente tem um funil, que é em qualquer lugar, né? Então o funil da apropriação ocorre. O Eliseu é uma referência assim, técnica, ele é uma liderança quilombola. Ele consegue levar essa informação, essa disseminação, para que outras pessoas vão se envolvendo na conservação das abelhas e também na meliponicultura. Né? E é um pouco de paciência também para que isso ocorra e dê resultados bem satisfatórios onde ela é implementada. Né? Tem vários outros técnicos de formação. Escola Família Agrícola do Carvão, a gente já tem um trabalho legal que já está inserido no PPP da escola. Né? Os alunos já recebem esse conteúdo de meliponicultura. Os colegas povos indígenas do Oiapoque, também formados pela universidade, já estão desenvolvendo monografias, TCCs, em todas as regiões, não só do Amapá, como da Amazônia, ocorreu-se uma apropriação nos últimos 20 anos desse conceito, né? E a academia deu um grande up, uma grande oportunidade de vários outros integrarem essas informações para que gerem novos conhecimentos aí, sirvam também para o desenvolvimento regional, para o desenvolvimento sustentável da Amazônia, com temas muito, que eram muito específicos, agora passam a ser mais difundidos e disseminados na sociedade. Né?
0: Perfeito. O Eliseu, inclusive, deu uma boa informação, uma boa notícia, quando ele se refere, por exemplo, à participação dos jovens, né?
1: Sim.
0: Já há um envolvimento,
1: sim,
0: dos jovens.
1: Na prática, isso.
0: Os jovens, prática,
1: já são
0: lá
1: donos, né? Os jovens já são empreendedores, porque são donos do ativo, né? O ativo são as abelhas. E as abelhas, como ativo, está na mão da comunidade, os jovens se apropriam e esse ativo ele tem uma agregação de valor, porque quando as abelhas produzem o mel no final da primavera e eles acumulam essa produção, eles conseguem colocar no mercado um produto com volume e valor agregado e essa renda é distribuída dentro da comunidade e dos outros atores que participam. Né? A COP30 foi um exemplo disso. Nós fechamos um contrato de aproximadamente R$85 mil com o Banco do Brasil, que comprou mel especificamente da comunidade Mel da Pedreira, distribuindo uma renda bem interessante no ensaio, um evento global, como era esperado a COP30. Então, impactou a nossa vida aqui, porque nós estávamos bem organizados, bem preparados, bem a comunidade, empresas alinhados, e conseguimos realmente estabelecer um planejamento e uma entrega de alto impacto, por exemplo, para um play com uma empresa, o Banco do Brasil, que conseguiu distribuir para a sua rede de gerentes a nível nacional. Então, isso foi um bom exercício de apropriação para o mercado, demonstrando que tem um alto valor agregado e uma grande iniciativa de transformar a vida de pequenas, grandes e médias comunidades, né, fortalecendo associações na cadeia de valor do mel. Né, e também, com esse novo olhar da meliponicultura e da apicultura, políticas públicas como a Rota da Integração do Mel, né, Rota do Mel no Amapá, apoiada pelo Ministério da Integração e Desenvolvimento Regional como a política pública, já está em fase de implementação, planejamento estratégico para atender várias e outras comunidades, colocando o Amapá no mapa da produção de mel, com expectativas acima de 25 toneladas anuais, um produto com alto valor agregado de bioativos das florestas amazônicas amapaenses. É o que está em voga.
0: Muito bem, estou conversando aqui com o professor Richardson Frazão. Ele é biólogo pesquisador do IEPA, está fazendo o seu doutorado no Jardim Botânico no Rio de Janeiro e está dando uma verdadeira aula para nós. A gente vai ter o desdobramento da nossa conversa com o Eliseu no próximo bloco. Eu gostaria sempre que o senhor comentasse dessa forma como fez agora, porque dá mais, digamos assim, não só subsidia, não só apoia o que ele está dizendo, mas, sobretudo, o senhor tem essa capacidade como professor de ampliar mais para que nós possamos entender todo esse mecanismo da produção das melíponas aqui no Amapá, principalmente. Vamos fazer um intervalo, daqui a pouco a gente volta com o programa Amazônia Agro.
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7: Sábado 27 de junho de 2026, o dono da empresa Outsider Tours, Fernando Sampaio de Souza e Silva, foi preso novamente no Aeroporto Internacional do Galeão, na Zona Norte do Rio de Janeiro. Segundo a Polícia Federal, a prisão ocorreu em cumprimento a um mandado de prisão preventiva expedido em Aracaju, no âmbito de uma investigação por estelionato. A defesa de Fernando informou que não teve acesso à íntegra da decisão que fundamentou a decretação da prisão e, por isso, não vai se manifestar. A pré-candidata do PT ao Senado por Minas Gerais, Marília Campos, participa hoje de um evento do PSB em Montes Claros, na região norte, junto ao pré-candidato ao governo do estado, Jarbas Soares Júnior. Marília classificou como equívoco estratégico a decisão desta semana do PT em lançar uma candidatura própria em Minas. É a principal aposta do partido. Marília defende que o PT feche uma frente ampla para garantir um palanque mineiro ao presidente Lula. Ela insiste com a candidatura ao Senado. A Mega Sena sorteia hoje um prêmio de R$7 milhões. As apostas podem ser feitas até às 8 da noite, pelo horário de Brasília. Palpite simples custa R$6. Os jogos podem ser feitos em casas lotéricas ou no site das loterias Caixa. O governo boliviano anunciou o fim da paridade fixa com o dólar, que já durava 15 anos. Agora a Bolívia vai adotar o sistema de câmbio flexível, supervisionado pelo Banco Central. A medida que na prática desvaloriza a moeda nacional busca conter a grave escassez de divisas americanas e reequilibrar a economia do país, que atualmente negocia um financiamento de US$2,5 bilhões com o Fundo Monetário Internacional. No horário de Brasília, 11h33.
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1: Estamos ao vivo, direto de Macapá, na capital do Amapá, com o programa Amazônia Agro pela CBN e também pelo canal do YouTube da CBN Amazônia. Olha só, eu estou conversando aqui com o professor Richardson Frazão, que desenvolve um projeto belíssimo. A gente vai ver agora nesse desdobramento aqui do programa, para vocês entenderem em que nível se encontra isso, como que uma comunidade pode ser transformada, quais são as perspectivas e, sobretudo, o interesse do mercado internacional pelo mel produzido lá no Mel da Pedreira. Além da geração de renda, eu gostaria de saber, aliás, eu perguntei isso para o Eliseu Frazão, que é o presidente da associação.
2: Eliseu Souza.
1: Hein?
2: Eliseu Souza.
1: Desculpa, Eliseu de Souza. Frazão é o nosso Richard, que está aqui no estúdio. Mas o Eliseu, eu perguntei para ele, né, como é que a comunidade sentiu, porque o Mel da Pedreira era uma comunidade pequena, sem importância e tal, e o que isso significou? Como é que eles passaram a enxergar a floresta? Eles exploravam de uma forma, então agora a exploração é de forma sustentável, né? E qual é a importância dessas abelhas nativas lá para eles? O que isso significou? Vejam o que o Eliseu falou aí.
3: Isso hoje tem um significado grandioso para a comunidade manter as nossas florestas de pé. Até porque quando nós conseguimos a titulação de quilombo, no verso do nosso título tem uma cláusula de responsabilidade ambiental que a gente precisa ter cuidado daquilo que está nas nossas mãos. Então hoje nós temos essa convicção que se nós derrubarmos uma árvore lá na comunidade, ela vai trazer impacto lá nas calotas polares, lá no Polo Norte, no Polo Sul. Então, não vai ser o prejuízo só aqui dentro da nossa comunidade, no nosso estado, mas vai ser para a população no geral, né? Então, a gente tem esse cuidado. Isso é algo que a gente sabe que hoje, por exemplo, a comunidade ela tem um histórico de caça, pesca e extrativismo, né? O agroextrativismo a gente trabalha. Mas a gente criou um regimento interno para a gente coordenar essas coisas da melhor forma possível, né? Por exemplo, a caça é para subsistência, não é para venda, para nada, é para alimentação e a pesca também. Mas a gente criou critérios para isso. 6 meses tu pode caçar, 6 meses não se pode caçar. A pesca nos poços criatórios não se pode pôr malhadeira em hipótese alguma. Então a gente criou alguns critérios para que a gente venha ter isso, para mostrar para os nossos filhos, nossos netos, que a gente já vê que isso vai diminuindo no decorrer dos anos, né? Então, a gente tendo esse cuidado, isso vai se prolongar, né?
1: Olha só, veja o quanto que é significativo a comunidade entender, né?
2: Sim.
1: De como se relacionar com a natureza.
2: Sim, a economia da natureza, Hyclops, né? O grande biólogo Hyclops, que faleceu recentemente, reserva de futuro, né? Se não tiver uma reserva de futuro, realmente as próximas gerações podem ser fortemente comprometidas, né? E isso principalmente afeta a alimentação, né? A dieta alimentar das comunidades. Então, esse ativo que é a biodiversidade, que tem valor sinergético, uhum, porque em várias regiões são caçados para subsistência, né? Extrativistas caçam cutia para comer proteína na fase que estão muito tempo na floresta. Os indígenas fazem isso. Os quilombolas, outras comunidades tradicionais da região. Mas se não tiver realmente essa chave, né, da economia de futuro, né, isso se compromete realmente o estoque de proteína dessas regiões, dessas comunidades, né? Isso é um risco à própria sobrevivência local, né?
1: O importante, por exemplo, é que as comunidades, elas tomando essa consciência, elas têm a capacidade de conservar, né, e manter aquilo que o senhor falou, a economia de futuro também.
2: Gestão,
1: para que eles tenham sempre alimento, né, de subsistência. Antes do Eliseu viajar, eu perguntei para ele, porque assim, a gente questiona muito, né, como que estão sendo preparados os jovens no interior, né, nas comunidades, porque assim, tradicionalmente, o que ocorre? Como tinha poucas oportunidades, eles acabavam vindo para a cidade, tem que ir lá para a cidade, tudo, não sei o quê. Mas às vezes eles chegavam aqui, deparavam com uma realidade diferente e muitos entravam pelos descaminhos e depois comprometia toda a estrutura familiar e eles não tinham como sobreviver aqui, acabavam, né, comprometendo o seu futuro. E eu perguntei para eles se lá na comunidade, né, para ele explicar melhor como que os jovens estão operando, se eles já entenderam o quanto é importante eles se fixarem lá no campo, né? Embora eles tenham hoje várias tecnologias para qualificação, né, de preparação, você que é um coordenador, que é um pesquisador, que sempre está no campo. Então, assim, essa participação do jovem para garantir, porque logo que houver um crescimento dessa produção, que aumentar a demanda, é preciso aumentar também a produção. E aí, quem é que vai gerenciar isso também quando os pais se forem, né? Uhum. A questão sucessória. E ele comentou sobre essa questão aí. Veja aí.
3: A gente teve muita dificuldade no início do projeto com isso, mas hoje a gente vê que a comunidade toda é voltada já nesse projeto, né? E todos eles têm preocupação se vai aplicar algum tipo de inseticida com muito cuidado, se vai aplicar alguma adubação, tem todos os cuidados necessários para que isso não venha atrapalhar. E a gente tem esses cuidados. E o que mudou também, Olímpio, com esse processo, é o reconhecimento da nossa comunidade. Nós éramos uma comunidade excluída praticamente da sociedade amapaense. Muito pequena, não tinha visibilidade, mas com esse projeto, hoje nós somos reconhecidos mundialmente. O mundo já nos visitou ali, Estados Unidos, Canadá, Bolívia, França, Japão, Israel, Noruega. Então o nosso produto ele já foi para vários lugares, como amostra, né? Sim. Então, e as pessoas dão um retorno muito positivo relacionado a esse projeto. Então, esse projeto foi muito importante para a nossa comunidade, de fato e de verdade.
1: Eu gostaria, deixa eu ver se na gravação tem uma mensagem que o Eliseu deixou. Eu pedi para ele arrematar, porque assim, o professor Richardson está sempre complementando aqui com desdobramento. Agora, eu precisava que a cabeça do Eliseu, que é de lá, né, do quilombo do Mel da Pedreira, desse uma mensagem para as pessoas, né, no sentido para que haja compreensão do que eles de fato estão desenvolvendo lá. Vamos ver.
3: A mensagem é a seguinte: hoje nós sabemos que a Amazônia é a menina dos olhos do mundo. E nós estamos inseridos nesse local, na Amazônia. Vamos cuidar da Amazônia da melhor forma possível. Nós precisamos manter a Amazônia legal o mais intacta possível, porque isso é o maior patrimônio que nós temos na nossa mão. A nossa natureza, a nossa biodiversidade oferecida pela essa natureza tão importante. Então, nós precisamos cuidar daquilo que Deus colocou nas nossas mãos. E algo que não se consegue explicar, a natureza nós não conseguimos explicar. Ela, apesar dos ataques humanos, ela consegue se refazer plenamente. Mas nós precisamos cuidar da natureza com muito mais afinco e cuidado e com responsabilidade acima de tudo, para que isso venha se perpetuar e atender grande parte do mundo, né, com as futuras gerações.
2: Muito interessante, importante, muito, né? muito. Acho que essa mensagem é uma mensagem muito válida. Ela tem que reverberar muito longe, porque nós não conseguimos viver sem florestas, né? Não adianta. Mesmo os ambientes sendo climatizados, a floresta já demonstrou que ela tem essa capacidade realmente de esfriar o planeta, né? Então estamos vivendo um Holoceno, que é o período atual que nós estamos, nosso tempo geológico é o Holoceno, com uma grande pressão sobre aumento da temperatura, né? 1,5 graus derrete todo mundo. Eu sempre brinco que o sol está torrando todo mundo e todo mundo está ali embaixo desse sol, né? A única cobertura realmente natural que a gente vai poder realmente contar no futuro é ainda a floresta tropical sendo um grande abrigo para todos nós. Isso é um efeito de impacto ecológico, do ponto de vista biológico e ecológico, nos deixa muito assim, preocupados, mas assim, a gente tem que formar desde o Pichichito a todas as gerações que a floresta não é nossa inimiga do desenvolvimento. A floresta ela tem que ser produtiva, conservada, em pé ou viva, sucessional, manejável. Os povos já demonstraram isso. A castanha que está aqui, os projetos que foram desenvolvidos, essa castanha vem sendo plantada milhares e milhares de anos, por gerações e gerações sucessionais, a utilização do próprio fogo como mecanismo de segurança e apropriação de nutrientes do solo, a compostagem, já são práticas milenárias. A gente já está aprendendo ainda muito pouco sobre como manter esse patrimônio numa perspectiva mais longeva. Né?
1: Nós ainda temos uma escala muito pequena de conhecimento em relação à grandiosidade da Amazônia,
2: Sim.
1: que é um grande armazém Sim. de biodiversidade, sempre falo isso. Professor, o senhor trouxe aqui um exemplar, eu queria mostrar aqui para as pessoas, está aqui, ó. Mel do quilombo...
2: Do mel.
1: Do mel, né? Mel do quilombo do mel, bacana, gostei. Mas eu vejo que ele é mais claro do que o outro.
2: É, pode te dar licença.
1: Sim, aqui, pois não, pode pegar.
2: Então, esse mel, o que que acontece? O mel, o pessoal tem essa... Porque ele é mais líquido, né? Ele é mel de abelha sem ferrão.
1: É mais líquido.
2: Ele é mais liquefeito, porque ele tem 30, 28% a mais de água. Ele é levemente ácido. Ele é menos enjoativo. Ele tem alto teor de frutose. Ele é altamente absorvido pelo intestino, ele não fica muito tempo na corrente sanguínea. E dependendo da florada, ele tem altos teores de flavonoide e outros bioativos, tanino e outras propriedades, principalmente aminoácidos, que são a partir da composição do pólen floral. Né? Então é um mel altamente medicinal. Esse mel já tem sido avaliado em vários laboratórios do Brasil, na USP e fora. Estudantes aqui de doutorado da Universidade Federal do Amapá, também do Laboratório de Fármacos, estão estudando propriedades físico-químicas, resultados de aplicações em sílicos com mel, aplicações diretas. Tem vários estudos a serem feitos também do ponto de vista farmacológico, mas ele é oriundo de abelhas que só ocorrem aqui. Então esse é o grande ativo que nós temos.
1: Olha que fantástico
2: que
1: isso.
2: Que pode realmente propor um aumento de conhecimento e também o desenvolvimento de estratégico, modelo de startup, bioeconomia, comunidade. Né? Essa relação, a comunidade não vai mais estar fora do mercado quando as startups assumem, porque elas são peça fundamental da engrenagem. Então alguém tem que pensar como produzir, como processar, como vender, como certificar, incluindo a comunidade como um ator principal. Né? A startup que eu gerencio, ela tem uma participação de 70% das comunidades. O mel da pedreira na minha startup, ele é 70%, o lucro é deles, e 30% é a participação que me cabe para gestar esse processo e transferir renda para essas, para as famílias do mel da pedreira.
1: A tendência não. O que nós aspiramos é que exatamente essa distribuição ocorra de forma mais justa. Porque, afinal de contas, eles... Tem o conhecimento ancestral.
2: Sim.
1: Né? Não pode mais continuar o modelo anterior a dessa nova bioeconomia, em que a ciência, né, a tecnologia, o capital cheguem, tá certo? Se aproveitem desse conhecimento, né, e transformam isso apenas em matéria-prima, que eles sejam meros fornecedores de matéria-prima, né, ficando com a menor parte quando... Depois do processo de produção, os produtos têm um valor agregado Sim. extraordinário no mercado, tanto nacional quanto internacional. Então, aí entra a questão da justiça econômica, justiça social, né? Aí nós podemos chamar de sócio-bioeconomia.
2: Sim, isso é muito interessante, abordar esse conceito. O mel da pedreira, ele é um exemplo de prática, por exemplo, na minha visão como pesquisador filho da terra, acho que não dá para a gente deixar... legados e bolsões de pobrezas com tanto bioativo à disposição do mercado. Né? Eu acredito que...
1: Quando você fala da terra, você é aqui do Amapá.
2: Sou filho daqui. Né?
1: Ah, mas de que lugar?
2: Meu pai aqui, nasci aqui no bairro do Laguinho.
1: Não,
2: aqui,
1: já pensei, né, que você era lá da pedreira.
2: Não. Mas assim, estou em várias partes,
1: sim,
2: em vários,
1: claro,
2: grupos.
1: É amapaense.
2: É, sim, mas essa questão de inclusão...
1: Que foi, estudou, se preparou, sim, se qualificou, sim, e trouxe esse grande, sim, conhecimento para ajudar o desenvolvimento,
2: sim,
1: aqui.
2: É, já capacitei mais de 1.000 famílias, então sempre alguém está ganhando dinheiro com esse trabalho.
1: Olha, cara, que legado, então, que você está deixando.
2: É.
1: O que vai deixar, né? É, você está um jovem ainda. Que vai deixar.
2: É, mas é isso, é sócio bioeconomia. Tem que incluir para. Tem que dividir para multiplicar essa riqueza, que todos tenham uma participação, sim, equitativa ou a melhor maneira possível. É, o nosso modelo de tecnificação, ele assusta, mas ultimamente a integração da bioeconomia com a ciência tem permitido gerar coisas mais simples e de maior impacto. Por exemplo, a farinha, que tinha muito preconceito. De segurança biológica, contaminantes, já melhorou bastante. As comunidades detêm muito a prática da produção de farinha. A produção de açaí, que se tecnificou bastante, mas as comunidades perceberam o papel como elo de valor do açaí. E a questão do mel vai na mesma sequência, sementes, oleaginosas, então todos têm uma participação social muito grande nessa composição da bioeconomia.
1: Tem uma pergunta aqui que veio pelo WhatsApp. Geralmente as pessoas mandam mais pelo canal do YouTube, mas olha só, perguntando aqui. Olha, eu sou aqui do Porto Grande, tá, que agora dá para ler melhor. Uhum. Tem que botar uma extensão no braço aqui. Uhum. Eu sou aqui de Porto Grande, eu gostaria de saber como é que eu faço para desenvolver um projeto desse aqui em Porto Grande. Quer dizer, deve ser de exploração da criação das melíponas. Uhum. Não, a outra tem mais aqui, ó. Uhum. Tem aqui um reconhecimento para o senhor aqui. Bom, para mim, obrigado na minha parte aqui em relação à questão da escolha do tema. Mas ela se refere aqui ao biólogo Richard de Sonfrazão, que é o nosso convidado, que demonstra grande conhecimento. Eu estou tentando resumir porque o texto é grande e considera de grande importância o tema, porque a meliponicultura é tão importante para a sociedade, para entender quanto que a natureza pode contribuir. E parabéns aí ao pesquisador pelo seu trabalho, que é de extremo valor para todos, para aqui, reconhecimento. Mas eu queria passar aqui, quando a gente passa a fazer as reflexões, aí a pergunta que vai amarrada àquilo que o senhor acabou de falar ainda há pouco, só para o senhor expandir um pouco mais, qual é o papel da ciência, o senhor que é um cientista, que é para transformar não só a questão do mel, mas a nossa biodiversidade em desenvolvimento. Existe um caminho padrão para isso? Por onde devemos andar?
2: Tem um modelo bem legal cientificamente, a ciência cidadã, né? Não excluir o que já foram muito tempo excluído, né? Quebrar um pouco o muro da universidade de serem apenas os notáveis. Nós não somos os notáveis. O conhecimento ele tem que ser disseminado em todos os canais, né? Numa folha de caderno, numa folha de balcão, no lenço de padaria, alguém leva uma informação e o que vai fazer com essa informação pode ser muito transformador, né? Então, assim, a visão atualmente realmente é integrar a ciência cidadã, trazer mais a sociedade. Nós vemos um país com índices de analfabetismo gigantesco, principalmente. Os índices de matemática e língua portuguesa não são dos melhores. Então, a melhor coisa é usar todas as ferramentas de disseminação de informação e conhecimento para a sociedade, formando realmente uma próxima geração mais qualificada e reflexiva e analítica, né? Então, o papel da ciência ainda continua com o método científico de desenhar métodos, desenhar testes, desenhar hipóteses. Essas hipóteses precisam ser testadas em campo, precisam ser validadas, precisam ser transcritas em textos, em artigos, em papers, em notas, em vídeos, mas tem que ser muito bem analítica, muito de impacto. A metodologia tem que ser replicável para que outras pessoas possam fazer e refutar ou contestar ou achar descobertas novas, comparar dados, comparar informações. Isso é a ciência, ela se desenvolve assim, com erros, acertos, com refutações, com críticas. O criticismo nos acompanha cotidianamente. Então, o cientista que tem medo de ser criticado não é cientista, ele tem que estar preparado para qualquer crítica, e a crítica tem que ser avaliada do ponto de vista epistemológico, cognitivo e inteligente, para que reverbere uma nova informação, uma nova teoria, uma nova pergunta, porque só vai vir perguntas, e as respostas a gente está construindo no dia a dia, em todas as horas, em todo momento, com toda a sociedade participando.
1: Maravilha.
2: Mas eu queria falar para o rapaz de Porto Grande. Eu acho que Porto Grande tem uma grande referência, a Copermel, a Cooperativa de Apicultores e Meliponicultores do Amapá, atua em Porto Grande. Uhum. O Amapá atualmente tem 3 agroindústrias bem estabelecidas.
1: O presidente da cooperativa está morando lá agora, o Júlio César.
2: Júlio César Velar, nosso pupilo lá da universidade.
1: Só procurar o Júlio César lá.
2: Tá desenvolvendo
1: talvez
2: um belíssimo
1: trabalho.
2: Talvez
1: a pessoa esteja fora desse circuito.
2: Procurar o Júlio, que está desenvolvendo um trabalho com abelhas na academia e também está gerenciando uma grande fábrica lá. E aí já começa a se envolver ali, mapeamento, participação nas agendas. Daqui a pouco está desenvolvendo a cadeia do mel também, com uma empresa já apoiando.
1: Olha, a gente ainda tem muita coisa para debater, mas eu vou guardar uma parte para a nossa visita lá no Mel da Pedreira, onde nós vamos fazer a série dos 2 anos do Amazônia Agro. E tem um episódio lá que eu já quero antecipar o convite ao senhor para participar. Mas antes do senhor encerrar a sua participação aqui, já nessa reta final, eu gostaria que, assim, se o senhor pudesse colocar apenas uma frase ali na entrada da Floresta Amazônica. Cheguei na Floresta Amazônica, aí tem uma placa lá. Qual é a frase que o senhor colocaria para que o mundo inteiro lesse?
2: Floresta é vida e a floresta cura, né? nossa saúde está ali dentro, das biomoléculas, dos bioativos. Então, um banho de floresta para todos nós, para que a gente realmente se cure, porque a floresta é a saúde, é lá que está a nossa vida.
1: Olha, nós conversamos aqui com o professor Richardson Fração. Ele é pesquisador, é biólogo, é especialista em bioeconomia, debatendo esse tema da meliponicultura, quando a floresta em pé vale mais do que derrubada. O tema de hoje foi bem legal, porque ficou sempre uma pergunta, né? Pode uma pequena abelha sem ferrão ajudar a construir um novo modelo de desenvolvimento para a Amazônia? Tá aí, ó. Ele acabou de explicar isso com maestria. Olha, se você não ouviu todo o programa, se quiser, vai ficar no canal do YouTube, então você pode acompanhar o pensamento do professor Richardson. Nós estamos chegando já ao final. Obrigado.
2: Eu que agradeço. Fico muito
1: pode
2: feliz.
1: Dar o seu tchau para os ouvintes.
2: Fico lisonjeado pelo convite, estou sempre aberto para esse tipo de debate, para essa construção científica e epistemológica. Espero que a sociedade tenha gostado, que vai ficar gravado. Estou à disposição de novas perguntas e novos desafios aí. As abelhas são vidas. Abraço.
1: Olha, eu passei esses 3 dias agora estudando um pouquinho sobre a abelha. Que coisa, tem tanta coisa para a gente saber, sabe? E ver quanto que o mundo pode ser transformado com um trabalho tão perfeito, né? E, o senhor falou que tem água aqui nesse mel, que ficou na minha cabeça.
2: Não, deixa eu explicar.
1: Não, sabe por que a pergunta? Deixa eu logo dizer, porque o senhor responde logo rapidinho. Eu tenho 30 segundos para responder. É que não vai gerar bactéria depois de certo tempo aqui?
2: Então, na verdade, o fato dele ter água é a composição do néctar floral.
1: Ah, tá, do néctar.
2: O que acontece? Tem bacilos do bem aqui, né? A gente descobriu recentemente uma pesquisa de uma colega que veio de São Paulo, nós descobrimos Ceramices cerevisiae, que é a principal levedura produzida na agroindústria planetária de produzir pão, vinho, cerveja, derivados, ela está no mel. E quanto mais ele vai apurando, ele vai virando vinho, hidromel, vinagre, água. Então, quanto mais tempo, ele vai eliminando todo e qualquer tipo de contaminante e não fica mais nocivo para a saúde humana. Então, mel de ótima procedência das florestas de savana do quilombo do Mel da Pedreira. Recomendo.
1: Que maravilha.
2: Já foi para o mundo, para a Noruega, para o Japão, para os Estados Unidos, para a China também.
1: Os mercados estão ávidos. Falta produzir mais.
2: Entra no radar. A gente, para atender uma demanda global, 25 toneladas anuais. 10 mil comés, a gente atende uma demanda global.
1: Muita coisa, né?
2: Um contêiner por ano. Né?
1: Tá certo. Obrigado, professor. Olha, curiosamente, uma das maiores lições sobre desenvolvimento sustentável talvez venha de um ser que mede poucos milímetros. A abelha não derruba a floresta, ela não destrói, não desperdiça, ela transforma flores em vida. Talvez seja exatamente isso que a Amazônia esteja tentando nos ensinar. Muito obrigado ao pesquisador Richardson Frazão, muito obrigado a você que nos acompanhou. Obrigado ao presidente da Associação da Comunidade Quilombola do Mel da Pedreira, o Eliseu Souza, pela importante participação. Lá a gente vai fazer a visita e tem outra participação dele. E obrigado a você que está sempre conosco. Nós chegamos ao final do Amazônia Agro com os trabalhos técnicos de João Leno, a gerência de jornalismo de Arilson Freires, gerência de conteúdo e programação Daniele Pires, direção de jornalismo Paulo Fernandes.
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1: Nós voltaremos, se Deus permitir, no próximo sábado às 11 da manhã. Um forte abraço, bom fim de semana.
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0: 3, 4 dos 10 ministros do Supremo Tribunal Federal apresentaram voto conjunto para liberar parte dos penduricalhos no pagamento dos magistrados. Alexandre de Moraes, Cristiano Zanin, Flávio Dino e Gilmar Mendes defenderam autorizar, entre outros benefícios, o pagamento de férias ou licenças-prêmio adquiridas antes de março, quando o próprio STF limitou os penduricalhos a 35% do teto. O ministro Edson Fachin acompanhou os colegas dando o quinto voto a favor. O julgamento em plenário virtual vai até terça-feira. Um alerta do FBI ajudou a Polícia Civil do Espírito Santo a prender um homem que usava o ChatGPT como uma espécie de diário enquanto planejava matar o próprio filho. Ele não queria pagar pensão alimentícia à ex-companheira. Em uma das mensagens, o indivíduo relatou à inteligência artificial que tentou contratar um pistoleiro por R$50 mil para matar um menino de 8 anos. A Venezuela entrou neste sábado no terceiro dia de buscas das vítimas dos terremotos, ainda aguardando a chegada de ajuda internacional para procurar e resgatar pessoas que estão em meio aos escombros. Segundo o balanço provisório do governo, 920 pessoas morreram nos tremores da última quarta-feira, 3.360 ficaram feridas e mais de 4 mil estão desabrigadas. Quase 400 prédios foram danificados ou desabaram completamente no país. Ontem, a Venezuela sentiu o chão tremer mais uma vez. Tremor mais fraco foi de magnitude 4.9. O presidente dos Estados Unidos, Donald, uma nova imagem de um passaporte comemorativo americano que traz uma representação de si mesmo. O documento é uma edição limitada, anunciada como parte das comemorações dos 250 anos da independência do país, celebrados em 2026. A imagem divulgada mostra Trump inclinado sobre a mesa Resolute, com o texto da Declaração de Independência ao fundo e a assinatura dele na parte inferior. No horário de Brasília, 12:04.
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1: Meio-dia, 5 minutos. Muito boa tarde para você. Seja bem-vindo e seja bem-vinda ao Revista CBN deste sábado, edição de 27 de junho de 2026. Eu, Juliana Fonseca, o Ender Stalles com você nessa tarde de sábado. Vem comigo, muita informação e também reflexão e também você comigo aqui na nossa roda de conversa que é o Revista CBN. Olha só, eu vou ver se eu acho que eu perdi aqui a notícia. Eu tava vendo uma notícia no Instagram, um neurocientista da Universidade de Oxford dizendo que fazer com que as pessoas trabalhem antes das 10 da manhã é a mesma coisa que tortura. Pesquisa de neurociência, Juliano Fonseca, você acredita que ele está certo, Ender Stalles? O Ender me responde assim: Pétria, estou acordado desde as 3 da manhã. Não vamos criticar a Rádio CBN, pois vivemos disso, Ender Stalles. Jornalismo é igual médico, a gente não tem, mas vamos pensar assim numa carga horária normal de trabalho. O Ender tá desde as 3 da manhã. Veja bem esse menino maravilhoso. Deixa eu tentar achar aqui, eu perdi a pesquisa, mas eu vou conseguir achar até o final do programa para falar para vocês. Eu achei tão curioso, porque eu sempre acordei muito cedo. Hoje mesmo, 4h45 eu tava acordada. Aí vai, mas aí não é para trabalhar propriamente, faz uma meditação, não sei o que, as crianças acordam também super cedo. E você, acredita que trabalhar antes das 10 da manhã é a mesma coisa que tortura? Para você é uma tortura? Eu não sei, aí há controvérsias, mas esse neurocientista de Oxford, eu vou achar aqui para vocês a referência e aí a gente vai discutir isso no programa de hoje. Achei, olha, forçar alguém a começar a trabalhar antes das 10 é equivalente a uma tortura biológica. O nome dele é Dr. Paul Cayley, neurocientista da Universidade de Oxford, e isso diz respeito a uma pesquisa. É uma pesquisa, Juliano Fonseca. Ele falou assim: olha, o pessoal que não gosta de acordar cedo. Tortura moderna, ele fala. Tortura moderna. Meu Deus, eu prefiro trabalhar de manhã. Eu não sei, você aí que tá acompanhando a nossa programação, me conta. Manda mensagem pra cá, 11 999 11 9981. Também no @PetriaChaves no Instagram. Você pode mandar sua mensagem pra mim, contando aí. Inclusive, eu coloquei uma foto de destaque de hoje. Eu praticando atividade física, coisa maravilhosa, né? Coisa que nós amamos, adoramos. Yoguinha. Não posições mirabolantes de yoga, não. Apenas meditação. Não, a Rosana Jatobá faz umas posturas, né? Ela publica lá as posturas de yoga, lá contorcionismo, isso aí, amo. Não, eu publiquei meditação, mas você pode comentar lá comigo no @PetriaChaves. Aqui, inclusive, os nossos convidados de hoje vão falar sobre inteligência artificial e a nossa automatização das nossas relações. Hoje a gente vai falar, vai trazer também poesia para você aqui, lindamente. A gente vai falar de poesia hoje aqui no Revista CBN, Por Debaixo da Minha Pele, com a Luciana Portolano. Também trago destaque internacional, Curian Fancelli. A gente tem noticiário de política com Bruno Silva. A gente vai falar também sobre páginas da infância. O nosso engajamento aqui do Revista CBN em falar sobre... Não adianta a gente falar que tem que parar com tecnologia ou ter mais critério em tecnologia. A gente tem que dar opção para as pessoas. E a gente traz daqui a pouquinho aqui Páginas da Infância com a Janaína Barros, falando sobre literatura infantil e cultura com Paula Jacobi. Você participa comigo do Revista CBN, manda sua mensagem para cá, petria@cbn.com.br. O Lauro fala: trabalhar igual tortura em qualquer hora. Ele diz assim, ele sintetiza, não é só às 10 da manhã, não é isso, Lauro? Meu Deus do céu. A Brisa Micheletto também tá por aqui. petria@cbn.com.br, @PetriaChaves no Instagram e do WhatsApp da Rádio CBN 11 999 11 9981. 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Vai lá, curte a nossa transmissão, encaminha pra todo mundo, bota bem bonitão lá no meio da sua sala, na televisão ou no quarto, onde quer que esteja a sua TV. Você pode assistir e acompanhar a nossa programação. A gente é rádio, não é TV. Então às vezes acontece, tá no intervalo, aí o âncora tá ali tomando uma aguinha, comendo uma bolachinha assim no intervalo, porque é assim que funciona o bastidor do rádio, meu bom amigo, meu bom e velho amigo, audiência do Revista CBN. É assim. Vamos ao vivo até as 3 horas da tarde, transmissão para todo o Brasil, para todo mundo, pelas ondas da internet. Agora, 12:10, essa é a nossa edição de sábado do Revista CBN.

0: Essa reportagem ao vivo, a reportagem da CBN, de olho no que acontece no Brasil e no mundo, e a gente de olho no conflito do Oriente Médio, inclusive daqui a pouquinho repercussão também com o nosso analista Urian Fantelli, e de olho nas informações atualizadas em São Paulo. Temos informações com o Lucas Soares. Lucas, boa tarde.
1: Oi, Pétria, muito boa tarde para você, também para os nossos ouvintes. Olha, o Irã acusou nesse sábado os Estados Unidos de violarem o acordo de paz firmado entre os países para encerrar a guerra no Oriente Médio. Segundo o governo iraniano, os ataques americanos realizados ontem contra instalações de vigilância costeira são uma violação flagrante e desrespeitam o memorando de entendimento assinado no último dia 17 de junho. O presidente dos Estados Unidos, Donald Trump, afirmou ontem que os ataques tiveram como alvo depósitos de mísseis, drones e radares costeiros e que foram uma resposta a ataques de Teerã a navios que atravessavam o Estreito de Hormuz. Ainda segundo Trump, o regime iraniano lançou ao menos 4 drones de ataque contra embarcações, sendo que um deles atingiu um navio de carga e os outros 3 foram derrubados pelas forças americanas. O Irã revidou, disse ter revidado esse ataque, atingindo postos militares americanos ali na região no Oriente Médio. A escalada, Pétria, aumenta essa tensão em torno do acordo de paz. O parlamento iraniano afirmou que a ação dos Estados Unidos terá consequências, enquanto o vice-presidente americano J.D. Vance declarou que se houver divergências sobre o acordo, o Irã deve negociar, mas alertou que novos atos de violência serão respondidos na mesma proporção. A mídia estatal iraniana disse que mais navios pediram autorização para cruzar o Estreito de Hormuz após embarcações não autorizadas receberem tiros de advertência ao tentar passar pelo canal. E ainda no Oriente Médio, Pétria, hoje o chefe do Hezbollah, Nem Qassem, afirmou que o acordo entre Israel e Líbano, assinado em Washington ontem, é nulo e reiterou que deveria ser substituído pelo memorando de entendimento assinado entre o Irã e os Estados Unidos. De acordo com ele, o tratado é uma humilhação e uma rendição de soberania. Ele disse em nota que qualquer tentativa de vincular a retirada de Israel do sul do Líbano ao desarmamento do grupo ultrapassa, abre aspas, linhas vermelhas. Mais cedo, um drone israelense atingiu a área de Nabatieh, no sul do Líbano, informando a agência de notícias estatal libanesa. A informação é dessa agência. O ataque relatado ocorreu, portanto, um dia depois de Israel e Líbano terem assinado esse acordo de segurança, que foi mediado pelos Estados Unidos, com o objetivo de reduzir as tensões ao longo da fronteira. Isso após meses de hostilidades transfronteiriças com o Hezbollah. Petra, a gente segue acompanhando os desdobramentos e volta a qualquer momento aqui na programação da CBN para atualizar a situação no Oriente Médio, Pétria.
0: Perfeito, Lucas. E como disse, em instantes a gente também tem mais repercussão com o Urian Fantelli aqui no Revista CBN, meio-dia, 13 minutos. Também de olho nas agências internacionais. Triste fato, depois do tremor de terra na Venezuela, milhares de pessoas feridas, desaparecidos. As últimas informações que chegam de lá, o repórter Guilherme Gimenez traz pra gente. Guilherme, boa tarde.
2: Oi, Pétria, boa tarde para você e para todos os nossos ouvintes. Um bebê de 18 dias foi resgatado com vida 32 horas após dois terremotos devastarem parte da Venezuela. O recém-nascido e a mãe foram retirados dos escombros de um prédio em La Guaira, cidade mais afetada pelos tremores. O resgate é um sopro de esperança em meio aos trabalhos que não cessam. Um balanço provisório do governo venezuelano indica que, até agora, em decorrência dos terremotos que atingiram o país na quarta-feira, 920 pessoas morreram, 3.360 ficaram feridas e 4.000 estão desabrigadas. Quase 400 prédios foram danificados ou desabaram completamente. O Brasil, coordenado pelo Ministério das Relações Exteriores, integra o esforço internacional de resposta à emergência humanitária na Venezuela. Um terceiro avião vai partir do Rio de Janeiro carregado de mais insumos. O segundo voo partiu do Rio de Janeiro enviando estruturas para a montagem de um hospital de campanha da Marinha. O voo da PAB decolou da base aérea do Galeão com a equipe médica. Também são levados medicamentos de uso cirúrgico e 100 purificadores de água movidos à energia solar. O primeiro avião da FAB pousou no fim da noite desta sexta-feira na base militar da Força Aérea Venezuelana El Libertador, em Maracai. A aeronave partiu da base aérea de São Paulo, em Guarulhos, transportando médicos, cães farejadores e equipamentos. Em meio à tragédia na Venezuela, Pétria, neste sábado, dia 27, segundo o Serviço Geológico dos Estados Unidos, o Afeganistão também foi atingido por um terremoto. O tremor de magnitude 6 abalou províncias do leste e também foi sentido na capital do Paquistão, Islamabad, segundo relatos das agências AFP e Reuters. Pétria.
0: Obrigada. As informações com o Guilherme Gimenez. Portanto, nós monitoramos a triste situação na Venezuela. Agora, o trabalho de resgate, ajuda internacional, ajuda do Brasil também. Já numa Venezuela fragilizada politicamente, a gente vem noticiando isso constantemente. E agora, essa questão do terremoto, a gente vai entender um pouco hoje também no Revista CBN. Como essa questão afeta e como também a política da Venezuela trabalha em relação à população nesse momento. A gente tem essa conversa hoje aqui no Revista CBN. Meio-dia, 16 minutos, agora a gente vira o noticiário internacional, olha para a política nacional e a repórter Marina Dantas, de Brasília, traz informações aqui na capa do Revista CBN, né, Marina? Boa tarde.
3: É isso, Pétria. Boa tarde para você e para todo mundo que nos acompanha. A Polícia Federal concluiu que o senador Flávio Bolsonaro cometeu o crime de calúnia contra o presidente Luiz Inácio Lula da Silva em uma postagem nas redes sociais. A ação se refere à publicação feita por Flávio na rede social X no dia 3 de janeiro deste ano, quando houve a captura do ex-presidente da Venezuela, Nicolás Maduro, pelos Estados Unidos. Na publicação, o senador declarou: Lula será delatado. É o fim do Foro de São Paulo. Tráfico internacional de drogas e armas, lavagem de dinheiro, suporte a terroristas e ditaduras, eleições fraudadas. Ao analisar o caso, a PF disse: fica claro, portanto, que o senador Flávio Bolsonaro, através de sua postagem, imputou falsamente ao presidente Lula o cometimento dos crimes de tráfico internacional de drogas, tráfico internacional de armas e lavagem de dinheiro. A conclusão consta no relatório final do inquérito aberto pelo ministro Alexandre de Moraes, do Supremo Tribunal Federal, para apurar o caso. Além de imputar ao senador Flávio Bolsonaro o crime de calúnia, a PF pede que o Supremo adote as providências necessárias. Agora, Moraes deve encaminhar o relatório da Polícia Federal para análise da Procuradoria-Geral da República, que pode pedir mais diligências, o arquivamento do caso ou oferecer uma acusação contra o senador na Justiça. Em abril, quando o ministro Alexandre de Moraes autorizou a investigação, a equipe do pré-candidato à presidência argumentou que o procedimento tentava cercear a liberdade de expressão e evocava práticas de censura e bloqueios de contas vistos no pleito de 2022. Disse ainda que Moraes é personagem central do desequilíbrio democrático recente. Na ocasião, a pré-campanha de Flávio disse ainda que a medida era juridicamente frágil. Para o cientista político Rócio Barreto, o desdobramento do caso reforça narrativas opostas entre apoiadores do governo e da oposição, servindo como combustível para alegações de fake news ou de perseguição institucional. Porém, para os eleitores moderados, o impacto negativo tende a ser superior.
4: Agora, já para os eleitores moderados, indecisos, o desgaste tende a ser maior. Esse segmento costuma valorizar estabilidade institucional e tende a reagir negativamente à repetição de conflitos institucionais e também judiciais que envolvem lideranças políticas. Em termos eleitorais, dificilmente esse episódio, isoladamente, será determinante. Entretanto, ele passa já a integrar um conjunto de fatos que podem ser explorados pelos adversários. E tudo isso vai ser utilizado nessas eleições.
3: O senador Flávio Bolsonaro e sua defesa foram procurados, mas ainda não se pronunciaram. Pétria.
0: Obrigada. As informações com a Marina Dantas. Portanto, esse inquérito, né, da Polícia Federal com comprovando que Flávio Bolsonaro caluniou o presidente Lula, a gente também analisa isso daqui a pouquinho com Bruno Silva aqui no Revista. Meio-dia, 19 minutos, e a política que sai de Minas Gerais, em Belo Horizonte, a repórter Desirê Miranda conta tudo pra gente sobre os bastidores da política. Desirê, boa tarde.
5: Ei, Pétria, boa tarde para você e para os ouvintes. A ex-prefeita de Contagem, pré-candidata do PT ao Senado por Minas Gerais, Marília Campos, disse neste sábado que vai tentar convencer o presidente Lula a aceitar uma frente ampla liderada por um partido da base para disputa ao governo do estado. Essa é uma das saídas encontradas por ela para escapar da pressão da legenda para mudar de rota e aceitar ser candidata ao Palácio Tiradentes. Marília participou em Montes Claros, no norte de Minas, nesta manhã, do lançamento da pré-candidatura do ex-procurador-geral de Justiça, Jarbas Soares, do PSB, partido do vice-presidente Geraldo Alckmin. Também esteve presente o pré-candidato pelo MDB, Gabriel Azevedo. Ambos também afirmaram o desejo de formar uma grande aliança do campo progressista em Minas. Além dos três partidos, Marília afirmou que também vai tentar incluir o PDT do ex-prefeito de Belo Horizonte, Alexandre Calil, que está em pré-campanha. A CBN questionou Calil sobre uma possível participação dele na composição e ainda aguarda retorno. Em entrevista coletiva, Marília afirmou que mais importante que nomes é a estratégia para vencer a eleição.
6: A minha discussão não é dar um não ou um sim. A minha discussão é apresentar uma proposta onde eu defendo uma estratégia para ganhar as eleições. E é isso que eu vou apresentar para o presidente Lula. Nós não estamos aqui disputando apenas nomes, mas estamos aqui disputando uma estratégia que eu acredito que é defendida pelo MDB, que é defendida pelo PSB e que eu pretendo articular o PDT para que a gente tenha essa estratégia unificada.
5: Além das vagas para candidato a governador e vice, também falta escolher os nomes para a segunda vaga ao Senado e para os suplentes, se essa frente ampla for firmada. Por isso, para Marília, o melhor é chegar a um consenso. Jarbas também defendeu o diálogo em Minas. Ele afirmou que na frente ampla são bem-vindos todos os partidos que defendem a democracia e adotam políticas tanto para os mais pobres quanto para o empresariado.
7: Quero agregar ao máximo possível nessa eventual candidatura, da nossa candidatura posta, de partidos políticos. Não tem preconceito com ninguém, desde que sejam com democratas. Pessoas que pensem em democracia, que pensem nos pobres, que pensam numa economia dinâmica, que não atrapalhe o trabalho dos empresários. E no caso muito específico de Minas, recuperar a dignidade política de Minas Gerais. Que as pessoas possam conversar, buscar convergência, como foi feito em toda a história. Minas não comporta radicalismo.
5: Entretanto, Jarbas e Gabriel também dependem do aval da direção nacional de PSB e MDB para que a aliança se consolide. As legendas já firmaram compromissos em outros estados que podem comprometer a frente ampla em Minas. Pétria.
0: Muito obrigada às informações com a Desirê Miranda. Agora, meio-dia, 23 minutos, no Rio de Janeiro, temos informações com a repórter Laís Vieira. Laís, boa tarde.
8: Boa tarde para você, Pétria. Boa tarde a todos. O empresário Fernando Sampaio de Souza e Silva, dono da empresa de turismo Outsider Tours, foi preso novamente no Aeroporto Internacional do Galeão, na zona norte aqui do Rio de Janeiro. Segundo a Polícia Federal, a prisão aconteceu em cumprimento a um mandado de prisão preventiva expedido pela primeira vara criminal de Aracaju, no Sergipe, no âmbito de uma investigação por estelionato. De acordo com as investigações, Fernando seria responsável por empresas de turismo que comercializavam pacotes para eventos esportivos nacionais e internacionais, mas não entregavam os serviços contratados pelos clientes. O empresário é investigado por estelionato e responde a mais de 600 processos em todo o país. A defesa de Fernando informou que não teve acesso à íntegra da decisão judicial que determinou a prisão preventiva e, por isso, não vai se manifestar sobre o caso. O empresário já havia sido preso em janeiro enquanto passava férias com a família em Balneário Camboriú, no litoral norte de Santa Catarina, também por suspeita de estelionato. Ele permaneceu preso até abril e atualmente responde a um processo criminal na Justiça aqui do Rio pelo mesmo crime pelo qual foi indiciado duas vezes no ano passado. Pétria.
0: Obrigada, Laís. Agora 12:24. E sabe que essa manhã, nevoeiro tremendo. Em São Paulo também teve nevoeiro, porque eu vi, eu tava acordado, eu falei pra vocês, acordei 4:30 da manhã, meu amigo. Você tá achando que eu tô brincando, Juliano Fonseca? Acordei cedo.

0: 25 voos que pousariam alternaram para outros aeroportos e 15 voos foram cancelados entre chegadas e partidas. No aeroporto, muitas filas se formaram de passageiros, né, tentando remarcar esses voos com as companhias aéreas. Agora a situação é um pouco mais tranquila, mas mesmo assim ainda tem muitas filas desses passageiros que ainda não conseguiram remarcar a viagem. Eu conversei com a Claudine Perales, que ia para Porto Alegre, chegou aqui às 4h30 da manhã e ainda tenta entender como vai se reorganizar.
1: A gente estava dentro da aeronave já acomodado. Aí a gente, o Azul esperou uma meia hora mais ou menos para ver como é que estava a situação. Aí mandaram a gente desembarcar, ficar esperando no embarque. Ninguém foi avisado, tá? As pessoas descobriram quando começaram a remarcar os outros horários dos voos. Então a gente foi se informar com o Azul e aí a gente descobriu que tinha que vir embora, que o voo tinha sido cancelado, porque ele não aparecia nem no painel, nem avisaram pra gente por microfone lá. Eu tô aqui desde as 4h30 da manhã e eu estava indo para Porto Alegre. Até o momento a gente não tem nenhuma informação além da fila para esperar.
0: Eu conversei também com o Juan Cochete, ele estava no Panamá, chegou aqui no Rio para ir até Belo Horizonte. Ele tem hospedagem marcada e ainda não sabe como vai resolver.
2: Aconteceu do voo ser cancelado. Eu cheguei aqui, a companhia aérea Azul não passou informação nenhuma, fiquei lá uma hora esperando lá dentro, esperando ver se os caras davam alguma informação, não deram, aí fiquei aqui no check-in, tô aqui nessa fila tem 2 horas, ninguém sabe se vai conseguir remarcar o voo para hoje, se vai conseguir remarcar o voo para amanhã, e eu tô aqui perdido, né, porque eu tenho compromisso amanhã cedo, e até agora eles não me deram nenhum feedback, né, já tenho comprado de passada, já tenho hotel marcado lá para Araxá, e eu preciso estar em BH e o pessoal não resolve.
0: Essa é a situação, então, aqui no aeroporto do Galeão, de onde eu falo agora, e no aeroporto Santos Dumont. As operações ocorrem por instrumentos. De acordo com a Infraero, o terminal segue operando dentro desse procedimento por causa da baixa visibilidade provocada pelo nevoeiro. Esse nevoeiro que foi observado em diversas regiões aqui da capital fluminense, também na região metropolitana. Em nota, a Gol disse que, em razão dessas condições meteorológicas adversas, foram registrados 12 voos alternativos. Um voo com atraso e 9 voos cancelados com origem ou destino no aeroporto do Galeão. De acordo com a companhia, os clientes impactados estão sendo reacomodados conforme a disponibilidade de assentos da companhia ao longo desse sábado e, quando necessário, também nos próximos dias. A CBN tenta contato ainda com as outras companhias aéreas e segue monitorando esses impactos. Pétria.
3: Obrigada, Júlia. A gente segue monitorando, portanto, como diz aí a repórter Júlia Viana. Agora, 12:28.
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6: A Polícia Federal afirmou ao Supremo Tribunal Federal que o senador e pré-candidato do PL à presidência da República, Flávio Bolsonaro, cometeu crime de calúnia contra o presidente Lula ao fazer uma postagem atribuindo ao petista envolvimento com tráfico de drogas e lavagem de dinheiro. O ministro do STF, Alexandre de Moraes, deve encaminhar o relatório da PF para análise da Procuradoria-Geral da República, que pode pedir mais diligências, o arquivamento do caso, ou oferecer uma acusação contra o senador. O inquérito foi aberto a pedido da Polícia Federal e com parecer favorável da PGR. Uma auditoria da Controladoria Geral do Estado e do Gabinete de Segurança Institucional do Governo do Rio de Janeiro apontou que as secretarias estaduais mantinham até 80% dos funcionários fantasmas em gabinetes do governo Cláudio Castro. A investigação, que cruzou dados de acesso a sistemas e prédios públicos, identificou que 78% dos comissionados na pasta de trabalho e renda não trabalhavam, seguidos por altos índices no esporte, 75%, e no turismo, 73%. As exonerações resultantes da apuração em 20 órgãos vão gerar uma economia mensal de R$16,7 milhões. Desde que assumiu o cargo em março, após a renúncia de Cláudio Castro, o governador interino Ricardo Couto já demitiu mais de 4 mil comissionados. A auditoria técnica deve ser expandida para outras áreas do governo fluminense. O presidente Donald Trump ameaçou impor uma tarifa de 100% sobre produtos de países que taxem serviços digitais de empresas americanas. O republicano destacou que a medida anulará qualquer acordo comercial vigente. A declaração ocorre em meio ao embate com o presidente da França, Emmanuel Macron, que afirmou que Paris não cederá à pressão de Washington e manterá o imposto digital aplicado às gigantes de tecnologia dos Estados Unidos. No horário de Brasília, 12:35.
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0: O britânico George Russell conquistou a pole position do GP da Áustria de Fórmula 1 de forma dramática na manhã deste sábado. Na última tentativa de todos os pilotos, Max Verstappen acabou batendo forte e causando uma bandeira amarela na penúltima curva. Parecia que a pole position ia cair no colo de Charles Leclerc da Ferrari, já que todos os pilotos restantes precisavam diminuir a velocidade por conta do acidente de Verstappen. Mesmo tirando o pé nas duas curvas finais, Russell conseguiu melhorar seu tempo e superar a marca do Monegasco para garantir sua quarta pole na temporada. Lewis Hamilton larga logo atrás de Leclerc, com as duas Ferraris em sequência no grid. Líder do campeonato, o italiano Andrea Kimi Antonelli larga na quarta posição. Max Verstappen ficou com o quinto melhor tempo, já que tinha feito uma boa volta antes do acidente. Lando Norris e Oscar Piastri, da McLaren, largam na sexta e sétima posições. Isaac Hadjar, Liam Lawson e Arvid Lindblad completam os 10 primeiros do grid no Red Bull Ring. O brasileiro Gabriel Bortoleto vai largar na 12ª posição com a Audi. Bortoleto conquistou seus primeiros pontos na Fórmula 1 justamente na Áustria, com um 8º lugar na última temporada. O brasileiro não termina uma corrida entre os 10 primeiros desde a primeira prova do ano na Austrália. Seu companheiro de equipe, o alemão Nico Hülkenberg, vai largar na 14ª posição. A largada para o GP da Áustria, 8ª etapa da temporada de 2026, está marcada para as 10 horas da manhã deste domingo. De São Paulo, André Neto.
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2: Porque gostaram muito da trilha sonora que a gente escolheu hoje para o Revista, pro Revista CBN. Eu contei aqui para nossa produção, o Ender Salles não sabia, nós temos uma playlist do Revista CBN com músicas lindas que nós decidimos aqui começar o programa. Então você pode ir lá no Spotify, coloca, tem a playlist do podcast do Revista CBN, onde nós temos as nossas entrevistas, cortes aqui legais do programa, e tem a playlist do Revista CBN, onde você pode encontrar algumas das músicas que a gente abre e encerra o programa. Então essa é uma delas, tá lá, se você quiser vai lá, siga, curta, dê estrelinha e a gente também se conecta com a trilha sonora. Hoje aqui o pessoal comentando sobre o que eu falei no começo do Revista, sobre essa pesquisa de um neurocientista da Universidade de Oxford, dizendo que fazer trabalhadores trabalharem antes das 10 da manhã é tortura. E a Sara Jane, ela pétrea, amei esse neurocientista. Não gosto de acordar cedo, nem para trabalhar, nem para nada, diz aqui a Sara. Hoje levantei às 7 para cuidar da bicharada, porque ela faz uma renda extra de babá de animais. Ela fala assim, mas o ser humano estragou tudo. O que que aconteceu, Sara? Algum ser humano te decepcionou hoje, nessa manhã bonita de sábado, pelo menos bonita aqui em São Paulo. A gente tá com sol bonito, depois de dias muito frios, dias muito chuvosos. Foi difícil acordar esses últimos dias, viu, Sara? Mas hoje o dia tá bonito, tá? O Lauro já tinha dito, né? Ele falou assim, Pétria, pra mim, tortura é trabalhar igual tortura a qualquer hora. Aí também não, né, Lauro? Não exagere, pelo amor de Deus. Aí o Leomar, Petra, acredito que esse pesquisador deve ter sido acordado sempre de madrugada para ir na escola pela mãe dele. E agora vem com essa pesquisa. É o Leomar de Goiânia. Eu também acredito, ele tem algum trauma com pai e mãe na infância, Leomar. Porque eu adoro acordar cedo. O Carlos Oliveira, que é da Bela Vista em São Paulo, tem 75 anos. Horrível levantar cedo. Também não gosta. É preguiça, Carlos. É preguiça no meu ponto de vista. Mas eu respeito. E você? Gosta de trabalhar cedo? Acorda cedo? Gosta de trabalhar tarde? Concorda aí com o neurocientista de Oxford dizendo que acordar antes das 10 da manhã para trabalhar é tortura moderna? Vamos lá, vamos agitar aqui esse programa. Manda sua mensagem para cá. Esse pessoal que eu li agora tá aqui no arroba Petria Chaves no Instagram. Você pode participar também. Daqui a pouquinho eu vou ler as mensagens que chegam pra gente pelo WhatsApp da Rádio CBN. Você também pode participar pelo e-mail petria@cbn.com.br. Meio-dia, 39 minutos. Agora a gente dá sequência à nossa revista deste sábado.
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2: Para a gente repercutir sobre a política no Brasil, eu recebo aqui no Revista ele, cientista político, analista de política nacional, Bruno Silva. Bruno, boa tarde.
3: Olá, muito boa tarde, Pétria, muito boa tarde a todos os queridos ouvintes, viu? Só antes de continuarmos, fazer um adendo aqui. Eu estou na parte do time que tem que acordar logo cedo, mas confesso que se pudesse acordar um pouquinho mais tarde, tá bom. É que todo dia 5:30 da manhã é puxado, viu, Pétria?
2: Eu ia te perguntar, você tem filho pequeno ou não?
3: Não, não tenho filho pequeno.
2: É, porque assim, ter filho pequeno é compulsório, tipo, não tem escolha. Você vai, né? E eu, vai, aí é aquilo, eu falo, até falo do meu livro, assim, você tem que aceitar. Igual o Carlos, 75, não, eu não quero. Uma hora você aceita, tem que acordar cedo e puta, acabou. Mas o neurocientista valida aí quem não gosta de acordar, quem não gosta de acordar cedo e quem prefere acordar tarde. Bruno, muita coisa pra gente falar aí sobre a política nacional. Eu queria só começar pela última informação que a gente recebe da nossa reportagem, também trouxe aqui no Repórter CBN, que a Polícia Federal afirmou ao STF que o senador e pré-candidato do PL à presidência, Flávio Bolsonaro, cometeu mesmo crime de calúnia contra o presidente Lula ao fazer postagem atribuindo ao petista, no começo do ano, envolvimento com tráfico de drogas e lavagem de dinheiro. O ministro do STF, Alexandre de Moraes, deve encaminhar agora esse relatório da PF para análise da Procuradoria-Geral da República, que pode pedir mais diligências, o arquivamento do caso, ou oferecer uma acusação contra o senador. O inquérito foi aberto a pedido da PF, com parecer favorável da PGR. E esse é só mais um adendo aí, mais um capítulo de todo esse cenário político que a gente teve essa semana, com declarações da Michelle Bolsonaro. E eu queria um pouco da tua visão sobre o recorte, a fotografia desse momento político que a gente vive, principalmente olhando para Brasília. Bruno.
3: Legal, Petra. Vamos lá, vamos por partes. Primeiro que político fazer falsas acusações em relação a adversários, né, é mais comum do que qualquer outra coisa que a gente possa observar nesse país, né, Petra? Infelizmente, não era para ser, né? Ainda mais acusações que de alguma maneira afetam a honra das pessoas, enfim, algo nesse sentido. Mas, infelizmente, acontece, no jogo político tem, a galera mantém aquele baixo nível, vamos dizer assim, né, Petra? O tempo todo, um que insinua que um é criminoso, o outro que insinua que o outro tem ligações escusas, um que foi beneficiado ou não, etc. Na verdade, as pessoas deveriam falar tendo minimamente provas, né, ou informações, dados, fatos concretos para poder embasar as suas falas, mas infelizmente não é o que acontece, né? Eu tendo a acreditar que isso não vai virar muita coisa especificamente, mas, né, serve sempre como um alerta para a gente tomar cuidado e ficar muito de olho aí na demagogia que rola solta de todas as formas, de todos os lados na política desse país, infelizmente, né? Primeiro ponto. Agora, segundo ponto, e esse aí sim impacta diretamente naquilo que a gente está observando do processo da construção das pré-candidaturas e daqueles que efetivamente serão candidatos lá para as eleições de outubro. Petra, essa história da Michelle Bolsonaro caiu como uma bomba, obviamente. E veja, Não nos venham dizer depois que não tinha método, que não tinha um objetivo muito claro, que a ideia não era chamar atenção, que foi um momento ali apenas de desabafo, como ela mesmo chegou a dizer, porque não tem nada disso, viu? Imagina, as vésperas de um jogo da seleção brasileira, todo mundo ligado, sintonizado, ou na televisão, ou aqui no rádio, na CBN para ouvir o jogo, enfim, ou na internet, em vários espaços. E aí a pessoa vai e me publica ali poucas horas antes nas redes sociais um vídeo longuíssimo, né, discutindo, lavando a roupa suja publicamente, dizendo que não falava com o Flávio desde o ano passado, de que ela não é consultada, de que eles têm uma relação rompida, do que depender dela não vai apoiar, que ela discorda do apoio que havia sido sinalizado por parte dele quanto a palanques estaduais específicos, como no caso do Ceará, quanto a Ciro Gomes, traz ali falas de Ciro, que também fala que dá na telha do jeito que quer e depois quer ficar recontando as histórias o tempo todo, enfim, deu aquele baita bafafá, como diz no popular, né, Pétria? E não poderia ser diferente, né? O Flávio depois acabou publicando vídeo, dizendo que nada abalaria ele também ali no jogo do Brasil. Essa hora a seleção é utilizada também de todos os artifícios políticos aí por parte dos pré-candidatos. Mas eu acho que tem um incômodo maior nessa história toda. Tem método, tem objetivo e gerou até aqui pelo menos o efeito que eu imaginava que geraria, viu, Petra? Que é, na realidade, apresentar um problema ou criar uma dificuldade para depois talvez vender ali na frente uma facilidade. Acho que não é novidade para ninguém, a gente chegou a comentar falar aqui na última semana sobre a última pesquisa do Datafolha, onde a gente viu que essa história toda envolvendo o Flávio contribuiu, abalou sim do ponto de vista das intenções de voto, olhando principalmente para um primeiro turno, né? Então ele perdeu intenções de voto até aqui. Isso se deve à história do Dark Horse, do filho do filme, do pai dele, se deve a essas ligações escusas com o Vocário que não estão até agora bem explicadas e que a cada semana vai apresentando fatos novos, né? O último fato dessa semana de que a produtora do filme teria ligações com o crime organizado, e isso precisa ser melhor elucidado também, porque pode ter outros crimes associados. Flávio tentando se desvencilhar dessa história toda, aí vem Michele Bolsonaro e coloca um balde de água fria, né? Joga um balde de água fria. Por que que isso acontece, Petra? Tem que ser muito ingênuo para não entender que Michele gostaria de estar no páreo na disputa, não na condição de Senado, como ela vai disputar agora pelo PL, ali no Distrito Federal, pelo menos com base no que temos até aqui, se confirmar as pré-candidaturas dessa forma, né? Michele quer ser candidata a presidente da República. Isso não é novidade para ninguém, basta acompanhar os movimentos políticos. Ela é uma figura que internamente dentro do PL ganhou muito protagonismo, filiou muitas mulheres e tem uma vinculação muito forte com os evangélicos, inclusive com o apoio de muitos pastores, lideranças desse segmento, que são extremamente estratégicos e importantes pensando num processo eleitoral. Apoio esse que Flávio tem visto também, se não completamente ruído, muito abalado nas últimas semanas. Então Michele sente todo esse ambiente político, tem desavenças ali que passam em torno dela de um lado e os filhos do outro, mais o pai. Michele nesse exato momento constrói inclusive um discurso, se você voltar no vídeo e observar com muita atenção, né, Petra, é um discurso que tenta sensibilizar do outro lado as pessoas para dizer, veja, né, eu não estou sendo ouvida como muitas mulheres não são ouvidas nesse país. Eu não estou sendo valorizada como muitas mulheres não são valorizadas nesse país. Eu não estou sendo devidamente reconhecida pelo trabalho que eu tenho feito de cuidar dos seus pais, né? Falando diretamente para Flávio, Eduardo e tudo mais, sendo que eu estou aqui cuidando deles. Então eu não me furtei em nenhum momento a fazer aquilo que me cabia, seja na condição de esposa, de companheira, seja na condição de alguém que está trabalhando pela política nacional. Então, com isso, Petra, ela já constrói, na verdade, toda a base de um eventual discurso que ela possa vir a ter numa eventualidade de desgaste ainda mais intenso de Flávio Bolsonaro. O Costa Neto, rapidamente, presidente do PL, veio a público tentando jogar também alguns baldes de água fria, dizendo que não dá para lavar roupa suja dessa maneira, que há uma rusga no ar que precisa ser minimamente resolvida, precisa se fortalecer, porque, no final das contas, o objetivo é derrotar o Lula, e isso também chama muita atenção, porque veja, em nenhum momento alguém das lideranças veio a público e disse, temos um projeto político coeso para ser defendido. O projeto é tirar o Lula do poder, ponto. Isso ficou mais do que evidente nas falas de todos eles, de alguma maneira, ao longo dessa semana. E isso também, ao mesmo tempo, revela, Petra, um outro problema que, a meu juízo, não está sendo devidamente explorado, que é o seguinte, mesmo na condição, né, de alguém que está cumprindo a sua pena, que vai ter aí o futuro ainda decidido, se mantém-se em casa, se vai de volta para o presídio definitivo, enfim, o que que vai acabar acontecendo? O Bolsonaro é o principal ativo político hoje, né? Da direita, de maneira geral, e daqueles que são oposição em relação ao governo Lula. Então, no final das contas, para além de Flávio e para além de Michele, quem volta como ator central nessa história toda é Bolsonaro. Porque a pergunta que não quer calar dessa semana, pensando no futuro da campanha, para mim, Petra, é uma só. O que o ex-presidente Jair Bolsonaro quer? E isso não foi respondido, pelo menos até aqui. Ele quer insistir com a candidatura de Flávio, vai reiterar apoio, vai fazer algo nesse sentido? Porque, ao que me consta, e com base na própria escolha que lá atrás Bolsonaro fez para transferir o seu apoio político e endossar a candidatura de Flávio, ele mandou um recado claro dizendo, estou fechado com os meus filhos antes de estar fechado com qualquer outra pessoa. Mas, diante dessas mudanças que têm acontecido, diante da Michele ali junto dele, ele mudou esse posicionamento? Ele mantém esse posicionamento? Essa pergunta ainda não foi respondida, porque não veio nenhum tipo de manifestação, ainda que direta ou indireta, por parte dele, né, Petra?
2: E difícil, uma última questão. E o PL, como é que samba aí nessa questão, hein? A gente vê até destaque na Folha de São Paulo, né? Valdemar e Adamares tentando apaziguar essa relação entre a Michele e o Flávio, também uma questão muito delicada, né? Tanto para Bolsonaro quanto também para as lideranças do PL.
3: Exato. Eu não sei se estão tentando necessariamente pacificar, sou bem honesto, viu, Petri? É aquilo. Em política, nem tudo que se vê é necessariamente o que acontece, né? Tem muito jogo de cena nessa história toda, né? Claro, ninguém vai querer um tipo de vamos dizer assim, decisão forte no ano eleitoral ou de demonstrar algum tipo de fragilidade política, né? Mas me parece muito mais que eles estão sondando para tentar entender quem de fato vai ter condição. Eu ainda acho, continuo a achar que muita água ainda vai rolar por debaixo dessa ponte, que não tem nenhuma pré-candidatura plenamente consolidada ou plenamente apoiada até aqui por parte desse campo, né? Porque se tivesse, vamos ser bem honestos e vamos ser bem razoável do ponto de vista racional, qual o sentido de Michele na condição de uma das principais líderes, se não a principal líder do PL, mulher, né, da, representando as mulheres ali do partido da direita, virar público num vídeo de 30 minutos sob medida fazer isso, né? Você pensaria uma, duas, três, quatro, cinco, 10 vezes antes de publicar o vídeo, você pega o telefone, faz uma chamada de vídeo e lava a roupa suja, ou chama o Costa Neto num canto, o Flávio no outro, fala, ó, não tô gostando, não tô contente, vamos nos organizar, porque senão eu vou vir a público fazer algo. A partir do momento que a pessoa já fez isso publicamente, Petra, ah, meus amigos, né? Você tem que ter, como nos lembra o bom e velho Maquiavel, você tem que ter um olhar de um realismo da política fantástico. Se você não tiver esse olhar, se você olhar ela como um conto de fada, você tá lascado, porque você não vai compreender absolutamente nada do que tá acontecendo. Então, para mim, isso mostra muito mais um jogo pesado por parte dela, de não só estar profundamente descontente, mas de alguém que ainda quer, sim, de alguma maneira, ter a sua candidatura costurada ou construída para a presidência da República. Ou, se não, deseja algum outro ponto que ainda não está tão claro assim no jogo político.
2: Bruno Silva com a gente, análise da política nacional e a seguir sempre cenas dos próximos capítulos. Beijo para você, Bruno, bom trabalho, até a próxima.
3: Obrigado, querida, beijo grande para você, a todos os nossos queridos ouvintes, vamos seguir de olho porque muita coisa vai acontecendo, sim, até.
2: 12:51.
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8: Isso da nossa reportagem no início aqui do Revista CBN, mais de 900 mortos, são milhares de desaparecidos. Eu queria de você um pouco um contexto da Venezuela. A gente já falou muito da Venezuela esse ano e agora essa tragédia. Inclusive a gente recebe informações também sobre um tremor de terra hoje na região do Afeganistão, viu, Uria? Inclusive, um tremor de terra sentido também pelo Paquistão. Mas vamos se ater agora à situação do que acontece na Venezuela, já fragilizada politicamente, e agora com essa questão também do tremor de terra, Uria.
9: Pois é, né, Petra? É muito triste isso que acontece. A gente observou, então, dois terremotos que acontecem quase que de maneira simultânea. Isso é extremamente raro, mas o primeiro ele já deixa a infraestrutura um pouco degradada e é como se o segundo que veio logo depois ele terminasse o serviço, né? Então, é um fenômeno raro e isso ajuda a explicar a potência dessa destruição que foi observada lá. A Venezuela, ela já teve outros terremotos ao longo da história, foi o caso de um que teve no ano de 1900, outro também na década de 70, 80, mas o que piora essa situação agora é justamente aquela situação política e econômica extremamente vulnerável do país, porque quando a gente olha para outros lugares ao redor do mundo, onde acontece também terremotos, é o caso, por exemplo, do Japão, da Califórnia, existe toda uma infraestrutura que os edifícios eles usam para se protegerem justamente desse tipo de fenômeno da natureza, né? Existe toda aquela proteção que chega por meio da política também, com fiscalização, e a Venezuela, isso lá não acontece, em grande parte por conta das sanções, principalmente sanções dos Estados Unidos, e aí também um outro fenômeno que a gente também não pode deixar de lado no momento da análise é olhar para o papel das Forças Armadas do país. É. Porque o que que acontece? Em uma situação de um desastre natural desse tamanho, a primeira força que vai chegar para acudir a população, para socorrer, é justamente o Exército, as Forças Armadas. E na Venezuela, o que aconteceu de muitas décadas para cá, foi uma deturpação do papel dessas Forças Armadas, que ao invés de focarem em se especializar, em investir na capacitação do seu pessoal para justamente socorrer a população em situações de vulnerabilidade extrema, foi usada para repressão, né? Foi fazer parte desse aparelhamento do Estado pelo chavismo, pelo madurismo. Então, no momento em que ela deveria entrar como força de resgate, ela não tem a capacidade para fazer isso. Então, a situação, ela é realmente bastante grave, com algumas estimativas chegando a dizer que o número de mortes poderia chegar a 10 mil, com também uma desconfiança por parte da população em relação ao governo. Existe até mesmo um aplicativo do governo venezuelano, que até então ele era usado pelo aparato repressor, para que as pessoas denunciassem dissidentes, denunciassem críticos do governo, que ele está agora sendo usado para que essas pessoas sejam localizadas. Acontece que a oposição, e aí principalmente na figura da Maria Corina Machado, eles também têm um aplicativo concorrente, porque as pessoas, elas não confiam no aplicativo do governo. Então, o que existe de dado até o momento é que o aplicativo da oposição para o resgate, ele tem sido muito mais usado pela população do que o aplicativo oficial.
8: Uau. Uma questão antes do repórter CBN, rapidinho, Urian, qual é o papel do Brasil? A gente teve informação aqui com a nossa reportagem, as Forças Armadas Brasileiras chegam lá também para apoio agora nessa tragédia, né? Que acontece, a Força Aérea Brasileira chegando com aviões que devem rolar, chegar por lá nesse sábado, ajuda humanitária. O Brasil desempenha numa tragédia como essa um papel central de apoio à população, que também é um papel político importante, não, Urian?
9: Com certeza, o Brasil, como potência regional, ele se coloca à disposição para esse tipo de ajuda. Agora, o que me chama mais atenção ainda, Pétria, é o papel dos Estados Unidos nisso tudo. Donald Trump, ele foi muito rápido ao reagir, ao oferecer ajuda, e a gente observa agora, mesmo a estrutura militar utilizada alguns meses atrás para fazer aquelas operações que capturaram Nicolás Maduro, agora sendo usadas para socorrer a população. Então, é os Estados Unidos ali marcando posição geopoliticamente, né? Em um momento que acaba sendo também bastante decisivo para Delcy Rodrigues, que é a presidente interina, não é reconhecida como presidente pelos Estados Unidos, porque consideram que as eleições foram fraudadas, mas eles acabam tendo uma posição bastante pragmática em relação a ela. Eles entendem que tem que trabalhar com o que tem, e no momento é ela no poder, e ela pode usar desse momento de desastre tanto para, de certa forma, provar que ela consegue trabalhar, que ela consegue entregar, quanto também para consolidar um autoritarismo, porque qualquer possibilidade que haveria de uma eleição no curto prazo, que esse seria ali algo que estaria, entre aspas, no futuro, nos planos dos Estados Unidos, que eventualmente querem organizar a eleição, ela pode usar disso tudo para atrasar isso eventualmente, né? Justificando toda essa calamidade que tem acontecido.
8: Perfeito. Urian, a gente vai fazer uma breve pausa aqui pro repórter CBN, tá? E na volta, eu ainda quero repercutir com você um pouco do cenário internacional. A gente trouxe aqui com o Bruno Silva análise do contexto da política nacional, né? Do jogo político, a questão de declarações de Michele Bolsonaro, né? Em relação a Flávio Bolsonaro. Na sequência do repórter CBN, eu também quero comentar um pouquinho com você sobre as relações que o Flávio Bolsonaro estabelece com a política dos Estados Unidos, porque a gente teve atualização disso nesses últimos dias, tá bom?
9: Tá ótimo.
8: Na sequência do repórter CBN, agora é 1h02.
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0: sábado 27 de junho de 2026. A Força Aérea Brasileira vai enviar um terceiro voo de ajuda hoje à Venezuela. O segundo, com estruturas para montagem de hospital de campanha da Marinha, já decolou. O voo da FAB partiu da base aérea do Galeão, no Rio de Janeiro, com a equipe médica. A aeronave KC-390 Millennium também leva medicamentos de uso cirúrgico e 100 purificadores de água movidos à energia solar. A mobilização coordenada pelo Ministério das Relações Exteriores integra o esforço internacional de resposta à emergência humanitária depois dos terremotos devastadores. O primeiro voo da FAB com uma missão brasileira já está na Venezuela. A missão tem 44 profissionais, incluindo equipes da Defesa Civil e da Anatel, com aparelhos que buscam sinais de celular sobre os escombros. Bombeiros do Paraná, Minas Gerais e São Paulo levaram 6 cães farejadores para ajudar nas buscas por sobreviventes. O avião da FAB também levou 12 toneladas de equipamentos. A Polícia Civil de São Paulo informou que tenta identificar uma nova testemunha que pode ajudar na localização da câmera que estava com Maria Eduarda Rodrigues de Freitas, de 21 anos, no momento em que ela foi lançada sem cordas em um salto de rope jump no interior do estado. O equipamento é considerado essencial pelos investigadores para a reconstrução do caso. Os três instrutores presos desde o dia da tragédia, Luiz Felipe Feliciano Erogoff, Maicon Fernandes Sintra e Vitor de Freitas Gonçalves, foram indiciados por homicídio com dolo eventual. Aeronaves militares da Rússia e da China sobrevoaram a zona de identificação de defesa aérea da Coreia do Sul, mas não violaram o espaço aéreo do país. A informação é do exército sul-coreano. As autoridades monitoram cerca de 10 aviões militares que se aproximavam da área e chegaram a acionar caças que realizaram manobras táticas preventivas. O horário de Brasília, 1h05.
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0: Repercussão do que acontece no Brasil e pelo mundo. Eu converso com o Urian Fantelli. Antes do repórter CBN, nós falávamos a respeito da questão da Venezuela, o papel do Brasil. Ele trazia para a gente também o papel dos Estados Unidos geopoliticamente se colocando em apoio à Venezuela e à população. E a gente trazia também o Urian aqui para analisar a carta enviada para o senador e pré-candidato à presidência da República, Flávio Bolsonaro, em que o secretário de Estado dos Estados Unidos, Marco Rubio, agradece a Flávio por colocar uma equipe de transição à disposição dos Estados Unidos caso seja eleito nas eleições de outubro. A carta, datada de 23 de junho de 2026, foi uma resposta a uma correspondência anterior do parlamentar à recente visita do senador a Washington. Como é que a gente entende essa troca de mensagens, Urian?
2: Eu acho que o primeiro ponto que chama atenção, Pétria, tem a ver com o timing, né? Porque depois do que acontece essa semana com aqueles vídeos publicados pela Michelle Bolsonaro, em que ela afirma que há toda uma coordenação entre os filhos dele para que, de certa maneira, façam ataques coordenados contra ela. Então, isso acaba, de certa maneira, expondo uma desunião ali entre a família, né? Ele mostrar que ele tem, de certa maneira, um diálogo, um acesso direto a membros da alta cúpula da administração do Donald Trump, acaba, até certo ponto, desviando o foco de tudo isso. Eu entendo que tem também um elemento, até talvez até entreguista, né, dele dizer que tem uma equipe de transição à disposição do governo dos Estados Unidos, acaba ajudando o presidente Lula naquele discurso de defesa da soberania do Brasil, porque qualquer tipo de política que seja defendida durante esse período eleitoral, ele tem que ter como princípio ali, como guia, os objetivos brasileiros e não os objetivos norte-americanos. Então, é algo que o Lula já estava explorando até então e que deve usar agora a partir de agora ainda mais. É, mas eu acho que parece ser uma carta na manga que estava sendo guardada pelo Flávio, então ele divulga isso agora, e no contexto mais amplo, mais um exemplo de como os Estados Unidos têm como um todo ajudado a influenciar ou mostrado disposição a influenciar nas eleições aqui na América do Sul. Sendo o último exemplo que a gente viu recentemente, no caso da Colômbia, com o Abelardo de la Espriella, candidato de extrema-direita, que venceu as eleições. Flávio já publicou um vídeo comemorando isso, né? Comemorando o fato de que alguém do mesmo campo político venceu, então eles tentam capitalizar em cima disso.
0: Quero uma passada rápida, Urian, também na questão do Oriente Médio, porque a gente tem aí informações sobre novos ataques, é isso?
2: Isso. Desde que aquele memorando de entendimento entre o Irã e os Estados Unidos foi assinado há 10 dias atrás, nunca os ataques ocorreram da maneira como estão ocorrendo das últimas 24 horas para cá. Isso acontece porque, e a gente já falou sobre isso outra semana, o Donald Trump ele fica se gabando de que agora o comércio, as rotas do Estreito de Hormuz teriam sido reabertas. Mas não é o que aconteceu na prática, tá? Primeiro ponto é que esse memorando, ele teoricamente reabre só por 60 dias, mas mesmo essa reabertura temporária que acontece agora, ela, pelo menos do ponto de vista iraniano, da Guarda Revolucionária Islâmica, que hoje consolidou o poder sobre o estreito, elas teriam que ser aprovadas pelos iranianos. Então, o que existe hoje é uma disputa de rotas. Tem três rotas principais. Uma passando por Omã, que também está ali, né, no estreito, outra pelos iranianos e uma ali no meio. E o que os iranianos têm disputado é que qualquer embarcação que passe por lá teria que necessariamente passar pela rota iraniana. Então, eles atacaram embarcações que passaram mais próximas ao Omã, porque não querem aceitar a perda desse controle da Guarda Revolucionária sobre o estreito. Então, e isso gerou toda uma escalada ali, um efeito dominó, com os Estados Unidos também atacando sistemas de radares, lançadores de mísseis que ficam próximos de lá. Acho que a gente pode interpretar isso não como se esse memorando tivesse desmoronado ali de uma vez por todas, né? Porque não existe ainda essa vontade, tanto do lado iraniano, que vai voltar a lucrar pra caramba a partir de agora, né? A gente está falando da venda imediata de petróleo. Isso pode gerar ali uma receita de 5 bilhões de dólares por semana para os iranianos, de um fundo de 300 bilhões de dólares para a reconstrução dos iranianos. Então, a Guarda Revolucionária, ela quer ainda ter acesso a esse dinheiro, mas, ao mesmo tempo, ela quer consolidar o Estreito de Hormuz sobre a sua tutela. Essa é a prioridade para eles agora. Não querem que haja nenhuma outra rota alternativa.
0: E só rapidinho, se você puder rapidinho dizer, isso é um fim do cessar-fogo? Porque, na verdade, Estados Unidos bombardeiam alvos no Estreito de Hormuz quando Trump diz que o Irã violou o cessar-fogo. Então fica essa troca de ofensas, e aí no meio do caminho também. Nessas negociações, por exemplo, tem Hezbollah rejeitando o acordo entre Israel e Líbano, então também ainda tem essas facções terroristas envolvidas, né, que exercem aí uma influência certamente sobre essas negociações. Rapidinho, a gente pode entender como ficam aí os próximos dias, Urian.
2: Parece quase irônico a gente falar isso, né, mas não é porque teve uma troca de ataques que significa que o cessar-fogo ele tenha desmoronado como um todo. Cessar-fogo ele é como se fosse ali praticamente um acordo ou um documento oficial dizendo que não há uma intenção entre os dois lados em escalarem ou de retomarem ataques de forma mais direta. Então, eu acho que sim, o cessar-fogo ele continua de pé, mas esses ataques, essas agressões que foram trocadas, elas mostram acima de tudo a fragilidade disso tudo. E ainda, eu coloquei colocaria essa questão do Hezbollah com Israel no Líbano como mais um elemento de instabilidade e de fragilidade para ser acompanhado e ser observado. Mas as conversas, elas não foram pelo ralo, pelo contrário. Deve haver nos próximos dias mais uma rodada, mais um encontro de negociações, agora acontecendo em Doha, no Catar.
0: Urian Fantelli, analisando tanta coisa que chega aqui pra gente pelo mundo, claro que a gente vai acompanhar de perto também essa questão agora do terremoto, né, que forte terremoto sentido ali na região de Cabul, no Afeganistão, sentido também em regiões do norte do Paquistão, a gente vai entender tudo isso e de acordo com as informações que chegam pra gente das agências internacionais, mas por hora a gente fica aqui com essa análise, lembrando que amanhã tem mais revista CBN, a gente espera que nada muito grave, né, Urian, pra gente poder analisar, mas Urian aqui prontamente nos ajudando a entender o que acontece pelo mundo. Um beijo pra você, Urian, bom sábado, obrigada pela conversa.
2: Bom sábado, até mais.
0: 1:13 agora.
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1: Revista CBN, edição deste sábado, 27 de junho, meu amigo, minha amiga. Daqui a pouco é meu aniversário. Daqui um mês, exatamente daqui um mês, Juliana Fonseca. 44 anos muito bem vividos, completarei dia 26 de julho. E você, meu amigo, minha amiga, tá aí pensando na sua vida? A gente trouxe aqui a informação do neurocientista que diz que trabalhar antes das 10 da manhã é uma tortura moderna. Olha, a minha entrevistada que já tá aqui do meu lado, a próxima, ela me olha com olhares de quem concorda. Vou perguntar pra ela daqui a pouquinho. O Rudnick, ele fala assim: Petra, meu nome é Luciano Rudnick, eu falo de Londrina. Eu creio que essa pesquisa aí do neurocientista levou em consideração os horários diferentes de amanhecer na Inglaterra, clima frio de lá. Mas no Brasil, eu acredito que não seja tortura nenhuma. Eu também acho que não, mas eu acho que tem gente que gosta de acordar cedo. Olha o Lobo, o Ney Lobo de Osasco. É ótimo trabalhar de manhã, Pétria, de dia e de tarde. O que importa é não estar desempregado, isso é o que vale. Ele fala aqui: estou no trabalho desde as 6 da manhã, esperando a Pétria Chaves entrar no ar. Uma salva de palmas pra ele, Juliana Fonseca. Cadê as palmas para o nosso ouvinte, Ney Lobo? Daqui a pouquinho tem palmas pra ele. Adoro. Aqui a Isolda. Pétria, imagine o plantão, médico de plantão, começou o trabalho às 10. Então, não tem, pra jornalista. O Ender chegou aqui 5 horas. Mas 3 ele já estava de pé. Trabalhador do Brasil, maravilhoso. Eu também estava de pé cedinho, que eu contei já pra vocês. E o Arnaldo. Não, o Arnaldo, ele só comentou. Ah, ele falou: eu concordo plenamente. É uma verdadeira tortura, física e mental. Ele já despachou e falou que em Maceió tá uma chuvarada danada. Obrigada pela mensagem. Gente, o pessoal se engajou. Tiago Garcia: Pétria, começar a trabalhar antes das 10 não é ruim pra todo mundo. O Tiago Garcia é o neurocientista que vai estar aqui comigo? Não sei, talvez ele esteja ouvindo hoje, porque amanhã a gente tem um neurocientista que vai falar disso. Vamos ver, e tem um nome parecido. Pessoas muito matutinas, ele fala aqui: começar a trabalhar antes das 10 não é ruim pra todo mundo. Pessoas muito matutinas já acordam cedo naturalmente, tendem a render mais pela manhã. É que amanhã eu vou conversar também com um neurocientista que chama Thiago. Então pode ser ele, talvez. Então eu já dou a letra pra você amanhã acompanhar o programa, que eu já talvez até comece sobre isso com ele aqui amanhã. Continua participando com a gente, manda sua mensagem pra cá. No WhatsApp da CBN, o número é o 11 999 11 9981. Participe para falar coisas lindas, edificantes, colaborar com a nossa programação. Não perca seu tempo, como eu digo pros meus filhos pequenos, jogando palavras ao vento. A gente tem que usar a palavra para coisa boa. Então, se você quiser participar aqui no WhatsApp, manda mensagem. Também no arroba Pétria Chaves, no Instagram, arroba Pétria Chaves, e no e-mail petria@cbn.com.br. Essa é a nossa edição de sábado do Revista CBN. Senta que vem mais conversa boa pra gente aqui na nossa programação. 1 hora, 20 minutos.

0: saber conversar na era da inteligência artificial. Viver ou sobreviver na era da tecnoafetividade. Livraço que está sendo lançado por uma pesquisadora que olha para comportamento, inteligência artificial, as nossas relações. Eu recebo hoje aqui no Revista CBN a Laura Hauser, ela que é graduada em História pela Universidade Panthéon Sorbonne, mestre em Sociologia da Cultura pela Sorbonne Nouvelle e pesquisadora do Departamento de Comunicação e Semiótica da PUC de São Paulo. E no doutorado atual dela, ela pesquisa sobre justamente inteligência artificial, seus impactos éticos e comportamentais, e de acordo com todo esse currículo, a Laura também é consultora em cultura de inovação para instituições públicas e privadas aqui no Brasil. Está lançando o livro. Eu sei que eu recebi esse livro aqui em primeiríssima mão.
1: Pois é.
0: Chegou às mãos dela esta semana, esses dias, e ela já trouxe aqui pra gente. E a Laura está aqui ao meu lado. Laura, boa tarde.
2: Petra, boa tarde. Obrigada pelo convite.
0: Me conta um pouco, uma historiadora olhando para o mundo, bastante aflita, e você criou ou usa esse termo tecnoafetividade, que me chamou muito a atenção. Fala um pouco mais do seu trabalho e a gente vai falar um pouco do livro também.
2: Claro. Bom, como você já viu aí, né, na base assim do meu coração, eu sou uma nerd de humanas, né? Então
0: somos,
2: adoro, somos.
0: Vamos abraçar
2: então,
0: aqui.
2: Adoro história, sociologia, e isso me ajudou muito a pensar a tecnologia. Então eu comecei a me interessar muito faz uns 10 anos sobre como a tecnologia impacta o humano, como o humano impacta a tecnologia.
0: Tá.
2: Pois estamos num processo de coevolução. Aliás, tem uma das pesquisadoras, a Dora Kaufman, que está aí no livro, ela é entrevistada para o livro, né, que ela fala isso: a gente desenha a tecnologia nos desenha. Então eu comecei a pensar, né, sobre esse processo. E vendo o nosso cenário de constante de hiperpolarização, de dificuldade de conversas que vão muito além do cenário político, eu pensei nisso. Eu estava estudando muito Spinoza na época, que é um filósofo que pensa muito os afetos, inclusive ele é citado no livro. E afeto, gente, não é só coisa boa, tá? Não é fluffy. É afeto construtivo, destrutivo, mas ele estuda muito isso. Eu disse, gente, a gente está numa tecnoafetividade. A tecnologia tem influenciado muito nossos afetos e, consequentemente, nossas relações e a nossa capacidade de conversar.
0: É isso mesmo.
2: E assim, é um paradoxo.
0: Ou porque, não conversar.
2: Ou não, né, conversar. Laura? É um paradoxo. Aliás, o livro é todo descrito em paradoxos. Você vai ler, Pétria.
0: Gente, é uma nerd de humana. Minha irmã. Encontrei uma irmã de alma.
2: Irmã de alma.
0: A gente tá se olhando aqui, uma outra vendo um espelho. É. Laura, eu inclusive presenteei Laura. Sem conhecer com o meu livro, Como Sei o que Sei. Falando sobre inteligência ancestral, eu brinco. Eu dedico um capítulo inteiro a Spinoza, minha amiga.
2: Ah, não.
0: E me conta, fala dessa coisa da conversa. É, como que a tecnologia, ela vai transformar a maneira como acontecem os encontros? Você olha para isso?
2: Muito spinozana a sua pergunta. Essa parte, para os ouvintes, né? Spinoza fala de encontros, né? Encontros potentes e outros nem tanto. E os encontros potentes são aqueles que nos geram alegria, ou seja, a maior capacidade de agir no mundo.
0: Então, maravilhoso.
2: Eu acho que, né, como que a tecnologia impacta os encontros? Primeiro, eu queria fazer um parênteses, Pétria. Aliás, o livro tem muito parênteses, você vai ver também. Porque é para mostrar que nada é tão certeiro assim.
0: Embora a gente queira fugir disso.
2: Então, um parênteses, eu acho que assim, principalmente com a inteligência artificial, que é uma tecnologia que é diferente das outras, a revolução que a gente está vivendo não é comparável a outras revoluções tecnológicas, a gente tem uma lógica de espelho e potencialização.
0: Tá.
2: Então, eu quero deixar muito claro que esse não é um livro tecnofóbico, pelo contrário.
0: Perfeito.
2: Eu sou uma nerd de humanas apaixonada por tecnologia.
0: Ótimo.
2: Eu acho que ele simplesmente explora questões de potencialização de comportamentos que são humanos e de coevolução e alerta para alguns cuidados, né? Alerta para alguns cuidados. Então, como ela influencia encontros de várias maneiras e de maneira muito paradoxal também. Porque se por um lado a gente tem muito

0: acesso a um conhecimento absurdo com a internet e com a inteligência artificial. Inclusive, tem um dos especialistas que eu cito no livro, que é o Kevin Kelly, ele fala: finalmente a gente tem acesso à biblioteca de tudo.
1: É.
0: Ao mesmo tempo, eu tenho algo chamado filtro bolha, que é um filtro invisível que me mostra só aquilo que eu quero e que me diz que é certo eu gostar do que eu gosto e odiar o que eu odeio. Por quê? Porque a gente tem um modelo de negócio por trás das plataformas de rede social que é problemático.
1: Bingo.
0: No mínimo, né? Que é o seguinte, é um modelo de negócio baseado em economia da atenção. Por quê? Porque a ideia é que eu fique cada vez mais preso, dependente, se possível, daquele scrolling eterno, da rede social, da conversa com a IA. Por que isso? Porque a partir disso, tal plataforma recebe mais dados, que é a minha experiência online.
1: E também podem vender mais coisa pra gente o tempo inteiro.
0: Exatamente. Com esses dados, existe um perfilamento, né, que leva a modelos preditivos. Ou seja, a Pétria vai gostar mais desse óculos assim. A Laura vai gostar mais desse óculos assim. Então, vende-se esses perfis e os anúncios ficam muito mais diretivos. Quanto mais atenção se ganha. Qual é a melhor maneira de chamar a atenção da Laura e da Petra? É nos tornando melhores cidadãs? É nos fazendo duvidar das nossas certezas? É nos informando da melhor maneira, que às vezes é chato de ouvir? Não. É dizendo para mim: olha, o que você gosta tá certo, o que você odeia tá errado. São pelos afetos.
1: Confirmando as nossas crenças.
0: Confirmando vieses.
1: E é legal porque crença, ela falou aqui de Spinoza, crença, meu amigo, minha amiga, é o primeiro estágio do conhecimento, é raso.
0: É rasíssimo.
1: É ralo. E é aí que eles trabalham, né, Laura? Uhum. Nas nossas crenças.
0: E aí, mais do que isso, a gente falando de encontros, né, o que eu estudo exatamente no meu doutorado são pessoas que têm relações íntimas com a inteligência artificial.
1: Isso.
0: Ou seja, usam para terapia, para desabafo, para amizade, para namoro, para casamento.
1: Meu Deus.
0: É.
1: E cada vez mais, né?
0: Cada vez mais. No Brasil e nos Estados Unidos, 1 em cada 10 pessoas já usa a inteligência artificial como companheira. E isso é muito interessante para esse modelo de negócio, porque a gente fala agora não de economia de atenção, mas de economia da intimidade. Ou seja, estamos apropriando a intimidade também. E pessoas que têm esse tipo de relacionamento com a IA chegam a ficar 4 vezes mais na plataforma.
1: Uau.
0: Olha, conjunto de dados aqui. Além disso, a gente vê então a mediação dos encontros. E aí eu falo deles em 3 níveis. Pode ser a mediação de pessoas que eu já conheço, que, ou seja, eu mando um WhatsApp para a Pétria,
1: uhum,
0: e a gente vai marcar, e vamos marcar de discutir nossos livros juntas,
1: nossos
0: e conversar.
1: Livros, primos, irmãos. Uhum.
0: Pode mediar novas relações e relações online, os meus 6 mil amigos no Instagram.
1: Tá.
0: E pode mediar os encontros afetivos, como apps de relacionamento.
1: Tá.
0: E, além disso, que tem um design também que é muito questionável, né? Também tem um modelo de negócio nesses aplicativos que, eticamente, tem questões. E eu não estou falando mal deles, tá, gente? É, acho que,
1: mas tem que refletir.
0: São maneiras.
1: A gente pode usar, mas tem que
0: refletir. A gente pode usar, exatamente. Acho que até tem benefícios que saem deles. Por exemplo, existem pesquisas que mostram que a gente tem mais casais interraciais.
1: Tá.
0: Agora.
1: Olha só.
0: E de classes diferentes também, porque as pessoas podem se conhecer para além dos seus círculos sociais. Por outro lado, tem algo chamado Elo Score. O que, que é o Elo Score? É como a plataforma indica seus possíveis matches. Então, assim, ela mede por possibilidade de atratividade. Então, se a Pétria é uma atratividade 10, e óbvio que é, obviamente, você só vai ver as pessoas com atratividade 8 a 10. Você não vai ver o 7, o 6, o 5.
1: Ele já faz essa régua.
0: Exatamente. E como que eu meço a atratividade? Pela quantidade de likes. Veja como isso pode ser problemático.
1: Pernicioso.
0: Quem disse?
1: Que like é esse, meu Deus?
0: Que like é esse? E agora a CEO do Bumble, né, que é um dos maiores aplicativos, disse que o futuro dos matches, o futuro dos dates, está em a IA escolher o match perfeito para você.
1: Era
0: o parceiro
1: só essa que
0: ideal,
1: faltava.
0: Né?
1: Eu vou fazer aqui.

0: A gente vai fazer uma pausa breve na nossa conversa, Laura, por quê? Eu preciso fazer aqui uma pausa para o repórter CBN, para que a gente possa continuar falando sobre tudo isso que a Laura traz aqui para a gente. Ela está lançando o livro Saber Conversar na Era da IA, Sobreviver na Tecnoafetividade. Como eu disse aqui para vocês, Laura já apresentou aqui o panorama para a gente, o panorama geral do que ela pesquisa. Tem foco nas relações e nos relacionamentos que acontecem também nesse momento de era digital. Eu quero entender, depois do repórter CBN, por que que é eticamente questionável entrar mais nisso que você já salpicou aqui pra gente. Por que as pessoas acreditam que é possível se relacionar, inclusive com as plataformas, que eu sei que ela pesquisa isso também. E se, de um lado, você, como eu, é entusiasta da tecnologia, porque tem muitas coisas boas, eu quero o dedo na ferida, eu quero entender as implicações problemáticas, inclusive porque tem gente, né, Laura, que está faturando com isso. Uhum. E isso é mais problemático ainda. Estou conversando aqui com a Laura Hauser, baita pesquisadora, está lançando o livro Saber Conversar na Era da IA, livro que faz parte aqui da curadoria do Revista CBN nesse sábado, indicação aqui da gente para você se informar e refletir a respeito do momento que nós vivemos. A gente faz uma breve pausa aqui para o repórter CBN e na sequência a Laura, que é ao meu lado, vai colocar aqui os questionamentos importantíssimos sobre as plataformas e principalmente o uso da inteligência artificial.
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0: sábado, 27 de junho de 2026. 6 jogos fecham hoje a terceira rodada da fase de grupos da Copa do Mundo. Às 18h, a Croácia enfrenta a Gana e o Panamá joga contra a Inglaterra. Às 20h30 tem Colômbia e Portugal e República Democrática do Congo contra o Uzbequistão. Às 23h, a Argentina pega a Jordânia e a Argélia enfrenta a Áustria. Um homem de 20 anos, suspeito de participar do latrocínio que matou Lucas do Vale, neto do narrador esportivo Luciano do Vale, foi preso no bairro do Ipiranga, na zona sul de São Paulo. Segundo a Secretaria de Segurança Pública, o suspeito estava foragido da justiça e foi localizado por policiais militares após denúncias. Na ocasião, a vítima de 29 anos foi baleada na cabeça por 2 criminosos armados que roubaram um veículo e fugiram em seguida. Um bebê recém-nascido foi resgatado com vida dos escombros de um prédio que desabou 32 horas após os 2 terremotos que devastaram La Guaira, na cidade costeira da Venezuela. A mãe da criança também foi retirada com vida. Um vídeo mostra equipes de resgate trabalhando sob iluminação de refletores sobre os escombros e retirando o bebê sob aplausos na noite desta sexta-feira. No horário de Brasília, 1 hora 34 minutos.
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0: 7h37 agora, informações ao vivo com a Júlia Viana, que está aqui no estúdio. Boa tarde, Júlia.
1: Boa tarde, Ana Paula. O Corpo de Bombeiros informou na manhã de hoje que as buscas para aquele professor de surf que sumiu enquanto remava continuam. Ele que desapareceu no Mar de São Conrado na última quarta-feira. Então, a corporação continua nesse quarto dia de buscas, em busca do José Ricardo Ramos, conhecido como Bocão, que é idealizador do projeto social Rocinha Surf Escola. Segundo os amigos, ele teria mergulhado por volta das 3 horas da madrugada, na última quarta, nas proximidades ali do Hotel Nacional, em direção às Ilhas da Tijuca, e não foi mais visto. Esse arquipélago fica a cerca de 3 quilômetros da costa, entre os bairros de São Conrado e a Barra da Tijuca. De acordo com o Corpo de Bombeiros, a corporação foi acionada às 9h45 de quarta-feira para atender essa ocorrência. Desde então, as equipes fazem as buscas ali pela região com apoio de jet skis, botes, mergulhadores e drones. Ainda não há pistas dele, Ana.
0: Obrigada, Júlia. A gente segue acompanhando aqui essas buscas.

0: Saber conversar na era da IA, como sobreviver na era da tecnoafetividade, livraço da Laura Hauser. A Laura está aqui ao meu lado. A Laura, que é graduada em História, ela é pesquisadora da questão da comunicação semiótica, os impactos éticos e comportamentais da inteligência artificial, e é também consultora em cultura de inovação para instituições públicas e privadas. Está lançando esse livro maravilhoso, está me concedendo aqui a oportunidade de ter uma conversa maravilhosa. E antes do Repórter CBN, a gente levantava a bola aqui com a Laura sobre como funcionam, por exemplo, aplicativos de relacionamento, como eles vão te oferecer ou não te oferecer pessoas para você conhecer, porque funciona também na lógica de um algoritmo, na lógica também de captar nossa atenção, captar os nossos comportamentos, esse grande banco de dados que é como essas big techs faturam. E ela colocava aqui alguns pontos críticos no funcionamento desses aplicativos e as implicações de como a gente passa a se relacionar, esse modelo mental que acaba sendo influenciado por essas ferramentas. Laura, me fala sobre tudo que vem da tua pesquisa, que eu quero te ouvir.
1: Petra, então, né, o que a gente conversava aqui. O algoritmo tem essa lógica binária, né? Binária e complexa, e é complexa, é um grande conjunto de dados, daí a necessidade, né, da gente ficar tanto, né, tanto tempo ali, né? E assim, da modulação comportamental que esses aplicativos têm, né? Então, assim, eles são desenhados para serem viciantes.
0: Claro.
1: Isso não é, né, um default, isso não é por acaso. Sim, porque quanto mais dados, quanto mais atenção, quanto mais tempo ali, melhor. E é isso, o aplicativo de relacionamento te mostra pessoas que ele acha que você vai gostar, de acordo com o seu viés interno, com a sua, com a atratividade do like.
0: E com aquilo que ele já vai captando.
1: Com aquilo que ele vai captando.
0: Né?
1: E a plataforma, as redes sociais mostram os conteúdos que eu vou gostar ou que vão me gerar ódio também. Porque o ódio é muito engajador.
0: Tá.
1: É extremamente engajador.
0: Lógico.
1: Né? Assim, então, inclusive, tem outro filósofo maravilhoso, que é o Byung-Chul Han, que ele fala, né, das tempestades de... Posso falar um palavrão?
0: Pode.
1: Só um merda.
0: Sim.
1: Que ele diz que as discussões online viram grandes tempestades de merda pelo sensacionalismo,
0: claro,
1: porque isso gera muito dado.
0: Superficial total.
1: Só isso já seria um problema ético grande. Mas, como eu te disse no início da nossa entrevista, nós também somos moldados pela tecnologia. Eu não sei você, mas eu já fico meio nervosa quando o Uber atrasa, quando o Uber demora mais que 3 minutos.
0: Eu sou igual.
1: Eu fico nervosa.
0: É.
1: Né? Não era assim. Ou seja, ele muda, a tecnologia muda a nossa expectativa sobre a realidade.
0: Sobre o tempo, a nossa
1: sobre
0: percepção
1: tempo,
0: de tempo.
1: Sobre o tempo, realidade e o que eu espero da experiência offline. Inclusive com as outras pessoas. Então, veja, eu tô horas e horas neste mundo digital, nesses serviços digitais que me oferecem fluidez, conveniência, que só me mostram no meu filtro, na minha bolha, o que eu quero escutar, para me manter ali engajado, e aí eu saio para o mundo real e invariavelmente não é isso.
0: Claro que não.
1: Eu falo com o outro, eu tenho meus relacionamentos e obviamente eles não são fluidos. Nada mais, menos fluido do que a experiência humana e do que o relacionamento humano. Então, eu estou ficando com o pensamento algoritmizado.
0: Perfeito, um comportamento.
1: Comportamento algoritmizado.
0: Eu fiquei chocado esses dias, eu estava viajando. E aí eu faço de propósito, eu fico offline com muita facilidade,
1: uhum,
0: ao contrário do mundo, pelo que eu tô vendo, né? E a pessoa mandando mensagem, amigo, você tá viajando, você tá fora, você tá num outro tempo.
1: Uhum.
0: A pessoa desesperada, com certeza que você está bravo com ela, porque você não responde. Eu falei, meu Deus, que neurose é essa?
1: Exatamente.
0: É isso, né?
1: É isso também, né? Mas eu acho que é mais grave ainda, Petra. Ah. Aí é uma questão do tempo, do timing,
0: tá,
1: né? Que já é uma mudança comportamental. Mas é eu esperar a mesma conveniência da lógica digital para as relações.
0: Perfeita.
1: Né? Eu esperar que o Uber de 3 minutos me chegue nas relações também. Que meu parceiro, que minha parceira, que meus amigos, né? Que as relações à minha volta, que meus colegas de trabalho à minha volta... sejam tão fluidos, inclusive nas opiniões. E a gente coloca assim, então a gente entra também na lógica da hashtag, a gente resume pessoas a hashtags, políticas ou não. Isso impacta também empresas, porque...
0: Como, hein, Laura? Porque você me falava dessa... Uma das questões que a gente se debruça é muito da criatividade, dessa nossa unicidade, né? Da nossa capacidade de ver o mundo como nunca ninguém viu. Eu falo muito de intuição e inteligência intuitiva por isso. Aquilo que talvez só eu possa captar, ou eu e pessoas muito ligadas no espírito do tempo, né? Nessa inteligência do nosso tempo. E essa lógica do algoritmo que você está trazendo e está estudando, ela mina isso também?
1: Sim, porque a gente acaba com o nosso tempo de contemplação. O tempo que eu tenho livre, eu tô lá. Né? O Brasil é um dos países que mais usa rede social.
0: Totalmente.
1: Né? Não sei se você já viu isso, mas qualquer celular tem um aplicativo que mostra quanto tempo a gente passa nas redes sociais.
0: Sim.
1: Eu fiquei chocada, porque eu não me considero uma usuária tão...
0: Ou viciada.
1: Assim, viciada, assim. Até porque eu estudo isso, né?
0: Sim.
1: E eu passo, em média, 16 horas por semana em rede social.
0: Dá quanto?
1: 16 horas. Dá umas 2 horas e pouco por dia. E eu sempre reclamo que eu não tenho tempo. E eu sempre reclamo que eu tô cansada.
0: E são 2 horas.
1: Eu também
0: tô falando porque outro dia eu vi, era 2 horas e meia.
1: Aí eu fiquei pensando, o que que eu faço, gente, nessas 2 horas? Porque não é só postagem. Embora eu trabalhe com isso. Eu entro num looping de vídeo de gato e lontra.
0: Pesquisa um pouco, porque a gente pesquisa muito, pessoa como
1: claro.
0: Eu e você. A gente fica postando coisas, mas a gente perde tempo.
1: E assim...
0: É um vazamento da nossa atenção.
1: Essa binariedade do algoritmo e a nossa forma de pensar e diminuir as pessoas, a hashtag fica óbvia em tempos de polarização política.
0: Sim.
1: A gente vai ver isso daqui a pouco. Né?
0: Totalmente,
1: que assim, não existe espaço cinza para conversa. Existe a hashtag 1 e a hashtag 2. Mas isso impacta também outras coisas, porque eu passo a não suportar nada que seja um pouco diferente de mim em nenhum assunto.
0: Tá.
1: Então, por exemplo, nas empresas, um dos estudos que eu cito é do índice de confiança da Edelman. Só 20% das pessoas aceitariam trabalhar com pessoas que pensam diferente delas.
0: Tá.
1: Por outro lado, a inovação e o grande diferencial dos produtos, das empresas, dos profissionais, passa pela diversidade cognitiva.
0: Sim.
1: Diversidade cognitiva é gente que pensa diferente da gente trabalhando junto. O Steve Jobs costumava causar nas reuniões, porque as pessoas tinham medo de contrariar ele, elas tinham medo de ir contra as ideias dele. Então ele começava a causar, ele começava a falar coisas que não tinham nenhum sentido para que as pessoas falassem realmente o que elas pensavam e que tivessem conflitos saudáveis ali para trazer os melhores produtos, as melhores inovações.
0: Incrível,
1: isso tem impacto,
0: Laura.
1: Direto.
0: E aí você fala dessa linearidade, né? Dessa falta de diversidade cognitiva. Eu achei isso uma sacada incrível.
1: Sim. Não, e assim, é que a gente trata, né, muitas vezes a diversidade como algo social. Que é necessário para a inclusão de grupos minorizados. Verdade, tem esse lado também, claro. Mas já está mais do que comprovado que a gente lucra com a diversidade cognitiva, que só vem quando as pessoas têm backgrounds diferentes, trajetórias diferentes, conhecimentos diferentes, pensam diferentes.
0: E as pessoas ficam menos calejadas, com uma pele muito fina para isso, né? Por diferente. Isso é de uma imaturidade abissal.
1: Exatamente. Assim, então, o que eu tô questionando não é assim... Óbvio que a gente não vai aceitar opiniões, né, e posicionamentos que vão ferir valores como racismo.
0: Lógico,
1: como,
0: não é sobre violência.
1: Não é sobre violência,
0: crime,
1: mas o que,
0: né,
1: eu estou questionando aqui é qual é a nossa nota de corte para aguentar opiniões alheias, para conseguir escutar o que é desconfortável.
0: É que nesse balaio, né, a pessoa que pensa diferente, na verdade, muitas vezes o que faz barulho para chamar atenção para esse assunto é quem tem discurso de ódio.
1: É.
0: Aí a pessoa tem discurso de ódio e fala assim: ah, eu não posso ter liberdade de expressão. E aí coloca como liberdade de expressão isso, e quando não, e aí quem tem um pensamento médio também se uniformiza. São vários paradoxos, né? Não é sobre o extremista que a gente está falando.
1: Exatamente.
0: E é o extremista que faz barulho e que advoga pela liberdade
1: Inclusive,
0: de expressão. É uma loucura
1: tem
0: isso.
1: uma parte do livro que fala sobre fanatismo.
0: Perfeito.
1: Que é algo que eu gosto muito de estudar também.
0: Tá.
1: Então, sobre ver nosso fanático interno, porque pra gente o fanático é sempre o outro, né?
0: Perfeito.
1: Sempre o outro. Então, assim, por quê? Porque o fanatismo vem justamente de boas intenções. Eu quero te mudar pro seu bem. Tem um autor que eu gosto muito, que é o Amos Oz, que foi um pacifista, foi um escritor maravilhoso. Nossa. E ele tem um livro que é Como Curar um Fanático, que está aí citado, né? E ele fala sobre a curiosidade e o humor como grandes potenciais para destrinchar o fanatismo. É curiosidade porque, assim, se eu sou curioso, eu não acredito na hashtag.
0: Uhum.
1: Será que todo mundo que coloca essa hashtag é assim?
0: É.
1: Será que eles pensam assim? Por que que eles pensam assim?
0: Desconfia.
1: Desconfie. E o humor, porque o humor acaba com qualquer autoridade. Não é por acaso que todas as ditaduras, sejam elas de qual lado do espectro político elas estejam, elas detestam o humor, né? Então, assim, um chamado que eu faço nesse livro é: qual é que é meu fanático interior? Porque todos nós temos.
0: Maravilhosa.
1: Cabe a nós alimentá-lo ou não. E as redes sabem que a gente tem, e ela o alimenta. Porque nada como despertar meu troll interior
0: pra gente passar mais tempo lá batendo boca.
1: Pra eu passar mais tempo lá batendo boca, o que não serve absolutamente para nada. Aliás, frase do livro, gente: toda vez que você discute na internet com um desconhecido por qualquer motivo e sem objetivo claro, um anjo morre.
0: Tá? Uma fada falece.
1: Uma fada falece.
0: Ah, muito bom. Não dê trela, meu Deus do céu. Ô, Laura, bom, imagina só, né? Tá chovendo de gente aqui fazendo perguntas pra mim. Eu sabia que essa conversa ia dar pano pra manga. O nosso ouvinte Carlos de São Paulo pergunta pra Laura se é possível calibrar IA pra não concordar com tudo que entendemos como certo. Eu já coloco nessa conta aqui do Carlos também um pouco. Eu queria que a gente fosse se encaminhando um pouco para os caminhos que você vê, porque não tem como negar mais, a tecnologia não é sobre isso. Ela está posta, ela tem uma arquitetura, ela tem uma arquitetura que beneficia as empresas donas delas, que é captar nossa atenção, polarizar o nosso comportamento, uniformizar, né, as nossas diversidades cognitivas, as nossas diversidades. Ela quer uniformizar para ficar todo mundo pensando igual e mais tempo e consumo e tudo mais. Então, vamos responder aqui para o Carlos se é possível calibrar as IAs para não concordar com tudo que entendemos como certo. E eu tenho mais algumas perguntas nesse sentido também, Laura.
1: Carlos, é possível se você fizer um prompt para isso. Por exemplo, no seu GPT ou no seu Claude, você fala: ó, não concorde comigo, eu quero que você não tenha esse viés. E aí você vai ver que ela vai passar a discordar. Mas veja, você já tem que ter noção do seu próprio fanatismo para pedir isso para ela. Caso contrário, ela vai num default que é de personalizar, que é de te engajar, que é de te acolher.
0: Você quer mesmo não ter essa concordância dos algoritmos, né? A pergunta que a gente faz.
1: Exatamente. Caminhos, Pétria, eu acho que, né, tem vários caminhos. Tem os pragmáticos e os subjetivos.
0: Tá.
1: Eu acho que os pragmáticos, né, a gente pode falar sobre uma regulamentação, o que é muito difícil, tá, gente? Esse debate também foi polarizado. Então, parte diz: não, libera geral, senão a gente vai perder o ritmo da inovação.
0: Essa aí vai para a Fê do Chitalks. Ela me perguntou sobre isso anteontem num debate que a gente estava tendo com o Christian Dunker, desesperada. Ela falou: a gente tem que mudar a arquitetura da rede, a gente tem que colocar o que... coisa de discordância. Se você é de direita, eu tenho que colocar conteúdo de esquerda. Mas eu falei: mas é difícil você conceituar.
1: Isso, né?
0: Mas foi maravilhosa a colocação dela.
1: Inclusive, essas caixinhas também nos perturbam, né?
0: Sim.
1: Essas caixinhas políticas também, acho que às vezes são maléficas. Então, assim, então, regulamentação, né? Mas de uma maneira conversada, justamente o saber conversar, em que o setor privado, as big techs, os tecnólogos, o governo e a academia se converse. Isso é muito pouco feito no Brasil e no mundo, mas o Brasil especialmente há pouco diálogo. Existe também a necessidade de maior transparência das big techs, certo? E eu acho que o subjetivo é o mais difícil aqui. Como eu te falei no início da nossa entrevista, eu acho que há uma lógica de espelho e potencialização. A gente adora terceirizar a responsabilidade para a inteligência artificial.
0: Sim.
1: E falar, a IA tem que ser ética. A IA nunca será ética porque ela não tem intencionalidade, ela não tem trauma de infância, ela nunca chorou, né, por um relacionamento perdido. Então ela não tem intenção de ser ética ou antiética. Nós temos que passar a ética para a IA e os critérios para ela. Então é desenvolver uma melhor imagem no espelho. Individualmente, isso como sociedade.
0: Tá.
1: Individualmente, as pessoas me perguntam o que aprender, como me preparar, né, para isso tudo, e elas ficam bravas quando eu digo que não é justamente sobre habilidades técnicas, mas é sobre o que Stuart Russell diz que é ser bom em ser humano. E isso é ter pensamento crítico, e pensamento crítico eu tenho refletindo sobre o mundo, tendo tempo de concentração, cognição e pensamento, né? E criticidade, curiosidade e humor.
0: Escutem o silêncio de vocês para se graduarem em seres humanos. Estão me perguntando aqui, o nosso ouvinte maravilhoso Hugo, da Califórnia. Saudações de São Francisco. Petra, qual é o nome do livro da Laura? O livro da Laura é Hauser. Hauser é com H, tá? Você tem perfil no Instagram,
1: tenho,
0: né?
1: Tenho.
0: Como que você tá lá no Instagram?
1: @ Laura T. Hauser.
0: Laura T. Hauser, que é o Hauser dela é com H, Hauser. O livro, Hugo, chama-se Saber Conversar na Era da IA. Dois pontos. Sobreviver na Tecnoafetividade. Se você colocar na... no Google, aí nas Amazon, você já encontra, né?
1: Sim.
0: Saber Conversar na Era da IA, a editora Alta Books. Laura, a gente está quase acabando a conversa, mas eu quero te fazer essa última pergunta. Uhum. Nessa linha mesmo de algumas saídas ou não, vai, aqui pensando um pouco que não tem muito o que fazer, eu falei aqui, a Fê Guerreiro, né, tava do She Talks maravilhosa, ela tava com essa inquietação assim como eu, todo mundo que tem filho também pensando, meu Deus, as mentes estão sendo moldadas por esse pensamento linear, que tragédia, não tem mais o que fazer e tal. Como que é, você falou assim, a gente tem que se graduar em ser humano. Você tem algumas saídas, você que é uma nerd de humanas, como eu, também fascinada por tecnologia, mas fascinada pelo humano. Como é que a gente pode conviver sabendo que tem aí um pensamento super condicionado, que vai estar cada vez mais condicionado do que nunca? Como é que pessoas fazendo terapia com IA, acreditando que serve, eu fico muito chocada, desculpa aí quem acredita que funciona. Como é que você está sentindo que tem saída? No livro aponta saídas?
1: Apontam saídas.
0: Como é que a gente pode ver isso?
1: Inclusive, assim, de dicas para ter conversas intencionais,
0: tá,
1: e objetivas.
0: Para saber conversar.
1: Sair da lógica da reatividade, eu acho que é a primeira coisa. A modulação comportamental algorítmica nos molda para ser reativos. Então, aquilo me deu ódio, eu vou responder. Aquilo, não, então eu vou curtir. Então, sair da reatividade e pensar nos objetivos dessa conversa, se ela é produtiva, se meu interlocutor vale a pena, se meu público vale a pena ou não, ou se vale mais a minha paz, né?
0: Sim.
1: E tem o outro lado, né, que o John Maeda, que foi, olha isso, John Maeda, VP de Inteligência Artificial da Microsoft,
0: tá,
1: falou num evento que a única grande habilidade que a gente vai ter que ter no futuro é pensamento crítico.
0: Maravilha.
1: Só que fácil, né, John Maeda? Como é que eu tenho pensamento crítico se eu vivo numa lógica da revolução industrial que é maquínica, que até hoje, né, tudo que foi priorizado e tudo que foi valorizado foi maquínico. Todos os KPIs de empresas são maquínicos, é eficiência, produtividade, né, dá certo. Então, assim, e isso passa a ser tomado pela máquina, porque ela sempre vai fazer muito melhor que a gente isso. A nossa sobra tudo aquilo que a gente desvalorizou até hoje, que é o pensamento crítico.
0: Humano.
1: E humano, não só pensar no humano, sistêmico, que vá além do humano e que pense também. O livro fala de soluções conjuntos, de cocriação e criação com IA no meio, inclusive, né?
0: Yeah.
1: Que a gente pense junto com natureza, humano e tecnologia para sair desse pensamento binário. E eu falo muito, assim, do que eu penso que exercitar o pensamento crítico para mim, que é sair da reatividade, exercitar a empatia, mas não de uma forma fofa e fluffy, porque é uma coisa super difícil, mas assim, leia filosofia, questione-se todo o tempo e questione o outro, questione a IA, e fomente a crítica em todos os momentos. Eu acho que é por aí. Negue-se o automatismo. E tem um amigo meu, que é o Douglas Ruskoff, que fala algo genial. Ele é um professor de Nova York, que ele fala: seja estranho, cultive sua estranheza, não entre nesse autotune eterno.
0: Gente, que conversa foi essa? Eu vou ter que convidar o ouvinte a ler o livro da Laura e ler o meu de novo. Porque eles são, assim como eu estou encontrando uma irmã intelectual e de alma, porque eu não acredito só em intelecto, eu acredito que alma seja uma busca de uma inteligência sofisticadíssima do humano, talvez até exclusiva só do humano, hein? Vamos lá, apimentando a conversa aqui, mas isso é um outro papo. O livro que a Laura está lançando é Saber Conversar na Era da IA, Sobreviver na Tecnoafetividade. Está sendo lançado agora. Eu vou convidar você a ler o livro da Laura, e se você não leu o meu ainda, lê na sequência, porque eles dialogam, como sei o que sei. Eu falo sobre IA em termos de inteligência ancestral. É assim, a gente está olhando para os mesmos lugares, Laura, de perspectivas diferentes. A Laura, que além de ser graduada em História pela Universidade Panteão Sorbonne, é mestre em Sociologia da Cultura pela Sorbonne Nouvelle, é pesquisadora do Departamento de Comunicação e Semiótica da PUC e também consultora em Cultura de Inovação para instituições públicas e privadas. Se você quiser mais da Laura, ela está lá no Instagram, no arroba Laura T. Hauser, com H, mas também no livraço que ela está lançando, que faz parte aqui da curadoria que o Revista CBN faz semanalmente, de pensadores, pensadoras, livros, arte, assuntos interessantes para a gente mergulhar e mergulhar para se abastecer de bons alimentos para o corpo, para a mente, para as emoções, para a alma, para tudo. É isso, minha querida. Sucesso com o livro.
1: Poxa, muito
0: Volte
1: obrigada.
0: Mais vezes. E espero que você continue trazendo aí luz pra gente nesses tempos de tanta falta de conversa profunda e interessante, nesses tempos de IA.
1: Muito obrigada, Pétria. Até breve.
0: Até uma próxima. Laura Hauser com a gente hoje aqui no Revista CBN. 2 horas em ponto, Repórter CBN.
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sábado 27 de junho de 2026. O último fim de semana de junho traz mudanças no tempo no país. A chuva forte retorna à região sul neste sábado, avançando por Santa Catarina e Paraná com risco de granizo. Na retaguarda da frente fria, o Rio Grande do Sul terá mínimas de até 2 graus e geada. Já no centro-oeste, tempo seco predomina com calor de 35 graus.

0: O senador Jacques Wagner criticou a atuação da Polícia Federal na operação do Compliance Zero, em que ele foi alvo de buscas. Em entrevista à Folha de São Paulo, o senador relatou ter levado a reclamação diretamente ao presidente Lula. O parlamentar condenou a divulgação de imagens de dólares em espécie apreendidos em um endereço ligado a ele, classificando o episódio como espetacularização. Investigado por suposta atuação em benefício do Banco Master em troca de vantagens indevidas, Jacques Wagner deixou a liderança do governo no Senado nessa semana. O senador confirmou ter relação com Augusto Lima, ex-sócio da instituição financeira, mas negou o recebimento de qualquer favorecimento comercial. O Instituto Meteorológico Dinamarquês informou neste sábado que registrou a temperatura mais alta desde o início das medições no século XIX. Pelo menos 193 milhões de pessoas em toda a Europa, incluindo 75 milhões na Alemanha, enfrentam temperaturas acima de 35 graus devido a uma onda de calor que se desloca para o leste do continente. A Europa atravessa a segunda grande onda de calor em 2 meses e os recordes caem em série. No horário de Brasília, 2:03.
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3: 6 minutos.
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3: Terceira e última hora do Revista CBN. Esse programa aqui não corre, a voa. É rápido demais que passa, é muita coisa boa que a gente traz aqui na programação do Revista CBN. Eu próprio, você pode ter certeza que eu faço a curadoria das entrevistas que vão ao ar aqui para você, mas eu próprio me delicio com a possibilidade do encontro, das conversas, da profundidade, do nível dos nossos entrevistados, das pesquisas, essa que acabou de passar por aqui, maravilhosa, sobre conversas em tempos de IA. E eu te convido a participar comigo, mandar sua mensagem para cá, o seu alô para mim. Ao longo do programa, temos mais uma hora de programa. É arroba Pétria Chaves no Instagram, também no WhatsApp da CBN e no e-mail petria@cbn.com.br. A Fátima Morales Santos falando assim: Pétria, ha, ha, ha, estou rindo muito com as respostas dos meus colegas ouvintes sobre essa pesquisa que você trouxe no começo do programa sobre acordar cedo. Ela fala assim: eu acordo diariamente às 4:30 da manhã, Pétria, começo a trabalhar às 7:00 e, ao contrário de alguns colegas, me sinto super bem. Mas certamente existem dados científicos que comprovam tal tortura. A pesquisa que eu trouxe no começo do Revista é de um neurocientista de Oxford, dizendo que é tortura moderna trabalhar antes das 10 da manhã. E ela fala assim: eu me questiono em relação aos bebês e crianças, sabia? Você diz o que, Fátima, em relação a estudar cedo? Eu também me questiono, os meus estudam super cedo e eu também, mas é isso, a gente precisa conversar a respeito do assunto. Eu acordo super cedo, 4:30 da manhã também já tô de pé, mais tardar 5 da manhã, então eu sou matutina mesmo. Mas olha, movimentou a nossa audiência essa história de acordar cedo. Eu tô achando que amanhã eu vou continuar com essa enquete. Então você acompanha o programa de amanhã também e vai mandando. Se não der tempo de mandar no WhatsApp da CBN, vai mandando no arroba Pétria Chaves no meu Instagram ou então no e-mail petria@cbn.com.br. Agora 2:09. A informação não para na nossa programação. Antes da nossa próxima convidada, da nossa próxima entrevista, é Brasília que chama com informação importante da capital federal. A repórter Marina Dantas volta com a gente, trouxe informações aqui no Abre do Revista CBN e participa também dessa terceira hora. Marina, boa tarde novamente.
4: Oi, Pedro, boa tarde de novo para você e a todo mundo que continua nos acompanhando aqui. O ministro Luiz Fux acompanhou o voto do relator Flávio Dino do Supremo Tribunal Federal e formou maioria para autorizar parte dos chamados penduricalhos pagos a magistrados e membros do Ministério Público. Com isso, ficam liberados, desde que o Conselho Nacional de Justiça ateste a legalidade e a regularidade, os pagamentos de verbas retroativas que estavam suspensos. Além de Fux, acompanharam o relator os ministros Alexandre de Moraes, Gilmar Mendes, Cristiano Zanin e Edson Fachin. Pela decisão, passa a ser permitido o pagamento em dinheiro de férias, licenças-prêmio e plantões judiciais acumulados antes da definição das novas regras pelo STF, desde que esses períodos não tenham sido usufruídos por necessidade do serviço público. Em maio, a Corte havia proibido, por exemplo, o pagamento em espécie pela não compensação de plantões judiciais e de custódia, quando magistrados permaneceram sob aviso para decidir sobre casos urgentes, como em feriados. Agora, os ministros admitem que em tribunais e ministérios públicos façam esses pagamentos em situações específicas. A decisão também autoriza que alguns magistrados mais antigos recebam verbas de natureza semelhante, incluindo um adicional de 5% sobre o salário a cada 5 anos de serviço público para cada benefício previsto. Os relatores propuseram limitar o pagamento dessas indenizações a 35% do salário mensal do magistrado. Porém, o ministro Luiz Fux abriu divergência nesse ponto e defendeu que não haja esse teto para que os valores sejam pagos integralmente. Segundo o ministro, como esses benefícios representam direitos já adquiridos, magistrados que deixaram de usufruir férias e licenças ou que atuaram em plantões por necessidade do serviço público devem receber a indenização integral. Fux também voltou para manter válidas as decisões do Conselho Nacional de Justiça e do Conselho Nacional do Ministério Público que autorizem ou vedem o pagamento de verbas extras, inclusive de forma retroativa, ainda que elas não estejam expressamente previstas na Lei Orgânica da Magistratura. O julgamento ocorre em sessão virtual e os demais ministros Carmen Lúcia, André Mendonça, Nunes Marques e Dias Toffoli têm até a próxima terça-feira, dia 30, para apresentar os seus votos. Pétria.
3: Obrigada às informações importantes com a Marina Dantas. Portanto, STF formando maioria para liberar parte do pagamento dos penduricalhos. A gente com informações ao vivo em Brasília, Marina Dantas. E a qualquer momento, a nossa informação em Brasília, a nossa reportagem em Brasília, volta atualizando informações importantes para você. Agora, 2:12.

0: tá difícil respirar, se tá difícil ser humano ou humana nessa era de tecnologia, inteligência artificial, eu trago para você um pouquinho de inteligência natural, de poesia pro Reflexa CBN. Agora pra gente ter um pouco de inspiração, sair um pouco da lógica binária, da lógica toma lá da cá, poesia é um grande remédio para os nossos tempos atribulados. Inclusive, no meu primeiro livro, Escute Teu Silêncio, eu sempre costumo deixar como dedicatória para os meus leitores, né? Para quem lê Escute Teu Silêncio, eu falo assim na dedicatória, que o silêncio, né, o estado contemplativo, te traga mais beleza e poesia. E eu trago uma poeta hoje aqui para conversar com a gente no Revista CBN. É a Luciana Portolano, ela que nesse domingo vai estar lançando esse lindo livro Por Debaixo da Minha Pele. E ela vai contar um pouquinho para mim. Descobertas tiram as cobertas das cicatrizes que um dia foram varizes, com sangue a pulsar daquilo que quer extravasar. E por meio das palavras, ela que tem uma história de vida linda, extravasa sentimento, inteligência, sentimento, muito bom. E a Luciana tá aqui com a gente falando desse lançamento e falando um pouquinho da vida dela, como é que a vida dela pulsa a poesia. Luciana Portolano, boa tarde.
1: Boa tarde, Pétria, obrigada por essa oportunidade incrível de estar aqui contando um pouco mais sobre esse livro e a minha história.
0: Luciana, por que a poesia?
1: A poesia foi a forma que eu achei para tirar esses sentimentos de dentro do meu corpo. O nosso corpo, ele tem o registro de toda a nossa vida, ele guarda tudo que nós vivemos.
0: Tudo.
1: E muitas vezes existem sentimentos latentes que, se a gente não tira para fora, se a gente não sente, não extravasa, eles acabam se transformando em outras coisas, né? Até em doenças e muitas vezes. Então,
0: com certeza absoluta.
1: Esse sentimento que pulsa, né, muitas vezes, ele pode sair para fora de diversas formas. E no meu caso, saiu através de poesia.
0: Mas a poesia sempre foi da parte da tua vida, né? Desde criança, talvez, adolescente.
1: É, na verdade, eu tinha participado de um concurso de poesias na escola ainda, tinha ganho. E até eu coloco isso na dedicatória do meu livro, né, no início. E o meu pai guardou essa poesia e me trouxe. A minha mãe me trouxe essa poesia de volta depois que ele tinha morrido. E eu já vim escrevendo nos últimos anos. E quando ela me trouxe essa poesia, eu falei, nossa, isso é um sinal de que eu devo continuar nesse caminho. E eu fui escrevendo aos poucos, nos últimos anos, até que chegou uma hora que eu vi que eu tinha uma narrativa, né? Foi todo um caminho, e quando a pessoa lê o livro, ela percebe que tem um caminho da minha própria evolução, né? Do meu próprio, da minha própria transformação, da minha autotransformação. E então a poesia permitiu que eu tirasse esses sentimentos que gritavam muitas vezes, que pulsavam, e que eu não achava uma forma de falar. Então eu ia escrevendo para mim mesma, né? Essas poesias foram escritas inicialmente para mim, no meu caderno, até que chegou uma hora que eu vi que eu tinha que publicar e que isso ia ajudar outras mulheres também a trazer para fora, a terem a coragem, né? Porque tem muito da minha história, da minha vulnerabilidade, das coisas que eu vivi. E acho que às vezes a gente precisa trazer essa força para outras mulheres se inspirarem e trazerem a voz do feminino, né? A voz dos nossos sentimentos, da nossa sensibilidade.
0: Totalmente. Eu falo muito aqui no Revista CBN há anos. Eu tenho um livro que chama Escute Teu Silêncio, já falei dele algumas vezes aqui no programa de hoje. E em conversas que eu participo com mulheres, rodas, palestras, o que seja, eu falo muito sobre a necessidade que a gente tem hoje de respirar. Trazer atenção para a respiração. No meu caso, como uma pessoa que pratica yoga há muitos anos, como uma comunicadora apresentadora ao vivo, hoje mesmo o ouvinte nem pensa, nem pode imaginar, mas no começo do programa hoje, comecei a ter uma tontura estranha aqui. Juliano Fonseca me olhou preocupado. E o que eu fiz? Eu respirei. Eu apliquei técnicas de respiração aprendidas e potentes para eu respirar e para eu me autorregular. tô aqui na última hora de programa, feliz da vida de te receber, ótima. E você fala aqui, num trecho, no comecinho, explicando um pouco o livro, que a poesia é um respiro na tua jornada. O que que é respirar para você e como é que a palavra se coloca dessa maneira? Você também busca respiração de outras formas, Luciana?
1: Sim, através da yoga, através do silêncio, através da meditação. O respiro é essa pausa, né? É esse ar, é essa vida que entra dentro da gente para que a gente se, como você mesmo disse, se reorganize, né? Então, a gente precisa dessa pausa para se reorganizar. E acho que esse respiro vem daí, né? Então a poesia é uma pausa em que eu olho internamente, percebo o que vem, coloco para fora, né? E acho lindo.
0: E ler o teu livro é isso também, tá? Deixa eu falar aqui, inclusive, para quem tá acompanhando a gente e você fica pensando, poxa, eu queria tanto, tô sem tempo, eu queria tanto ler alguma coisa que me impacte, eu não tô com tempo de ler, às vezes um romance que demanda. Leia poesia, pequenas doses de presença. A Luciana traz isso no livro dela. Tem um trecho aqui, uma das poesias, eu vou ler só um trechinho, tá? Para também não tirar o leitor, né? Que com certeza vai querer ler teu livro. Ela fala assim: porque cansei de me comportar para agradar e atuar da forma que a sociedade vai gostar. Se a sociedade vive na hipocrisia, lá não é o meu lugar. Comportar é ficar dentro das portas que querem me limitar. A vida passa a ser controlada e não há nada a buscar. Saí em busca da verdade que me habita, mas que eu nunca tinha encontrado. Tinha um mero presságio de que algo maior estava guardado por debaixo da dor que eu tinha abafado. E o grito tinha ficado engasgado. É lindo que você traz o teu mergulho, a tua viagem por meio das palavras. Gente, que livro lindo, chama Por Debaixo da Minha Pele. Eu tô conversando aqui com a Luciana Portolano, vai lançar em São Paulo amanhã, infelizmente, para quem tá nas outras partes do Brasil, mas quem quiser ver o livro, tem
1: Sim.
0: como online?
1: Está à venda na Amazon,
0: tá.
1: Tanto a versão física quanto online.
0: Por Debaixo da Minha Pele, gente, é um livro lindo. E quando você fala disso, eu sei que você tem uma imersão, né? De sair de um modelo tradicional de vida executiva.
1: Então, trabalhei no mercado financeiro, depois criei minha primeira empresa de cosméticos.
0: Naturais, né?
1: É. Sim, e tudo isso tem a ver com a minha história, né? Porque os produtos da minha empresa, eles entram pela pele, né?
0: Então, é alimento para a pele.
1: É isso que tá na primeira poesia, que a pele é um limite.
0: Tá.
1: Eu falo, é o órgão do respeito. Que tá da pele para dentro, que tá da pele para fora. É esse limite entre o de fora e o de dentro, né? Então,
0: é o órgão do respeito. Que forte.
1: É.
0: Como é que foi a tua ida para a Índia? Isso também foi um divisor? Foi reconhecer de alguma forma a tua pele?
1: Foi muito divisor. Eu fui 4 vezes para a Índia. Só que a primeira vez foi a mais importante, que foi quando eu raspei a minha cabeça, né? Raspei os meus cabelos. Porque eu queria...
0: O cabelo dela é lindo, gente. Meu Deus, deve ter sido doído.
1: É que eu queria viver uma nova vida. Então foi muito simbólico, né? E aí eu mergulhei no Rio Ganges e pedi para todos os meus karmas serem lavados.
0: Que forte.
1: E aí foi muito forte o que
0: Quando
1: eu vivi
0: foi
1: depois.
0: Isso?
1: Foi em 2018.
0: Tá.
1: E aí depois começou essa minha jornada, né? Que eu trago aqui, que é uma jornada muito de cura, de eu trazer para fora tudo que estava guardado e que eu queria limpar. E então foi, assim, muito importante essa ida e todo o significado que a Índia tem na minha vida, que o yoga e tudo isso, né? Você sabe, você também tá nesse mundo aí.
0: E me fala qual é a importância dessa mudança de vida que você tem, desse ritual de iniciação, por isso que eu também te pergunto sobre a Índia, e dessa descoberta, dessa mudança de vida, as palavras, você sente, elas conseguem traduzir ou ajudar a amalgamar essa transformação, Luciana?
1: Sim, eu acho que as palavras são veículo para essa conexão entre o que eu sinto e o que eu trago.
0: Elas são forma, talvez.
1: Isso.
0: Forma. Elas são exatamente. Uma forma de pele.
1: Exatamente.
0: Elas são uma espécie de pele também.
1: É, algo que está indo. Sim. Exatamente, é a forma.
0: É, fiquei pensando nisso agora. É, tem alguma delas que mais te mexe ou mais te ou foi mais doída ao longo do livro, dessas escritas que você guardou nos cadernos?
1: Tem umas aqui bem fortes, assim, tem uma que eu falo grita, Luciana, não sei se você lembra
0: essa
1: dessa.
0: Sei. Não, essa
1: enfim,
0: não.
1: Tem umas bem assim
0: eu vi
1: fortes,
0: essa,
1: íntimas
0: é. Olha, tem outra aqui.
1: E é muito isso, né, do que você leu da outra, de comportar, porque eu era comportada.
0: Você era?
1: Era totalmente comportada.
0: Mudou muito.
1: E aí depois que eu comecei todas essas transformações, que eu fui pra Índia, eu me rebelei, tipo, eu saí pra fora daquela comporta que me continha, né? Então foi esse movimento que eu fiz para poder ser quem eu era de verdade, ou achar quem eu era, né, nessa busca constante.
0: E eu falo muito disso, assim, a necessidade que a gente tem de poesia, mais, de mais poesia. É tudo tão pragmático, é tomar lá da cá, eu me encontro com você porque eu tenho interesse e você tem um interesse em mim. É assim que as relações são feitas. A poesia, ela é uma outra lógica, né? Inclusive uma outra lógica de inteligência.
1: A poesia, ela traz suavidade. E ela também traz esse duplo significado.
0: Inteligência.
1: Porque quando você vai mais a fundo na própria poesia, você percebe uma série de coisas que quando você lê só com a mente, você não detecta. Então ela tem um lado muito sutil que ajuda.
0: É uma leitura com o corpo, não é só com o intelecto.
1: Que ajuda a gente a entrar para, né, entrar internamente. Então não só eu tô trazendo isso, mas cada pessoa que lê esse livro, de alguma forma, vai penetrar aqui dentro do meu ser e viajar junto comigo nessa jornada.
0: É sobre amor, é sobre transformação. Como que você definiria, assim, a tua jornada?
1: É sobre encontrar esse amor internamente. É sobre essa busca de quem eu sou, encontrar esse lugar e poder transformar e levar isso para o mundo. Sabe, tem um movimento nesse livro, nessa jornada que vem, que o leitor consegue percorrer junto comigo, né, dessa busca que entra internamente, me mexe, me move, e aí quando eu consigo achar esse lugar, eu trago e vou para fora e levo isso para fora.
0: Ai, que lindo. E
1: então tem um movimento
0: junto.
1: Aí.
0: Tem mesmo.
1: Tem um movimento.
0: Gente, tá muito lindo o livro. Quero dizer para vocês, Por Debaixo da Minha Pele, é o livro que eu já disse aqui para vocês, Luciana Portolano. Ela lança, para quem estiver em São Paulo, ela lança amanhã, né, Lu? Conta pra gente.
1: Amanhã na Livraria da Vila, da Fradique Coutinho. E vai ter uma leitura de poesias.
0: Que horas?
1: Às 5 da tarde.
0: Tá.
1: A ideia é justamente trazer um pouco mais do que tá junto nessas poesias.
0: Tá.
1: Para que o leitor possa sentir junto. E não só pegar o livro e ler sozinho. Inicialmente eram poesias para serem lidas em voz alta. Mas depois acabou não tendo isso na publicação, mas eu acho que esse exercício amanhã é para isso.

0: Luciana Portolano. Se você quiser, então, aí pesquisar pela internet, se não tiver em São Paulo, se não puder ir ao lançamento amanhã, mas vai ser amanhã, portanto, então, às 5, lá na Livraria da Vila da Fradique Coutinho, na Zona Oeste de São Paulo. Vai ter leitura, vai ter poesia e fazendo o que eu adoro, né? Como eu falo, se a contemplação é um veículo para a beleza, se o silêncio é um veículo para o amor, a poesia certamente é um fruto de um estado contemplativo, de mentes que conseguem alcançar estados contemplativos. Querida, sucesso para você, uma delícia. Obrigada, seu livro, meu, já tem dedicatória. Pétria. E espero que mais pessoas possam sorver da poesia como forma de alimento intelectual e também para a alma.
1: Com certeza. Muito obrigada por essa oportunidade. Estamos juntos aí para que a voz feminina seja ouvida cada vez mais.
0: E só um detalhe também, antes de terminar, o teu Instagram, para quem quiser também acompanhar as suas redes sociais, você tem, né?
1: Sim, é @luciana.portolano. E eu também tenho um site, lucianaportolano.com.br, para conhecer um pouco mais do meu trabalho, que vai além da poesia.
0: Vai além da poesia, ela faz poesia também para a pele. Beijo pra você, sucesso com o lançamento amanhã.
1: Obrigada, Pétria.
0: Agora 2:28, repórter CBN.
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0: 27 de junho de 2026. A pré-candidata do PT ao Senado por Minas Gerais, Marília Campos, participa hoje de um evento do PSB em Montes Claros, na região norte, junto ao pré-candidato ao governo do estado, Jarba Soares Júnior. Marília classificou como equívoco estratégico a decisão dessa semana do PT em lançar uma candidatura própria em Minas. Ela é a principal aposta do partido. Marília defende que o PT feche uma frente ampla para garantir um palanque mineiro ao presidente Lula. Ela insiste com a candidatura ao Senado. O capitão da seleção de Cabo Verde na Copa do Mundo, o atacante Rian Mendes, é investigado pela polícia da Nova Zelândia por causa de uma acusação de estupro. A denúncia foi feita por uma brasileira que trabalhou como intérprete para a seleção africana em amistosos na Oceania. O caso teria acontecido em março, no hotel em que a equipe cabo-verdiana estava hospedada. O caso é investigado desde o dia 10 de abril. O portal GE teve acesso a fotos de hematomas entregue à polícia, ao registro da denúncia e ao relatório médico da clínica que deu assistência brasileira com exames e atendimento psicológico depois do ocorrido. A brasileira foi contratada pela Federação Neozelandesa de Futebol. O governo boliviano anunciou o fim da paridade fixa com o dólar, que já durava 15 anos. Agora, a Bolívia vai adotar o sistema de câmbio flexível, supervisionado pelo Banco Central. A medida, que na prática desvaloriza a moeda nacional, busca conter a grave escassez de divisas americanas e reequilibrar a economia do país, que atualmente negocia um financiamento de 2,5 bilhões de dólares com o Fundo Monetário Internacional. No horário de Brasília, 2:30.
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1: Fala, ouvinte do Revista CBN, a gente está aqui plugando a nossa querida Janaína Barros para o nosso quadro Páginas da Infância e você participa comigo, manda sua mensagem para cá no arroba Petria Chaves, como faz aqui o Felipe Zangari. Ele fala assim, sobre IA e diálogos humanos, sugiro a leitura da encíclica do Papa Leão 14, inclusive eu trouxe um trecho para ela, dela no meu Instagram, no próprio arroba Petria Chaves, falando a respeito disso e da questão do silêncio, da questão do uso das mídias sociais. Aqui o Anderson Clemente, nosso querido ouvinte da Alemanha, também trazendo aqui pra gente um destaque muito legal. O pessoal falando

0: muito aqui a Tereza Raquel. É, nossa, ela escreveu, olha que coisa mais linda, deixa eu ver, eu não recebi ainda, Tereza, mas ela falou, escrevi essa poesia inspirada agora na sua conversa com a Luciana. Eu não recebi ainda a foto dela, mas faço questão de ler aqui no ar e também trazer aqui para os nossos ouvintes que estão participando aqui com a gente. Vamos lá, quem mais aqui? O Alejandrina, ela fala assim, Pétria, eu sou do México, Nuevo León. Desculpa se meu português não é muito bom, mas eu gosto muito de ouvir o seu programa. E tem muitos, viu, Alejandrina? Gosto muito de ouvir seu programa porque estou estudando português. E também gosto muito de acordar cedo, diz ela aqui, porque aproveito o dia e tenho tempo para todas as minhas atividades. Saludos de Nuevo León, ela diz aqui um abraço, e acordo às 4:30 da manhã, inicio o meu trabalho às 7 da manhã. Gosto muito de acordar. Que legal, Alejandrina, muito obrigada a você e a todos os ouvintes que também participam e, enfim, ouvem o Revista CBN nesse intuito de treinar o seu português. Agora 2:33.
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0: Janaína Barros, boa tarde, Jana.
2: Boa tarde, Pétria. Boa tarde também aos ouvintes. Tudo bem por aí?
0: Tudo ótimo. Eu acabei de trazer poesia para as pessoas. Amanhã a gente tem um lançamento lindo aqui em São Paulo da escritora Luciana Portolano, Por Debaixo da Minha Pele, inclusive inspirando ouvintes que estavam acompanhando a Revista CBN, ouviram a entrevista e escreveram poesia na hora. É assim que eu gosto, porque poesia é uma forma de você ser e estar no mundo. Eu sempre me senti muito conectada com a poesia, Jana, desde criança. É, às vezes até assim, lendo Ziraldo, sabe? Para mim, Ziraldo é poesia. Entende? Eva Furnari é poesia. E como é importante a gente estimular essa maneira de ler o mundo, de ser no mundo, desde pequeno, Jana.
2: Sim, Pétria, é uma linguagem que se aproxima muito da infância, né? Do olhar da criança para a vida, como você está falando, dos objetos que elas olham e veem outras coisas, da construção da linguagem, né? Não sei se você se lembra de alguma passagem da Yael e do Max construindo frases poéticas. Sempre tem, em todas as idades. A Olivia recentemente estava investigando uma câmera analógica e ela se sai com essa. O flash é a lanterna da câmera. E você para pensar, é poesia.
0: Linda.
2: É o que eles fazem todo dia, né? Brincando, descobrindo as coisas.
0: Muito.
2: A musicalidade também na poesia, né, Pedro? O que lembra muito as cantigas, os acalantos, os brincos, as músicas que a gente canta para eles quando eles são bebês. Então há essa ligação direta deles com a poesia. Muito adulto pode achar que poesia não é coisa de criança, que poesia é difícil para criança, mas a poesia está muito mais perto da infância do que a gente pode imaginar, Pétria. Brincar é uma linguagem da infância, né? As crianças se entendem por meio do brincar em qualquer canto do mundo. E a poesia está ali, muito próxima da brincadeira. A gente pode até trazer um exemplo, eu acho que um pouco mais concreto. Tem um verso da Adélia Prado que eu gosto muito, assim, para a vida, que é do poema Paixão. De vez em quando, Deus me tira a poesia. Eu olho pedra e vejo pedra mesmo. Então, quer dizer, é o que pode explicar as situações difíceis da vida, né? Você perder a poética das coisas, mas as crianças quase nunca perdem, Pétria. Elas olham pedra e veem 1 milhão de coisas para além da pedra que está ali parada. Então é um pouco sobre isso que a gente vai falar hoje.
0: Que coisa mais linda. Bom, você tem algumas indicações de livros para que a gente consiga introduzir a poesia para os pequenos, Jana?
2: Sim, trago aqui o primeiro, mostrando para quem está nas nossas transmissões. Novo livro da coleção Brasileirinhos. do Lalau e da Laura Beatriz, saindo agorinha pela Companhia das Letrinhas, o Brasileirinhos do Cerrado. Eles que já estiveram aqui com a gente, né, Pétria, no Páginas da Infância, falando um pouquinho dessa relação da poesia com a infância e com a brincadeira. Eu me lembro muito de uma fala do Lalau, que fazia justamente essa relação da poesia com a brincadeira. E ele citava o José Paulo Paes, que é um mestre dele, em quem ele se inspira muitíssimo. E ele citava o poema Convite. Ele dizia: fazer poesia é brincar com as palavras. E aí tá essa relação tão próxima, né, com as crianças e com a brincadeira. Nesse novo livro, Brasileirinhos do Cerrado, eles trazem um pouquinho da vegetação, dos animais, do ambiente ali do Cerrado, além de informações científicas, né, baseado numa grande pesquisa. Isso é uma marca da dupla nessa coleção de Brasileirinhos. E é onde encontrar esses brasileirinhos. Cada um deles ganha um poema, ganha uma pintura da Laura Beatriz, ganha também uma informação ali, um box de uma informação, traz um nome científico, traz curiosidade sobre como eles vivem, como se alimentam, quais são os predadores, informações muito reais, né, Pétria? Trazendo até um pouquinho dessa consciência ambiental para as crianças, né? Que muitas vezes esses animais estão, sim, correndo risco de extinção. Muitos deles já desapareceram e voltaram a ser encontrados em outros pontos do país. Então, acho que levanta um pouco dessa informação junto com a poesia. E é o que eles dizem, né? Às vezes a gente tem que lidar com informações tão difíceis, tão duras, como essas dos animais que correm risco, correm perigo, e as crianças têm uma ligação tão próxima com os animais. Então, por que não fazer isso de uma forma mais delicada, através da poesia, trazendo um pouco de beleza também, para que eles possam se aproximar, para que eles possam conhecer, para que eles possam criar essa consciência crítica e também ambiental, né, Pétria? É interessante juntar essas duas coisas, a poesia e a informação.
0: Lindo, maravilhoso. Mais dicas?
2: Mais dicas. Essa é uma novidade de hoje, que eu acho que para quem gosta do Lalau e da Laura Beatriz, tem que ter na biblioteca. É mais um volume dessa coleção deles, mas aí eu trago também alguns outros livros que para a gente ir criando acervo. Tá? Livros que não são exatamente novos nem lançamentos, mas que eu acho que valem para ter na biblioteca das crianças quando a gente fala de poesia. O segundo é esse daqui que está na minha mão. É um livro bem pequenininho, capa dura. Minha mão está do lado para vocês terem ideia do tamanho dele. Chama Escondido. É da chilena Maria José Ferrada, tá. Chegando mais perto aqui. Tem ilustrações do Rodrigo Marim Matamoros e saiu pela Ozé. E aqui a capa já denuncia um pouquinho, né? O título também. O que só uma criança é capaz de ver, Pétria, de enxergar? O que a gente enxerga para além da superfície das coisas, né? Toda coisa tem ali um lado escondido, algo que está ali dentro dela, que a gente precisa ampliar o olhar, ampliar a percepção para uns objetos do cotidiano, para a gente descobrir um pouco essa parte oculta e até mágica, por que não, dos objetos, né? Trazer um pouco desse encanto para as crianças. A premissa... encanto. A premissa é algo básico, né? O que está escondido dentro de um objeto? O quê? Uma lâmpada, por exemplo, pode ser o lar de uma família de vagalumes? E uma cômoda pode abrigar todas as estações do ano? E uma maçã, como a gente está vendo aqui na capa?
0: Lindo.
2: Uma maçã, ela diz, tem uma estrela dentro. Simples assim. Simples assim, como as coisas que a gente enxerga no dia a dia. Eu mostro aqui a página da maçã. A poesia está nas coisas simples também, Pétria?
0: Na realidade, né? Não precisa de muito. Eu acho que tem uma conexão que só mentes muito brilhantes podem entender, da poesia, que é conectada com a própria realidade, né? Só que é uma realidade tão profunda, tão sutil, tão inteligente, que se você tá atordoado na sua pressa, na sua falta de respiro, você não vê. E a criança vê. A criança vê. Você falou assim, eu comecei a lembrar de várias passagens, assim, em casa com os dois. É lindo demais, assim. E uma pena que talvez a própria tecnologia, que é importante e essencial, vai, como a gente falou aqui no programa de hoje, condicionando as mentes já pequenas a terem um pensamento mais programático, programado, né? E deixa eu te perguntar, você tem também Cecília Meirelles pra gente?
2: Tem, nosso último livro de hoje na minha mão também aqui nas transmissões.
0: Ah, esse é o
2: Cecília
0: clássico.
2: Meirelles. É um clássico, né, Petra? Eu acho que tem que ter na biblioteca das crianças, ou isso ou aquilo. É um clássico da poesia infantil. Você acredita que completou 60 anos?
0: 60
2: anos esse livro. Ganhou aqui essa edição especial que eu tô mostrando.
0: Mais essencial,
2: capa dura, revestida de tecido, detalhes prateados aqui no miolo das páginas.
0: Eu tenho essa edição.
2: Traz. É linda, né? Traz as ilustrações do Odilon Moraes, outro mestre da literatura para as crianças, 56 poemas, um pouco das escolhas infantis, né, dos dilemas da vida, das brincadeiras, do sonho, dos desejos, da imaginação, uma forma bonita, Petra, de apresentar os grandes poetas, aqueles que a gente como adulto já ama, para as crianças. Cecília Meirelles é uma delas, e fez essa aproximação tão linda com a infância nesse livro aqui que saiu pela Global.
0: Que lindo, meu amor. Então, retoma aí pra gente. Ou Isto ou Aquilo, da Cecília, o da Chilena.
2: Poesia, então, no nosso Páginas da Infância de hoje. O primeiro, Brasileirinhos do Cerrado, Lalau e Laura Beatriz, saiu pela Companhia das Letrinhas, é um lançamento da coleção. O segundo é O Escondido, da Maria José Ferrada, saiu pela Ozé, e traz essas colagens também numa poesia visual, essa brincadeira bonita aqui do Rodrigo Marim Matamoros. E o último clássico da Cecília Meirelles, completou 60 anos, Ou Isto ou Aquilo, com ilustrações do Odilon Moraes pela Global Editora. Pétria.
0: Janaína Barros, nossas Páginas da Infância, nosso capítulo de hoje, Poesia para a Infância. Um beijo, meu amor. Ótimo sábado para você. Até sábado que vem.
2: Beijo, Petra, para você e para os ouvintes com quem eu continuo conversando lá no @bejanaina.
0: 2:44 agora.
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0: Bobby. Que saudade de você, Paulinha. Boa tarde.
1: Saudade do Cetra, saudade dos ouvintes também.
0: Você tá bem? Uma turnê mundial?
1: Sim, tô ótima. Ainda bem que eu voltei de Paris antes dessa onda de calor extrema, né?
0: Eu ia até perguntar pra você também. Eu estive por lá também um pouquinho antes de você, não em Paris. Estive na França, na Alemanha, mas onda de calor, tá? A gente tá noticiando isso. Eu também não peguei esse momento, mas que situação, né? E, inclusive, esse é um assunto, alguns assuntos críticos, né? Estão na boca dos europeus agora de forma muito contundente, né, Paula?
1: Sim, com certeza. Eu voltei no sábado, mas sexta e sábado estava fazendo 35 graus. Uma situação não dá nem para explicar, porque a gente aqui no Brasil está acostumado com calor, mas não é a mesma coisa, porque assim como a gente não está preparado para o inverno, eles não estão preparados para o verão. Só que esse verão é um verão que não é, é um verão desmedido, né? Enfim, questões climáticas e tudo mais. Então, acho que são coisas muito mais complexas do que apenas passar calor, né? Mas enfim.
0: Com certeza. Bom, mais uma questão aí para os europeus se preocuparem, então, com uma questão política efervescente. Sim. O que você foi fazer em Paris? Me conta.
1: Eu fui para o Vivatec, mas eu acabei pegando os dias. O Vivatec é um festival de tecnologia, criatividade, enfim. E foram 4 dias de festival, só que eu fui alguns dias antes do festival começar para justamente ver algumas coisas. Uma delas eu trouxe aqui para conversar com você e trazer para os nossos ouvintes essa referência, que é a Leonora Carrington, que talvez seja. Talvez não, acho que é a minha artista preferida da vida. E ela está em cartaz em Paris, então quem estiver em Paris até o dia 19 de julho, eu acho que é uma exposição, assim, realmente imperdível, que está em cartaz no Museu de Luxemburgo. E aí já fica a dica do passeio, o Museu de Luxemburgo, o parque do museu, atrás do museu, é uma delícia para ficar lá tomando um solzinho, tomando um sorvete, muito gostoso esse passeio. Mas eu acho que essa exposição ela é imperdível porque é a primeira vez que tem tantas obras da Leonora Carrington reunidas numa exposição na França. Então são 126 obras, entre objetos que ela cria, pinturas, fotografias, quadros, enfim, a série de fotos que ela faz para uma revista experimental de arte, enfim. A Leonora, ela é uma das artistas surrealistas mais importantes do movimento, mas assim como outras mulheres, ela foi apagada, né, por grandes nomes como Salvador Dalí, e ela tem sido resgatada tanto nas artes quanto na literatura. Então, eu acho, ela é uma multiartista, né? Então, só para dar um breve contexto para os ouvintes, ela é uma multiartista que trabalha muito a questão do inconsciente, assim como todos os artistas surrealistas, só que ela tem esse inconsciente feminino sendo trabalhado ali nas obras. Ela vai pegar coisas das referências célticas. Ela é uma artista muito fascinante, justamente pela vasta sensibilidade que ela tem de entender determinadas questões. Ela nasce na Inglaterra, só que ela, por conta da Segunda Guerra Mundial, ela acaba migrando para o México, que é onde ela passa a maior parte da vida dela. Então, ali ela tem também grandes referências muito interessantes da questão da morte, né? A relação que a cultura mexicana tem com a morte. E ela acaba também trazendo isso para as obras dela. Mas, além disso, ela fala de coisas muito interessantes, que são esses sonhos, né? Sonhos diurnos, sonhos noturnos. O quanto que o nosso inconsciente fala com a gente por meio de imagens, de cenas, né? De personagens. E que isso faz parte de tudo que ela está ali produzindo, né? Em termos de quadros, objetos, ela trabalha bastante com alguns personagens em madeira, né? Ela faz como se fossem uns bonecos. Então, assim, é incrível, incrível, incrível. Inclusive, uma das obras dela foi inspiração do look que a Madonna usou no Met Gala esse ano. E aí voltaram a falar bastante sobre ela, inclusive, porque, enfim, ela tem essa... Cada tela dela, e é muito engraçado porque você vê, eu já tinha visto algumas obras dela via na internet e tal, mas quando você chega e você vê uma obra dela pessoalmente, assim, tem tanta coisa dentro da obra, tanto detalhe, que você fica assim, nossa, não tem como, né, experienciar a obra de arte
0: de outra forma. Brita na nossa que não pele, é tão maravilhoso poder ver, sim, né, Paula?
1: Muito, e eu fiquei super emocionada justamente por eu ter essa relação muito próxima com ela, assim, né, afetiva. Então chorei na exposição, eu sou uma pessoa que chora vendo, vendo quadros.
0: Leonina,
1: não me aguentou.
0: Somos.
1: Não me aguentei, chorei, mas eu queria trazer uma dica para os ouvintes que não estarão em Paris até o dia 19 de julho, que são dois livros que têm tradução para o português, que é o Lá Embaixo, que é esse daqui, editado pela editora brasileira Sem Cabeças, que é uma editora, inclusive, excelente. Tem vários livros de autores surrealistas, André Breton, enfim, vocês encontram bastante coisa deles. O Lá Embaixo é um relato da própria Leonora, né? Um livro em primeira pessoa, que ela conta sobre, entre a Primeira e a Segunda Guerra Mundial, quando ela foge, né, da Inglaterra, ela é captada na Espanha e ela vai parar numa instituição psiquiátrica, e à força, né, ela é presa à força, e ela escreve o relato dessa passagem, né, aqui nesse livro. Só que o texto dela é bem surrealista também, né, então a gente nunca sabe ali o que aconteceu, nem ela sabe o que aconteceu, porque ela passa esse processo muito marcada pelos efeitos dos remédios, né, que ela toma ali. Então ela tem esse momento assim de não saber se ela sonhou, se ela viveu, se ela delirou, né, e aí ela junta isso nesse relato, que é um relato muito impressionante, acho que muito interessante para quem gosta de saber quem são os artistas, né. Eu acho que esse é um livro bem interessante para conhecer um pouco mais de como funciona a cabeça da Leonora Carrington. E aí, entrando nos romances, ela tem esse livro maravilhoso que chama A Corneta, com tradução da Fabiane Sex, publicado pela editora Alfaguara. É um livro incrível, ele também é super surrealista, como ele é um romance surrealista, também pede um certo desprendimento do leitor dessa noção narrativa muito clássica, sabe, de que as imagens representam as imagens, então um copo é um copo, sabe, um gato é um gato. Aqui, no fim das contas, ela vai misturando esses elementos reais, né, da nossa vida real, mas com esses signos surrealistas. Então cabe a nós também, eu acho um livro excelente para um exercício de imaginação, sabe, de você mergulhar nesse espaço inconsciente que todo mundo tem, né, claro, Freud tá aí para contar pra gente, né, na interpretação dos sonhos. Mas eu acho que esse livro, assim, ele é bem interessante, é uma leitura assim, que eu acho que me deslocou bastante de um lugar que eu tenho pensado muito sobre a literatura contemporânea, que tem os livros, parecem que eles estão falando sempre sobre os mesmos assuntos, sobre as mesmas temáticas, e quando eu li esse livro eu fiquei, nossa, caramba, sabe, me tirou um pouco dessa bolha temática que a gente tem vivido nesse nosso tempo, e que foi, assim, muito gratificante. Assim, foi uma leitura que eu indico ela para várias pessoas, né, principalmente quem gosta de literatura fantástica, sabe? Acho que é muito, muito legal.
0: É importante ter, sim, referências femininas, né, de literatura fantástica,
1: com
0: de realismo fantástico,
1: sim,
0: porque,
1: sim,
0: a gente tem muitas referências de homens, né, quase que hegemonicamente, sim, né, Paula?
1: Exatamente. E aí eu tenho uma dica mais breve aqui pros nossos ouvintes, pensando, né, nas mulheres surrealistas. Elas também fizeram, o movimento surrealista era um movimento artístico que ele foi transversal, né, então ele tinha ali artistas, pintores, né, então escritores, cineastas, então é um movimento bem completo. E quem gosta de cinema, tem uma cineasta que eu, assim, sou apaixonada pela obra dela, que é a Germaine Dulac, que ela também é uma né, tem ali esse lugar, a França, pautando aqui a minha participação hoje, mas ela é nascida na França, foi criada em Paris, ela teve uma criação artística muito forte, tanto pelo tio que acabou criando ela, porque ela teve ali uma situação de perda familiar muito jovem, e ela acabou sendo criada pelo tio, que era um patrono das artes na França, em Paris. Então ela viveu esse movimento ali da virada do século, né? E ela começou a carreira dela sendo uma crítica de teatro, e aí ela começou a fazer peças teatrais também, e depois ela migra para o cinema junto com o marido dela na época e mais alguns colegas para fazer uma produtora independente. Ela queria fazer alguns filmes e tal, e ela tem uma carreira muito interessante porque ela faz filmes mais comerciais, digamos assim. Então tem filmes românticos, melodramáticos, mas ela também faz filmes surrealistas, experimentais. E aí a gente tem, falando nessa coisa dos homens, né, a gente tem na nossa cabeça O Cão Andaluz, né, como o primeiro filme surrealista da história do cinema, por conta do Luis Buñuel, com participação do Salvador Dalí. Mas na verdade quem é a autora do primeiro filme surrealista é a própria Germaine Dulac, com A Concha e o Clérigo, que é um filme de 1928. O Cão Andaluz é de 29. E os ouvintes conseguem encontrar esse filme na íntegra no YouTube, porque ele está em domínio público. Então você consegue assistir o filme, tem 40 minutos. Ele é um filme sem falas, sem diálogos, né? Então não importa qual versão você encontrar, né? Qual língua vai estar, isso não vai fazer a menor diferença. Porque ele é um filme que ele é puro signo, né? Inconsciente, assim, é uma história que conta sobre um clérigo que ele fica apaixonado pela esposa de um militar, e aí como ele é um clérigo, ele não pode, de fato, realizar esse desejo por essa mulher. Então essa repressão desse desejo gera imagens inconscientes nele, e ele acaba ficando obcecado por essa mulher. E aí o filme é uma grande inspiração surrealista, e que eu acho maravilhoso para entender como essas mulheres também pensam o surrealismo a partir do desejo feminino, a partir das referências femininas, né, da imagem da mulher na sociedade, e o quanto que isso também incorpora ao nosso repertório, né? Eu acho que são duas artistas assim que vale super a pena a gente ter na nossa imagem mental, na nossa vida.
0: Paula Jacob, meu amor, você é essencial. Você, eu não canso de dizer, a cereja do bolo. Olha, se prepara, porque assim, a Paula Jacob, você já tá habituada a ouvir aqui, mas a gente vai ter uma oficialização. Sim. Vai ter uma estreia, mas é tudo depois da Copa. Continua com a gente, porque vai ter muita Sim. gente linda aqui. Inclusive, oficialmente, Paula Jacob aqui como essa nossa Sim. estrela de cultura. Eu tô aqui simplesmente no site do Museu de Luxemburgo, coisa chiquíssima, chiquérrima, onde Sim. acontece a exposição. Exposição, né, da Leonora Carrington, isso em Paris, exposição Sim. dedicada a Leonora Carrington, vai até o dia 19 de julho de 2026. Se você estiver então passeando aí, flanando por Paris, não perca a dica de Paula Jacob. Eu vou trazer corte aqui do que a Paula trouxe para você nas mídias sociais, no @PetriaChaves. A gente vai também estar no @CBNOficial com o que a Paula trouxe aqui para você guardar, mas você pode reouvir essas dicas da Paula, tanto no podcast do Revista CBN, quanto no YouTube, fica com a conversa na íntegra. Meu amor, obrigada, bem-vinda de volta.
1: Obrigada.
0: Ótimas dicas, o melhor Instagram, o melhor perfil de Instagram, assim, que eu amo seguir, tá lá no P. Imagina. Jacob. Um beijo pra você, boa semana e até
1: beijo,
0: semana que vem.
1: Um beijo, beijo aos ouvintes. Até semana que vem, tchau.
0: Quer dica boa de cultura? Vem com a gente. Quer mergulhar no fundo da sua própria poesia? Vem com a gente também. É muito mais do que informação, é reflexão, é contato, é roda de conversa, é experiência. É isso que a gente busca, cada vez mais experiência na pele, como trouxe aqui pra gente uma das nossas entrevistadas de hoje. Eu vou ficando por aqui. A produção do Luiz Fernando Figliage. Acho que é a segunda vez que ele faz produção pra gente. Muito bom. A gente teve também o Ender Stars no começo do programa. Trabalhos técnicos, a sonorização dele, que aprovou já a trilha sonora, e a chancela é dele, Juliano Fonseca.
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0: Agora você fica com o Show da Notícia e o Leandro Gouveia. Ótima tarde pra você, obrigada pela companhia. Eu sigo no @PetriaChaves na tarde de hoje, amanhã e sempre. Amanhã eu volto pontualmente no Revista CBN ao meio-dia. Tchau.
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0: sábado, 27 de junho de 2026. 4 dos 10 ministros do Supremo Tribunal Federal apresentaram voto conjunto para liberar parte dos penduricalhos no pagamento dos magistrados. Alexandre de Moraes, Cristiano Zanin, Flávio Dino e Gilmar Mendes defenderam autorizar, entre outros benefícios, o pagamento de férias ou licenças-prêmio adquiridas antes de março, quando o próprio STF limitou os penduricalhos a 35% do teto. O ministro Edson Fachin acompanhou os colegas, dando o 5º voto a favor. O julgamento em plenário virtual vai até terça. Uma central de mineração de criptomoedas foi encontrada por policiais militares durante patrulhamento na região de Vila Andrade, na zona sul de São Paulo. Segundo a polícia militar, os agentes identificaram uma casa com grande quantidade de tubulações instaladas na parte externa da parede, o que levantou suspeitas e motivou a averiguação. Após o contato com o morador, que autorizou a entrada dos policiais no imóvel, foi constatado que o piso superior, supostamente alugado a terceiros, era utilizado como uma central. A área foi preservada para a realização de perícia. No horário de Brasília, 3 horas e 3 minutos.
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1: E muito boa tarde a você que está na sintonia da Rádio CBN neste sábado, 27 de junho de 2026. Show da notícia hoje até às 5 da tarde. Hoje tem Copa do Mundo. Você vai conferir todos os detalhes dos últimos jogos dessa primeira fase da maior Copa do Mundo da história. Você vai ouvir a transmissão de Panamá e Inglaterra daqui a pouco às 6 horas, com a transmissão já começando um pouquinho antes, às 5. Daqui a pouco também eu converso com o Leonardo Dai sobre esses próximos jogos, também os de amanhã, porque a segunda fase já começa amanhã e o Brasil estará em campo na segunda-feira contra o Japão. E você vai ter todos os detalhes, não só desse jogo do grupo L, Panamá e Inglaterra. Inglaterra está em primeiro, mas só com 4 pontos. Ainda está disputando aí se vai ficar em primeiro lugar ou não. Tem também os outros grupos, grupo K e grupo J ainda. Tem Portugal em campo hoje, Argentina, enfim, alguns jogos ainda para serem definidos. Os últimos classificados para a segunda fase. Mas eu também te conto que a gente vai ter algumas entrevistas hoje aqui no Show da Notícia. É curtinho, mas dá tempo da gente bater um papo aqui e também de prestar serviço e você participar e tirar suas dúvidas sobre alguns dos assuntos que a gente vai tratar aqui hoje. Por exemplo, logo mais depois do repórter CBN das 3h30, a gente vai tratar do programa do governo federal que foi lançado essa semana, uma nova fase do programa Celular Seguro para tentar combater a receptação de celulares roubados no país. É uma nova ferramenta. O governo já começou a mandar notificações para celulares roubados, furtados, extraviados. E você vai ter todas as informações para saber como conferir, por exemplo, se um celular que você vai comprar, um celular usado, é fruto de roubo, furto, extravio. E também todos os outros detalhes desse aplicativo Celular Seguro, que já é de algum tempo, de 2023. Mas essa nova funcionalidade aí de mandar notificações para celulares roubados é mais recente. Então a gente vai conversar daqui a pouquinho com o especialista em segurança digital, Josué Adil. E na sequência, depois do repórter CBN das 4 da tarde, a gente vai falar sobre saúde, porque o Ministério da Saúde começou a distribuir uma nova vacina para proteger crianças contra a bactéria que causa pneumonia e meningite. Vamos entender quem que precisa tomar essa vacina e também sobre novos casos de sarampo que foram registrados aqui em São Paulo. Mais um assunto para você tirar suas dúvidas daqui a pouco com a Cláudia França Cavalcante Valente, que é coordenadora do Departamento Científico de Imunização da Associação Brasileira de Alergia e Imunologia. Aí eu peço para você mandar sua pergunta pelo WhatsApp, que é o 11 999 11 9981. 11 999 11 9981, o número tá na tela para você que acompanha o Show da Notícia também pelo YouTube, pelo Globoplay, pelo site cbn.globo.com. Você que está no YouTube, mesmo assim, mande a mensagem pelo WhatsApp, tá bom? Que aí eu consigo ver com mais facilidade aqui suas dúvidas e me organizar direitinho nesta tarde de sábado. Agora que são 3h08, vamos falar de Copa do Mundo?
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1: Leonardo Dai tá onde hoje, Léo? Boa tarde.
3: Boa tarde, Leandro. Boa tarde ao ouvinte da CBN. Tô aqui no aeroporto de Newark, aguardando o embarque para Houston. Daqui a pouquinho eu já vou para Houston, casa do jogo do Brasil, segunda-feira, 2 da tarde no horário aí do Brasil, 1 da tarde no horário aqui de boa parte dos lugares onde a gente esteve até agora nos Estados Unidos, mas 12:00 no horário local de Houston, que tá 2 horas para trás do horário de Brasília. E vai estar calor, vai estar quente, evidentemente, mas os jogadores do Brasil podem ficar tranquilos, porque o estádio é climatizado, então pode jogar até uns 60 graus lá fora, que lá dentro vai estar tudo tranquilo para os jogadores do Brasil e do Japão.
1: Temos novidades da seleção para esse jogo?
3: Seleção está inclusive decolando em instantes aqui mesmo do aeroporto de Newark, né? Tá indo para Houston, treinou hoje mais cedo. Amanhã faz um último treino para o jogo. Pela primeira vez nessa Copa, a gente tem uma tendência forte de repetição da escalação do time do jogo anterior, né? A gente já teve do jogo contra o Haiti para o jogo contra a Escócia uma única mudança, que foi uma mudança forçada pela lesão do Rafinha, que acabou dando muito certo, né? Que foi a entrada do Rayan no time. Agora, para esse jogo contra a seleção japonesa, sem novas lesões, sem suspensões, sem nenhum contratempo, está desenhada uma repetição do time que jogou bem contra a Escócia para esse primeiro mata-mata da Copa do Mundo.
1: Bom, e hoje nós teremos os últimos classificados conhecidos, né, Léo, para a segunda fase, que já começa amanhã.
3: Isso, exatamente. A gente tem aí o jogo que eu queria destacar, na verdade. Vamos desenhar um cenário aqui, que é o seguinte: se a Croácia não perder o jogo dela agora contra a seleção de Gana, e se a República Democrática do Congo vencer o jogo dela contra o Uzbequistão, a gente vai ter nos últimos jogos ali, né, os jogos do grupo J, do grupo da Argentina, perdão, um jogo entre Argélia e Áustria, que vai ser o seguinte: quem ganhar o jogo se classifica, quem perder o jogo cai fora, e um empate vai classificar os dois times e vai eliminar o Irã da Copa. Então é muito possível que o Irã chegue a esse último jogo dessa última rodada, os últimos jogos da primeira fase da Copa do Mundo, nessa situação em que um empate vai classificar as duas equipes daquele jogo. A Áustria pode até se classificar com uma derrota também pela questão do saldo de gol, se a derrota for por um gol só, mas a Argélia, por exemplo, com um gol, perdendo o jogo, estaria fora. E empatando, os dois times se classificam. E aí tem a ironia histórica, né, de que em 1982, na primeira Copa que a Argélia disputou na história, a Argélia, na época, os jogos da última rodada dos grupos, eles eram desmembrados em dois dias diferentes, né? E a Argélia tinha vencido o Chile por 3-2. Num dia, e no dia seguinte teve um jogo entre Áustria e Alemanha Ocidental, que ficou conhecido como a desgraça de Giron, porque a Alemanha Ocidental venceu por 1-0, com um gol no começo do jogo, e os dois times ficaram ali claramente sem nenhuma intenção de machucar um no outro para fazer o resultado que classificava as duas equipes e eliminava a Argélia. 44 anos depois, um Argélia e Áustria, justamente, a Áustria, um daqueles times que fizeram aquele acerto que eliminou a Argélia na ocasião, a Áustria vai jogar contra a Argélia num jogo em que, se acontecerem os resultados mais prováveis ao longo do dia, que é a Croácia não perder e a República Democrática do Congo vencer, esse nem tão provável assim, mas muito possível, vai acontecer esse cenário em que o empate classifica as duas seleções, e aí vai dançar a seleção do Irã, que ontem teve um gol anulado nos acréscimos do segundo tempo jogando contra o Egito, né? E agora tá nessa situação.
1: O Irã já não tem mais o que fazer, tá em terceiro lugar nesse grupo aí, que já tem os classificados Bélgica e Egito, então grupo G. E hoje tem a Argentina em campo também. Teve uma situação interessante, Léo, que o técnico da Argentina já falou que o Messi começa no banco, né? Uma informação que não seria revelada normalmente, mas foi curioso porque o técnico da Argentina, o Lionel Scaloni, deu essa informação para um jornalista veterano de Copas do Mundo, né?
3: Ele falou assim: eu vou responder porque é o senhor, e é um jornalista de 92 anos de idade, né? Eu dancei, então, né? Eu não vou conseguir do Scaloni nem...
1: Vai demorar.
3: Nem um bom dia dele.
1: Do Scaloni você não vai ter mesmo.
3: Mas foi muito legal. Aliás, o Scaloni é um sujeito muito, muito bacana, assim, nas entrevistas, né? Ele pensa a vida e o jogo de um jeito muito legal. E foi muito bacana esse gesto de respeito, assim, né? Claro que não é uma informação, assim, talvez fosse uma final de Copa, ele não poderia dizer, mas assim, foi legal a forma como ele falou, né? Vou responder porque a pergunta foi feita pelo senhor e é uma honra estar aqui e tal. Então fica a dica aí para as empresas de jornalismo também, né? Mandem os seus nonagenários para a cobertura da Copa do Mundo, que numa dessas você arranca uma informação aí que um mais novinho não arrancaria.
1: Valorizem seus veteranos.
3: Isso, e a informação é só, né, que o Messi vai ficar no banco de reservas, né? E por quê? Porque a Argentina não tem nada para fazer nesse jogo, até o primeiro lugar da chave tá garantido. Então, do ponto de vista da Copa do Mundo em si, não faz diferença nenhuma a Argentina ganhar, empatar ou perder o jogo de hoje, como também não faz para a Jordânia, que já está eliminada, mas vai tentar, evidentemente, somar o seu primeiro ponto, quem sabe a sua primeira vitória na história das Copas.
1: É a Argentina e Jordânia, que vai ser às 11 da noite. O jornalista argentino sobre o qual estamos falando é Henrique Macaya Marques, que está cobrindo a sua 18ª Copa. Ele viu o Pelé jogando lá em 1958, para você ter uma ideia. E trabalhando, né? Ele viu trabalhando.
4: Brasil.
3: Exatamente, exatamente. Passou pela Copa de 58 para cá, ele esteve em todas as Copas. O que só a seleção brasileira conseguiu, se você quer. A seleção brasileira e a seleção alemã também, né? Foram as únicas que estiveram em todas essas 18 Copas aí que esse jornalista acompanhou.
1: Só para fechar, acho que outro jogo para a gente ficar de olho, porque pode ser um jogo bom, é Colômbia e Portugal, né?
3: Vale o primeiro lugar do grupo, e aí nessa de valer o primeiro lugar do grupo, vamos começar a desenhar algumas coisas aqui, porque é o seguinte: se a Inglaterra venceu o jogo dela hoje contra a seleção do Panamá, a Inglaterra vai ser a única seleção campeã mundial que pode cruzar o caminho do Brasil antes da semifinal, porque o Brasil só enfrenta a Argentina na semifinal e o Brasil só enfrenta Espanha, França e Alemanha numa eventual final ou numa eventual disputa pelo terceiro lugar. Se a Inglaterra passar em segundo lugar no grupo dela, ela também vai para esse outro lado. Tem a Espanha, a França, a Alemanha, não cruza com o Brasil até a decisão. Mas se a Inglaterra confirmar o favoritismo e passar em primeiro, aí a Inglaterra entra no caminho do Brasil nas quartas de final da Copa. E por que que eu tô falando isso? Porque nesse caso de Colômbia e Portugal, também é muito bom ficar de olho nisso, porque o primeiro colocado desse grupo, que nesse momento é a Colômbia, né, que vai jogar pelo empate para passar em primeiro, ele entra no caminho da Argentina nas quartas de final e, portanto, no caminho do Brasil para uma semifinal. Portanto, se Portugal vencer, a gente passa a ter uma possibilidade de um Argentina e Portugal nas quartas de final, um Messi, Cristiano Ronaldo nas quartas de final da Copa. E se a Colômbia vencer ou empatar o jogo, a chave da Argentina fica um negócio inacreditável, né? Porque a Argentina pega Cabo Verde na segunda fase. A Argentina tem um cruzamento de oitavas de final, que é um cruzamento relativamente tranquilo para os padrões de uma Copa do Mundo, né? Que é a Austrália ou Egito nas oitavas de final. E aí, para as quartas de final, se tiver Portugal, aí evidentemente já é um jogo mais pesado, um jogo mais parelho, de dois times de um nível muito parecido. Mas se de repente entra uma Colômbia aí nesse chaveamento da Argentina, as possibilidades de quartas de final da Argentina viram Suíça, Colômbia e dois times que a gente vai ter que ver até o final do dia quais serão. Então, a Argentina, que já tem um time muito bom, já está jogando muito bem, também está com um caminho aí no mata-mata da Copa do Mundo extremamente favorável e que pode ficar ainda mais se Portugal não vencer esse jogo hoje contra a Colômbia.
1: Muito bem. Leonardo Dai, obrigado pelas informações. Pode voltar a qualquer momento, quando quiser. Portas abertas para você aqui no Show da Notícia. Bom trabalho por aí.
3: Valeu, até mais.
1: Até. Só para te informar aqui, ó, próximos jogos que já estão definidos da segunda fase, a gente já vai ter amanhã, então, domingão, África do Sul e Canadá, às 16h. Também teremos na segunda-feira já definidos, ó, Alemanha e Paraguai. Outro jogo, além de Brasil e Japão, às 14h. Holanda e Marrocos também, na segunda-feira, já às 22h, é outro jogo que está definido desta segunda fase. Também já na terça-feira temos França e Suécia para você acompanhar, e Costa do Marfim e Noruega. Outro jogo que deve ser bom, hein? Costa do Marfim surpreendeu, né? Nessa primeira fase, e ainda o México está esperando ainda o adversário nesse dia também, terça-feira. Aí nós também temos mais para frente, deixa eu ver aqui para você, ó, Estados Unidos e Bósnia na quarta-feira. A Bélgica ainda está aguardando o adversário. Além disso, nós temos também ainda nessa segunda fase, que é a curiosa 16avos de final agora, né? Inédita. Espanha está aguardando também na quinta-feira o seu adversário. E aí já temos definido, então, lá na sexta-feira, Austrália e Egito, que foi o jogo que o Leonardo Dai falou aqui pra gente. A Suíça também está aguardando o seu adversário, que todos vão ser definidos hoje, tá? Então você vai acompanhar aqui na CBN já, 18h, tem Inglaterra e Panamá. É um desses jogos desse sabadão para você curtir. Vai ter todas as informações aqui na nossa.

0: Agora 3:18, vamos a Brasília, porque a notícia não para mesmo ao longo da Copa do Mundo, ministros do STF dando votos a respeito daqueles penduricalhos a juízes, membros de ministérios públicos. Marina Dantas trazendo informação pra gente ao vivo, boa tarde pra você, Marina.
1: Boa tarde, Leandro, para você e para todo mundo que nos acompanha. É isso mesmo. O ministro Luiz Fux acompanhou o voto do relator Flávio Dino, do Supremo Tribunal Federal, e formou maioria para autorizar parte dos chamados penduricalhos pagos a magistrados e membros do Ministério Público. Com isso, ficam liberados, desde que o Conselho Nacional de Justiça ateste a legalidade e a regularidade, os pagamentos de verbas retroativas que estavam suspensos. Além de Fux, acompanharam o relator os ministros Alexandre de Moraes, Gilmar Mendes, Cristiano Zanin e Edson Fachin. Pela decisão, passa a ser permitido o pagamento em dinheiro de férias, licenças-prêmio e plantões judiciais acumulados antes da definição das novas regras pelo STF, desde que esses períodos não tenham sido usufruídos por necessidade do serviço público. Em maio, a corte havia proibido, por exemplo, o pagamento em espécie pela não compensação de plantões judiciais e de custódia quando os magistrados permaneceram sobre aviso para decidir casos urgentes como em feriados. Agora, os ministros admitem que tribunais e ministérios públicos façam esses pagamentos em situações específicas. A decisão também autoriza que em alguns magistrados mais antigos recebam verbas de natureza semelhante, incluindo o adicional de 5% sobre o salário a cada 5 anos de serviço público para cada benefício previsto. Os relatores propuseram limitar o pagamento dessas indenizações a 35% do salário mensal do magistrado. No entanto, o ministro Luiz Fux abriu divergência nesse ponto e defendeu que não haja esse teto para que os valores sejam pagos integralmente. Segundo o ministro, como esses benefícios representam direitos já adquiridos, magistrados que deixaram de usufruir férias e licenças ou que atuaram em plantões por necessidade do serviço público devem receber a indenização integral. Fux também voltou para manter válidas as decisões do Conselho Nacional de Justiça e do Conselho Nacional do Ministério Público que autorizem ou vedem o pagamento de verbas extras, inclusive de forma retroativa, ainda que elas não estejam expressamente previstas na Lei Orgânica da Magistratura. O julgamento ocorre em sessão virtual e os demais ministros, Carmen Lúcia, André Mendonça, Nunes Marques e Dias Toffoli, têm até a próxima terça-feira, dia 30, para apresentar os seus votos. Leandro.
0: Muito obrigado, repórter Marina Dantas, direto de Brasília. E agora aqui em São Paulo, Luiz Fernando Filiage atualiza para a gente a situação dramática na Venezuela, depois dos terremotos de quarta-feira, com várias réplicas, e ontem também tivemos mais um tremor por lá. Luiz Fernando, boa tarde para você.
2: Oi, boa tarde, Leandro, boa tarde aos ouvintes. A Venezuela entrou aí neste sábado no terceiro dia de buscas das vítimas do terremoto, que ainda aguardam a chegada de ajuda internacional para procurar e resgatar as pessoas que estão em meio aos escombros, Leandro. Segundo o balanço provisório do governo, mais de 900 pessoas morreram nos tremores da última quarta e mais de 3.300 ficaram feridas e 4.000 estão desabrigadas. Quase 400 prédios foram danificados ou desabaram completamente. Ontem o país sentiu o chão tremer mais uma vez. O tremor mais fraco foi de magnitude 4,9. A Força Aérea Brasileira informou que a missão humanitária chegou na base militar da Força Aérea Venezuelana em Maracai. Além de médicos, a aeronave KC-390 Milênio do primeiro grupo de transporte de tropa Esquadrão Zeus também levou cães farejadores e equipamentos especializados para apoiar aí a Venezuela nos esforços de resgate após os terremotos registrados, na última semana. Leandro.
0: Muito bem, Luiz Fernando, tem uma notícia aqui, ó, a respeito da Venezuela. Um bebê recém-nascido e a mãe dele foram resgatados com vida dos escombros de um prédio lá na cidade de La Guaira. Isso 32 horas depois dos dois terremotos. Um bebê recém-nascido e a mãe. Essas imagens circularam nas redes sociais, mostram o momento em que as equipes de resgate trabalham à noite sob a luz de refletores. Aí o bebê é retirado dos escombros. As equipes passam a criança com cuidado, de mão em mão, envolvida em um cobertor, e depois limpam o rosto dela com lenços. De acordo com o relato da pessoa que publicou as imagens na internet, o bebê tem só 18 dias de vida e saiu completamente ileso do desabamento. A mãe da criança também foi salva e retirada do local cerca de uma hora depois do filho. Essa região de La Guaira foi a mais atingida pelos tremores, cenário devastador por causa desses terremotos. Agora, com esse trabalho intenso, com a possibilidade até, você está vendo aí, de encontrar pessoas com vida, né? Então, tomara que as buscas encontrem, porque são muitas pessoas ainda desaparecidas, milhares ainda, de acordo com as projeções. Vamos continuar acompanhando. Teve também um terremoto neste sábado no Afeganistão, um terremoto de magnitude 6,1 na região de Cabul, que é a capital, com reflexo também no norte do Paquistão, país vizinho. Tremores prolongados, mas não há informações de vítimas ou danos materiais por enquanto. O terremoto foi sentido inclusive na capital do Paquistão, Islamabad, no norte do Paquistão. O pânico fez as pessoas saírem correndo de casa. Agora, 3:24, eu atualizo também informações a respeito da guerra no Oriente Médio, com novidades nesse sábado, para a gente ter uma ideia de como o cessar-fogo está frágil. Primeiro, a gente vai para Israel, porque o exército israelense fez um novo ataque aéreo no sul do Líbano, menos de 24 horas depois do anúncio de um novo acordo preliminar de paz. Para você ver que é preliminar mesmo, porque os ataques continuam. Então, um drone atingiu a região de Nabatieh neste sábado, sul do Líbano. Uma porta-voz militar de Israel disse à agência de notícias AFP que a ação teve como alvo supostos terroristas que ameaçavam as forças israelenses. Ainda não há informações sobre vítimas ou da extensão desses estragos. O bombardeio, então, mostra a fragilidade do acordo que foi costurado em Washington com Israel e Líbano. Na sexta-feira, o secretário de Estado americano Marco Rubio disse que o texto abria caminho para uma paz duradoura, mas logo depois o primeiro-ministro de Israel, Benjamin Netanyahu, gravou um pronunciamento e avisou: as tropas do país vão continuar no sul do Líbano até que o grupo extremista Hezbollah entregue todas as armas. Aí já viu, né? Netanyahu disse que vai autorizar também o exército do Líbano a assumir duas zonas de testes ali no sul do Líbano, perto do rio Litani, a cerca de 30 quilômetros da fronteira, e avisou que os moradores que fugiram não vão poder voltar para casa. O líder do Hezbollah, Naim Qassem, publicou também um comunicado criticando duramente o governo do Líbano por aceitar o acordo com os Estados Unidos e Israel, chamou o documento de humilhante, vergonhoso, sem efeito legal, acusando o Líbano de aceitar a ocupação israelense no território. Isso no Líbano, então, porque na outra frente a gente teve ataques dos Estados Unidos contra alvos iranianos ali no Estreito de Hormuz. E neste sábado, o Irã informou que atacou alvos dos Estados Unidos no Oriente Médio como resposta aos bombardeios de Washington. Os dois países trocam acusações de descumprimento do cessar-fogo, que foi assinado na semana retrasada ainda. O Ministério das Relações Exteriores do Irã chamou a ofensiva de ação defensiva e acusou os Estados Unidos de violarem a Carta da ONU, mas ainda não tem detalhes de quais locais foram atingidos. Pouco depois do anúncio, o Bahrein informou que sofreu um ataque com drones vindo do Irã. O país vizinho

0: o levantamento de sanções dos Estados Unidos contra o Irã, entre outros pontos. Vamos continuar acompanhando, porque o otimismo aí dos últimos dias fez o petróleo cair bastante, até abaixo ali dos 72 dólares, que não se via desde o início da guerra, lá no finzinho de fevereiro. E aí, com essa tensão toda, pode ser que o acordo fique... Bom, já está frágil, né? Mas pode ser que esse otimismo também diminua por lá. 3h28 agora, a gente vai ao Rio de Janeiro com informação ao vivo de Ana Paula Jalme. Boa tarde para você, Ana.
1: Oi, Leandro, boa tarde para você, boa tarde também para os nossos ouvintes. O estado de saúde do ex-técnico da seleção brasileira, Carlos Alberto Parreira, de 83 anos, piorou, segundo o boletim divulgado pelo Hospital Samaritano Barra, aqui na zona sudoeste do Rio, nesse sábado. Ele vai passar por uma cirurgia na via aérea superior no final da tarde de hoje. Ele está internado na unidade desde 16 de junho. E por conta de uma inflamação pulmonar. Segundo o hospital, nas últimas horas, Parreira teve que ser sedado, voltou a respirar com a ajuda de aparelhos. Ainda nesse sábado, então, ele vai passar por esse procedimento cirúrgico. Apesar da piora, o boletim médico informa que o paciente está estável no momento, segue sob acompanhamento do pneumologista intensivista Arthur Viana, além também de uma equipe multidisciplinar na unidade de saúde. Ainda não há previsão de alta da unidade de tratamento intensivo, UTI. Parreira está sendo acompanhado por essa equipe e o ex-treinador convive desde 2023 com o linfoma de Hodgkin, tipo de câncer que se desenvolve no sistema linfático. Chegou a ser considerado em remissão em 2025, mas voltou a precisar de tratamento oncológico depois da retomada da doença. Carlos Alberto Parreira é um dos nomes mais importantes da história do futebol brasileiro, comandou a seleção na conquista da Copa do Mundo de 94 nos Estados Unidos, encerrando aí um jejum de 24 anos sem títulos. Ao longo da carreira, ainda participou de 6 edições do Mundial como treinador e integrou comissões técnicas em outras Copas, Leandro.
0: Muito bem, Ana Paula Jalme, energia positiva então aí a Carlos Alberto Parreira, que tem 83 anos de idade, vai passar por essa cirurgia hoje e esperamos um novo boletim médico para atualizar o estado de saúde do ex-técnico da seleção brasileira. Agora 3h30, você participa aqui da nossa programação, o José Nelson está aqui em São Paulo conversando com a gente, Leonardo Henrique da Freguesia do Ó, abraço a todos da CBN, muito obrigado, a Isaura Ferreira do Rio de Janeiro, falando aqui da solidariedade ao povo da Venezuela, obrigado pela sua participação. Também com a gente aqui o Mário Sérgio de Campinas, no interior de São Paulo. Vocês continuam com o Show da Notícia agora às 3h30.
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sábado, 27 de junho de 2026. O dinheiro em espécie que a Polícia Federal encontrou num quarto de hotel em Brasília, em que se hospedava o ex-líder do governo Jacques Wagner, não estava em envelopes do Senado, como disse o parlamentar. A informação é de fontes da corporação ouvidas pela comentarista da CBN e colunista do jornal O Globo, Malu Gaspar. Ao todo, os policiais apreenderam 55 mil dólares e 33 mil euros. A busca foi realizada em 18 de junho, durante a nona etapa da Operação Compliance Zero. A ação investiga as fraudes do empresário Daniel Vorcaro, dono do Banco Master. Desde então, o senador afirma que a origem do dinheiro são as diárias pagas pelo Senado para bancar viagens ao exterior. O montante encontrado, no entanto, é maior que o valor total que Wagner recebeu desde 2019. A Mega Sena sorteia hoje um prêmio de 7 milhões de reais. As apostas podem ser feitas até às 8 da noite pelo horário de Brasília, em casas lotéricas ou pelo site das Loterias Caixa. O jogo mais barato custa R$ 6. A Dinamarca registrou hoje o dia mais quente da história do país. A temperatura chegou a 36,6 graus. Em toda a Europa, mais de 190 milhões de pessoas, incluindo 75 milhões na Alemanha, enfrentaram temperaturas acima dos 35 graus neste sábado. E a onda

0: de calor se desloca agora para o leste do continente. No horário de Brasília, 13h32.
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0: 3:33, você conosco neste sábado, 27 de junho de 2026, em casa, no trabalho, se deslocando pelas ruas e avenidas de São Paulo ou no transporte público. Manda mensagem aqui pra gente pelo WhatsApp, que é o 11 99911 9981. A nossa ouvinte Brisa tá sempre na audiência da CBN e atualiza a previsão do tempo. Data Brisa. Aqui na minha zona norte, 24 graus, céu azul anil lindão, com nuvens de algodão, sol daquela lâmpada de geladeira que ilumina, mas não esquenta, ventos gelados e pássaros a cantarolar, ela diz. Obrigado, Brisa, pela atualização. Aqui na zona oeste tá mais quente, viu? 29 graus aqui no Butantã e a temperatura até subiu mais do que o esperado, pelo jeito, né? No comecinho da manhã a gente teve 15 graus, né? Tava bem frio e vai ser assim, inclusive, nos próximos dias. A previsão para amanhã tá 24 aí no, do outro lado do estúdio, Juliano. Caramba, olha a amplitude térmica aqui de São Paulo. No meu celular tá 29. Enfim, 24, então, é, de acordo com outras fontes, tá certo? É, eu achei estranho até porque a máxima para hoje era por aí, 25. 24 graus. O CGE, que é o Centro de Gerenciamento de Emergências da Prefeitura, também está dizendo que a máxima chegou aos 24,1. Claro que isso varia de acordo com a região da cidade, mas está batendo com a temperatura também que a Brisa deu lá da Zona Norte de São Paulo. Então acho que deu um bug aqui no meu celular e colocou a temperatura mais quente do que o registrado em outros pontos aqui. E para amanhã? Para amanhã, o Centro de Gerenciamento da Prefeitura está dizendo que o tempo vai se manter assim, sem previsão de chuva no decorrer do dia. Amanhã vai começar daquele jeito, 14 graus, e aí a temperatura vai esquentando ao longo do dia até chegar aos 25. Então talvez fique um pouquinho mais quente amanhã o tempo aqui na Grande São Paulo, com a umidade do ar ali entre 50% à tarde até 95% na noite e na madrugada. Na segunda-feira, mesma coisa, tá bom? 15 graus na manhãzinha, 25 graus de máxima. O tempo vai ficar bem parecido aí nos próximos dias para você aqui na região metropolitana de São Paulo. E como é que tá aí na sua região? Você vai participando então da nossa programação, tá bom? Aqui na Santa Cecília, ó, diz aqui o Deco Navarro, celular bugou também, 28 graus. Tá vendo? Que será que tá acontecendo, hein? Aqui na minha roça, 25 graus. A Rosângela Viana, de Esmeraldas, Minas Gerais, está ouvindo a gente lá de Minas. Obrigado pela participação. Três e trinta e seis.
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0: Dando sequência aqui ao Show da Notícia deste sábado, 27 de junho. O governo federal lançou essa semana uma nova fase do programa Celular Seguro para tentar combater a receptação e aumentar a recuperação de celulares roubados no país. Nessa semana, inclusive, o Jornal da CBN ouviu o secretário nacional de Segurança Pública do Ministério da Justiça, o Chico Lucas. E ele explicou que a estratégia vai rastrear cerca de 3 milhões de aparelhos desviados desde 2020. O governo chegou nesse levantamento a partir de boletins de ocorrência de todos os estados e também a partir de dados da Anatel, que mostraram que os aparelhos roubados estão sendo usados. E nesse primeiro momento, segundo ele, os usuários que estão com dispositivos irregulares vão receber um alerta e vão ter a chance de fazer a devolução antes de responderem criminalmente.
2: A partir do momento que a pessoa não devolver, aí a gente vai ter uma presunção de que ela está na receptação dolosa, inclusive tendo consequências legais, tanto do ponto de vista processual, se ela não devolver, criminal, como também nós já temos ACTs com os bancos, então ela vai ter bloqueada o acesso às plataformas GovBR, vai ter bloqueado o acesso ao banco, estamos conversando com as redes sociais para bloquear o acesso às redes sociais e em último momento ela vai ter o bloqueio integral do aparelho.
0: Bom, e sobre este assunto, a gente conversa agora aqui no Show da Notícia com o especialista em segurança digital, Josué Adil. Seja bem-vindo, Josué.
3: Olá, boa tarde a todos. É um prazer estar com você, Leandro, mais uma vez aqui, com todos os ouvintes da CBN. Espero poder contribuir.
0: Muito bem, muito obrigado por aceitar o nosso convite. E primeiro de tudo, como é que você avalia essa iniciativa do governo federal?
3: Olha, é muito bom, né? Para quem é extremamente ético, é maravilhoso essa iniciativa, porque além de você não... Hoje o que acontece quando você tem um roubo de celular não é só o dispositivo físico que você perde, né? Tendo essa iniciativa do governo podendo bloquear de uma maneira mais efetiva e de maneira simplificada, né? A gente tem uma grande vantagem em poder recuperar essas informações e mitigar esses crimes que vêm ocorrendo frequentemente, né? Já são mais de 3 milhões de dispositivos aí, né? Cadastrados dentro da plataforma. Eu acredito que com essas atualizações isso vai melhorar cada vez mais.
0: Qual que é o risco de ter um celular furtado e roubado, além de poder ser responsabilizado criminalmente por receptação?
3: Olha, o grande risco é os danos. Hoje a nossa vida está dentro do nosso smartphone, né? Dentro do nosso celular. Então o grande risco nosso hoje é terem acesso ao sistema bancário, ter acesso a fotos da família, informações, porque na maioria das vezes, principalmente em São Paulo, né? Eu atuo bastante no trabalho na Grande São Paulo, a pessoa está esperando ali um aplicativo, com o celular desbloqueado, quando passa alguém e pega ele extremamente desbloqueado naquele momento. Então o risco hoje é exatamente expor, né? É colocar a nossa vida em risco com dados, a nossa privacidade e principalmente danos financeiros através dos aplicativos bancários que a gente tanto utiliza no dia a dia dentro do nosso smartphone, né? Eu costumo dizer, Leandro, que a gente esquece a carteira em casa, mas não esquece mais o smartphone, né?
0: Exatamente. Aí o cidadão recebe essa notificação do governo, ele vai se questionar: ah, mas se eu devolver, eu vou ter um prejuízo agora. Mas a orientação é essa, né? Devolver numa delegacia.
3: Isso, a orientação é exatamente isso, né? Ele não sabia, né? Infelizmente ele foi vítima do roubo ali, ele vai receber essa notificação, por isso que é importante sempre exigir a nota fiscal, né? Do equipamento que você está adquirindo e aquela questão, né? Que a gente sempre fala, quando é muito barato, né, Leandro? A gente corre um risco muito grande, né? Um iPhone 15, um exemplo, tá? R$1.000, a gente sabe que a procedência só pelo preço é de grande risco. Então, a melhor coisa é sim seguir aí as orientações, né, do próprio celular seguro dentro desse ecossistema que a gente está inserido, de ir a uma delegacia e de boa fé informar o que ocorreu, né? Automaticamente, isso facilita o trabalho da polícia como um todo, né? De mitigar cada vez mais até que isso venha se exaurir, né? Esse tipo de atitudes.
0: Agora, o próprio secretário Chico Lucas, o secretário nacional de segurança pública do Ministério da Justiça, que falou com a CBN essa semana, ele disse também que o governo está tentando prevenir, né, que o cidadão compre um celular roubado ou furtado. Ele vai poder fazer isso consultando a base de dados do governo, né?
3: Isso, até pelo aplicativo, né? Você mesmo sem ter o aplicativo instalado ou antes de fazer qualquer aquisição de um celular, principalmente de segunda mão, você pode acessar celularseguro, né? .mj.gov.br. Você com o seu gov, você já se autentica, tem lá a opção de você consultar, né, a base do governo. Isso foi uma iniciativa extraordinária no meu ponto de vista, Leandro, porque não importa qual estado, né? É um registro, né? O e-mail do smartphone, ele é uma identificação internacional desse dispositivo móvel. Então, é como se fosse o nosso RG, né, analogicamente falando. Então, você tem como acessar essa solução que o governo disponibilizou e você consultar esse e-mail para ver se ele tem alguma restrição ou não, para você não cair num golpe aí, terceira mão, quarta mão, né, vamos dizer assim.
0: Agora, se eu não tenho o celular ainda, como é que eu acesso o e-mail? Eu tenho que exigir de quem está vendendo para mim.
3: Isso, hoje é bem simples, né? Você pode até pedir para a pessoa que você vai adquirir o celular, digitar ali asterisco, jogo da velha 06, jogo da velha, ele já vai aparecer para você o e-mail. Você pode escanear ou tirar uma foto dele, né? Vai ter o número ali daquele aparelho. E você faz, acessa um computador, um tablet ou pede para alguém, né? Você consegue fazer essa consulta dentro do aplicativo do celular seguro. Sim. E aí você vai saber a procedência, se tem alguma restrição ou não.
0: Se você tiver com o celular na mão, então, asterisco, jogo da velha, 06, jogo da velha, faz a ligação para esse código aí, e aí vai aparecer o e-mail para você.
3: Isso. Exatamente, vai aparecer vários códigos de barras ali e o e-mail certinho. Para quem adquire um smartphone novo, né, na loja ali, isso normalmente vem na caixinha também, né, vem na identificação do aparelho.
0: E o Chico Lucas, o secretário, ele disse também que o governo começou a conversar com grandes plataformas de venda na internet, como o Mercado Livre, o LX, para tornar o cadastro aí do e-mail do celular obrigatório nessas plataformas, que aí a pessoa vai poder checar na hora ali. Isso seria essencial.
3: Exato.
0: Né?
3: Maravilhoso, Leandro. Boa colocação. Se a própria plataforma, a hora que ela vai disponibilizar ali, é um pré-requisito de quem vai vender, já colocar o e-mail ali, automaticamente já vai identificar se aquele produto pode ser vendido no OLX ali ou não, porque ali já vai sair aquela restrição, né? Então, acho que isso é muito importante.
0: Agora, o governo está dizendo, né, que está mandando já notificações para o celular. E a pessoa recebe e fica desconfiada. Será que é do governo mesmo essa mensagem? Ou é golpe? E aí?
3: Olha, a melhor coisa é você mesmo acessar o Gov, acessar o aplicativo Celular Seguro, mesmo que você recebeu a sua mensagem, né? Um duplo fator de autenticação, vamos dizer assim, né, Leandro? Você acessa e digita o seu e-mail dentro da plataforma para ver se realmente aquela mensagem é coerente. Você vai saber também na própria plataforma se tem restrição ou não. É a recomendação que a gente informa para a população.
0: E tem até outras iniciativas que faz o governo também entrar em contato com as pessoas pelo WhatsApp. Isso é possível, porque esses dias mesmo eu estava aqui na CBN, recebi mensagem de um ouvinte perguntando, eu recebi uma mensagem que diz que é do governo e eu estou desconfiado. Mas é possível isso, e o governo diz que a autenticidade dessas comunicações é garantida por um selo azul que aparece ali no WhatsApp dizendo que não, esse perfil é mesmo do governo do Brasil.
3: Isso sim, é bom sempre verificar, né? Você nos canais oficiais, qual seria, por exemplo, o WhatsApp do oficial do governo, daquele órgão. Eu sempre procuro, mesmo que tenha esse selo, Leandro, eu sempre procuro verificar a fonte, né? Se eu recebi do Ministério da Justiça, por exemplo, eu vou atrás dessa informação na internet, no site realmente do Ministério da Justiça, e validar se tem aquele número que está dizendo que é autêntico, que está fazendo essa comunicação comigo. Porque hoje, querendo ou não, o WhatsApp se tornou a melhor fonte de comunicação, né, assim, rápida, para a sociedade mundial, vamos dizer, se dizer assim, né?
0: Dupla checagem, né? Eu até coloco aqui,
3: sempre.
0: Mais alertas
3: sempre,
0: do governo, para reforçar. Então, o governo reforça que as comunicações nunca têm links abertos para cliques, só botões ao final das mensagens. O usuário deve desconfiar de qualquer mensagem recebida fora da plataforma gov.br que solicite acesso para verificar saldos, atualizar dados ou fornecer informações pessoais. E o governo do Brasil também não solicita dados como CPF, endereço, nem realiza cobranças ou pedidos de pagamento por WhatsApp. São mais dicas aí para você ficar atento, ficar atenta a essas comunicações que podem chegar pelo seu WhatsApp ou até por SMS também. A gente está conversando aqui no Show da Notícia da CBN com o Josué Adil, que é especialista em segurança digital, sobre essa nova fase do programa Celular Seguro. E eu estou chamando de nova fase, e o governo também, porque o aplicativo Celular Seguro e a plataforma, né, já existia com outra funcionalidade, né, Josué? Eu acho que é bom a gente também reforçar isso para o ouvinte, dizendo que ele pode se cadastrar ali no Celular Seguro para o caso de ele ter depois o celular roubado ou furtado, né?
3: Isso, exatamente. Exatamente. Hoje tem essa nova fase, né, que caso você perca, né, o smartphone, seu celular roubado, você tem, através dessa solução do governo, de você emitir um bloqueio, né? Antes era tudo muito burocrático, né? Então você consegue fazer até um boletim de ocorrência dentro da plataforma, emitir um bloqueio total, né, desse smartphone, que ele fique inutilizado e ninguém consiga utilizar suas informações. Um ponto importante também, né, que eu achei, é que imagine, né, nós num prédio de 3 andares. A Anatel está aqui, as operadoras estão no segundo andar e nós estamos no primeiro, vamos dizer assim. Então, essa iniciativa, como está tudo conectado, esses registros CPF, linhas de telefone e registro dos e-mails de cada smartphone que tem no mundo, né, e no Brasil, então isso se torna muito eficaz, esse bloqueio que você pode fazer através da plataforma. E um ponto, só aproveitando, Leandro, assim, chegou muitas perguntas, né? A gente tem um canal de seguro na internet dentro da nossa organização, e as pessoas chegam, mas esse aí, ele vai substituir o buscar do iPhone, o do Android? Eu falo, não, jamais, ele complementa essa segurança, protegendo seus dados dentro do ecossistema digital que você está inserido com seu celular através dessa plataforma.
0: E só para falar do celular seguro, vamos fazer uma simulação aqui então. Eu me cadastro lá, cadastro meu número, o e-mail do celular, né? Precisa cadastrar, é isso?
3: Isso. Quando você cadastra, né? Você cadastra o seu número, você cadastra o e-mail do seu smartphone, ali automaticamente você tem ele todo registrado. Se tiver alguma coisa ilegal, você já vai ver no momento do cadastro, né? Se tem alguma restrição ou não.
0: Não, mas aí.
3: E também você tem.
0: Caso meu celular, registro lá. Aí se meu celular for roubado, eu consigo bloquear ele como, se ele foi roubado?
3: Você consegue acessando pelo próprio site, né? Ou por algum outro dispositivo, o celularseguro.mj.gov.br. Onde você faz acesso com o seu ponto gov e você tem ele cadastrado lá e você tem a opção de enviar um alerta e notificar ali, né? Se foi por roubo, se foi por furto e assim sucessivamente, né? Isso em minutos você consegue fazer esse bloqueio. E um ponto importante também, vamos supor, Leandro, que você tem meu número, eu confio muito em você, você é meu amigo, trabalhamos em conjunto, eu fui furtado aí na Avenida X e eu tô sem cabeça agora, tô sem qualquer coisa, pego o telefone, tenho seu número de cor, falei, Leandro, por favor, acessa lá o celular seguro, você é uma pessoa de confiança da minha lista e notifica que eu fui roubado, né? O meu smartphone também, porque no momento do choque ali você não tem cabeça, mas você sempre tem um amigo que está ali para te acolher, e nesse momento isso é muito importante também para você mitigar esse dano, né? Dentro dessa plataforma.
0: É, na própria plataforma você consegue colocar essa pessoa de confiança, né?
3: De confiança, exatamente.
0: Muito legal. Acha que tem algo mais aqui para a gente compartilhar com a nossa audiência, Josué?
3: Olha, ela é bem intuitiva, né? Assim, a questão da plataforma e o que a gente disse um pouquinho antes aqui, né? Sempre desconfie no mundo digital, né? Não tem mais como voltarmos para trás, na era dos primórdios. Estamos aí com mais de 4 gerações em uma mesma era digital, né? Os nossos filhos, sobrinhos, né? A geração Z, enfim. Nós vimos muita coisa acontecer, eu acho que eu e o Leandro, que tem 18 anos aqui, vimos essas coisas acontecerem, né, Leandro, ao longo da nossa jornada profissional. Então, sempre desconfie, né, e assim, o mundo digital veio para ter mais coisas boas do que ruins, infelizmente, né, os criminosos, eles mudam de área, né, hoje a gente até olha que não tem mais tanto o dano físico em relação a roubos de banco, mas a questão de haver, através da tecnologia, tem muitas fraudes bancárias. E assim, a gente compartilha que seja sempre atento, né? Sempre desconfie, sempre duplo fator de autenticação em seus dispositivos, como seu próprio celular, né? Não forneça suas senhas, não clique em links, como o próprio Leandro falou, né? Sempre vai vir um link, uma oferta muito extraordinária, sempre desconfie, né? Sempre desconfie do barato, que ele realmente sai caro. Esse ditado, ele é muito efetivo, principalmente no mundo digital, onde as ofertas são muito maliciosas, olhando as fraudes que nós estamos convivendo no dia a dia, né? A título de curiosidade, assim, Leandro, só no ano de 2025 foi mais de 20 bilhões de prejuízos através da solução do Pix, de golpes de Pix. Então, veio para melhorar muito, mas olha só, sempre tem um grande risco, né? Isso, acho que parte da consciência das pessoas para a gente poder usufruir melhor de tudo que a gente tem, está inserido nesse mundo digital.
0: Josué, chega aqui mensagens de ouvintes. Primeiro a Rosana, aqui do bairro da Saúde, em São Paulo, dizendo que recebeu a mensagem do gov.br e ficou desconfiada. Então tem esses elementos aí para você dar uma olhada se são mensagens legítimas ou não. E o Zaca Gomes, que é de Itu, no interior de São Paulo, sobre a outra ferramenta de você cadastrar o seu número para eventualmente, caso o seu celular seja roubado, você possa bloqueá-lo. Ele pergunta, e quando eu vender o celular, aí tem que mudar o cadastro no celular seguro? Ou é o mesmo quando número, o mesmo e-mail? Como é que funciona?
3: Olha, você tem que alterar o e-mail, né? Que é uma identidade única do seu smartphone. Então, quando você receber um novo aparelho, mesmo se você fazer a portabilidade do seu número para o novo dispositivo, você faz o cadastro novamente e apaga aquele e-mail que você talvez não está utilizando mais, né?
0: Que o e-mail está então associado ao aparelho, também, não é a linha telefônica.
3: Isso, o número está atrelado ao CPF, né, da pessoa, o número é seu, né, mas o aparelho você pode trocar quando quiser, aí cada vez que você trocar, você tem que fazer esse cadastro novamente dentro da plataforma, para se manter seguro, né, como se diz assim.
0: Perfeito. Josué, agradeço demais sua participação aqui na CBN, espero conversar outras vezes com você. Um abraço, boa tarde.
3: Leandro, eu que agradeço, uma ótima tarde a todos. Obrigado.
0: Josué Adil, especialista em segurança digital, conversou com você aqui na CBN. E aí outras pessoas falaram que já receberam alguma mensagem aqui do gov.br. Nosso técnico aqui da central técnica da CBN, o Denis Williams, me encaminhou aqui a mensagem que ele recebeu, ó. Acabei de receber, ele mandou. Uma coincidência. Não que o celular dele seja fruto de roubo, mas o governo do Brasil informando, ó. No programa Celular Seguro, você pode usar o Banco Nacional de Celulares com Restrição, que reúne registros de roubo ou furto. Então, antes de comprar, consulte se o celular tem restrição no site do programa. Caso seu celular seja roubado ou furtado, faça o boletim de ocorrência e cadastre o celular no site do Celular Seguro. Clique no botão abaixo e faça o cadastro de uma pessoa de confiança para registrar eventuais ocorrências sobre seu aparelho. Se não deseja receber mensagens deste programa, digite sair. Essa é a mensagem que aparece para você aí no seu WhatsApp. A Brisa também acabou de me encaminhar aqui o print da mensagem que ela acabou de receber também. Pensei que fosse fake, ela falou. E não, é isso mesmo. Tá aparecendo até o símbolo ali, GovBR, com o selo azul do lado, mostrando que é uma mensagem legítima. Muito bom. Obrigado aqui para todo mundo que participou. Agora 3 horas e 55 minutos.
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0: Dando uma olhada aqui nas ruas e avenidas da capital e também nas estradas, primeiro que a rodovia Raposo Tavares, no sentido do interior, tem congestionamento do quilômetro 15 ao 25 e depois trânsito lento, não congestionado, do 30 ao 34. A Castelo Branco, também sentido interior, com trânsito lento na pista expressa, do quilômetro 30 ao 32. São informações aqui das concessionárias, são as rodovias mesmo com maiores problemas agora nessa tarde de sábado. Na capital, a Marginal do Tietê, como a gente costuma acompanhar, tem o trânsito congestionado no sentido da rodovia Ayrton Senna, também da Presidente Dutra, ali a partir da ponte Júlio de Mesquita Neto, especialmente, e no sentido contrário, para quem está indo em direção a Castelo Branco, também vamos ter redução de velocidade a partir da ponte do Limão, também pela pista expressa, por alguns trechos. Aquele anda e para, melhora depois da passagem pela Anhanguera e Bandeirantes. A Marginal do Pinheiros também tem um trânsito intenso, especialmente em direção a Interlagos. E é por causa de uma ocorrência na ponte Ari Torres, provavelmente obras, e aí deixa o trânsito congestionado a partir da ponte Eusébio Matoso.

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0: sábado, 27 de junho de 2026. O STF formou maioria para autorizar o pagamento de parte dos penduricalhos a juízes e integrantes do Ministério Público. A corte liberou verbas indenizatórias retroativas suspensas desde que haja o consentimento do Conselho Nacional de Justiça. Seguiram o entendimento do relator do caso no Supremo, Flávio Dino, os ministros Luiz Fux, Alexandre de Moraes, Gilmar Mendes, Cristiano Zanin e Edson Fachin. Fux, no entanto, abriu divergência e defendeu que não seja estabelecido o teto de 35% do salário mensal do magistrado como limite para o pagamento. Segundo o ministro, como esses benefícios representam direitos já adquiridos, magistrados que deixaram de usufruir férias e licenças ou que atuaram em plantões por necessidade do serviço público devem receber o valor integral. Os ministros André Mendonça, Nunes Marques, Dias Toffoli e Carmen Lúcia têm até a próxima terça-feira para apresentar os votos no plenário virtual. Piorou o estado de saúde do ex-técnico da seleção brasileira, Carlos Alberto Parreira, de 83 anos. A informação está no boletim médico divulgado pelo Hospital Samaritano Barra, na zona sudoeste do Rio. O ex-treinador deve ser submetido a uma cirurgia na via aérea superior ainda hoje. Ele está internado desde o dia 16 de junho por causa de uma inflamação pulmonar. Nas últimas horas, Parreira precisou ser sedado e voltou a respirar com a ajuda de aparelhos. 6 jogos fecham hoje a terceira rodada da fase de grupos da Copa do Mundo. Às 18h, a Croácia enfrenta a Gana e o Panamá joga contra a Inglaterra. Às 8h30 da noite, entram em campo Colômbia e Portugal e República Democrática do Congo e Uzbequistão. Às 11 da noite, a Argentina pega a Jordânia e a Argélia encara a Áustria. No horário de Brasília, 4h01.
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1: Na última hora do Show da Notícia, deste sábado, 27 de junho de 2026, última hora porque tem Copa do Mundo hoje, daqui a pouquinho já abre a nossa transmissão a partir das 5 horas. A gente vai ouvir Panamá e Inglaterra. E ao longo deste sábado, a gente vai ter os últimos classificados para a segunda fase dessa Copa do Mundo, segunda fase que já começa neste domingo. Agora, 4 horas e 1 minuto, a gente aciona a nossa reportagem em Belo Horizonte. A Desirê Miranda está com a gente. Boa tarde, Desirê.
2: Leandro, boa tarde para você e para os ouvintes. A Superintendência do Trabalho em Minas Gerais formou uma comissão para apurar denúncias de assédio moral e pressão excessiva por produtividade em uma multinacional chinesa de eletrodomésticos sediada em Pouso Alegre, no sul do estado. A primeira reunião ocorre nesta terça-feira, dia 30 de junho. A providência foi tomada depois que um gestor estrangeiro da fábrica foi acusado de chicotear um trabalhador durante o expediente. O caso aconteceu no último dia 15. A denúncia foi feita pelo Sindicato dos Metalúrgicos do município. Conforme a entidade, o gestor é chinês. Durante a jornada de trabalho, ele teria desferido tapas na região das costelas e depois golpeado o empregador com fio flexível de borracha de PVC, que é usado em vedação de geladeiras e que pode pesar mais de 1 quilo. Segundo a empresa, o gestor foi afastado. Além disso, o sindicato afirma que os trabalhadores são impedidos de exercer direitos básicos, como ir ao banheiro, e que por causa disso uma funcionária teria passado mal durante o expediente. Por causa das denúncias, a Superintendência Regional do Trabalho fez uma reunião com representantes da empresa e do Sindicato dos Metalúrgicos de Pouso Alegre, em Belo Horizonte. Em entrevista à CBN, o Superintendente Regional do Trabalho, Carlos Calazans, afirmou que determinou que a fábrica tomasse providências.
3: A empresa abriu um procedimento e o Ministério do Trabalho exigiu que o trabalhador fosse afastado até ter todas as apurações concluídas. De fato, o relato é que o trabalhador foi agredido com socos. O trabalhador chinês, um chefe de equipe, deu borrachas nas costas do trabalhador, algo que eu nunca tinha visto.
2: Calazans disse ainda que pediu que a fábrica se abstenha de designar estrangeiros sem domínio da língua portuguesa ou da cultura de trabalho no Brasil em cargos de chefia.
3: Fiz um apelo, porque um dos episódios que também me deixou muito preocupado, que a empresa alegou que esse suposto agressor, ele não fala direito português, fala mandarim, o que fica muito difícil a comunicação dentro da empresa. Como é que um trabalhador falando mandarim vai comentar com o outro, em função de culturas diferentes, de relações de trabalho diferentes? Eu também pedi à empresa para ter cuidado a respeito disso.
2: Por fim, o superintendente disse que o Ministério do Trabalho vai ampliar as fiscalizações na fábrica. Em nota divulgada no site oficial, a Mideia confirmou o afastamento do gestor chinês e que os fatos serão apurados com seriedade e imparcialidade. A empresa disse ainda que não compactua com quaisquer formas de violência, assédio ou discriminação. Leandro.
1: Obrigado, Desirê Miranda, falando direto de Belo Horizonte. Agora são 4 horas e 5 minutos. O Ministério da Saúde começou a distribuir, no sábado passado, uma nova vacina nos postos de saúde para proteger as crianças contra a bactéria que causa pneumonia e meningite. O SUS passou a oferecer a vacina 20 valente. Protege contra 20 tipos da bactéria, o dobro da versão anterior. A gente conversa sobre esse assunto com Cláudia França Cavalcante Valente, coordenadora do Departamento Científico de Imunização da Associação Brasileira de Alergia e Imunologia. Boa tarde, Cláudia, seja bem-vinda.
4: Olá, Leandro, boa tarde. Um momento muito especial para todos os pediatras, todos os médicos que cuidam das crianças no Brasil.
1: Sem dúvida. Essa é uma nova vacina ou ela já era disponibilizada na rede particular?
4: Já era disponibilizada, Leandro. Assim, a luta contra as doenças pneumocócicas, né, que a bactéria é o pneumococo, que são descritos mais de 100 sorotipos de pneumococo, mas alguns, assim, pouco mais do que 10, eles são importantes para na causa de doenças graves, né? Como você falou, pneumonias graves, meningites, infecções que levam à internação em UTI até tiram a vida, né? Então, assim, esse foco não só para as crianças, mas também para as pessoas que têm alguma condição clínica especial e nos idosos também. E a vacina, essa vacina especificamente que agora está entrando no Programa Nacional de Imunizações do Ministério da Saúde, ela já estava, né, aprovada no Brasil em uso nas clínicas privadas e agora ela vai ser vai ter a universalização para todas as crianças no Brasil.
1: Que diferença então que tem dessa nova vacina para a que era disponibilizada antes?
4: Olha só, como eu falei, então, assim, a história dessas vacinas para o pneumococo, ela data lá do ano 2000, a gente está em 2025, quando a primeira vacina foi lançada nos Estados Unidos e era 7-valente. Depois, em 2010, foi introduzida no Brasil a vacina 10-valente. E foi um sucesso, porque houve uma redução enorme das pneumonias complicadas. A gente não está falando daquela pneumonia que é tratada em casa. Está falando de pneumonias extensas, que a criança interna pode até tirar a vida dessa criança. Então, em 2010, começou a ser utilizado, né, essa vacina 10-valente. E depois, a ciência veio, porque outros sorotipos, né? O pneumococo acontece isso, a gente começa a controlar a doença, aí surgem outros sorotipos. Então, a ciência foi obrigada a ampliar, né, essa proteção, são as novas vacinas de maior valência. Então, surgiram outras vacinas como 15, 20 valentes, e tem outras vacinas já em uso fora do Brasil, até voltadas para outros públicos, especificamente para os idosos. Então, assim, agora essa ampliação, o que aconteceu foi isso. Em 2010 se introduziu a vacina 10-valente, houve um controle e aí surgiram novos sorotipos resistentes a antibióticos. Então as infecções estavam aumentando muito e as sociedades médicas ansiavam muito por essa disponibilização de uma vacina que levasse maior proteção às crianças aqui no Brasil, e hoje a gente conseguiu isso, né? Então o Programa Nacional vai oferecer essa maior proteção para todas as crianças.
1: Então, de maneira simples, ela protege contra mais tipos da bactéria, não protege contra mais doenças.
4: Não, mais tipos da bactéria. E é como eu te falei, isso é uma luta, né? Assim, quando a gente fala de um germe, como eu falei, a bactéria, o pneumococo, então a gente precisa ter vigilância. E, por exemplo, no Brasil, o Instituto Adolfo Lutz, em São Paulo, faz essa vigilância muito rigorosa do que está circulando, né? Então, cada país tem que saber o que está acontecendo ali. E com essa vigilância, se chegou à conclusão de que eram, por exemplo, um exemplo só assim para a população, o sorotipo 19A estava colocando em perigo mesmo a saúde das crianças e ele não estava na vacina 10. Então o programa, ele é dinâmico, vai junto com a vigilância e as coisas vão mudando e evoluindo. Então é isso, vem uma maior proteção para esse momento que a gente vive hoje.
1: E essa bactéria pode causar meningite também?
4: Também, Leandro, engraçado que assim, a infecção meningite, né? Às vezes as famílias associam a bactéria que se chama meningococo, mas a meningite, ela pode ser até pela bactéria da tuberculose, né? Uma micobactéria, pelo hemófilos influenzas, é muito frequente, pelo meningococo e o pneumococo. E você vê que desde 2022, mais ou menos, na vigilância do Instituto Adolfo Lutz, se chegou a encontrou-se esse dado de que as meningites bacterianas estavam sendo mais causadas pelo pneumococo. E justamente esse sorotipo que não estava na vacina 10. E muito resistente a antibióticos, sabe, Leandro? Uma luta. Então, tendo-se que usar mais esquemas de antibiótico, e a Organização Mundial de Saúde hoje chama muita atenção isso, que as vacinas, elas têm até um papel em controlar a resistência aos antibióticos, porque aquela pessoa já está protegida contra uma bactéria que ela é muito resistente.
1: Então, são bactérias que podem causar morte.
4: podem levar a criança à morte ou o idoso, né? Lembrar que, assim, é um outro dado, então, assim, infecções causadas por essa bactéria. Então, a maioria são infecções que a gente diz não invasivas. Por exemplo, otite média, são causadas em grande número pelo pneumococo. E aí nós temos as pneumonias que não levam à internação. E depois tem a gente chama doença invasiva. Então, aí a gente tem meningite, que é grave, pneumonia é bastante importante e bacteremia. Então, essas doenças podem levar à morte. E o nosso foco hoje de conversa são as crianças, mas lembrar que essa vacina também vai estar disponível nos centros de referência de imunobiológicos especiais para pessoas que têm uma condição de saúde que o coloca mais vulnerável. Então, assim, os transplantados adultos, as pessoas em tratamento do câncer, eles têm direito a receber essa mesma vacina nessas unidades especiais.
1: É inclusive na rede pública, é?
4: Na rede pública, Leandro, isso é muito bom, muito bom. São chamados os CRIAs, né? Então, assim, por exemplo, em São Paulo tem uma unidade, né? No HC, no Hospital das Clínicas. Então, cada estado a pessoa pode achar no site da sua Secretaria de Saúde aonde que tem esse centro de referência de imunobiológico especial. E se você tem uma condição de saúde como fibrose cística, um problema da imunidade grave, você vai ser contemplado, né, com essa vacina.
1: Agora, para a população geral, assim, né, a vacina está disponível para quem nos postos de saúde são crianças? Quais são as idades?
4: Crianças, Leandro. Então, a indicação no calendário nacional da criança, essa vacina entra no Brasil aos 2, 4 meses e 1 ano de idade. Agora, no momento, ela vai ser feita aos 2 meses. Aos 4 meses, a gente ainda vai utilizar a vacina 10 e fazer um reforço com a vacina 20 aos 12 meses.
1: Por que essa alternação? Eu até li essa notícia, fiquei em dúvida. Ah, será que é isso mesmo? Vacina com a nova, 4 meses vacina com a antiga, 12 meses vacina com a nova. Por que isso?
4: Isso, Leandro, sim, porque é uma estratégia de saúde pública que a gente precisa tomar nesse momento. Mas a gente sabe que é uma coisa que vai evoluir, né? Então, como eu falei a você, a mudança para a vacina 20, valente pneumocócica, era uma solicitação, né, das sociedades médicas. Então, agora a gente consegue, nesse momento, colocar a vacina nesses 2 pontos da imunização, mas sabendo que isso vai evoluir, né? Então, mas em termos de estratégia no momento, para a saúde pública, o que a gente tem isso agora é isso. Mas lembrando que para as pessoas que têm uma condição crônica de saúde, aí o esquema é um pouco diferente.
1: Falei alternação, é alternância, seria o correto.
4: Alternância.
1: Agora deixa eu te perguntar então, vamos supor que um bebê já tomou a vacina 10 valente, que era que estava sendo disponibilizada até agora, ele tem, né, tomou com 2 meses. Agora ele vai tomar com 4 meses, ainda continua com a 10 valente, porque aí a mãe, o pai ficam na dúvida, né? Ah, mas o meu bebê acabou de tomar a antiga, e agora? Eu volto para tomar? O que que faz?
4: Assim, isso tudo vai ter treinamento, né? Assim, as salas de vacina no Brasil são muitas, né? O nosso país é um país continental, mas assim, para ter como regra, então é isso, aos 4 meses vai ser a vacina 10, mas essa criança, ela vai ter um reforço, que a gente chama, aos 12 meses da vacina 20, é isso.
1: A gente está chamando de 10 e 20, a 10 é a antiga, que protegia contra 10 sorotipos da bactéria.
4: Sorotipos.
1: E a 20 é a nova, que protege contra 20 sorotipos. Agora, quem, isso. Então, o bebê completou já 1 ano de idade, está protegido contra os 10 sorotipos. O pai ou a mãe precisa ficar preocupado? Leva de novo no posto para tomar a 20 ou não?
4: Se ele completou o esquema dele com as 3 doses de 10, ele está protegido contra esses 10 sorotipos, aí ele não vai receber mais uma dose de 20.
1: Show. Se completou, então, depois dos 12 meses, está completo.
4: Isso.
1: Não precisa voltar.
4: Está completo.
1: 4 horas e 15 minutos agora, a gente está conversando aqui no Show da Notícia da CBN com a Cláudia França Cavalcante Valente, que é coordenadora do Departamento Científico de Imunização da Associação Brasileira de Alergia e Imunologia. A gente já passou por alguns temas aqui, mas chegam mensagens de ouvintes. Eu gostaria que a senhora pudesse responder, até para quem está ligando o rádio agora também, fique bem informado, bem informada também. A Selma Boiron, de Niterói, no Rio de Janeiro: por que não vacinar idosos com a pneumovinte, se é uma população de risco?
4: Esse também é uma solicitação das sociedades médicas e a gente vai conseguir isso, mas por enquanto, para toda a população idosa, ainda não é possível, né? Então, assim, a população brasileira é muito grande, então esse ganho para as crianças a gente já conseguiu, mas se o idoso tem alguma das comorbidades que eu falei, ele tem condição de receber nas unidades especiais que eu referenciei. É isso.
1: E na rede particular, o idoso já pode tomar ou não?
4: Já pode, já. A evolução da indicação da vacina pneumocócica, né? Então, hoje a vacina é indicada para todo adulto, né? Para prevenção de pneumonias, de infecções graves e principalmente nos acima de 50 anos.
1: Só que a dose custa R$500, né? Por aí.
4: Bastante, Leandro. Então, o custo é alto. Então é isso, em termos de estratégia para o programa nacional, existem algumas indicações, mas sempre lembrando que isso evolui, que a gente consegue com o tempo contemplar mais populações.
1: Para o idoso são 3 doses também?
4: Não, dose única.
1: Dose única. Olha, chega mais uma mensagem aqui do nosso ouvinte Carlos, vamos ouvir o que ele nos manda pelo WhatsApp, que é o 11 99911 9981.
5: Olá, boa tarde, tudo bem? Meu nome é Carlos, falo de São Paulo. A dúvida sobre a vacina, eu gostaria de saber se quem tem acima de 60 anos, que é o meu caso, que tem diagnóstico comprovado aí de bronquiolite na tomografia, por força de uso de cigarro por muito tempo, se pode tomar essa vacina mesmo tendo constatado bronquiolite, se a vacina protege no sentido de aumento da doença ou não. Muito obrigado, até logo.
1: Obrigado, Carlos, pela sua participação. E aí, Cláudia?
4: Carlos, você tem indicação de receber, mas lembrar que na rede pública vão ter indicações muito precisas, né, para as pessoas acima de 60 anos. Então, primeiramente são os transplantados, as pessoas em tratamento do câncer, né, pacientes portadores de fibrose cística. Então, algumas doenças oncológicas você vai ter direito. E no caso, provavelmente o seu diagnóstico talvez seja de DPOC, aí essa restrição, isso ainda não está aberto na rede pública para você receber a vacina.
1: Tem que aguardar então.
4: Mas tem uma proteção lá, tem outra vacina pneumocócica disponível que ele pode receber. Então, a minha recomendação é isso. Você falou que você tem um diagnóstico fechado de um quadro pulmonar. Então, procura uma unidade especial que você vai ter uma indicação de alguma proteção com alguma vacina pneumocócica.
1: Que ele até pergunta, né? Se a vacina protege no sentido de aumento da doença ou não. Quer dizer, ela pode estar...
4: De melhorar a evolução, sim.
1: A vacina tem essa capacidade?
4: Porque o que acontece? Quando a pessoa tem o parênquima ou o pulmão comprometido, as infecções vão diminuindo o que a gente chama da função pulmonar. Então, a qualidade de vida dele, a capacidade para caminhar, para fazer uma atividade física... Cada vez que tem essas infecções, isso vai se tornando mais restrito. Então, a proteção contra as infecções melhora a qualidade de vida das pessoas com uma doença pulmonar crônica, sim.
1: Quer dizer, evita que tenha uma infecção que venha a piorar a condição dele, né?
4: A condição.
1: Muito bem. Repete pra gente o nome desses centros de referência aí para pessoas imunossuprimidas, né? Acho que é esse público, isso, né? Que poderia tomar, que não são as crianças.
4: Isso, a recomendação é: procura o site da Secretaria de Saúde do seu estado e aí procure lá, o nome se chama CRIE, que é Centro de Referência de Imunobiológicos, que são as vacinas especiais. CRIE, C-R-I-E.
1: Muito bem. Cláudia, queria aproveitar também a sua participação aqui. A Cláudia França é coordenadora do Departamento Científico de Imunização da Associação Brasileira de Alergia e Imunologia, porque aqui em São Paulo a gente teve diagnósticos confirmados, 3 diagnósticos em crianças menores de 2 anos de sarampo. E aí o governo federal vai enviar 100 mil doses extras da vacina tríplice viral para São Paulo. Esses casos foram na zona norte de São Paulo e também para o município de Guarulhos, que fica ali na divisa. As autoridades suspeitam que os casos sejam importados, então não muda o status do Brasil como país livre de sarampo, mas o Ministério está recomendando a aplicação da dose zero da vacina contra o sarampo para bebês de 6 a 11 meses. Queria que você comentasse isso, a importância também dessa vacinação contra o sarampo.
4: Exatamente, Leandro, como eu lhe falei, então, a vacinação trabalha sempre junto com a vigilância epidemiológica. Então, veja só, detectar esses casos, diagnosticar e fazer o que a gente fala de vacinação de bloqueio. Então, se toma condutas de imunização para conter e a doença não se espalhar. Uma doença que tem complicações em crianças, né, pequenas, e assim, o vilão do sarampo, porque as pessoas hoje vão e voltam, você está falando, né, de Guarulhos, a aeroporto internacional, pessoas indo e voltando, então é um grande perigo, porque a gente conta em vários países com baixas coberturas vacinais, e aí se formam, né, esses bolsões em que o vírus aproveita essa oportunidade e começa a se espalhar. Então, assim, sempre está atento quando tiver uma chamada para uma vacinação, então a população atender para aquela idade indicada, para que haja esse bloqueio e a doença não se espalhe pelo país. É isso.
1: Qual que é o risco do sarampo? Porque a gente acaba ouvindo falar pouco, né? Já que o Brasil é considerado um país livre da doença.
4: É isso, o sarampo, as pessoas têm uma noção de que é uma doença que fica com uma manchinha no corpo e somente, não. Como a gente falou, né, a meningite tem vários agentes, e, por exemplo, a encefalite, que é uma infecção muito grave, ela pode ser causada pelo vírus do sarampo. Então, uma criança pode perder a vida por um quadro complicado de sarampo, sim. Então, a proteção é uma doença, não é uma doença benigna, e fora que é uma doença altamente contagiosa, quando tem uma pessoa infectada, ela espalha muito o vírus. Então, o controle e a imunização, tanto que, por exemplo, os profissionais de saúde têm sempre que estar com uma carteira de vacinação adequada para o sarampo, porque como ele está em contato com os doentes, não ser, né, um vetor para espalhar isso para a população.
1: E tirando essa recomendação agora de última hora do Ministério da Saúde para bebês de 6 a 11 meses em São Paulo e Guarulhos, a vacina é recomendada para quem? A vacina do sarampo?
4: A vacina do sarampo no calendário nacional de imunização para as crianças, né? Ela está indicada aos 12 meses, e a vacina com a vacina da catapora, varicela, com 1 ano e 3 meses. Mas também para os adultos, jovens, a vacina está disponível na rede pública gratuita. Então, até 49 anos, essa pessoa deve procurar uma unidade básica e ela tem direito a receber uma dose da vacina do sarampo.
1: Legal.
4: Está no calendário do adulto.
1: E levar a carteirinha para saber, né, se já tomou, se ainda precisa tomar, né?
4: Isso. Mas se não tiver conhecimento da dose e tiver na idade, a pessoa pode receber a vacina.
1: Chega mais mensagem aqui a respeito do assunto anterior, que é a nova vacina 20 valente, que a gente estava tratando no início da nossa conversa, porque o Ministério da Saúde começou a distribuir no sábado passado essa nova vacina nos postos de saúde para proteger as crianças. Então são 3 doses, 2 meses, 4 meses e 12 meses. E aí a nossa entrevistada falou também sobre imunossuprimidos que poderão tomar essa vacina na rede pública. E tem uma mensagem aqui da Maria, que é de São Gonçalo do Amarante, Rio Grande do Norte. Tenho gêmeas de 5 anos com síndrome do triplo X. Elas já concluíram as vacinas, claro, porque tem 5 anos. Mas seria o caso delas tomar a 20 valente ou não?
4: Sim, as crianças com síndromes genéticas, Maria, o médico que acompanha pode fazer um relatório e elas podem receber a vacina.
1: Muito bem. Cláudia, agradeço demais sua participação aqui no Show da Notícia. Acho que foi uma conversa bastante esclarecedora, tirando dúvidas dos nossos ouvintes também por aqui. Desejo um ótimo sábado para você, que a gente possa conversar outras vezes aqui na CBN.
4: Ah, foi um prazer, Leandro. Então, vamos comemorar mais um gol do Programa Nacional de Imunizações. É isso, na Copa.
1: Né? Muito bom. Obrigado, Cláudia. Um abraço para você.
4: Um abraço.
1: Cláudia França Cavalcante Valente, coordenadora do Departamento Científico de Imunização da Associação Brasileira de Alergia e Imunologia, conversou com você aqui na CBN, agora que são 4 horas e 27 minutos.
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1: Você está ao vivo na CBN neste sábado, 27 de junho de 2026. Obrigado a todos que vão acompanhando e mandando mensagens por aqui pelo 11 99911 9981. A Tereza Miguel está aqui com a gente direto de São Paulo. Ela mandou mensagem a respeito da nossa primeira entrevista, né, sobre o programa Celular Seguro, dando outras sugestões aqui sobre o programa. Obrigado pela sua mensagem. Também com a gente o Márcio Pianovski, também de São Paulo. A Palma Polesi, um abraço para você, sempre na escuta também com a gente. Na Vila Iara, Osasco, João Gomes, ó, João Gomes, hein? Não é aquele, não. É o nosso João Gomes aqui, de Osasco, falando que tá 24 graus por lá. O Humberto diz que no Capão Redondo, na Zona Sul, também tava marcando 28 graus. Por que que os ouvintes estão falando da temperatura? Porque mais cedo eu registrei aqui a temperatura na Zona Oeste e achei muito estranho, porque tava 29 graus no meu celular. Agora tá marcando 27, viu, Juliano Fonseca? Aqui na mesa de som. Deixa eu ver do outro lado do estúdio quanto tá. 24. Olha como muda a temperatura dentro do estúdio da CBN. Tô brincando, claro, né? Porque, enfim, os celulares aqui devem ter algum programa diferente que identifica as temperaturas. Mas a Prefeitura de São Paulo, na média, estava registrando 24, 25 graus. E vai ficar assim o tempo amanhã também, tá bom? Máxima de 25. E na segunda-feira também, com esse céu limpo, bonito, sem previsão de chuva.

0: sábado 27 de junho de 2026. Uma auditoria da Controladoria Geral do Estado e do Gabinete de Segurança Institucional no governo do Rio de Janeiro apontou que secretarias estaduais mantinham até 80% de funcionários fantasmas em gabinetes no governo Cláudio Castro. As exonerações resultantes da apuração em 20 órgãos vão gerar uma economia mensal de R$16.700.000. Desde que assumiu o cargo em março, após a renúncia de Cláudio Castro, o governador interino Ricardo Couto já demitiu mais de 4 mil comissionados. A auditoria técnica deve ser expandida para outras áreas do governo fluminense. A Polícia Civil de São Paulo informou que tenta identificar uma nova testemunha que pode ajudar na localização da câmera que estava com a jovem de 21 anos lançada sem cordas em um salto de rope jump no interior do estado em 13 de junho. O equipamento é considerado essencial pelos investigadores para a reconstrução do caso. Os três instrutores presos desde o dia da tragédia foram indiciados por homicídio com dolo eventual. O presidente do Senado, Davi Alcolumbre, planeja se reunir com parlamentares governistas para discutir a PEC que acaba com a escala de trabalho 6x1. A reunião deve contar com a presença da líder do governo no Senado, Tereza Leitão, o senador Paulo Paim, do PT, e os deputados Reginaldo Lopes, do PT, e Érica Hilton, do PSOL. A proposta, aprovada pela Câmara, ainda aguarda a definição de tramitação no Senado. No horário de Brasília, 4h32.
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0: São 4h33. Atualizando informações sobre os terremotos na Venezuela, o número de mortos continua subindo e chegou agora a 1.400.

0: 930. O último balanço dava conta de 920 pessoas mortas por causa desses terremotos. E esse balanço foi divulgado agora pelo governo venezuelano às 2h20 da tarde, horário de Brasília. O balanço também apontou mais de 3 mil feridos e 3.100 pessoas desabrigadas por causa desse desastre que aconteceu na última quarta-feira, com dois terremotos ali em menos de um minuto, na região norte do país, onde fica a capital Caracas. Região de La Guaira é a mais afetada. A ajuda de vários países, de todo mundo, inclusive do Brasil, começou a chegar ainda na sexta-feira à Venezuela, porque o serviço do próprio país é insuficiente para dar conta de todo o serviço. O novo balanço foi divulgado pelo presidente da Assembleia Nacional, Jorge Rodríguez, em declaração à mídia estatal venezuelana, e o número de vítimas pode ser maior, levando em conta a força do terremoto, a falta de estrutura e as áreas densamente populosas que foram atingidas. Uma projeção da Organização Internacional para as Migrações, da ONU, estimou que mais de 6 milhões de pessoas podem ter sido afetadas de alguma forma pelos tremores que derrubaram edifícios em várias regiões do país. 4 horas e 34 minutos agora. Vamos a Brasília. A repórter Marina Dantas está de volta trazendo mais informações. Marina.
1: Leandro, a Polícia Federal concluiu que o senador Flávio Bolsonaro cometeu o crime de calúnia contra o presidente Lula em postagem nas redes sociais. A ação se refere a uma publicação feita por Flávio na rede social X no dia 13 de janeiro deste ano, quando houve a captura do ex-presidente da Venezuela, Nicolás Maduro, pelos Estados Unidos. Na publicação, o senador declarou: "Lula será delatado. É o fim do Foro de São Paulo. Tráfico internacional de drogas e armas, lavagem de dinheiro, suporte a terroristas e ditaduras, eleições fraudadas." Ao analisar o caso, a PF disse: "Fica claro, portanto, que o senador Flávio Bolsonaro, através de sua postagem, imputou falsamente ao presidente Lula o cometimento dos crimes de tráfico internacional de drogas, tráfico internacional de armas e lavagem de dinheiro." A conclusão consta no relatório final do inquérito aberto pelo ministro Alexandre de Moraes, do Supremo Tribunal Federal, para apurar o caso. Além de imputar ao senador Flávio Bolsonaro o crime de calúnia, a PF pede que o Supremo adote as providências necessárias. Agora, Moraes deve encaminhar o relatório da Polícia Federal para análise da Procuradoria-Geral da República, que pode pedir mais diligências, o arquivamento do caso ou oferecer uma acusação contra o senador na Justiça. Em abril, quando o ministro Alexandre de Moraes autorizou a investigação, a equipe do pré-candidato à presidência argumentou que o procedimento tentava cercear a liberdade de expressão e evocava práticas de censura e bloqueios de contas vistos no pleito de 2022. Disse ainda que Moraes é personagem central do desequilíbrio democrático recente. Na ocasião, a pré-campanha de Flávio disse ainda que a medida era juridicamente frágil. Para o cientista político Rócio Barreto, o desdobramento do caso reforça narrativas opostas entre apoiadores do governo e da oposição, servindo como combustível para alegações de fake news ou de perseguição institucional. Porém, para os eleitores moderados, o impacto negativo tende a ser superior.
2: Agora, já para os eleitores moderados, indecisos, o desgaste tende a ser maior. Esse segmento costuma valorizar estabilidade institucional e tende a reagir negativamente à repetição de conflitos institucionais e também judiciais que envolvem lideranças políticas. Em termos eleitorais, dificilmente esse episódio isoladamente será determinante. Entretanto, ele passa já a integrar um conjunto de fatos que podem ser explorados pelos adversários. E tudo isso vai ser utilizado nessas eleições.
1: O senador Flávio Bolsonaro e sua defesa foram procurados, mas não se pronunciaram. Leandro.
0: Obrigado, Marina Dantas, falando direto de Brasília, trazendo informações atualizadas aqui para a gente do nosso noticiário desse sábado. E a gente vai agora para o Rio de Janeiro. Ana Paula Jalme também de volta com mais informações para você. Ana Paula.
3: O Leandro, dono da empresa de turismo Outsider Tour, foi preso de novo no Aeroporto Internacional do Galeão, aqui na zona norte da capital fluminense. Segundo a Polícia Federal, a prisão do empresário Fernando Sampaio de Souza e Silva foi feita em cumprimento ao mandado de prisão preventiva expedido pela primeira vara criminal de Aracaju, em Sergipe, no âmbito de uma investigação por estelionato. As investigações indicam que o Fernando é responsável por empresas que vendiam pacotes para eventos esportivos nacionais e internacionais, mas não entregavam os serviços contratados pelos clientes. Ele responde a mais de 600 processos em todo o país. A Outsider se tornou alvo de centenas de reclamações por problemas justamente na venda de pacotes para grandes eventos esportivos, como as finais da Libertadores e da Champions League. Além da investigação em Sergipe, há apurações em andamento aqui no Rio de Janeiro e também em São Paulo. Num dos casos, uma empresa paulista alega prejuízo de R$1.200.000. Já uma agência de turismo da Bahia cobra R$5.900.000 na justiça. O Fernando já tinha sido preso em janeiro desse ano, durante férias com a família em Balneário Camboriú, em Santa Catarina, também por suspeita de estelionato. Ele ficou preso até abril e atualmente responde a um processo criminal na Justiça do Rio pelo mesmo crime, depois de ter sido indiciado duas vezes no ano passado. Em nota, a defesa disse que ainda não teve acesso à íntegra da decisão que decretou a prisão preventiva e por isso não vai se manifestar sobre os fundamentos da medida por enquanto, Leandro.
0: Obrigado, Ana Paula Jalme, falando direto do Rio de Janeiro, agora 4:39. Nesse sábado, na madrugada desse sábado, morreu no Rio de Janeiro o poeta, ensaísta e tradutor Alexei Bueno, aos 63 anos. Ele tratava um câncer e faleceu em casa. Escritor carioca, construiu uma carreira de 4 décadas, marcada pelo rigor formal, e venceu 2 vezes o Prêmio Jabuti, além de conquistas na Associação Paulista de Críticos de Arte, APCA, e na Academia Brasileira de Letras. Bueno se formou em Letras pela UFRJ e publicou mais de 10 livros de poesia, incluindo o mais recente, A Chave Quebrada, que foi lançado nesse ano. Como ensaísta, ele organizou edições críticas de grandes nomes como Luiz de Camões e Machado de Assis. Também dirigiu o Instituto Estadual do Patrimônio Cultural entre 1999 e 2002. O secretário-geral da Academia Brasileira de Letras, Antônio Carlos Sequim, lamentou o falecimento e definiu Alexei Bueno como um enciclopedista com paixão pela literatura e mestre do verso. O velório vai ser realizado neste domingo, a partir das 10 horas da manhã, no Cemitério dos Ingleses, na zona portuária do Rio, e o sepultamento está marcado para as 16 horas. Agora, 4:41.

0: Amanhã tem grande prêmio da Áustria no campeonato de Fórmula 1. Luiz Fernando Filiage tem informações pra gente. Diga, Luiz Fernando.
1: Oi, Leandro. Boa tarde aos ouvintes. Começa às 10 horas deste domingo o grande prêmio da Áustria e George Russell vai largar na pole position. A volta de classificação do inglês veio sob bandeira amarela, simples, acionada pela batida de Max Verstappen. Ele, porém, foi isento pelos comissários e vai largar na ponta amanhã durante o Grande Prêmio da Áustria. Ele é seguido por Charles Leclerc, da Ferrari, e Lewis Hamilton. Gabriel Bortoleto parte do 12º lugar. O episódio foi analisado pelos comissários no circuito de Spielberg. Na teoria, Russell deveria ter tirado o pé diante da sinalização da bandeira amarela simples, mas como não se tratava de uma bandeira amarela dupla, ele não foi obrigado a abortar a sua volta. Ou seja, se a redução de velocidade fosse considerada suficiente, o piloto da Mercedes está em conformidade com o regulamento, mesmo que continue rápido o suficiente para cravar aí uma boa volta rápida. Já o Gabriel Bortoleto, nosso brasileiro, chegou ao Q2, mas não apresentou o ritmo necessário para evitar a eliminação. Ele partirá em 12º na corrida deste domingo, na qual há um ano conquistou os primeiros pontos da Fórmula 1, Leandro. Assim como o brasileiro, Nico Hülkenberg não levou a Audi ao Q3 e larga em 14º. Tá? A McLaren surgiu mais competitiva também nesse fim de semana e Lando Norris vai largar em 6º colocado, seguido ali em 7º pelo Oscar Piastri, que é o seu companheiro de equipe. Então amanhã, George Russell larga na pole position, seguido do monegasco Charles Leclerc, do britânico Lewis Hamilton e em 4º, Kimi Antonelli, da Mercedes. Leandro.
0: Muito obrigado, Luiz Fernando Filiage, trazendo as informações aí da Fórmula 1 amanhã, grande prêmio da Áustria. Agora 4h43. São João já passou, mas amanhã tem sabe o quê? São João do céu é balão. Quina de São João, você já apostou? É até hoje, hein? Prêmio estimado para esse ano de 260 milhões de reais. O sorteio vai ser amanhã, às 14h, no Centro de Tradições Nordestinas, o CTN, que fica aqui na Zona Norte de São Paulo. E como essa é uma edição especial, o prêmio não acumula. É que nem a Mega da Virada, só que é a Quina de São João. Se ninguém acertar 5 dezenas, o valor vai ser dividido entre os apostadores que acertarem 4 números e assim por diante. Então as apostas simples até hoje às 22h. Os bolões têm um prazo maior, pode apostar até 1 da tarde de amanhã. As apostas custam a partir de R$2,50 e podem ser feitas nas lotéricas, pelo aplicativo ou pelo site da Caixa. Já são 16 edições da Quina de São João. No ano passado, 13 apostas dividiram o prêmio principal e cada ganhador levou R$19.200.000. Uma boa, né? Dá pra comprar bastante paçoquinha. O sorteio vai ter transmissão ao vivo pelos canais oficiais da Caixa no YouTube e no Facebook e também na página do G1, que faz a cobertura em tempo real de todos os concursos da Caixa. Vai ser amanhã, então, às 14h. Agora me deu vontade de tomar um quentão, né? Você já foi em alguma festa junina esse ano? Não? Já, né? Comeu aquela canjica boa? 4h45.
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0: Como é que tá o seu sábado? Você está circulando pelas ruas e avenidas da capital? É motorista de aplicativo? Tá no ônibus? Manda mensagem aqui pra gente. Eu reforço pra você que agora o corredor Norte-Sul tem problemas, especialmente pra quem tá indo em direção ao aeroporto de Congonhas, na passagem ali pelo Parque do Ibirapuera. É o trecho mais intenso, só vai melhorar depois da Avenida Indianópolis. Tem um grande trecho ali com lentidão no corredor Norte-Sul. No sentido contrário, quem está indo para o centro, para a marginal do Tietê, também vai diminuir a velocidade nessa região do Ibirapuera, mas é por um menor trecho, passando ali pelo Cebolinha, né, pela Cena Madureira, e aí melhora já logo depois de passar pela região do Parque Ibirapuera. Depois você faz um bom caminho pelo centro de São Paulo, vai diminuir a velocidade naquele trecho do túnel do Anhangabaú, começam a surgir os semáforos, e aí, claro, que o trânsito complica um pouquinho. Também ali a região da Avenida do Estado, bastante movimentada nesse sábado. A própria Avenida do Estado, ali na região do Mercado Municipal, também.
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0: 4:49. O ouvinte tá mandando mensagem aqui, o Carlinhos de São Paulo. Falando da aposta mínima da Quina, eu falei 2,50 e ele está me corrigindo. R$3 é a aposta mínima. E você tem razão, hein, Carlinhos? Eu fui olhar aqui depois de novo e o valor foi atualizado. De fato, a aposta mínima da Quina de São João, R$3. Obrigado, viu, pela sua mensagem. Vamos combinar que 50 centavos não fazem tanta diferença assim, mas a informação correta, R$3. Obrigado pela sua participação, sempre importante, viu? Olha, teve um caso no Espírito Santo que chamou bastante a atenção, que o FBI avisou a polícia brasileira que um homem estava planejando matar o próprio filho. Como? Pelo chat GPT. Dá uma ouvida na reportagem.
1: O homem de 36 anos que planejava matar o próprio filho de 8 no Espírito Santo foi preso após a empresa responsável pelo chat GPT enviar um alerta sobre os planos ao FBI, a Polícia Federal dos Estados Unidos. A investigação aponta que ele fazia pesquisas frequentes sobre como matar a criança. O titular da Delegacia de Crimes Cibernéticos da Polícia Civil do Espírito Santo, o delegado Breno Andrade, contou que a OpenAI comunicou o caso ao FBI, que passou as informações ao Laboratório de Operações Cibernéticas do Ministério da Justiça. Em seguida, o órgão acionou a Polícia Civil do Espírito Santo, que identificou o suspeito e pediu à Justiça mandados de busca e prisão. As investigações apontam que o pai da criança usava o chat GPT como uma espécie de diário. Nas conversas, ele relatava o desejo de matar o filho e dizia que já havia oferecido R$50 mil para um pistoleiro cometer o crime. Segundo a polícia, o criminoso teria recusado a proposta ao descobrir que a vítima era uma criança. As investigações mostraram que a motivação para a encomenda da morte do menino estaria relacionada à cobrança de pensão alimentícia. O homem tinha o receio de que, na sua ausência, a ex-companheira e mãe da criança cobrasse a avó paterna. A Polícia Civil explicou que recebeu a denúncia no dia 16 de junho e prendeu o suspeito no dia 19, um dia antes da data em que, segundo as mensagens, o crime seria cometido. Com isso, foi possível evitar uma tragédia. Durante as investigações, a polícia também descobriu mensagens em que o homem demonstrava vontade de atacar policiais e cometer atentados em escolas e igrejas. Além disso, ele fez pesquisas sobre venenos altamente tóxicos e relatou que teria acesso a arma de fogo, corda e cianeto. Após a prisão, o suspeito negou que tivesse intenção de matar o próprio filho. No entanto, o delegado Breno Andrade afirmou que essa negativa não altera o andamento da investigação. Segundo ele, a perícia vai comparar a partir de agora as mensagens enviadas ao chat GPT com os dados extraídos do celular do investigado. A Polícia Civil informou que este é o primeiro caso no Espírito Santo, iniciado a partir de um alerta feito por uma plataforma de inteligência artificial às autoridades e apenas o terceiro registrado no Brasil. A prisão aconteceu na zona rural do município de São Gabriel da Palha, noroeste do Espírito Santo. O suspeito foi autuado e a Polícia Civil representou pela prisão com base nas ameaças, na tentativa de homicídio e incitação ao crime. De Vitória, Juirana Nobres.
0: Você viu que estão de olho em tudo que você está escrevendo na internet, né? E nesse caso, ainda bem, né? Vamos combinar? 4:53. Como é que tá o tempo aí na sua região? Se você estiver nos ouvindo da Europa, haja água pra se hidratar, hein? Que onda de calor. Nesse sábado, pra você ter uma ideia, ó, países como Alemanha, Dinamarca, República Tcheca quebraram os recordes absolutos de temperatura de toda a história. Pelo menos 193 milhões de pessoas enfrentaram temperaturas acima de 35 graus. O calor atingiu a França, o sul da Inglaterra, a Espanha e a Itália durante a semana e agora vai avançar para o nordeste da Europa. Países como Suíça, Áustria e Hungria continuam em alerta máximo. Na Alemanha, a estação de Drewitz, no leste do país, registrou impressionantes 41,5 graus nessa tarde. O porta-voz do Serviço Meteorológico Alemão disse que o que é particularmente difícil para as pessoas é que a temperatura não baixa à noite. Então, muitas regiões do país vão voltar a ter noites tropicais em plena Alemanha. A falta de refresco no período noturno agrava a situação também na República Tcheca. De acordo com a agência meteorológica, a cidade de Doksany, ao norte de Praga, registrou 40,6 graus. Praga, 40 graus, né? Superando a marca histórica que durava desde 2012. Já a Dinamarca teve o dia mais quente desde o início das medições no século XIX. Os termômetros marcaram 36,6 graus ao norte da cidade de Odense, batendo o recorde que era mantido desde 1874, quando começaram essas medições aí. Tem gente buscando refúgio em igreja, porões, nas fontes públicas. Na França, uma rede de lojas de alimentos congelados virou abrigo temporário para os clientes tentarem se resfriar por alguns minutos. Que coisa! E eu tô brincando, mas esse calor já causou algumas dezenas de mortes, especialmente de pessoas que morreram afogadas justamente em busca de um refresco nesse calorão. E no Rio de Janeiro, o dia começou com um forte nevoeiro que atrapalhou até os aeroportos.
2: O aeroporto internacional Tom Jobim, no Galeão, ficou fechado por mais de 3 horas para decolagens e por quase 4 horas para pousos por causa do intenso nevoeiro que atingiu o Rio de Janeiro no início da manhã deste sábado. Ao todo, 25 voos que tinham o terminal como destino precisaram ser desviados para outros aeroportos e 13 voos foram cancelados entre chegadas e partidas. Por causa disso, longas filas se formaram nos balcões das companhias aéreas. A situação foi mais complicada nos guichês da Gol e da Azul, onde dezenas de pessoas tentavam remarcar os voos. Entre os passageiros prejudicados estavam a Claudine Perales, que embarcaria para Porto Alegre às 5:30 da manhã, mas por volta das 9:30 ainda tentava entender como reorganizar a viagem.
3: A gente estava dentro da aeronave já acomodado, o Azul esperou uma meia hora mais ou menos para ver como é que estava a situação. Aí mandaram a gente desembarcar, ficar esperando no embarque. Ninguém foi avisado, tá? As pessoas descobriram quando começaram a remarcar os outros horários dos voos. Então a gente foi se informar com a Azul e aí a gente descobriu que tinha que vir embora, que o voo tinha sido cancelado, porque ele não aparecia nem no painel, nem avisaram pra gente por microfone lá. Eu tô aqui desde as 4:30 da manhã e eu estava indo para Porto Alegre.
2: Já o Juan Cochete viajava para Belo Horizonte e estava preocupado porque tem um compromisso na manhã deste domingo.
4: Aconteceu do voo ser cancelado, fiquei lá 1 hora esperando lá dentro, esperando ver se os caras davam alguma informação, não deram, aí fiquei aqui no check-in, tô aqui nessa fila tem 2 horas, ninguém sabe se vai conseguir remarcar o voo pra hoje, se vai conseguir remarcar o voo pra amanhã, e eu tô aqui perdido, né, porque eu tenho compromisso amanhã cedo e até agora eles não me deram nenhum feedback, já tem um hotel marcado lá pra Araxá e eu preciso estar em BH e o pessoal não resolve.
2: Em nota, a Gol informou que os passageiros afetados foram reacomodados em outros voos conforme a disponibilidade de assentos. Já a Azul informou que prestou assistência prevista pela ANAC e reacomodou os passageiros em voos da própria companhia e de empresas parceiras. O aeroporto Santos Dumont, no centro, também foi afetado pelo nevoeiro, mas as operações foram mantidas ao longo da manhã com auxílio de instrumentos por causa da baixa visibilidade. Mesmo assim, 14 voos atrasaram e 6 foram cancelados. Do Rio de Janeiro, Júlia Viana.
0: E assim vamos terminando o show da notícia deste sábado, que teve só 2 horinhas, mas foi tempo suficiente para a gente também prestar serviço. E eu convido você que está ligando o rádio agora, depois conferir as nossas entrevistas que vão ficar na transmissão do YouTube. Só você procura lá, Show da Notícia, 27 de junho, que já vai chegar direto para você. Acompanhar as entrevistas que a gente teve, inclusive com imagem, que é mais legal até de acompanhar depois. Primeiro, com o Josué Adil, que é especialista em segurança digital, falando sobre o programa Celular Seguro, um aplicativo que já existia e que agora entrou numa nova fase. O governo está mandando mensagem para os celulares que podem ter sido fruto de roubo e furto, para que as pessoas devolvam esses celulares e depois não sejam responsabilizadas por receptação. E se você recebeu alguma mensagem do governo federal, saiba que ela pode ser legítima. E aí, para saber se é golpe ou não, etc., nosso entrevistado explicou direitinho. para você conferir. Depois a gente falou também sobre saúde, porque o Ministério da Saúde começou a distribuir uma nova vacina para proteger crianças de até um ano de idade contra a bactéria que causa pneumonia e meningite. É uma vacina atualizada que protege contra mais tipos da bactéria. E também a nossa entrevistada explicou que essa vacina está disponível também para pessoas mais velhas imunossuprimidas, então pessoas que passaram por transplante, pacientes oncológicos. Mais uma entrevista para você dar uma olhada e compartilhar. Está disponível também em podcast. É só você acessar aí o seu aplicativo de áudio, o aplicativo da CBN. Procura lá, Show da Notícia. E aí vai estar lá disponível as duas entrevistas para você ouvir de novo e compartilhar. Agradeço muito sua participação ao longo deste Show da Notícia, que teve na mesa de som o Juliano Fonseca, na coordenação aqui no estúdio, Luiz Fernando Filiage, na central técnica, o Denis Williams, e na produção, a Karina Almeida.
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0: Tenham todos uma ótima Copa do Mundo a partir de agora no Futebol Globo CBN e até a próxima.
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0: sábado, 27 de junho de 2026. O número de mortos em decorrência dos terremotos na Venezuela subiu para 1.430. Já o total de feridos soma 3.328. O governo venezuelano atualizou os dados nesta tarde. Depois dos dois fortes tremores da noite de quarta-feira, o país registrou 432 eventos sísmicos de intensidade menor. O presidente da Assembleia Nacional disse que o território venezuelano ainda está vulnerável e pediu atenção. Segundo a estimativa da ONU, mais de 50 mil pessoas estão desaparecidas. O STF formou maioria para autorizar o pagamento de parte dos penduricalhos a juízes e integrantes do Ministério Público. A corte liberou verbas indenizatórias retroativas suspensas desde que haja o consentimento do Conselho Nacional de Justiça. Seguiram o entendimento do relator do caso no Supremo, Flávio Dino, os ministros Luiz Fux, Alexandre de Moraes, Gilmar Mendes, Cristiano Zanin e Edson Fachin. Fux, no entanto, abriu divergência e defendeu que não seja estabelecido o teto de 35% do salário mensal do magistrado como limite para o pagamento. Segundo o ministro, como esses benefícios representam direitos já adquiridos, magistrados que deixaram de usufruir férias e licenças ou que atuaram em plantões por necessidade do serviço público devem receber o valor integral. Os ministros André Mendonça, Nunes Marques, Dias Toffoli e Carmen Lúcia têm até a próxima terça-feira para apresentar os votos no plenário virtual. O Festival Folclórico de Parintins, no Amazonas, entra hoje na segunda noite de apresentações. Ontem, milhares de pessoas acompanharam a primeira noite de festa. Até domingo, os bois bumbás Caprichoso, representado pela cor azul, e Garantido, identificado pelo vermelho, vão disputar mais um título. Cada agremiação apresenta espetáculos inéditos inspirados na Amazônia e que exaltam a cultura, as tradições e a riqueza da região. O campeão só será conhecido na segunda-feira, após a apuração das notas. No horário de Brasília, 5:03.
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0: Muito boa tarde a você, ouvinte do Futebol Globo CBN. São 5:06. Estamos em campo para o último dia de fase de grupos da Copa do Mundo de 2026. É, tá passando rápido a Copa do Mundo, a maior que já existiu. A Copa do Mundo de 2026 hoje conhece os seus últimos classificados à fase de mata-mata. Depois de hoje, serão apenas 32 seleções na disputa do mata-mata. E aí, é jogo único, é jogo valendo classificação e também eliminação. Hoje, o duelo é de uma campeã mundial.
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0: Inglaterra já classificada, querendo garantir de fato a primeira posição no seu grupo, o grupo L. Do outro lado, o Panamá já está eliminado. No mesmo horário, às 6:00 PM, tem também a seleção de Gana em campo contra a Croácia, valendo também vaga, definindo se vai passar em primeiro, segundo ou terceiro. Estarei atualizando em tempo real esse jogo de Gana e Croácia, enquanto o Golago comanda a transmissão de Panamá e Inglaterra. É o último dia da fase de Copa, da fase de grupos da Copa do Mundo, e desde já você fica sabendo de todas as informações enquanto a bola não rola.
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0: Enquanto a bola não rola, eu quero a sua participação aqui com a gente no WhatsApp. Hoje o WhatsApp é DDD 11, hein? Você que tá ouvindo a gente na Rádio Globo no Rio de Janeiro, não se confunda, DDD 11 99911 9981. Mande a sua mensagem aqui para ajudar a fazer a transmissão do Futebol Globo CBN. Mande a sua pergunta para os nossos comentaristas, mande o que você tá esperando da seleção brasileira, que vai jogar segunda-feira contra o Japão, estreando na fase de mata-mata. Quero ler as mensagens de vocês aqui no nosso WhatsApp. Vocês fazem parte da nossa transmissão, vocês ajudam a construir a nossa transmissão, a nossa jornada esportiva. Eu adoro isso. São 5:08. Vamos dar início então ao nosso giro de destaques. Começando com a seleção campeã mundial, começando com a Inglaterra, acionando a nossa reportagem, Thalita Giudice. Muito boa tarde, Thalita, o destaque da seleção britânica.
3: Muito boa tarde, André Neto, todo mundo que tá ligado aqui no Enquanto a Bola Não Rola. Bom, Inglaterra, né, como você informou, já tá classificada para essa próxima fase da Copa do Mundo, mas sofre ali um risco de perder essa liderança para Gana ou para Croácia, que vão duelar no mesmo horário pelo grupo L. Por isso que é importante hoje vencer o Panamá. O empate não serve para Inglaterra seguir ali líder desse grupo, até porque se tiver um vencedor no outro duelo, a Inglaterra acaba perdendo essa liderança do grupo L. Com a vitória, né, por 4-2 em cima da Croácia na estreia e o empate sem gols na segunda rodada diante da seleção ganesa, o técnico Thomas Tuchel tem alguns problemas em relação à montagem desse time principal, né? Na defesa, o lateral James está fora por conta de uma lesão na posterior da coxa. O caso é tratado com certa preocupação aí, visando essa sequência da Copa do Mundo. A tendência é que ele não seja opção na próxima fase, né, nessa segunda fase da Copa, até para ter aquela recuperação mais plena e não correr riscos, caso a Inglaterra passe pela próxima fase, de ficar fora das oitavas de final. Então é ali um caso mais cuidado para que ele não fique fora da Copa de forma mais extensa, porque é um jogador muito importante no funcionamento do técnico Thomas Tuchel. No meio campo, dois nomes chegaram ali a cotar entre as dúvidas: o Rice e o Elliot Anderson. O Rice é um jogador muito importante para o funcionamento do time, voltou a trabalhar com o grupo no último treinamento, mas não só por conta desse desgaste físico, né? E a gente fala de desgaste não só da Copa do Mundo, mas também pelo clube que foi até a final, o Arsenal foi até a final da competição. Então é um jogador que vem num desgaste muito grande, ele também tem cartão amarelo. Então, para não correr nenhum tipo de risco de ficar fora também da próxima fase da Copa do Mundo, já que a gente lembra, os cartões só são zerados após a tal fase 16avos de final, o Rice vai começar no banco de reservas. Sobre o Elliott, ele também sentiu um desconforto muscular, mas trabalhou com o grupo normalmente no último treino e vai começar entre os titulares no meio campo, ao lado do Rogers, que entra na vaga ali do Rice, e também do camisa 10, o Bellingham. Na lateral direita, quem ganha a vaga do James, que não é opção hoje pro técnico Thomas Tuchel, é o Konsa, que vai ser titular no setor defensivo. André?
0: Escala então pra gente, por favor, Thalita, essa Inglaterra mexida e com desfalques por lesões.
3: Bom, Inglaterra escalada com Pickford no gol, setor de defesa com o Konsa na lateral direita, o Konsa na zaga e o Guerri na zaga, e o Worldwide fechando ali o lateral esquerdo. Meio campo com o Elliot Anderson, 17 o Rogers e o 10 Bellingham, e o ataque com o Saka, o Rashford e também o Harry Kane sendo a grande referência dessa Inglaterra, André.
0: Harry Kane, Jude Bellingham, daqui a pouco as estrelas da Inglaterra em ação. Quero saber agora do outro lado.
2: Panamá!
0: Como que chega a seleção panamenha apenas em sua segunda Copa do Mundo, Thalita?
3: Tá buscando ainda o primeiro ponto, assim como estava em 2018, né? A última participação do Panamá foi em 2018. Dá pra gente dizer, até fazendo uma comparação, que tem aí uma melhora em relação à última competição, porque se a gente fizer uma avaliação em relação à participação do Panamá lá em 2018, em 3 jogos, marcou 2 gols, não conseguiu vencer nenhuma partida, perdeu todas as partidas, mas sofreu 11 gols no total. Nessa temporada de 2026, na Copa que tá acontecendo nos Estados Unidos, México e Canadá, o Panamá tem aí 2 jogos. Ainda não marcou gols, é verdade, ainda não conseguiu somar nenhum pontinho, que é hoje o maior objetivo da seleção panamenha para a partida contra a Inglaterra, mas na questão defensiva deu uma melhorada, porque até aqui em 2 jogos sofreu apenas 2 gols e levou bastante incômodo, né, para os adversários que enfrentou até aqui. Enfrentou a Ligana, enfrentou também a Croácia e hoje tem aí um reencontro com a Inglaterra, que também jogou em 2018. A gente lembra, a Inglaterra venceu por 6-1 a partida contra o Panamá e é hoje esse o principal objetivo nesse critério aí um pouco tanto quanto contestável da FIFA, e nesse critério de desempate do confronto direto. O Panamá já chega para essa última rodada sem nenhuma chance, por mais que consiga 3 pontos hoje, né? Supondo aí vença a Inglaterra, consiga os 3 pontos, não tem como passar nem Croácia nem Gana, porque no confronto direto perdeu para as 2 seleções. Então o Panamá já entra em campo hoje desclassificada, completamente eliminada da Copa do Mundo. O técnico Thomas Christiansen, ele tem aí esse objetivo hoje, né? Um técnico que tá desde 2020 no comando do Panamá, de conseguir, de certa forma, por que não, fazer história, porque somar um pontinho já vai ser algo muito importante para essa equipe, ainda mais se conseguir fazer isso diante da poderosa Inglaterra de Harry Kane. André?
0: Fala pra gente então, por favor, Thalita, também a seleção do Panamá.
3: Panamá escalada com Mosquera no gol, trio de zaga com Córdoba, Escobar e Andrade, ala direita com Murilo, ala esquerda com Gutierrez, Carlos Harvey e Cristian Martínez fecham ali o meio campo, José Rodrigues, Barcenas e Thomas Rodrigues completam o trio de ataque da seleção panamenha para hoje, André.
0: Esses os dois times, Panamá e Inglaterra, Inglaterra e Panamá, que jogam daqui a pouco às 6 horas, o jogo do Grupo L, né? O fechamento do Grupo L da Copa do Mundo, partida em Nova Jersey, no MetLife Stadium. Comentarista do Futebol Globo CBN, Francisco Aiello, escalado mais uma vez aqui para nossa transmissão. Tudo bem, Aiello? Boa tarde para você. O que que você espera desse jogo? Um jogo bem desequilibrado, mas com a Inglaterra precisando de resultado ainda.
4: É verdade, André. Boa tarde para você, boa tarde para todo mundo que tá ligado aqui nesse Futebol Globo CBN. É uma Inglaterra que a gente tem que saber o seguinte: vai mirar mesmo, vai desejar ser a primeira colocada no grupo. Aliás, André, é até legal a gente, de repente, daqui a pouco projetar isso, porque se a Inglaterra for a primeira colocada, ela vai pro lado da seleção brasileira, tá? Do chaveamento da seleção brasileira. E aí, já para dar um spoiler aqui, na segunda fase, tem Brasil e Japão. Se a seleção brasileira passa pelo Japão, joga diante de Costa do Marfim ou Noruega, uma das duas. E aí poderia ser uma Noruega nas oitavas de final. A possibilidade, se a Inglaterra for primeira colocada, de ter uma Inglaterra nas quartas de final e uma semifinal com a Argentina. Então, essa aí é uma possibilidade de chaveamento da seleção brasileira, caso a Inglaterra hoje vença o jogo e termine na primeira colocação nesse grupo L. E tá na cara que pro jogo de hoje, pela vantagem que tem a seleção inglesa, o técnico Thomas Tuchel, né, tá tirando alguns jogadores, tá poupando alguns jogadores já pra partida da segunda fase. E não vai tirar o Harry Kane, né? E por que não? Porque é um jogador que, assim, hoje na Copa do Mundo, você tem os principais jogadores fazedores de gol, né? Fazendo gols. Você tem o Messi, você tem o Cristiano Ronaldo, você tem o Mbappé. No caso da seleção brasileira, é o Vinícius Júnior. Então, não tem como tirar o Harry Kane do jogo. Por isso que ele participa da partida, pelo menos desde o início, para de repente, né, fazer gols, voltar a marcar nessa Copa do Mundo e aí começar de fato a entrar numa disputa pela artilharia da competição. De necessário dizer, é o óbvio, é clichê, a Inglaterra é muito favorita, André.
5: E sobre esse caminho que você citou, né, Aiello, até pensando, mas então a Inglaterra pode entregar o jogo hoje para passar em segundo no grupo? Seria uma péssima ideia, pelo menos se eu fosse inglês eu acharia uma péssima ideia.
4: Porque do outro lado vai encarar, do outro lado tem já Alemanha, tem Espanha, pode ter Portugal.
5: Exatamente.
4: E já tem França também.
5: E assim, se passar em segundo, o cruzamento é contra ou Colômbia ou contra Portugal, e aí se passar nas oitavas já deve ter a Espanha. Então, é um caminho muito mais pesado,
4: André,
5: passando na segunda posição.
4: Vamos combinar o seguinte também, né? A Copa do Mundo tá chegando no momento, tá chegando já numa fase que não dá mais pra ficar escolhendo, sim, né? Tirando a Argentina, que pra mim vai pegar uma molezinha, porque Cabo Verde classificou e tudo mais. Mas vamos combinar, né? Vamos combinar, a Argentina talvez, vamos esperar a gente ter definição de todos os jogos na segunda fase, mas até agora, pra mim, a Argentina pegou o adversário mais fácil, mais simples. Já ganhou de Cabo Verde? Já tá nas oitavas? Não, mas na teoria, no papel, a seleção de Cabo Verde para jogar contra a Argentina é a molezinha até agora dessa segunda fase.
5: E o caminho da Argentina depois, né, nas oitavas de final, terá o vencedor de Austrália ou Egito. Então a Argentina, por enquanto, pegando um caminho bem tranquilo até pelo menos as quartas de final, né?
4: Mas pode ter
5: vem alguém mais pesado.
4: E aí na semifinal pode encarar a seleção brasileira.
5: Vamos pensar no Japão primeiro,
4: momento,
5: né?
4: Claro, né? Todo mundo passando, ou seja, o Brasil passando e a Argentina passando, só pra gente deixar isso claro, porque tem muita gente, uma final contra a Argentina. Gente, não há possibilidade de uma final entre Brasil e Argentina. Não há possibilidade. A Argentina está do mesmo lado da chave do Brasil. O que há de possibilidade das duas jogarem é na fase semifinal. Nem antes elas jogam. Elas podem jogar, se jogarem, na fase semifinal.
5: É isso, esse é o chaveamento. Vamos para as outras informações de hoje no Central da Bola.
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5: O Grupo L abre os trabalhos desse último dia de fase de grupos da Copa do Mundo, porque mais tarde a gente tem a definição também do Grupo K, com um jogaço em Colômbia e Portugal a partir das 20h30. Quem vencer esse jogo fica com a primeira posição. Se der empate, a Colômbia passa em primeiro. Portugal precisa da vitória para terminar com a primeira posição no grupo. No mesmo horário tem também República Democrática do Congo e Uzbequistão. República Democrática do Congo ainda sonha com uma vaga como uma das 8 melhores terceiras colocadas. Precisa vencer o jogo contra o Uzbequistão para ter chance. O Uzbequistão ainda não está eliminado, tem uma chance remota de classificação, mas aí precisaria ganhar da República Democrática do Congo por 7 gols. Então, assim, já dá para dizer que está eliminado, mas não é 100% ainda. Tem aquele 0,5% de chance para a seleção do Uzbequistão. Fechando a fase de grupos da Copa do Mundo, 11h, Jordânia e Argentina, Argélia e Áustria. Esse Argélia e Áustria aí é um jogo que pode ser um jogo de camaradas, viu? Porque o empate classifica as duas seleções. Tem também uma história do passado, né? Envolvendo a vergonha de Giron, que foi quando a Áustria fez um empate camarada com a Alemanha para eliminar justamente a Argélia. A gente pode ter agora, anos depois, décadas depois, a Argélia fazendo um empate de camarada com a Áustria para as duas seleções se classificarem. Vamos ver o que vai ser desse jogo. Serão definidos aí os últimos 4 classificados à próxima fase da Copa do Mundo. Na lista dos melhores terceiros colocados, né? A gente já tem 5 seleções definidas como melhores campanhas de terceiros colocados, que são a seleção da Bósnia, a primeira a avançar aí pela campanha como terceira colocada, a seleção da Suécia, seleção do Equador, seleção do Paraguai e de Senegal já avançaram entre as terceiras colocadas. O Irã, a Coreia do Sul e a Escócia ainda torcem por resultados nesse último dia de fase de grupos da Copa do Mundo. Precisam aí de combinações, né? A Escócia tem pouquíssimas chances, Coreia do Sul tem um pouco mais de chance, o Irã tem mais esperanças aí nessa briga das seleções que ficam em terceiro nos grupos para terminarem entre as 8 melhores campanhas. A gente vai acompanhar tudo aqui no Futebol Globo CBN. Lembrando, 6 horas da tarde a gente tem a transmissão de Panamá e Inglaterra com Hugo Lago, no mesmo horário também Croácia e Gana. Estarei de olho aqui em tudo que acontece nessa partida. Croácia ainda não está classificada, hein? Gana já está classificada, mesmo se ficar em terceiro no grupo, já está classificada. Já a Croácia, com um empate, garante a vaga. Se perder, pode ficar fora na fase de mata-mata, pode ficar fora da lista das 8 melhores seleções terceiras colocadas. Como já falei também, Inglaterra já classificada, Panamá já está eliminado. 5 horas e 21 minutos, vamos fazer aqui a nossa primeira pausa neste Enquanto a Bola Não Rola. Dois minutinhos, a gente já volta. Futebol Globo CBN, pode ligar que aqui tem Copa.

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0: 8:24, registrando as participações de vocês, dos nossos ouvintes aqui no nosso WhatsApp. Hoje é DDD 11 999 11 9981. 11 999 11 9981. José Vasquez está ouvindo a gente na região de Venda Nova, em Belo Horizonte. Juliana Fonseca tá mandando mensagem aqui também. A Rosângela Viana tá mandando boa tarde dela. Obrigado, Rosângela. Boa tarde para você também. Pessoal que participa aqui do Futebol Globo CBN, continue mandando mensagens, mande sua pergunta, mande o que você tá esperando. O Leonardo Henrique, da Freguesia do Ó, aqui em São Paulo, tá ouvindo a gente também. Tá na torcida pelo Hexa da Seleção Brasileira. Um abraço para você. É isso, é o que temos de participações por enquanto. Mandem mensagens, interajam com a gente aqui, deixa sua pergunta pro Aiello, deixa a sua informação, faça a sua pergunta sobre a Inglaterra, tudo que você quiser saber, a gente responde aqui no Futebol Globo CBN. Armando Rufino manda mensagem pra gente também, de Luisiana, no Paraná. Abraço pra você, Armando. São 5:25, quero acionar novamente a nossa repórter Thalita Jussi, sempre com muito conteúdo, com muita informação. Thalita, quero mais informações da nossa seleção da Inglaterra, da seleção britânica, que vem com Harry Kane, que vem com um poderio ofensivo grande para essa Copa do Mundo, né, Thalita?
1: É isso, André, é isso, exatamente. Uma seleção que tem uma missão aí muito difícil, né, de conseguir, de uma vez por todas, colocar fim a um jejum que já dura 60 anos. E a gente não fala só de Copa, né, a gente fala de qualquer título. A seleção inglesa não ganha nada há 60 anos. E é uma geração que tem aí essa missão de, quem sabe, na Copa que está acontecendo nos Estados Unidos, Canadá e México, conseguir finalmente colocar fim a essa sequência tão negativa. A gente tem que destacar, a Inglaterra estreou diante do principal adversário do grupo L, que foi justamente contra a Croácia. Foi um baita jogo, né? Um baita time, não só o time titular, mas especialmente o banco de reservas. E aí é um ponto muito importante nesse trabalho do Thomas Tuchel, que ele tem ali opções que mudam, né, esse jogo também na parte do banco de reservas, apesar de ter sido aí uma convocação tanto quanto contestada por alguns torcedores, porque deixou alguns nomes muito importantes que poderiam ter sido convocados e não foram, que estão muito bem nos clubes, mas ele está conseguindo ali passar nessa fase de grupos. Inglaterra já classificada para a próxima fase. Mas, apesar disso, de ter estreado bem contra a Croácia, claro que o empate sem gols contra a Gana, né? Para quem, enfim, não acompanha futebol, não entende de pouco a nada de futebol, achou ali um absurdo o empate contra a Gana, até porque, principalmente naquela parte final ali, a Inglaterra conseguiu criar muitas chances e acabou não convertendo. E talvez a melhor chance de abrir o placar e garantir 3 pontos, que já iam carimbar, né, essa liderança do grupo L, a Inglaterra podendo já entrar em campo, quem sabe hoje com um time mais alternativo, Thomas Tuchel conseguindo ali até mudar um pouco o planejamento de jogo dele e colocando os jogadores principais para conseguir descansar esses atletas e dar rodagem para outros. E aí a bola do jogo caiu nos pés de Harry Kane. 42 minutos do jogo, ele acabou perdendo o gol que poderia dar 3 pontos importantes nesse sentido todo. Liderança, descanso de seleção, pensando já na fase do mata da Copa do Mundo. E aí é claro que o técnico Thomas Tuchel, foi questionado na coletiva de imprensa, né, sobre essa Harry Kane dependência da Inglaterra, se ela existe, se ela não existe. E o técnico falou o seguinte:

0: Yeah, 8 against 10, so there was it was difficult to find space. The little moments that he had was just unlucky. And the last one, I think the last one is normally a clear goal, and yeah, would have gotten us a deserved win. We rely on Harry because we can, because he's our forward, but we don't over rely on him.
1: E aí, só trazendo em português, né, o que o Thomas Tuchel trouxe na coletiva, né, abre aspas, a Argentina depende demais de Messi e a França depende demais de Kylian Mbappé. É simplesmente assim, são jogadores de classe mundial e normalmente fazem o que fazem. Depender de Harry Kane é algo natural porque ele gosta da responsabilidade e assume. Os pequenos momentos que ele teve foram apenas azar. A última chance normalmente é um gol claro e teria nos dado uma vitória merecida. A bola caiu para ele, que converteria em 99 das 100 vezes. Dependemos de Harry Kane porque é o nosso atacante, mas não dependemos excessivamente dele. Fecha aspas. O Kane, claro, tem esse peso na seleção inglesa, foi formado nela, né? Defendeu todas as seleções de base do país a partir do sub-17, fez a sua estreia principal na seleção principal em 2015, durante a disputa das eliminatórias da Euro de 2016. E aí essa Copa nos Estados Unidos, México e Canadá marca a sua terceira Copa defendendo a Inglaterra. A gente lembra, em 2018 foi a primeira Copa dele com a seleção inglesa, e ele já fechou como artilheiro da competição com 6 gols marcados, então tem uma importância muito grande. E é claro que quando as coisas acabam não dando muito certo, pelo menos sob a ótica do torcedor, esse peso recai bastante em cima do Harry Kane. E aí é óbvio que, apesar dessa importância dele na seleção inglesa, a gente também tem que destacar toda a importância histórica que ele tem para os clubes. Hoje ele está no Bayern de Munique, colocou finalmente fim àquela fama de pé frio, conquistou seu primeiro título, e como a gente trouxe, a expectativa é que em 2026, claro, né, expectativa para os torcedores ingleses, óbvio, a gente está torcendo que não, que ele consiga aí colocar fim a esse jejum da seleção inglesa, que já dura um tempo realmente muito grande. Só passando de novo a escalação da Inglaterra: Pickford no gol, lateral direita com Quanas, zaga com Consa e Guerri, na lateral esquerda o O'Reilly, meio campo com Elliot, Anderson, Rodgers e Bellingham, e o trio de ataque com Saka, Rashford e ele, camisa 9, artilheiro de todos os tempos da seleção inglesa, Harry Kane. André,
2: se depender da gente, o futebol não volta para casa, né, Thalita? Mas os ingleses estão esperançosos aí. Os ingleses estão esperançosos. E aí, Chico Aiello, a dependência de jogadores mais estrelas, né, como é o caso de Harry Kane, acaba sendo comum em seleções. A gente viu a Espanha ontem sofrendo bastante num jogo mais apagado do Yamal. Quanto que essa seleção da Inglaterra depende de fato do Harry Kane, e o quanto que isso é bom ou é ruim também, né, Aiello?
3: Eu nunca entendi essa crítica que é feita, é uma dependência do melhor jogador de um time, de uma seleção. Mas, gente, isso pra mim é tão óbvio que, assim, eu não consigo, repito, não consigo entender o motivo dessa discussão, né? Se discutir esse tema. Se você tem o melhor jogador no teu time, na tua seleção, é natural, é normal que exista uma dependência, que esse jogador faça a diferença. Você olha pra Argentina, você tem o Messi, você olha pra França, você tem o Mbappé, a seleção brasileira até pouco tempo tinha o Neymar, a seleção brasileira no passado, né, recente, teve o Ronaldo, teve o Romário. Qual o problema disso? Você depender, você está dependente de um jogador que é talentoso, de um jogador que é craque, de um jogador que decide jogo, que decide a partida. Então, assim, por que isso aí tem uma conotação negativa? Eu não concordo. E sobre as críticas feitas em relação à atuação do time contra a Gana, o jogo terminou empatado, 0-0, mas, assim, eu nunca gosto de somente saber o resultado do jogo. Não gosto. É preciso conhecer a história da partida, o que a partida mostrou, o que a partida contou. E eu tô recorrendo aqui agora, mais uma vez, aos números do jogo. Aí a gente vê aqui, ó, que a Inglaterra teve 79% de posse de bola. 79, 21 pra Gana. Isso aí é impactante? É decisivo? Não. Por quê? Porque não adianta ter 79% de posse de bola se você não conseguir traduzir essa posse de bola e finalização e oportunidade de gol.

0: Vamos lá então. Finalização. A Inglaterra teve 19 e Gana teve 2 finalizações. Desculpa, gente. Esses números mostram um amasso.
1: Um amasso. Kane perdeu um gol, hein?
0: Sim, sim, chutou mal, chutou por cima, né? Ele até tava com o corpo um pouco desequilibrado e tal, ali da marca do pênalti. Então, assim, os números mostram que foi um amasso, mas a bola não entrou. O futebol tem disso. Espanha e Cabo Verde foi muito assim. A seleção da Espanha dominou o jogo, criou oportunidades e a bola não entrou. O Vozinha foi o destaque da partida, eleito craque, virou uma personalidade mundial, mas aquele resultado de 0-0 foi mentiroso, como esse resultado aqui também foi. Então, assim, o resultado não pode estar separado do desempenho, daquilo que aconteceu, da história do jogo. Não se apegue somente ao placar final de uma partida. Procure saber, procure entender, procure ler, procure observar o que aconteceu nos 90 minutos para você saber de fato o que vai acontecer.
1: Pois é, foi um jogo de domínio completo de uma Inglaterra que não conseguiu passar de mais um ferrolho de Carlos Queiroz. Impressionante como esse técnico português é bom para montar André, defesa em Copa do Mundo. Fala aí, Elo.
0: E aí, André, olhando para a seleção brasileira, né, hoje a gente não tem essa dependência, né?
1: Não.
0: A gente não tem mais o Neymar no nível alto, né, de rendimento, de desempenho. E como a gente olha pro Messi, como a gente olha pro Mbappé, como a gente olha pro Harry Kane. Então, assim, a seleção brasileira hoje perdeu essa dependência. Ah, o Vini fez 4 gols já na Copa do Mundo, bacana, legal, mas ele ainda não é um protagonista como é o Messi, como é o Mbappé, como é o Harry Kane, como é o Haaland, por exemplo, na Noruega. A seleção brasileira hoje não tem um jogador com nível, né, com uma capacidade de a gente poder dizer que a seleção brasileira depende desse jogador.
1: É, pelo bem e pelo mal, a gente não tem esse protagonista, né, Aiello? São 5:36, queria acionar mais uma vez a nossa Thalita Jutsi, que sempre vem com aquele material recheado do jogo pra gente, pra falar
0: cheio sobre... de apuração, pode chamar quantas vezes você quiser.
2: Não, amigo. Eu gosto disso.
0: Ela tá com um livro aqui, ó, parece um livro de tanta apuração que ela fez.
1: Era isso que eu ia falar.
0: De Inglaterra e Panamá, André.
1: Não, eu tinha um colega que ele ia fazer transmissão e ele entrava na cabine de transmissão e ia colando o papel em todas as paredes, né? Thalita Jutsi é meio assim também, vai espalhando a informação na mesa inteira.
0: Não, ela é um livro, rapaz.
2: Eu conheço uma pessoa assim também, é parede, é mesa, é muito papel.
1: Thalita, queria falar um pouquinho contigo sobre a seleção do Panamá, né? Uma seleção que ficou fora da última Copa, voltou agora, que tá num processo de renovação também e que segue aí com o sonho ainda de conquistar o seu primeiro ponto em Copas do Mundo.
2: Exatamente, né, André? O técnico é o mesmo, né? O Thomas Christiansen tá no Panamá desde 2020. E aí a gente pode sim dizer que houve ali uma evolução, não só pelos números, né, que eu cheguei a trazer. 11 gols sofridos na Copa de 2018. Essa temporada, essa Copa de 2026 são apenas 2 gols sofridos. Ainda tá buscando marcar o primeiro gol na competição e ainda tá buscando ainda somar o primeiro ponto. E aí a gente pode trazer para uma avaliação mais ampla, né? O Panamá que tem ali um bom desempenho quando a gente fala de competição mais, aspas, local, né? Na realidade da CONCACAF e tudo mais, mas o grande problema sempre é quando vai para esse nível mais alto, que é um nível de Copa do Mundo, onde você acaba encontrando com muitas variações, com muitas identidades de jogo, e aí o fato de ser uma seleção com pouca experimentação internacional, né? Os jogadores não fazem parte de grandes ligas, isso acaba também atrapalhando um pouco ali o trabalho do Thomas Christiansen. Só pra gente exemplificar, dos 26 convocados, são 18 ligas diferentes entre os 26 convocados. Mas não tem nenhuma liga, né? Nenhum jogador desse atua em um grande time da Europa, por exemplo, né? A gente sempre fala, claro, da Europa, mas nenhum deles atua num grande time. Você tem ali jogadores que atuam, muitos atuam no futebol norte-americano, né? Atuam nos Estados Unidos, primeira, segunda divisão, aspas, nessa primeira, segunda divisão que nos Estados Unidos, enfim, não tem nem rebaixamento, mas tem aqui os que atuam no futebol sul-americano, Nacional do Uruguai, o La Guaira da Venezuela, Universidade Católica do Equador, mas nada que seja assim um alto nível de competitividade para você conseguir trazer o seu bom domínio no futebol da CONCACAF para uma Copa do Mundo. E aí tá essa primeira barreira. E aí a segunda barreira que o Thomas Christiansen tem enfrentado é a questão da renovação, né? A gente tem aí os dados e a seleção do Panamá é a que tem a maior média de idade dessa Copa do Mundo. 30,4 anos a média de idade da seleção panamá. Então tem ali uma dificuldade também de uma renovação, de trazer jovens nomes para dentro dessa seleção e começar ali a ter também, garimpar joias o futebol panamenho para conseguir contribuir com essa seleção comandada aí pelo Thomas Christiansen. Ele tem ali um dos principais nomes, que é o Alterman, jogador de 35 anos. Hoje ele não vai ser titular, ele vai começar ali no banco de reservas para a partida desta tarde contra a Inglaterra. A referência ofensiva vai ser o Thomas Rodrigues, camisa 9 da equipe, mas é uma seleção que ainda tem essa dificuldade bastante. Até talvez por conta disso, né, na convocação do treinador, houve uma discussão, inclusive, na coletiva da convocação, porque se esperava a convocação do Kadir, que é o jogador do Botafogo, atacante de 18 anos, não foi convocado. Ele tem 5 partidas com o Panamá nessa temporada de 2026, tem 2 gols marcados, e aí existia expectativa de ser uma opção ali, né, uma referência ofensiva, de ser um jogador importante pro ataque da seleção panamenha. E o treinador optou por não convocar o jogador. Ele chegou, inclusive, a ser opção naquela partida que o Panamá perdeu para a seleção brasileira aqui no Maracanã. E a justificativa do Christiansen é uma justificativa interessante, assim, faz sentido, né? Ele não quis falar de forma mais direta, mas, com outras palavras, disse que o Kadir ainda precisa evoluir, né? Do que ele entende que listas serão discutidas, vai haver acertos, vai haver erros, mas pro que ele entende, do que ele precisava para essa Copa do Mundo, dos 26 convocados, esses são os 26 nomes que ele achava que mereciam e que fazem parte do que ele pensa pro trabalho dele à frente do Panamá. E aí é uma questão problemática nesse sentido, de não ter uma renovação, de ter jogadores mais velhos, jogadores que passam por problemas físicos nessa seleção, e também ele acaba enfrentando essa questão de continuidade de jogos. São atletas que nem sempre estiveram sendo opções para ele no ciclo para a Copa do Mundo, e pro azar gigantesco dele, ele caiu num grupo difícil. Tem a Croácia, tem a Inglaterra, tem a Gana, e aí, por mais que a Gana não esteja ali no nível da Croácia e da Inglaterra, é um adversário que individualmente tem jogadores que são superiores à seleção do Panamá. Então foi uma problemática muito grande para esse treinador, que apesar de estar desde 2020 mostrando evolução no trabalho dele à frente da seleção panamenha, teve um azar danado, né? A gente fala de jogadores jovens, né? Você citou o Yamal, a gente tem o Diomandé na Costa do Marfim, tem o Boadi na seleção de Marrocos, que são jogadores importantes. Então até por conta disso esperava que talvez o Kadir fosse convocado, apesar dele não ter sido convocado. E até falando de seleção brasileira, né? Por que não? O técnico Carlo Ancelotti, que se rendeu finalmente ao talento do garoto Rayan, que muito provavelmente vai ser titular na próxima partida também da seleção brasileira pela fase mata contra o Japão. Então é um técnico que, na medida do possível, tem tentado ao máximo evoluir essa seleção panamenha, ainda esbarra muito nessa falta de jogadores que façam parte de grandes times no futebol internacional, mas na medida do possível, a cada Copa do Mundo, vai tentando ao máximo conseguir mostrar algum tipo de evolução. E se a gente falar da última Copa para essa, talvez a principal seja a evolução defensiva, né? Comparando Panamá e Inglaterra hoje, nas duas partidas iniciais, Panamá sofreu com 13 finalizações, Inglaterra sofreu com 11 finalizações. Então mostra que é uma seleção difícil de furar, porque defensivamente ela consegue se comportar muito bem. Então vai ser mais um problema hoje pro técnico Thomas Tuchel e sua equipe inglesa para conseguir conquistar 3 pontos, porque é uma seleção que desempenhou muito bem. Para mais calado, com Mosquera, Córdoba, Escobar e Andrade, Murilo e Gutierrez fechando essa linha de defesa, Carlos Harvey e Christian Martinez no meio, José Rodrigues, Barcenas e Thomas Rodrigues no trio de ataque para a partida desta tarde, tentando fazer o seu primeiro golzinho e quem sabe somar um pontinho diante da Inglaterra, André.
1: Essa questão das renovações em seleções, ela é muito interessante, né? A Thalita trouxe a situação do Kadir. Eu lembrava dessa história, eu até fui puxar aqui, porque o Panamá fez um amistoso de despedida, né? Depois do jogo contra o Brasil no Maracanã, o Panamá voltou pro Panamá, fez um jogo de despedida contra a República Dominicana, venceu por 4-2 e o Kadir fez gol naquele jogo. E aí o apelo, né, pra ver se o Kadir ia pra Copa, cresceu. Mas naquele momento, se eu não me engano, o Panamá já tinha até fechado a sua lista final e o Kadir estava fora. E aí, por outro lado, a gente vê, né? Seleções com, como por exemplo, citou a Thalita, né? O Yamal. Yamal jogando ontem tem 18 anos. E o Yamal ganhou a Eurocopa com a Espanha 2 anos atrás, né? Tinha 16 anos quando foi campeão da Eurocopa e não era, entrava ali no banco de vez em quando. Não, era protagonista da seleção espanhola que venceu a competição de seleções europeia. Então, a gente vê esse debate transcendendo todas as seleções, né? O próprio Neymar, lá em 2010, esse ano também foi muito assunto, né? Mas em 2010, Neymar e Ganso eram também um apelo muito grande, né? Para levar os garotos Neymar e Ganso para a Copa do Mundo. Dunga optou por não levar. E aí, Aiello, acho que é sempre um dilema, né? De você apostar nessa molecada que tá chegando, que tá voando, ou preferir os jogadores já com mais experiência, mais consolidados. Eu tendo a ser mais do time de leva a molecada mesmo, tem que levar quem tá voando, não importa a idade, não sei você.
0: Ah, e sobretudo quando o país não consegue produzir uma quantidade de jogadores, por exemplo, como é o Brasil. Assim, em 2010, a mentalidade do Dunga foi de que Neymar e Ganso eram muito novos ainda para poder fazer parte de uma seleção brasileira em Copa do Mundo. Mas aí ele tinha outros jogadores mais experientes. Não acho que, por exemplo, que o Panamá possa abrir mão, né? Possa se valer disso, né? Abrir mão do Kadir. Tanto que, por exemplo, né? Tá fazendo uma Copa do Mundo até agora ruim, né? 2 jogos, nenhum gol marcado, 2 gols sofridos, se bem que eu tô com a Thalita, tá? Em vários grupos, em outros grupos dessa Copa do Mundo, você tinha ali uma disputa para saber quem é que era a terceira e quarta força, né? Você olha, por exemplo, basicamente para alguns grupos que você, assim, quem é que vai classificar em terceiro, quem é que vai ser o quarto colocado. Nesse grupo do Panamá, que tem Inglaterra, Gana e Croácia, gente, muito bem definido quem é o quê? Quem é o quarto colocado? É o Panamá. Eu não tinha a menor dúvida disso. Da mesma maneira que no grupo do Brasil, eu também jamais imaginei que Haiti não fosse ficar na quarta colocação. E a Copa tá terminando agora, né? Já terminou pro Haiti, porque já tá fechado o grupo C, grupo da seleção brasileira, e o Haiti ficou na quarta colocação. Então, assim, você já não tem a possibilidade de montar uma grande seleção, de ter uma renovação na seleção. E aí você ainda cai num grupo em que, na teoria, você é mesmo o quarto colocado. Então, o que restou o Panamá? E eu fiquei surpreso um pouquinho também, porque aquele jogo contra a seleção brasileira, o Panamá fez um primeiro tempo bem interessante. Bem interessante. Só para lembrar, o jogo terminou 6-2 para o Brasil, mas naquele primeiro tempo, o Panamá teve uma boa atuação, teve mais posse que a seleção brasileira, mais posse de bola que a seleção brasileira. O Brasil chega a fazer 1-0. O Panamá empata a partida, uma cobrança de falta que desvia na barreira e trai o goleiro Alisson. E a seleção brasileira principal teve dificuldade. Aí vem o segundo tempo, o Ancelotti muda todo o time. Aí Endrick, Rayan, Igor Thiago, né, Martinelli, todo mundo entra, começa a jogar bem e o Brasil faz 6-2. Então eu imaginava que a seleção do Panamá pudesse até fazer algo diferente, mas o grupo foi muito ingrato, nenhum gol marcado e 2 gols sofridos.
1: E o jogo contra a Gana também foi um jogo muito ingrato também nessa conta, né, Aiello? Porque foi um jogo disputado, o Gana fez um gol no finalzinho, o Panamá teve chances também, acabou perdendo por 1-0, e se eu não me engano, a seleção do Panamá é o único time que ainda não fez gol nessa Copa. Vou até conferir aqui depois, mas acho que é a única seleção que ainda não balançou as redes nessa Copa do Mundo. E até isso que você falou do nível do Panamá, que chegou a surpreender um pouco o Brasil, no último amistoso antes da Copa, depois daquele jogo que eu citei da República Dominicana, o Panamá ainda jogou um jogo contra a Bósnia, que tá classificada, vai jogar contra os Estados Unidos na fase de mata-mata da Copa do Mundo, e o Panamá empatou por 1-1. Então, acho que fala um pouco da força desse grupo, do que foi esse grupo L até aqui nessa Copa do Mundo.
0: Talvez o jogo contra a Gana tenha sido, era ou seria o jogo, né? Para a seleção do Panamá tentar tirar ali, né, um resultado positivo. Não seria contra a Croácia e não acho que seja hoje. Não acho que seja hoje. Até porque hoje o componente emocional é completamente diferente, né? A seleção do Panamá já entra em campo eliminada. Eliminada, sim. Ah, ganhou o jogo, não vai adiantar de nada. Só vai adiantar para questão de estatística. Ou seja, a seleção do Panamá ganhou da Inglaterra, foi no jogo contra a Inglaterra que Panamá fez o primeiro gol na Copa de 2026. Então, em termos de estatística, mas em termos de classificação, não vale nada. Então, o componente psicológico e emocional também, nessa hora, pesa, né?
1: É, e aí tem a questão que a Thalita até citou também, né, do critério de desempate nessa Copa do Mundo que mudou, que é o de confronto direto, e por conta disso, depois de perder para a Croácia, a seleção do Panamá já está eliminada. São 5 horas e 49 minutos, a gente vai fazer a nossa última pausa aqui nesse Enquanto a Bola Não Rola. Um minutinho, e aí na sequência vem aí o nosso artilheiro da emoção. Vem Hugo Lago para toda a transmissão de Panamá e Inglaterra, Inglaterra e Panamá. É o Futebol Globo CBN no último dia da fase de grupos da Copa do Mundo de 2026. 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

0: 51 minutos, chegou o momento. Vem aí o Gulago, vem aí a transmissão do Futebol Globo CBN para Panamá e Inglaterra, Inglaterra e Panamá.
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2: Aquele abraço para você ligado no Futebol Globo CBN. Neste sábado, hoje é dia 27 de junho e a bola vai rolar já já em Nova Jersey, no MetLife Stadium, a definição do grupo L da Copa do Mundo. A seleção inglesa campeã mundial em 1966, buscando confirmar a sua classificação para saber quem vai enfrentar na segunda fase da Copa do Mundo. Sim, meus amigos e minhas amigas, hoje, sábado 27 de junho, é o último dia da fase de grupos da Copa do Mundo. A partir de amanhã já teremos a fase, a segunda fase, né? A fase 16avos de final. Tá bom, a gente fica com essa aí. Segunda fase da Copa do Mundo a partir de amanhã, mas hoje ainda tem definição e a gente vai contar tudo pra você de Panamá e Inglaterra. Jogo que eu vou transmitir aqui no Futebol Globo CBN com os comentários do Francisco Aiello, ele que vai opinar, palpitar e, claro, durante os 90 minutos do intervalo e fim de jogo, ele vai fazer aquilo que todo mundo gosta. Claro que ele vai cornetar, ele vai cornetar, sim, e eu tô nessa também com a Yelo, com a Thalita Jitsi, que vai trazer todas as informações desse confronto, além do André Neto, acompanhando o que de mais importante estiver rolando por aí dentro da central da bola e atualizando você, ouvinte Globo CBN, com as principais informações neste sábado, sábado em que a seleção brasileira voltou a treinar para o jogo com o Japão, a partida de segunda-feira, 2 da tarde em Houston, né? Brasil e Japão, Brasil a uma vitória de chegar às oitavas, vencendo a seleção japonesa na próxima segunda-feira, o Brasil estará a 4 jogos de se tornar campeão mundial mais uma vez. Será que o Hexa vem? É o que essa galera está esperando, mas enquanto o Brasil não entra em campo, vamos transmitir para você as emoções de Panamá e Inglaterra no MetLife Stadium em Nova Jersey. Estamos com quase tudo pronto para bola rolar. Olá, e tá chovendo e a gente vai ficar de olho aí para ver se essa chuva vai aumentar em quantidade, se a coisa vai dar uma estancada, se o jogo corre risco de paralisação. Ai, ai, ai. Vamos de olho em Panamá e Inglaterra. Inglaterra, nesse momento, 4 pontos, líder do grupo L. A seleção de Gana está na segunda colocação, também com 4 pontos. Panamá até tem chances matemáticas de chegar à segunda fase da Copa do Mundo, algo que é improvável, né? Porque não tem nenhum ponto. A seleção da Croácia tem 3 pontos no grupo. Ah, é, tem a questão do confronto direto, evidentemente. Isso. A seleção da Croácia, ela não perde mais a sua condição de terceira colocada. Agora, se vai avançar ou não, aí é outra história. Agora, Inglaterra e Gana, essas duas sim, estão visando aí saber quem é que vai em primeiro, quem é que vai em segundo no grupo L da Copa do Mundo. 5:55 da tarde, faltando 5 minutinhos pra bola rolar em Nova Jersey. Eu confirmo que tá na hora do pontapé inicial, na nossa conexão com você. Você, amigo, você, amiga, ligado, ligada aqui no Futebol Globo CBN, tá todo mundo pronto pra curtir a partir de agora na voz da Thalita Jitsi, como as equipes vão entrar em campo. Ela vai escalar a Inglaterra, vai escalar Panamá e o time de arbitragem no Futebol Globo CBN. Aqui tem Copa.
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grupo L, a Inglaterra de Thomas Tuchel é escalada com um Pickford no gol. Na lateral direita, o camisa 26, Quansah, zaga com dois, Consa e seis, Guerri. E na lateral esquerda, o camisa 3, O'Reilly. Meio campo com 8, Elliot Anderson, 17, Rodgers e 10, Bellingham.